0: ao Brasil, e também nós vamos ter uma modalidade de apoio direto a empresas, um apoio financeiro em determinadas ações para elas se prepararem para a exportação.
1: Estão previstas mais de 300 ações de diversificação de mercados em todo o mundo. Entre os mercados alternativos com parcerias na agência estão Canadá, México, Alemanha, Turquia, África do Sul, China e Índia. De acordo com Laudemir Miller, presidente da Apex Brasil, a agência vai investir 210 milhões de reais para colocar as ações em prática.
0: A gente não tem como meta recuperar nos 12 meses os 210 milhões. O que a gente quer é ampliar o número de mercados que as empresas exportam e ampliar ainda mais as exportações do Brasil.
1: A partir desta quarta-feira, as empresas afetadas pelo tarifaço e interessadas no plano de diversificação de exportações devem se inscrever diretamente na página da Apex na internet, em apexbrasil.com.br. Reportagem Luana Karen.
2: E produtores de cana-de-açúcar da região Nordeste que sofreram prejuízos econômicos por causa da tributação imposta pelos Estados Unidos ou decorrentes de eventos climáticos extremos têm direito a apoio.
3: Foi publicado hoje decreto que regulamenta a concessão do apoio financeiro.
4: Produtores independentes de cana-de-açúcar da região Nordeste, que tiveram prejuízos na safra 2025-2026, poderão solicitar apoio financeiro. O benefício será de R$ 12,00 por tonelada de cana comercializada, com limite total de R$ 270 milhões de reais em recursos. O apoio é destinado a quem comprovar prejuízos causados pela tributação adicional sobre exportações brasileiras pelos Estados Unidos ou por eventos climáticos extremos. A produção considerada deve ter sido entregue entre 1º de agosto de 2025 e 31 de julho de 2026. Para receber, o produtor precisa apresentar à Companhia Nacional de Abastecimento, a CONAB, a documentação que comprove a comercialização e os prejuízos. Os documentos devem ser enviados até 30 de outubro de 2026. O pagamento será feito pela CONAB por PIX, utilizando a chave CPF ou CNPJ do beneficiário, ou por depósito em conta corrente de sua titularidade. Não tem direito produtores que sejam sócios nas usinas, destilarias ou cooperativas que recebem a cana-de-açúcar. As orientações para envio da documentação e a relação dos beneficiários serão divulgadas pela CONAB em seu site, no endereço gov.br/CONAB. Thaís de Araújo para a Voz do Brasil.
2: Projetos de assistência técnica e extensão rural do semiárido podem ser beneficiados por edital aberto pela Agência Nacional de Assistência Técnica e Extensão Rural, a ANATER, e Ministério do Desenvolvimento Agrário e Agricultura Familiar.
3: São 413 milhões de reais para implementar a adaptação climática na agricultura familiar.
2: Serão selecionados 50 lotes territoriais em 10 estados do semiárido, atingindo mais de 60 mil famílias.
3: A presidente da Agência Nacional de Assistência Técnica e Extensão Rural, Loroana Coutinho, explicou a quem se destina o edital.
5: A gente está falando de agricultores familiares, de povos indígenas, comunidades quilombolas, de assentados e assentadas da reforma agrária, de beneficiários do Programa Nacional do Crédito Fundiário. Então, é uma gama de pessoas que são vinculadas ao Programa Garantia Safra e que agora poderão receber estruturação, poderão receber acompanhamento. Então, não é só assistência técnica e extensão rural, é assistência técnica e extensão rural, mas também estruturação da produção. Então, certamente, a gente vai dinamizar esses 56 territórios com muita ação.
2: O prazo para a inscrição das propostas vai até 31 de agosto e pode ser feita a inscrição pela internet em anater.org/editais-2.
3: Produtores rurais que vão declarar um imposto territorial rural podem fazer de forma mais simples.
2: A novidade deste ano é a opção de quitar o imposto na hora, usando o PIX, cartão ou TED.
3: O prazo de entrega da declaração vai até o dia 30 de setembro.
6: O prazo para a entrega da declaração do Imposto sobre a Propriedade Territorial Rural começou nesta segunda-feira e segue até 30 de setembro de 2026. A novidade este ano é que na versão web para pessoas jurídicas e para proprietários de imóveis rurais com área superior a 100 hectares, o pagamento do tributo pode ser feito por PIX, cartão de crédito, TED ou emissão do documento para pagamento. No sistema é possível preencher, transmitir, retificar e consultar declarações sem a necessidade de instalar programas no computador. O acesso é realizado com autenticação gov.br nos níveis prata ou ouro. Contribuintes que possuem muitos imóveis rurais podem ser importados arquivos contendo múltiplas declarações. Para ter acesso à declaração do Imposto sobre a Propriedade Territorial via web, acesse o endereço serviços.receitafederal.gov.br/login. Lá, o contribuinte deve entrar na conta gov.br, localizar o imóvel e preencher a declaração. Daniele Popov para a Voz do Brasil.
2: O Ministério da Saúde e o Serviço Federal de Processamento de Dados, o SERPRO, anunciaram a nuvem soberana do SUS.
3: E o que isso significa? Que os dados do Sistema Único de Saúde vão ser armazenados em uma única infraestrutura nacional.
7: Pela proposta, informações como históricos médicos, resultados de exames e registros de vacinação passam a ser processados exclusivamente em território nacional. A medida atende a parâmetros da Lei Geral de Proteção de Dados e garante a submissão das bases digitais unicamente à legislação brasileira, como explica o ministro da Saúde, Alexandre Padilha.
8: Todos os mais de 5 bilhões de dados da saúde, da nossa Rede Nacional de Dados de Saúde, passa a ter a segurança, a casa própria, aqui no Brasil, submetido às leis brasileiras, apenas a nenhuma lei de qualquer outro país.
7: O Serviço Federal de Processamento de Dados e o Departamento de Informação e Informática do Sistema Único de Saúde vão administrar a infraestrutura. O presidente do SERPRO, Wilton Mota, disse que, além de maior segurança, a nuvem soberana do SUS vai permitir a ampliação dos serviços digitais na saúde.
9: É consolidar uma infraestrutura robusta, segura e soberana.
7: Com a nuvem soberana do SUS, o Ministério da Saúde espera consolidar a Rede Nacional de Dados em Saúde, onde o paciente terá toda a sua trajetória no SUS em formato digital. Reportagem na Zibrum.
2: E a gente vai falar agora de uma coisa que irrita muito brasileiro. São aquelas ligações indesejadas de telemarketing, instituições financeiras.
3: O excesso pode até fazer com que chamadas importantes deixem de ser atendidas.
2: E para ajudar o consumidor a se proteger, existem ferramentas gratuitas que permitem bloquear o telemarketing e identificar quem está por trás de números desconhecidos.
10: O Brasil registra uma média de 305 mil ligações indesejadas por minuto, segundo dados do IDEC, o Instituto de Defesa de Consumidores. O número dá ao país o título de líder global em chamadas abusivas. Desde 2022, a Anatel tem atuado para garantir o direito de quem não quer receber esses tipos de chamadas, que no geral são ofertas de produtos e serviços, pesquisas, pedidos de doações ou cobranças. E mais, muitas vezes são realizadas por robôs.
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10: O Não Me Perturbe é um desses serviços criados para preservar o cidadão das ligações abusivas. Ele é gratuito e permite bloquear chamadas realizadas pelo telemarketing de operadoras de telecomunicações e instituições financeiras participantes. Basta acessar a plataforma www.nãomeperturbe.com.br, realizar o cadastro e selecionar as empresas que você deseja bloquear. Outra alternativa é o Qual Empresa Me Ligou. Caso você receba a chamada de um número desconhecido, é possível acessar o site qualempresameligou.com.br e consultar a qual empresa aquele número está vinculado. A ferramenta permite a localização dos canais oficiais de atendimento da empresa e evita que o usuário caia em golpes. A estudante de psicologia Isabelle Reis se queixa dos constantes incômodos provocados pelas ligações cada vez mais insistentes.
14: Recebo muitas ligações pela manhã, muitas ligações pela tarde, e agora recentemente eu venho recebendo ligações até pela noite. Então eu não atendo mais ligação, às vezes pode ser até uma pessoa que é conhecida ou alguma coisa urgente, eu não atendo. Assim, meu celular sempre tá no mudo, inclusive minha mãe até reclama, às vezes ela me liga ou pessoas da minha vida me ligam e sempre tá no silencioso, então se eu não estou com o celular na minha mão, às vezes eu não atendo e às vezes é uma coisa séria.
10: Desde junho de 2024, a Anatel também passou a considerar abusivas as chamadas curtas com duração de até 6 segundos. Desde então, foram realizados mais de 1.200 bloqueios de empresas para a realização de chamadas e quase 40 milhões de reais em multas já foram aplicados. Reportagem Graziele Bezerra.
3: E falamos sobre as ligações indesejadas, muitas vezes feitas para os nossos celulares.
2: Um aparelho que faz parte do dia a dia, sempre ao lado do brasileiro. Por lá a gente faz compras, tem acesso ao banco e aos nossos contatos.
3: Pois então, uma plataforma permite registrar um aparelho celular e emitir alertas em caso de perda, roubo ou furto.
2: É o Celular Seguro, um sistema do Ministério da Justiça e Segurança Pública.
3: A plataforma oferece também a opção de indicar contatos de segurança e comunicar uma ocorrência para bloquear o aparelho de forma simples e rápida.
2: Você sabe como cadastrar o seu telefone na plataforma Celular Seguro? O sistema permite ao usuário registrar o aparelho celular e emitir alertas em caso de roubo, furto ou perda. A plataforma também oferece a opção de indicar pessoas de confiança que vão poder emitir um alerta em nome do usuário caso ele não consiga acessar o sistema. Para usar o Celular Seguro, é necessário fazer o login por meio de uma conta gov.br. O cadastro pode ser realizado pelo aplicativo ou pela versão web da plataforma. Para se cadastrar, basta acessar a plataforma Celular Seguro, escolher a opção Meus Telefones ou Telefones de Confiança e selecionar o aparelho. Depois, basta clicar em Alerta e confirmar o registro. Após a confirmação, será gerado um número de protocolo que pode ser utilizado em eventuais consultas posteriores. A plataforma Celular Seguro também oferece uma ferramenta para consulta de aparelhos usados antes da compra e verificar se determinado aparelho tem registro de roubo, furto ou perda. Para realizar a consulta, basta informar o e-mail, número de identificação único do aparelho celular. O e-mail pode ser consultado nas configurações do aparelho. Priscila Machado, para a Voz do Brasil.
15: Golpistas estão utilizando a logomarca do governo federal para oferecer supostas renegociações.
3: A orientação é não clicar em e-mails, mensagens e links na internet, inclusive em redes sociais.
16: O Ministério da Fazenda alerta para golpes aplicados contra pessoas que procuram renegociar dívidas. Os golpistas utilizam anúncios falsos, e-mails, mensagens e links na internet, inclusive em redes sociais, e usam indevidamente nomes e logomarcas do governo federal para conferir aparência de legitimidade às ofertas. A orientação é ficar atento. A renegociação de dívidas é feita diretamente com as instituições bancárias. O governo não envia links, mensagens digitais ou SMS oferecendo esse tipo de serviço e não mantém sites específicos para renegociação. Por isso, não forneça dados pessoais ou bancários e não faça pagamentos a partir de links recebidos por mensagens ou anúncios. Informações e orientações sobre renegociação de dívidas estão disponíveis no portal oficial do Ministério da Fazenda, no endereço gov.br/fazenda. Em caso de dúvida, procure diretamente a instituição financeira responsável pela dívida e utilize somente canais oficiais. Lucília Araújo, para a Voz do Brasil.
2: Uma aeronave com sensores de alta precisão está sobrevoando Amazônia, Cerrado e Pantanal para medir os gases que causam o efeito estufa.
3: O trabalho é uma parceria entre Brasil e Alemanha.
17: A aeronave, equipada com instrumentos científicos, está fazendo voos no espaço aéreo brasileiro desde o mês passado. O objetivo é medir fluxos e concentrações atmosféricas de dióxido de carbono e metano, dois dos principais gases causadores do efeito estufa. Os voos se concentram na Amazônia, no Pantanal e em parte do Cerrado, O modelo do avião é capaz de voar em uma ampla faixa de altitude, desde 850 metros até 15 mil metros. O pesquisador do Instituto de Física da Universidade de São Paulo, Paulo Artacho, dá os detalhes.
18: O objetivo principal dessa pesquisa é entender melhor as emissões e o processamento atmosférico de um gás de efeito estufa, que é muito importante, que é o metano. Então, o metano é o segundo gás em importância, em relevância, do ponto de vista de gases de efeito estufa, logo depois do dióxido de carbono. E a Amazônia e o Pantanal, em particular, todas as áreas alagadas, são fortes emissores de metano.
17: Cerca de 120 pesquisadores de instituições de pesquisa da Alemanha e do Brasil trabalham na coleta de dados. A coordenação é do Instituto Nacional de Pesquisas Espaciais, o INPE, e do Centro Espacial Alemão. Segundo o coordenador da pesquisa, Dirceu Luiz Erdes, os dados vão complementar informações de outros sistemas de observação, validar medições por satélite e aprimorar modelos climáticos.
19: Todos os modelos de IPCC, modelos de clima e tempo, utilizam dados de CO2 e metano. Então, o principal objetivo desse trabalho é validar esses modelos, corrigir o que tiver que corrigir e melhorar as projeções futuras. E também validar os dados satélites. Tem vários satélites hoje, tanto europeus como americanos, japoneses e chineses, que cruzam o nosso território. E eles têm um valor de coleta desses dados. E a ideia desse projeto é coletar os dados in situ, na região, e validar tanto o satélite como os modelos de previsão.
17: A campanha científica deve se estender até meados de setembro. Até lá, serão realizados cerca de 15 voos, tanto durante o dia quanto à noite. Reportagem Luciana Colares de Holanda.
2: O modelo brasileiro de alimentação escolar, que une os produtos da agricultura familiar às merendas servidas aos estudantes, foi apresentado a uma delegação da Etiópia.
20: Antes de chegar ao prato dos estudantes, a merenda escolar percorre um caminho que começa muito antes da cozinha da escola. É um modelo que une alimentação saudável, agricultura familiar e políticas públicas. Uma experiência brasileira que desperta o interesse de outros países, como a Etiópia. Como lembrou a coordenadora-geral do Programa Nacional de Alimentação Escolar, Karine Santos.
21: O Brasil coopera com muitos países. Faz parte da programação dessa missão de receber a delegação da Etiópia, demonstrar como isso é levado a efeito até que esse alimento chegue de fato no prato dos nossos estudantes.
20: A visita integra a parceria de cooperação entre Brasil e Etiópia voltada ao intercâmbio de experiências sobre alimentação escolar. A analista de projetos da Agência Brasileira de Cooperação, Paula Barbieri, falou como funciona essa cooperação entre os dois países.
22: O Programa de Alimentação Escolar Brasileiro já tem 70 anos, né, de existência e, assim, pelas inovações que o programa traz, os países, eles têm muito interesse em conhecer como ele é organizado, né, como ele é operado.
20: Numa escola do Distrito Federal, a delegação da Etiópia pôde acompanhar o resultado desse trabalho na prática. Parte dos alimentos servidos nas escolas públicas vem diretamente da agricultura familiar. A produção passa pelas cooperativas e segue para as unidades de ensino, como garante o presidente da cooperativa, Anaildo Porfírio da Silva.
23: A nossa cooperativa associação hoje atende 72 escolas, então isso ajuda demais o agricultor.
20: O agricultor familiar José Ailton Alves diz que sente satisfação por ter o seu trabalho reconhecido internacionalmente.
24: A gente se sente honrado e gratificado, porque a gente está vendo que o nosso trabalho está sendo visto.
20: Os alimentos produzidos por agricultores familiares, como José Ailton, chegam a milhões de estudantes, como Otaviana Esteves de Deus, de 11 anos.
25: Muito legal essa hora que a gente reúne todo mundo aqui na mesa para comer, conversar, um alimento saudável também, muito delicioso.
20: A merendeira Dilma Costa conta que o sucesso é é garantido.
0: Hoje é estrogonofe. Hoje vai ser uma loucura. Eles vão comer assim. É, sempre repetem, né?
20: A Cooperação Brasil-Etiópia é coordenada pela Agência Brasileira de Cooperação pelo Fundo Nacional de Desenvolvimento da Educação e conta com o suporte de agências das Nações Unidas. Reportagem Cleide Lopes.
3: E essas foram as notícias do governo federal.
2: Fique agora com as notícias do Poder Judiciário do Congresso Nacional. Uma boa noite.
3: Boa noite para você e até amanhã.
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5: Centro de Estudos Constitucionais do Supremo Tribunal Federal prorroga prazo de inscrições para audiência acadêmica em Belém, no Pará.
6: Relatório do CNJ aponta que medidas protetivas chegam rápido, mas não bastam contra feminicídios.
5: STJ mantém condenação de suposto membro do PCC a mais de 87 anos de prisão.
6: Boa noite, eu sou Arthur Filho.
5: E eu sou Walter Lima.
6: O Centro de Estudos Constitucionais do Supremo Tribunal Federal prorrogou para 16 de agosto o prazo de inscrições para participação na terceira audiência acadêmica regional do projeto O Ensino do Direito Constitucional no Século XXI, Panorama e Perspectivas.
5: O evento será realizado no próximo dia 28 no Instituto de Ciências Jurídicas da Universidade Federal do Pará.
6: As instituições interessadas em fazer exposição oral devem realizar a inscrição por meio de formulário com envio de resumo escrito até 4.000 caracteres.
5: As manifestações devem ter caráter constitucional e poderão abordar um ou mais dos eixos temáticos definidos pelo Centro de Estudos Constitucionais do Supremo Tribunal Federal.
6: Pesquisa apresentada pelo Conselho Nacional de Justiça revela que o sistema de justiça tem concedido com rapidez medidas protetivas de urgência.
5: Mas os dados revelam que ainda é um desafio combater o feminicídio. Fernanda Porto.
8: 53% das medidas protetivas de urgência são concedidas no mesmo dia em que a mulher faz a solicitação. Mas a ação ainda não é suficiente para evitar casos de feminicídios, já que em 57,6% dos casos, as vítimas tinham medidas protetivas vigentes. Os dados são da pesquisa Feminicídio e Medidas Protetivas de Urgência, publicada pelo Conselho Nacional de Justiça. O levantamento foi feito com base em mais de 10 mil inquéritos iniciados e ações penais de primeiro grau ajuizadas entre os anos de 2024 e 2025. Do grupo analisado, 3.449 vítimas, ou seja, duas a cada três mulheres, não tinham medida contra o réu. Já outras 1.669 tinham medida protetiva, o que corresponde a uma a cada três vítimas.
6: Superior Tribunal de Justiça mantém condenação de mais de 87 anos de prisão a suposto integrante do PCC.
5: A decisão é da desembargadora convocada Nilsone de Freitas. Repórter Fátima Uchoa.
26: O réu foi condenado por participação em organização criminosa armada, 5 homicídios qualificados e ocultação de cadáver. Entre as vítimas está uma escrivã da Polícia Civil de São Paulo. Segundo o Ministério Público, o réu é integrante do primeiro comando da capital, o PCC. A defesa pretendia anular a condenação pelo Tribunal do Júri e obter novo julgamento, mas o Tribunal de Justiça de São Paulo negou a apelação, sob o fundamento de que a decisão dos jurados tinha amparo em provas. No STJ, ao analisar o pedido, Nilsone de Freitas destacou que o habeas corpus serve para proteger o direito de locomoção diante de ilegalidade ou abuso de poder, não sendo cabível para rediscutir condenações quando não há flagrante ilegalidade.
6: Justiça Federal suspende reintegração de posse em área disputada por assentados e indígenas pataxós na Bahia.
5: Com a decisão, a ordem de reintegração de posse em favor do INCRA fica sem efeito até um novo julgamento, que só deve ocorrer após produção de prova técnica. Sabrine Menezes.
7: No recurso, o MPF sustentou que os direitos territoriais dos povos indígenas são originários e reconhecidos pela Constituição Federal. Com a decisão, o processo de reintegração de posse do lote 77A, localizado no projeto Assentamento Cumuru-Xatiba, em Prado, na Bahia, deve passar por uma nova perícia para verificar se a área faz parte da terra indígena Comexatibá, do povo Pataxó. Em caso de confirmação, os assentados têm direito à indenização e à eventual realocação para outro projeto de reforma agrária.
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6: A você, uma boa noite.
5: E até amanhã.
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10: Eu sou Paula Groba.
11: Eu sou Humberto Pinheiro.
10: E estes são os destaques de hoje do Jornal do Senado, que começa agora.
11: Vai à sanção programa de incentivos à produção nacional de fertilizantes.
10: Avança projeto que define implementação do novo piso salarial nacional para médicos e cirurgiões dentistas.
11: Estatuto do Aprendiz segue para plenário com urgência.
10: Boa noite.
11: Boa noite.
10: Apesar de ser uma das maiores potências mundiais de produção de alimentos, o Brasil ainda depende fortemente de fertilizantes importados para manter a produção agrícola.
11: Para reduzir essa dependência, o Senado aprovou hoje e encaminhou para a sanção presidencial o projeto que cria um programa de incentivo à produção nacional de fertilizantes. A proposta busca aumentar a oferta do insumo produzido no país, reduzir os custos para o agronegócio e, com isso, ajudar a baratear a produção de alimentos. A reportagem é de Alexandre Campos.
12: A principal mudança feita pelos deputados federais aprovada pelos senadores é a autorização para o repasse de recursos do orçamento ao BNDES para abrir linha de crédito para investimentos na produção de fertilizantes e matérias-primas, remineralizadores, bioinsumos e biofertilizantes. O dinheiro poderá financiar plantas industriais, atividades de pesquisa e infraestrutura de integração de polos logísticos. Relatora do projeto, a senadora Tereza Cristina, do PP de Mato Grosso do Sul, lembrou que apesar de ser uma potência agrícola, o Brasil continua dependente da importação de fertilizantes.
13: Em 50 anos nós revolucionamos a agricultura e a produção brasileira. E hoje, este ano, a gente deve passar os Estados Unidos como maiores exportadores de grãos do mundo. E nós vamos fazer essa façanha com terras pobres, presidente, que precisam de fertilizantes. Então é uma loucura a gente não ter até hoje um Profert da vida.
12: O texto aprovado, que segue para a sanção presidencial, confere ao Conselho Nacional de Fertilizantes e Nutrição de Plantas a atribuição de avaliar a cada 2 anos a efetividade do programa e definir a mistura mínima obrigatória de fertilizantes nacionais aos comercializados em território brasileiro.
10: E a Comissão de Orçamento aprovou a abertura de créditos extraordinários à União para socorrer vítimas de desastres naturais e para agências reguladoras.
11: Relatora da proposta, a senadora Tereza Cristina defendeu que o instrumento da abertura de crédito seja evitado com mais planejamento. Repórter Raíssa Abreu.
14: A medida provisória aprovada destina R$305 milhões ao socorro de vítimas de desastres naturais, como secas e enchentes, em diversos pontos do país. A relatora, senadora Tereza Cristina, do PP de Mato Grosso do Sul, votou pela aprovação da medida, mas reforçou que o crédito extraordinário só deve ser usado em casos excepcionais.
13: Um país que, estação após estação, precisa correr para socorrer aquilo que poderia ter prevenido, não enfrenta um problema de imprevisibilidade, enfrenta um problema de planejamento.
14: A comissão também aprovou um projeto de abertura de crédito de R$24 milhões para reforçar o orçamento das agências reguladoras.
15: Médicos e cirurgiões dentistas podem ter piso salarial de mais de R$13 mil para 20 horas semanais, mas a implementação será gradual ao longo de 3 anos.
11: Foi o que aprovou nesta terça-feira a Comissão de Assuntos Econômicos. Pelo texto aprovado, o piso será implementado em 3 etapas. As informações com a repórter Marcela Cunha.
16: O projeto estabelece piso salarial de R$13.662 para médicos e cirurgiões dentistas que trabalham 20 horas por semana. O novo valor de referência vale tanto para o setor público quanto para o privado e deverá ser reajustado anualmente. A proposta também aumenta para 50% o adicional pelo trabalho noturno e mantém nesse percentual a remuneração das horas extras. O texto já havia sido aprovado pela Comissão de Assuntos Econômicos e de Assuntos Sociais, mas recebeu recurso para votação pelo plenário. Foram apresentadas 4 emendas e, por isso, o projeto voltou à CAI. O relator, senador Nelsinho Trade, do PSD do Mato Grosso do Sul, aceitou apenas a emenda que prevê a implantação gradual do novo piso. 40% do valor no primeiro ano, 70% no segundo e 100% a partir do terceiro.
17: A transição confere tempo de adaptação aos empregadores, tanto do setor privado quanto do setor público, e mitiga eventuais impactos negativos sobre o mercado de trabalho.
16: O projeto segue para análise da Comissão de Assuntos Sociais e depois para votação no plenário do Senado.
15: O Senado pode analisar propostas que reduzem o número de dias letivos nos calendários escolares.
11: As ideias foram apresentadas por cidadãos e serão analisadas pela Comissão de Direitos Humanos e Legislação Participativa. Se aprovadas, poderão ser transformadas em projetos de lei. Repórter Herman Kulitz.
18: As iniciativas foram apresentadas por cidadãos pelo portal E-Cidadania. Como receberam mais de 20 mil apoios, se tornaram sugestões legislativas. Agora, a Comissão de Direitos Humanos e Legislação Participativa vai decidir se elas serão transformadas em projeto de lei. André Camargo, autor de uma das propostas, explicou que antigamente o calendário escolar era de 180 dias e não vê prejuízo no retorno a essa quantidade.
19: As 800 horas vão permanecer, né? A carga horária de trabalho vai se manter. O que vai diminuir é a quantidade de dias letivos para a gente poder se organizar, se reorganizar e tentar ver uma nova saída.
18: Os autores alegam benefícios tanto para os professores, favorecendo a formação continuada e a melhora na qualidade de vida no trabalho, quanto para os alunos, que poderão ter um ano letivo mais dinâmico e focado em um ensino mais eficiente, podendo até diminuir a evasão escolar.
15: E avançou no Senado o Estatuto do Aprendiz, novo marco legal para programas de aprendizagem com regras de contratação de adolescentes e jovens entre 14 e 24 anos, além de pessoas com deficiência em qualquer idade.
11: O texto aprovado pela Comissão de Assuntos Sociais, sem modificações, seguiu com pedido de urgência para votação no plenário do Senado. Repórter Marcela Diniz.
21: O contrato terá duração de 2 anos, podendo ser prorrogado por mais um, e a jornada poderá chegar a 8 horas diárias para quem já concluiu a educação básica. A proposta garante direitos como vale-transporte, férias no mesmo período do recesso escolar para menores de 18 anos e estabilidade para gestantes. O texto mantém a obrigatoriedade de contratação de aprendizes por empresas de médio e grande porte nos mesmos percentuais de hoje, mínimo de 5% e máximo de 15%, de acordo com o número de trabalhadores. Micro e pequenos negócios continuarão com contratação facultativa. Para quem não cumprir a cota, o texto prevê multa de R$3.000 por aprendiz não contratado. Em caso de reincidência ou embaraço à fiscalização, o valor dobra. O texto aprovado pelos senadores é o mesmo que veio da Câmara. 5 emendas de plenário foram rejeitadas na Comissão de Assuntos Sociais. Entre elas, a que transferia para negociação coletiva regras sobre aprendizagem. O senador Flávio Arnes, do PSB paranaense, lembrou que já existe decisão do STF proibindo esse tipo de acordo quando o que está em questão são direitos de adolescentes.
0: Não se pode discutir mais vagas ou menos vagas. E já existe o tema 1046, que afastou expressamente das políticas de inclusão de aprendizes a negociação coletiva. A empresa pode alocar aprendizes em outros tomadores de serviço, públicos ou privados. Então, várias alternativas foram criadas para se ultrapassar o problema de eventualmente uma empresa não poder contratar.
21: A aprovação no Senado é o último passo da análise da proposta no Congresso. Mas para virar lei, ela ainda precisa ser sancionada pelo presidente da República.
15: E o senador Paulo Paim, do PT do Rio Grande do Sul, reafirmou o apoio à redução da jornada para 40 horas semanais, sem redução de salário. Segundo ele, mais de 80% dos brasileiros apoiam o fim da escala 6x1.
11: Paim também citou estudos que apontam a possibilidade de criação de 4,5 milhões de novos empregos com a medida. Ao destacar que a proposta já recebeu o aval dos deputados, o senador defendeu que a PEC seja colocada em votação no Senado.
2: Não estamos diante de uma pauta de esquerda ou de direita, de centro ou do governo ou da oposição. Estamos diante de uma pauta dos brasileiros, das famílias brasileiras.
11: Edição de Paula Groba e trabalhos técnicos de Eliseu Caires. O Jornal do Senado fica por aqui. Acompanhe agora as notícias da Câmara dos Deputados. Boa noite.
15: Boa noite e até amanhã.
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20: Comissões declaram nulo casamento de menores de 16 anos de idade.
22: Propostas aumentam o acesso da população às canetas emagrecedoras.
20: Lei votada pelos parlamentares amplia o uso do FGTS por filantrópicas.
23: Boa noite. Uma nova lei mantém até 2030 a autorização para que instituições filantrópicas de saúde utilizem recursos do FGTS, a partir de projeto que passou pela análise dos deputados. Quem explica é a repórter Maria Neves.
24: Já está em vigor a lei que prorroga até 2030 o prazo para que hospitais filantrópicos utilizem recursos do Fundo de Garantia do Tempo de Serviço, o FGTS. Entre 2019 e 2022, a legislação permitia a essas instituições de saúde sem fins lucrativos aplicarem verbas do FGTS, mas a autorização não foi prorrogada. A norma sancionada agora foi apresentada pelo deputado Paulo Pimenta, do PT do Rio Grande do Sul, ainda este ano. O parlamentar apenas recuperou o texto de uma medida provisória do Executivo, que perdeu a validade porque não foi votada pelo Congresso. Ao defender a aprovação do então projeto de lei no plenário da Câmara, o deputado Pompeu de Matos, do PDT do Rio Grande do Sul, ressaltou que a proposta vai beneficiar especialmente as Santas Casas.
25: É uma retomada de uma possibilidade que tinham as Santas Casas de se socorrer do Fundo de Garantia por Tempo de Serviço para suprir as dívidas que têm de financiamento. Segundo constam, a própria Santa Casas já declararam que há uma dívida em torno de 10 bilhões e existe recurso no Fundo de Garantia destas Santas Casas que pode ser lançado mão.
24: O governo estima que a utilização de verbas do FGTS pode reduzir os encargos financeiros das entidades filantrópicas de patamares próximos a 18% ao ano para cerca de 12% ao ano. Para serem consideradas filantrópicas, as instituições devem destinar pelo menos 60% dos atendimentos ao Sistema Único de Saúde, de forma gratuita para a população. Os empréstimos com recursos do Fundo de Garantia vão beneficiar também instituições sem fins lucrativos que atuem no campo para auxiliar pessoas com deficiência e que participem de forma complementar do SUS. Na Câmara, o texto foi aprovado em 7 de julho e logo em seguida, no dia 15 do mesmo mês, os senadores também acolheram o projeto. Da Rádio Câmara de Brasília, Maria Neves.
1: Projeto de Ribamar Silva, do Podemos de São Paulo, atualiza as regras de rotulagem de alimentos. A proposta prevê informações nutricionais mais claras e acessíveis para orientar os consumidores na escolha de produtos.
3: De acordo com o texto de Ribamar Silva, a regulamentação deve estabelecer critérios para destacar o teor de açúcares, sódios, gorduras e outros componentes de interesse para a saúde. O projeto também prevê recursos de acessibilidade, como o sistema Braille e ferramentas digitais para pessoas com deficiência.
5: Saúde.
1: Projetos em discussão na Câmara querem aumentar acesso da população às chamadas canetas emagrecedoras. A repórter Mônica Tati tem os detalhes.
6: 60% dos brasileiros estão obesos ou acima do peso, segundo dados divulgados pelo Ministério da Saúde. Dessas pessoas, um quarto já é considerada obesa. A obesidade geralmente acarreta doenças crônicas como hipertensão, diabetes e problemas cardiovasculares. São necessárias várias medidas para evitar a condição, como boa alimentação e a prática de exercícios físicos. Mas o uso de substâncias presentes nas chamadas canetas emagrecedoras tem se mostrado eficaz para reduzir o peso corporal e ajudar no controle da obesidade. Para

0: possam fabricar esse medicamento, a tirzepatida, e atingir o maior número de pessoas, porque haverá com certeza uma redução do preço. Hoje, o preço do Mounjaro e do Zepbound é muito caro, impossibilita qualquer pessoa de classe média alta até, de usar esse medicamento, porque o preço é muito alto. E os benefícios são tão grandes que isso é vantagem para a saúde pública de uma maneira geral.
1: Já o deputado Damião Feliciano, do União da Paraíba, apresentou o projeto que exige a oferta de liraglutida, que tem o nome comercial de Saxenda, e a semaglutida, conhecida por Wegov ou Ozempic, pelo SUS, o Sistema Único de Saúde. Segundo Damião Feliciano, esses dois medicamentos são reconhecidos mundialmente como eficazes no tratamento da obesidade, mas o preço é uma barreira para a população mais carente. Segundo a Anvisa, a liraglutida auxilia no controle crônico de peso em associação a uma dieta baixa em calorias e ao aumento de exercícios físicos. A semaglutida, por sua vez, é mais uma opção para o tratamento do diabetes mellitus tipo 2. Os projetos que pretendem facilitar o acesso da população às canetas emagrecedoras estão em diferentes fases de apreciação na Câmara dos Deputados. Da Rádio Câmara de Brasília, Mônica Tati.
2: Trabalho.
3: Sidney Leite, do PSD do Amazonas, pondera que o texto da PEC do fim da escala 6x1 deve contemplar os interesses tanto dos empresários quanto dos trabalhadores. Ele afirma que a redução da jornada vai garantir mais tempo de convivência familiar para os brasileiros.
4: É importante que se compreenda que nós temos um segmento para quem empreende nesse país, o comércio e os serviços. Há necessidade que nesse relatório que nós vamos aprovar contemple esses setores, que são setores que muitas vezes não conseguem manter o trabalhador na formalidade, tendo em vista os altos custos dos encargos sociais. Mas isso não deve ser fator para que aqui no parlamento nós possamos avançar e dar fim a essa escala, e que homens e mulheres possam ter o direito de conviver com a família, direito ao lazer, direito ao estudo, e com isso ter uma qualidade de vida melhor.
5: Sidney Leite lembra que a escala 5x2 já existe em áreas como o serviço público, o setor financeiro e parte da indústria. O parlamentar acredita que o fim da escala 6x1 vai contribuir para a redução do adoecimento dos trabalhadores e para o aumento da produtividade no ambiente profissional.
2: Economia.
3: Luiz Erondino, do PSOL de São Paulo, é uma das autoras do projeto que cria o Sistema Nacional de Transparência e Monitoramento de Preços de Combustíveis. A proposta prevê um portal público para consulta em tempo real dos preços praticados em postos de todo o país.
5: Luiz Erundina sugere que distribuidoras e revendedores informem à ANP dados sobre preços, custos e volumes comercializados. Ela acrescenta que o texto estabelece mecanismos para identificar variações abusivas de preços, além de estabelecer sanções administrativas.
2: Ciência e tecnologia.
3: Lucas Ramos, do PSB de Pernambuco, propõe discutir a criação da CID Digital, uma contribuição sobre as receitas obtidas por plataformas digitais com a prestação ou intermediação de serviços. A medida busca estabelecer uma nova forma de tributação para o setor.
5: Lucas Ramos destaca que a proposta divide opiniões e que, por isso, precisa ser debatida. Enquanto os defensores apontam a necessidade de ampliar a tributação, empresas afirmam que já recolhem diferentes impostos e alertam para o risco de aumento de custos e repasse ao consumidor.
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2: Direitos Humanos.
3: A Câmara aprovou o projeto que declara nulo o casamento de menores de 16 anos de idade. A repórter Paula Bittar acompanhou a votação.
7: A Comissão de Constituição e Justiça da Câmara aprovou uma proposta que declara a nulidade em qualquer caso do casamento de pessoas que não atingiram 16 anos de idade, a

0: chamada Idade Núbil. O texto aprovado exclui artigos do Código Civil que prevêem a possibilidade de casamento antes da Idade Núbil, como em caso de gravidez, ou estabelecem regras e prazos para confirmação ou anulação desses casamentos. A relatora na CCJ, a deputada Ana Paula Lima, do PT de Santa Catarina, apresentou um parecer favorável a esse projeto da deputada Laura Carneiro, do PSD do Rio de Janeiro, mas rejeitou um outro do deputado doutor Fernando Máximo, do PL de Rondônia, que pretendia facilitar o casamento de quem atingiu 16 anos com a assinatura de um dos pais ou responsáveis. Atualmente, a lei exige a assinatura de ambos os pais ou representantes legais nesses casos. Ana Paula Lima também destacou que a vedação do casamento de menores de 16 anos encontra respaldo constitucional na proteção à infância e à juventude.
1: A aprovação do meu parecer pela Comissão de Constituição e Justiça, que torna nulo o casamento antes dos 16 anos, não é só um detalhe jurídico, é a Câmara Federal dizendo com todas as letras que esse tipo de casamento nunca deveria ter existido. Uma criança e adolescente ser empurrada para dentro de um casamento significa abandono escolar, gravidez precoce e muitas vezes violência escondida dentro de casa. Fecharmos as brechas que ainda restam na nossa legislação é proteger meninas que sozinhas não teriam como se defender.
0: A proposta que declara a nulidade em qualquer caso do casamento de pessoas que não atingiram 16 anos de idade já pode seguir para análise do Senado, a menos que haja recurso para votação antes pelo plenário da Câmara. Da Rádio Câmara, de Brasília, Paula Bittar.
2: Transportes. Júlio Lopes, do PP do Rio de Janeiro, apoia projeto que estabelece o transporte público gratuito como um direito universal no país. Na opinião do parlamentar, a tarifa zero estimula o comércio e já é uma realidade bem sucedida em diversas cidades.
3: Essa é uma ideia disruptiva, uma ideia nova, uma ideia importante, porque muitos países do mundo já estão começando essas experiências, assim como no Brasil. Nós já temos várias cidades no Brasil, mais de 14 cidades brasileiras, onde o transporte é gratuito e gera um movimento enorme na economia, porque você usa o transporte não só para ir trabalhar, mas também para se divertir, para ir cuidar da sua saúde, para cuidar da vida médica, clínica dos seus filhos também, enfim. O transporte gratuito gera um movimento enorme na economia.
4: Júlio Lopes reconhece os desafios para garantir o financiamento da medida, mas acredita que a criação de fontes permanentes de recursos e o uso de matrizes energéticas mais baratas, como o gás natural, podem garantir a mobilidade gratuita sem distinção de segmentos da população.
2: Proposta de Chico Alencar, do PSOL do Rio de Janeiro, prevê passe livre em todos os transportes públicos do país para pessoas com deficiência e doenças crônicas. A ideia, segundo o deputado, é garantir mobilidade e ampliar o acesso a um direito básico.
4: Chico Alencar lembra que pessoas com deficiência e doenças crônicas enfrentam limitações específicas e que, por isso, precisam de tratamento diferenciado no acesso ao transporte. Ele acrescenta ainda que é dever do poder público atender ao interesse coletivo e garantir a inclusão.
5: Então, esse passe livre em todos os transportes coletivos para o portador de doença crônica e ou de deficiência é, na verdade, o cumprimento de um direito que a gente quer ver assegurado. É bom lembrar que os serviços de transporte público são uma concessão do poder público e as empresas concessionárias têm que se submeter à legislação mais geral, que é, por definição, voltada para o bem comum.
2: Desenvolvimento regional. Dorinaldo Malafaia, do PDT do Amapá, é relator de projeto que concede a Macapá o título de Capital Nacional do Meio do Mundo. A proposta destaca que a cidade é a única capital brasileira cortada pela linha do Equador, onde o equinócio pode ser observado duas vezes ao ano, em março e setembro.
4: Dorinaldo Malafaia deu parecer favorável à iniciativa, ressaltando a importância do reconhecimento para a identidade local. Ele aponta que a homenagem pode fortalecer o turismo de Macapá por valorizar atrações ligadas à linha do Equador, como o Parque Meio do Mundo.
2: Projeto de Márcio Neiser do Solidariedade transforma o festejo do Santuário Diocesano Nossa Senhora do Coco da Aparecida, em Loreto, no Maranhão, em manifestação da cultura nacional. A celebração é realizada anualmente entre os dias 6 e 15 de agosto.
4: De acordo com Márcio Neiser, o festejo reúne milhares de romeiros de diferentes regiões do país e representa uma tradição centenária da população maranhense. Na visão do deputado, a proposta valoriza o patrimônio cultural e incentiva o turismo e o desenvolvimento local.
2: Comissões. Oi Carneiro, do Podemos da Paraíba, apresentou projeto que institui a Política Nacional de Integridade Pública e Governança Preventiva. O deputado explica que a proposta fortalece os mecanismos de prevenção de irregularidades, transparência e eficiência na administração pública.
4: Entre as medidas previstas no projeto de Rui Carneiro estão a obrigatoriedade de programas de integridade nos órgãos públicos, com códigos de ética, canais de denúncia e capacitação de servidores. O texto também cria órgão destinado a produzir inteligência, identificar riscos e apoiar os órgãos de controle.
2: Justiça. Projeto de Beto Pereira, do Republicanos de Mato Grosso do Sul, define os critérios para caracterizar o notável saber jurídico exigido para a indicação de ministros dos tribunais superiores e desembargadores. Entre os parâmetros sugeridos estão atuação no magistério e produção científica.
4: Beto Pereira também defende que a titulação de doutor em direito e o recebimento de premiações na área jurídica sejam considerados para as nomeações. Na visão dele, a medida dá mais objetividade ao conceito previsto na Constituição e reduz interpretações subjetivas no processo de indicação.
2: Segurança Pública. Sancionadas pelo Poder Executivo, propostas discutidas na Câmara ampliam a proteção às mulheres.
4: Deputadas apontam avanços com as novas leis do Pix Pensão e de divulgação do Ligue 180, segundo ressalta o repórter José Carlos Oliveira.
6: Deputadas participaram da cerimônia de sanção das novas leis do Pix Pensão e de divulgação do Ligue 180 e apontaram avanços no Pacto Nacional dos Três Poderes contra o Feminicídio. A lei que obriga o poder público a divulgar o telefone exclusivo de denúncia de violência contra a mulher em locais públicos e privados de grande circulação surgiu de proposta da deputada Laura Carneiro, do PSD do Rio de Janeiro. Relatora do texto na Câmara, a deputada Camila Jara, do PT do Mato Grosso do Sul, destacou os esforços de fortalecimento do Ligue 180, criado em 2005.
7: E o 180 tinha sofrido um completo desmonte. As mulheres ligavam e eram encaminhadas para qualquer lugar e eram muitas vezes revitimadas. Quando a deputada Laura faz esse projeto para que os estados divulguem o 180, é uma maneira da gente estar ampliando e garantindo que ele funcione.
6: Já a lei do chamado Pix Pensão altera o Código de Processo Civil para instituir a transferência automática de pensão alimentícia. O texto surgiu de proposta da deputada Tabata Amaral, do PSB de São Paulo, com a intenção de reverter o atual quadro de 650 mil processos judiciais por falta de pagamento de pensão alimentícia, muitos deles relativos a homens de classes média e alta.
8: São 11 milhões de mães solo no nosso Brasil. Quase 2 milhões de crianças que não têm o nome do pai na certidão de nascimento. E aquilo que a gente tem para a CLT, para o assalariado, que é o desconto da pensão, a gente vai ter para todo mundo com essa lei. Pode ser MEI, pode ser autônomo, pode trocar de emprego, pode ser empresário, pode estar na informalidade, deve uma pensão alimentícia, tem filho, vai ter que ter o depósito na conta da mãe todo mês certinho.
6: Da Rádio Câmara de Brasília, José Carlos Oliveira.
2: Projeto de Alexandre Guimarães, do MDB do Tocantins. Cria a Política Nacional de Prevenção e Enfrentamento à Violência de Gênero no Ambiente Digital. Segundo o autor, o objetivo é estabelecer medidas que protejam as vítimas e responsabilizem os autores de crimes cometidos na internet.
4: Entre as medidas previstas no projeto de Alexandre Guimarães estão a criação de canais para denúncias e a remoção de conteúdos ilícitos. O texto também estabelece regras para provedores e prevê ações de educação digital e prevenção contra o uso ilegal da internet. Inteligência Artificial.
2: Termina agora o Jornal Câmara dos Deputados, produzido pela Rádio Câmara, com trabalhos técnicos de Everson Urani e apresentação de Márcio Aquiles Sardi e José Carlos Andrade. Uma ótima noite para você.
4: Boa noite, a Voz do Brasil volta amanhã.
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0: Olá, boa noite pra você. Tudo bem? Eu sou o Gilson Campos, seu amigo e companheiro. Até 10 pra meia-noite. Muito prazer.

Massa FM, a minha rádio é Massa, 10:03, boa noite pra você, Bruno e Marrone, cavalgada na noite mais romântica do Brasil, terça-feira, hoje 11 de agosto, mais uma noite juntos, estava com saudade de você, sabia? 11-3509-9290, espaço liberado para você enviar o seu recadinho do coração. Um beijo especial para quem você quiser. Você pode também participar do quadro Música da Minha Vida. Você pede a música que marcou a sua história ou marca a sua história de amor. E junto à história, você pode mandar a sua história também para a gente narrar e a família Massa discutir o assunto com conselhos, com opiniões. Fique à vontade, use e abuse sem moderação. Tem tradução a partir das 11 da noite, que você pode oferecer também. O programa só está começando, espero que você aproveite para relaxar, desestressar. E a partir de agora a gente conta a história no quadro História de Amor da Massa FM. Boa noite, Gilson. Eu sou uma mulher que sempre achei que tinha um casamento tranquilo. Meu marido é trabalhador, presente, um pai amoroso e nunca me deu motivos para desconfiar dele. Mas um dia, eu encontrei no notebook dele e descobri que talvez eu não conhecesse o homem com quem dividia minha cama. Ele deixou o notebook aberto. Então eu entrei. Estamos juntos há muitos anos. Temos filhas. Construímos uma família. Ele sempre foi aquele marido que trabalha, está presente, participa da vida das meninas e demonstra amor por nós. Eu nunca fui de ficar procurando coisa. Nunca tive aquele ciúme de vasculhar celular. Até que um dia ele deixou o notebook aberto. Eu estava perto, olhei e foi como se o chão desaparecesse debaixo dos meus pés. Havia conversas com garotas de programa, vários contatos, telefones, sites salvos, coisas que eu jamais imaginei encontrar naquele computador. Fiquei tonta, comecei a pensar, meu Deus, com quem estou dormindo? A partir daquele dia, minha cabeça não parou mais. Comecei a procurar pistas. Olhei o carro, mexi em lugares onde nunca tinha mexido, até que encontrei algo que acabou comigo de vez. Debaixo do banco do motorista havia um celular escondido, um aparelho que eu nunca tinha visto. Quando olhei os contatos, encontrei novamente números de garotas. Aí não teve jeito. Confrontei meu marido. Ele chorou. Chorou como uma criança. E ficou de joelhos diante de mim. Disse que tinha um problema. Que era viciado em sexo. Que procurava garotas de programa repetidamente. E que aquilo já fazia parte da vida dele havia muito tempo. Disse que me ama, que ama as nossas filhas e que quer fazer tratamento. Mas eu fiquei com uma pergunta atravessada na garganta. Se você me ama, por que eu não sou e não fui suficiente? Essa pergunta não sai da minha cabeça. Eu me olho no espelho e começo a procurar defeitos. Penso se não sou bonita ou bastante. Se não sou interessante, se ele deixou de sentir desejo por mim. E ao mesmo tempo, uma parte de mim sabe que talvez o problema não tenha absolutamente nada a ver com a minha aparência ou com o amor que eu ofereço. Mas é muito difícil separar uma coisa da outra. Porque eu descobri que, enquanto eu dormia ao lado dele, acreditando que conhecia meu marido, existia uma vida que ele escondia de mim. Agora ele promete mudar. Disse que vai procurar tratamento.
disse que quer recuperar minha confiança. Diz que tem vergonha, que se arrepende. E eu acredito que ele esteja sofrendo, mas eu também estou. Porque não basta ele dizer que sente muito. Eu preciso descobrir se consigo voltar a confiar. Preciso saber se existe mesmo esse tal tratamento. Preciso saber se isso realmente é uma compulsão ou ele está apenas usando essa palavra para tentar diminuir o peso do que fez. E existe outra coisa que me preocupa, Gilson. Se ele realmente tem um comportamento compulsivo, eu não quero ser responsável por curá-lo. Eu posso apoiar, posso acompanhar, mas quem precisa enfrentar esse problema é ele. Eu estou dividida entre o amor que sinto pelo homem que conheci durante tantos anos e a dor de descobrir um segredo que estava escondido dentro do nosso casamento. Ele pede uma segunda chance. Eu quero acreditar que as pessoas podem mudar. Mas confiança não volta porque alguém se ajoelha. Confiança volta quando as atitudes mudam. Gilson, eu quero perguntar para a família Massa. Vocês acreditam que existe mesmo compulsão sexual e que um homem pode amar a esposa e ainda assim ter um comportamento sexual que não consegue controlar? E no meu lugar, vocês dariam uma segunda chance para ele fazer tratamento? Ou entenderiam que esconder uma vida inteira de garotas de programa é uma traição impossível de perdoar? É. Uma história polêmica, mas realmente existe. O vício. O vício no sexo, como qualquer outro vício, ele é compulsivo. Mas as opiniões, os conselhos, a família Massa, a partir de agora, vai responder a nossa pergunta. Família Massa, compulsão sexual é doença ou desculpa para trair? Você daria uma segunda chance se ele aceitasse fazer o tratamento? Áudio de até um minuto no 11-3509-9290. Pode ser texto. A sua opinião é muito importante. Aliás, é a mais importante de todas. Afinal, você é o artista principal da Massa. Compulsão sexual é doença ou desculpa para trair? Você daria uma segunda chance se ele aceitasse fazer tratamento? 11-3509-9290. Tô aguardando você. Marcos e Belucci, tão feliz.

0: Massa FM, a minha rádio é Massa, 10h21. Foi Deus, Edson e Hudson. E hoje contamos a história dela, que não quis se identificar. Ela descobriu celulares escondidos, contatos e conversas com garotas de programa. Ele chorou, pediu perdão e disse que é viciada em sexo. Estamos discutindo sobre o assunto. Família Massa, agora é com você. Compulsão sexual é doença ou desculpa para trair? Você daria uma segunda chance se ele aceitasse fazer o tratamento? 11-3509-9290, áudio de até um minuto. E você também pode mandar texto. Boa noite. Olha, eu também sou viciada em sexo, mas não por isso eu traio minha mulher. Ou ando pegando mulher de programa. É o Márcio. Muito obrigado, Márcio, pela sua opinião. Boa noite, sou Alex, de Santa Catarina. Na minha opinião, ele é viciado em puteiro. Isso acontece muito. Mesmo que seja por telefone, que quem não frequenta. É a mesma coisa. Boa noite, Dilson. Perdoaria sim e pedia para fazer um tratamento. Merece uma chance. Oi, boa noite, quem fala?
1: Boa noite, Márcia. Boa noite, que é o Fernandinho das Pedras. Ah, eu acho que ela tem culpa também, porque se ela saciasse todos os desejos dele, ele não ia buscar pra fora. É duro, hoje em dia casamento é difícil, porque você vai procurar a mulher tá cansada, tá isso, tá aquilo, entendeu? E aí o homem, quer não, o homem tem um instinto racional, né? Então ele é duro, rapaz. E às vezes no momento de bobeira ali, ele acaba fazendo. E ele tá certo? Não tá certo. Mas ele fez uma vez, fez outra, não para mais. E ele tem culpa? Tem culpa, mas ela também tem culpa de ter chegado nesse ponto aí. Valeu, boa noite.
0: Boa noite, muito obrigado pela sua participação. Oi, quem fala?
2: Boa noite, Massa FM. Pois olha, eu acho assim que traição é uma escolha, né? Não tem nada a ver com vício, né? Tudo vai da cabeça da pessoa. E não tem perdão. Eu penso que não tem perdão não, né?
0: Muito obrigado pela sua opinião. Olá, boa noite.
3: Boa noite, família Massa, tudo bem?
0: Tudo bem.
3: Minha opinião, se ele tivesse conversado e falado que ele tinha essa compulsão, deixava ele ter, continuar tranquilo. Ou a mulher, né, como esposa, fazia ele mais feliz, levava ele para as casas, levava eles nos lugares para ele se tornar mais feliz. Porque às vezes é o que falta em casa, aí é onde ele alega compulsão. Mas assim, perdoaria sim, conversaria, levaria ele, tudo. Porque, cara, não adianta você querer dizer que, ai, é doença, mas é, tem tratamento. Mas a pessoa vai continuar mentindo, se for... Pra mentir, vai continuar mentindo. Então, não adianta. É melhor falar a verdade e apoiar.
0: Muito obrigado pela sua opinião. E você? Compulsão sexual é doença ou desculpa para trair? Você daria uma segunda chance se ele aceitasse fazer tratamento? 11-3509-9290, áudio de até um minuto. Você pode escrever também o seu texto, opinando, dando um conselho aqui para nossa amiga que enviou a história de hoje, tá bom?

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0: Oi, Gilson, boa noite pra você e pra todo mundo que tá ouvindo. A minha história com a música da minha vida aconteceu em 1998. Eu e a Mariana, minha esposa, tínhamos acabado de casar, mas a adaptação foi muito difícil. A gente brigava demais e chegamos a falar em separação com menos de um ano de casados. Um dia, depois de uma discussão feia logo cedo, ela foi pro trabalho chorando. Eu fiquei em casa arrumando umas coisas para ir embora. Quando liguei o rádio e tava tocando Tudo por Nada, do Paulo Ricardo. Gilson, quando ele cantou aquela parte de se entregar, de dar a vida por aquele amor, a minha ficha caiu. Eu percebi que estava jogando fora a mulher que eu amava por puro ego. Eu larguei as malas, peguei o carro, fui pro trabalho dela, esperei ela sair pro almoço e implorei perdão ali mesmo na calçada. Foi o nosso recomeço. Hoje, 28 anos depois, a gente sabe que por esse amor a gente faz tudo e dá tudo. Ô, Júlio, gostei, viu, da sua história. O amor de verdade exige que a gente baixe a guarda mesmo, né? A Mariana tem muita sorte e vocês construíram uma história linda, né? Sente o peso dessa interpretação do Paulo Ricardo. Essa música é de 1997 e a gente vai conferir agora. Paulo Ricardo, Tudo por Nada.

0: Massa FM, a minha rádio é massa, você é minha religião, Jorge Mateus com Maná, na noite mais romântica do Brasil. E contamos a história dela, que não quis se identificar. O que aconteceu? Ela descobriu celulares escondidos, contatos e conversas com garotas de programa. Ele tinha uma vida paralela. Ele chorou quando ela descobriu. Ele deixou o notebook aberto e ela viu que ele conversava e contratava garotas de programa. Ele chorou, pediu perdão e disse que era viciado em sexo e tinha vergonha. E nunca nem tinha comentado isso. Ela simplesmente descobriu. Você acha que compulsão sexual é doença ou desculpa para trair? Você daria uma segunda chance se ele aceitasse fazer um tratamento? Oi, Gilson, boa noite, sou o Anderson. Minha opinião, não tem perdão. Eu também gosto muito de sexo e minha esposa nem tanto. Nem por isso vou procurar garotas de programa. Não tem desculpa. Acho muita sacanagem dele. Muito obrigado pela opinião. Oi, boa noite.
1: Tudo certo, não vou me identificar, né? Mas vou dar minha opinião referente a isso. Infelizmente, eu tive uma situação assim no meu relacionamento parecida. Só que eu não era viciado em sexo, eu era viciado em conversar com outras. E claro, automaticamente, se acontecesse o sexo, assim, eu queria, logicamente, mas era viciado em conversar com outras mulheres, né? Até que a minha esposa descobriu, né? E falei a mesma coisa, né? Ia procurar tratamento e realmente procurei, né? Tratamento psicológico, pra gente tentar, pra, no meu caso, tentar descobrir o que que era esse vazio de precisar conversar, né? Então, assim, ajuda psicológica não me ajudou muito em relação a isso, né? Até porque, é claro, a gente vai, fala pra esposa que vai mudar, a gente tenta mudar, só que algo que é, talvez é algo psicológico realmente, que é lá do fundo da gente, que a gente precisa, né? Talvez caiu, né? Não aguentou a pressão aí do dia a dia, mesmo relacionamento, mesmo sexo, e caiu na rotina, né? E procurou coisas diferentes, e quando a gente procura, a gente vicia, né? Vejo por mim, por mais que me esforço, às vezes a gente acaba caindo em tentação, né?
0: Obrigado, boa noite pra você. A Maria Eduarda diz assim: Gilson, eu daria uma chance, mas

carta branca. Se ele realmente tem um comportamento compulsivo, precisa procurar tratamento e provar com atitudes que quer mudar. E você? 11-3509-9290. Compulsão sexual é doença ou desculpa para trair? Tô aguardando você. Paula Fernandes.

0: Massa FM, a minha rádio é Massa, 10h54, agenda rabiscada. Cleiton e Camargo, 11-3509-9290. E a pergunta de hoje: compulsão sexual é doença ou desculpa para trair? Você daria uma segunda chance se a pessoa que tem a compulsão aceitasse fazer um tratamento? Boa noite, Dilcinho. Eu acho que ela podia dar uma segunda chance para ele. Mas se ele não mudar o comportamento, ela não pode mais perdoar e deve seguir a vida dela em frente. É a Tati. Oi, Tati. Muito obrigado pela sua participação, viu, meu amor? Um beijo. Quero te ouvir também. Olá, quem fala?
1: Oi, boa noite, tudo bem? É minha primeira vez participando. Opa. Aqui na rádio.
0: Que
1: bom. Eu sou de Londrina, Paraná. Meu nome é Carla. Então, a minha opinião é o seguinte: não tem esse negócio de traição. Traição não tem perdão, lógico. Só que se a pessoa falar, não trair, então leva a pessoa pra uma casa de swing, ué. E vai ser feliz os dois. Aí não é traição, vai estar sabendo. Tanto ele faz, quanto ela também. Vão todos ser felizes. Pronto, falei. Tchau, boa noite.
0: Boa noite, Carla. Obrigado pela sua opinião. Oi, quem fala?
2: Boa noite, família Rádio Massa. Minha Rádio Massa. Eu, Adilson Vigilante, Plantão, Blumenau, que é P. Eu acho que é sem vergonhice dele. Que não é desculpa pra tu querer procurar outra. Conversa com a mulher, explica a situação. Eu acho que conversando a gente se entende. Então é lorota dele, beleza? Minha rádio é massa. Adilson, Vigilante, Blumenau.
0: Obrigado, Adilson. Bom trabalho pra você. Oi, quem fala?
3: Boa noite, Dilson. Boa noite, bonitas, bonitos, ouvinte da rádio, minha massa. Ô, Dilson, na minha opinião, depende do grau dessa necessidade que ele sente do sexo. Eu acho que se ele fizesse com a esposa dele, conversasse com ela, aí seria bom com ela, não procurar outro. Porque eu tenho um amigo que ele traía a mulher dele, e um dia eu perguntei pra ele, por quê? Porque ela é bonita, ela é linda, tem um corpão, trabalha no banco, pá. E você procura outras mulheres. Ele falou que ele não consegue ficar com uma mulher só. Eu falei, então vai procurar um médico, porque daqui um dia você tá pegando até as vacas no pasto, né? Porque acontece. Falou que ele ia procurar um médico, tanto é que ele foi preso por abuso. Mas eu acho que a pessoa tem que procurar uma ajuda, sim. O sexo é bom quando ele tá com a parceira dele, quando ele tá com a pessoa que ele ama, que ele gosta.
0: Uhum.
3: O amor ali entre os dois é um atrás do outro. Quanto mais você faz, mais você quer. Se você fica sem, você fica sem também. Eu gosto do sexo com meu companheiro. Então é o dia inteiro, se ele tiver disposição. Se ele não tiver, eu tô tentando.
0: Muito obrigado pela opinião bonita. E você também pode enviar a sua história, contar a sua história, compartilhar com a gente no 11-3509-9290. Queremos saber a sua história. De repente você precisa ouvir a família Massa. Então participe com a gente. Mande, escreva a sua história. Seja ela uma história familiar, uma história com um amigo, uma história de vida ou de superação, de paixão, amor, fique à vontade, tá bom? 11-3509-9290.
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0: Massa FM 111, boa noite pra você. Ah, já voltamos, que gostoso, né? Eu sou o Gilson Campos, seu companheiro e amigo. Tô grudado em você, até 10 pra meia-noite, bem grudadinho, bem juntinhos. Vem comigo aqui, ó. 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A minha rádio é massa. Sua saudade. De quem você sente saudade? Me conta aqui no 11-3509-9290. Abra seu coração, deixa a emoção falar mais alto. Mande seu recado. Eu sempre deixo aqui um aviso que caso o seu recadinho não vá ao ar hoje, não desista. São muitas pessoas tentando e na medida do possível, a gente coloca todo mundo no ar, tá bom? Se não for hoje, pode ser amanhã. Se não for amanhã, pode ser depois de amanhã. Mas acredite, persevere, seu recado vai pro ar. Vamos curtir a tradução de hoje juntos? Então se prepare aí, a tradução já tá chegando.

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0: Massa FM 1112, Zezé de Camargo e Luciano, Eu Te Amo. Boa noite pra você. Na Massa FM, a música do meu coração. Meu coração. Você pede aquela música que marcou a sua vida. A música do meu coração. 11-3509-9290. Fique à vontade pra pedir a sua música do coração. E junto, a história que marcou. Boa noite, Dilson querido. A música da minha vida tem a cara do meu marido, Roberto. Em 1999, a gente decidiu casar. O detalhe é que nós dois éramos muito jovens e a família inteira era contra. Todo mundo dizia que não ia durar, que a gente estava fazendo uma loucura e que não íamos aguentar a pressão de ter uma casa para cuidar. A gente casou com a cara e com a coragem. Fomos passar a lua de mel num chalé super simples que um amigo emprestou. E fomos dirigindo o nosso carrinho velho até lá. No meio da estrada, começou a tocar no rádio aquele sucesso maravilhoso da Shania Twain, que diz exatamente isso. Olha pra gente, ainda estamos juntos. E somos os únicos que apostamos nisso. A gente se olhou. O Roberto pegou a minha mão e a gente cantou a plenos pulmões. Dilson, calamos a boca de todo mundo e estamos aqui juntos e apaixonados até hoje. Ô Silvia, mas que linda história a sua, sabia? A de vocês é isso aí do Roberto, né? São a prova de que quando tem amor e vontade de fazer dar certo, não tem palpite que destrua, não é? Calaram a boca de todo mundo com muita elegância e companheirismo. Vamos ouvir então Shania Twain, You're Still the One, de 1998, a trilha sonora.
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0: Massa FM, a minha rádio é Massa, 11:22. Jean Giovanni, nem dormindo, consigo te esquecer. Mandar um beijinho pra Edilza, um beijo para Ana Cláudia na Bochecha. Oi, Diego, abraço pra você, obrigado. Márcia Cristina, curtindo a gente. Amanda Victoria, um beijão pra você. Paulo Roberto Amâncio, um abraço pra você. Larissa, beijinhos especiais. Ela que tá em Agulha, interior de São Paulo. Adriana da Silveira, também curtindo a gente, um beijo. Fernanda Flores, beijo pra você. Micaele Marcos, um beijinho bem especial pra você. Alessandra Ribeiro, beijo. Sharon Lee, beijão pra você também. Nome bonito, diferente, né? Sharon Lee. Adriana Matos, beijo pra você. Adriana Ramos Lombardo, beijão. Oi, Nicole, beijinho pra você. Tamires Kosak, um beijo. Oi, Flávia, tudo bem? Obrigado pelo carinho da audiência. E os primeiros recadinhos estão chegando. Boa noite, Gilson. Queria falar para o meu amor que tô com saudade de sua eterna namorada, Jo Machado, para Daniel Oliveira da Rosa. Boa noite, tô aqui, como sempre, curtindo a minha Rádio Massa. É a Leoni do bairro Santa Cândida, em Curitiba. Obrigado, meu amor, um beijo para você. Boa noite, aqui é a Cris. Gostaria de mandar um recado para uma pessoa especial. O nome dele é William. Quero que ele saiba que eu amo muito e que vou esperar por ele e tudo vai dar certo. Muito obrigado. Gilson, boa noite, aqui é a Andrea. Tô mandando um abraço e um beijo pro meu esposo Rafa. Eu amo muito e estou com saudade. Oi, boa noite.
1: O meu recado hoje vai para o Josué de Canoas. Eu falo com ele há 5 meses por mensagem e ligações. Mas assim, eu quero que ele saiba que eu amo muito, muito, muito ele. Que ele é o homem da minha vida e que ele me faz muito bem. Todos os dias eu tenho motivo para sorrir. Minha rádio é massa.
0: Muito bem. Obrigado pela participação. E você? 11-3509-9290. O que você está fazendo agora? Com quem você está? É mesmo? Tá no trabalho? Ou tá se divertindo nesta terça-feira? Quero saber. Me conta teu nome, se é a primeira vez que você tá passando por aqui na massa. 11-3509-9290. Onde quer que você esteja ouvindo o nosso som, ouvindo a Massa FM, a gente só tem a agradecer de coração, porque você é especial demais.

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10: 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Boa noite para você. Bom que você tá aqui junto com a gente. Muito obrigado pelo carinho, pela companhia de sempre. É bom ter você aqui.
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0: Massa FM, a minha rádio é massa. Casinha Branca, sucesso de 1979. Gilson. Sidney, motorista de aplicativo, tá curtindo a gente, tá em Guarapuava. Obrigado, viu, Sidney? Bom trabalho para você. Sandrinha Mello, um beijinho, obrigado. Adriana Maria, beijo. Oi, Li. Li Lima, beijão. Edna, um beijo para você. A Rosângela tá mandando um beijão especial pro Felipe Portela Gissoni. Diz que você é muito especial. Maria de Fátima, beijo. Luciana Leite, beijo. Oi, Micaele. Micaele Marcos, beijinhos. Jennifer Silva, um beijinho bem especial para você, viu, meu amor? Maria Ângela de Araújo, beijão. Tatiane Santos, beijo. Marisa Dias Gonçalves, um beijo. Obrigado. Boa noite, Gilson. Estou te ouvindo de Vitória, Espírito Santo. Amo esse programa. E Dalina Fagundes. Oi, Dalina, um beijão para você e muito obrigado. Gilcinho, ofereço o programa de hoje especialmente para o meu namorado Guilherme. Beijão, viu, Tati? É a Tati que tá oferecendo o programa de hoje pro Guilherme. Oi, Gilson, aqui é o William Almeida de Criciúma. Queria mandar um recado para a pessoa mais especial da minha vida, a Cristiane. Amor, vou viajar na sexta e só volto daqui um ano. Mas meu coração fica aqui com você. Obrigado por cada risada, cada abraço e por todos os momentos bons que a gente viveu juntos. Você faz meus dias terem sentido. Te amo e já tô contando os dias para voltar e fazer muito mais momentos com você. Oi, quero falar com você. Boa noite, quem é?
1: Oi, Gilson, tudo bem? Aqui é o Anderson, de Campo Largo. Quero mandar um abraço para todos os meus amigos. Eu sou deficiente visual. Adoro as opinião das cartas e todos. Consegui hoje a Rádio da Mata.
0: Muito obrigado pelo seu carinho, pela sua companhia, tá bom? E o Gustavo Lima, saudade sua tá chegando, vamos ouvir. E você, o que tá fazendo?

0: Massa FM, a minha rádio é massa. Christian Ralph, sensível demais. Alcilene, beijinho pra você. Eli Cabral, um beijo. Anelice, beijo. Oi, Geise, beijinho também. Jaqueline Batista, um beijo especial. Eliane, beijinho. Silmara Nardino, beijo pra você. Beatriz Oliveira da Silva, um beijo. Andréa Lourdes, beijo. Carmen, um beijinho pra você. Liliana Mello, beijo. Marilene Gomes, Roberto, beijão. Aline Luiza, beijo pra você. Yasmin Victoria, beijão. Oi, Camila Alexandrino, beijão pra você. Thay Brás também tá curtindo a massa. Muito obrigado pelo carinho, muito obrigado pela companhia. Que bom que você tá aqui junto. Vamos ouvir você. Oi, boa noite.
1: Oi, Dilson, boa noite, tudo bem? Aqui é a Priscila. Tô passando para deixar um recado pro Maicon, dizer assim para ele que eu também amo muito ele, que eu tô morrendo de saudade e que eu não vejo a hora de vê-lo e abraçá-lo, como sempre abracei. Um beijo, meu amor. Fica com Deus. Tô morrendo de saudade, muita, muita, muita saudade.
0: Muito obrigado pela sua participação. Quero te ouvir, olá.
2: Boa noite. Meu recado vai pro meu esposo Douglas Lewandowski. Amor, nunca esqueça o quanto que eu te amo, o quanto você é especial pra mim. Você é o homem da minha vida, você é tudo pra nós. Beijo, sua esposa Gisele, minha rádio é massa.
0: Muito bem, eu queria aproveitar pra mandar um beijão especial também pros casais que já tem, né, cadeira cativa aqui, que é a Gabi e o Douglas. Beijinhos aí pros dois. E quem mais, hein? Deixa eu dar uma conferida aqui. O Davi, que é filho, deixa eu ver se eu consigo pegar aqui alguns. Não vai dar pra pegar. Depois, se não foi pro ar o teu recadinho hoje, por favor, amanhã se manda de novo, tá? Não esquece. Vem aí a madrugada mais gostosa e divertida do Brasil. A gente se fala amanhã às 6 da tarde, comecinho de noite. E você vai curtir a partir de agora o Wesley Oliveira. E a gente vai deixar um beijo bem gostoso no seu coração. Quero também deixar um cheiro no seu cangote. Que você tenha uma madrugada de quarta-feira, meia hora de semana espetacular, ó. Beijão, a última de hoje. Hugo Thiago, apaixonado.

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Wesley Oliveira até às 4, tamo junto. Rádio é massa, simbora meu povo, amor e alegria tudo de novo, já vamos entrar na quarta-feira em meio de semana.

0: edição do Companhia da Massa, tá tudo bem, tudo tranquilo, que bom ter você do outro lado do rádio, obrigado pela companhia de sempre aqui em todas as madrugadas e daqui a pouquinho tem o tema para você interagir, participar aqui, já convido você a adicionar o nosso WhatsApp aí na agenda, 11-3509-9290, pode mandar o seu áudio, aquele boa noite bem animado, pode me xingar também, fica à vontade, o importante é você participar e se divertir em mais uma madrugada, combinado? Daqui a pouquinho tem o tema para você interagir, participar, muitos quadros também, a nossa disputa musical, Máquina da Verdade, montão de boa, abrir a linha também pra gente bater aquele papo também durante a madrugada, vai ser bem bacana ter você aqui na Massa FM. Fechado? Umas musiquinhas, eu já volto pra gente começar a bagunça aqui, já na quarta-feira, né? Vamos sofrer com essa aqui, ó. Altair e Alexandre, Deus me livre.
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0: E aí, Wesley, vamos?
1: Vem, Wesley, vai começar.
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3: FM. Simbora, meu povo, tamo de volta em mais uma madrugada, já entramos na quarta-feira, hein? Tô esperando a sua mensagem bem animada aqui no 11-3509-9290. Até às 4 da manhã, festa e alegria no rádio.

0: som, quanta gente ligada aqui na Massa FM, obrigado pela sua companhia e audiência em todo o Brasil. Olha a galera super animada aqui, né? Vamos ver quem tá com a gente aqui, pra cima, Wesley, deixa eu ver quem tá falando, pois não.
1: Fala, Wesley, boa noite, você tá bom? Danilo Severiano, na área. Ô Wesley, uma boa noite pra nós aí. Ligadinho aqui no Companhia da Massa.
0: Boa!
1: A minha rádio é massa. É.

0: Bom dia.
1: Bom dia.
0: É o César França, ué. Ei, ué. Você falou no começo do programa que ia ter muitos quadros, né?
1: Tem.
0: Aí, assim, eu queria saber quanto é os quadros e se tem um daquele do Leão.
1: Não, que do Leão, mas não é esse tipo de quadro, não. Pai. Tá louco? É quadro do programa aqui.
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3: 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Bom dia, meu pastelzinho murcho. Tamo pra cá, homem, tamo pra cá. Eu falei que eu ia voltar.
1: Olha, pastelzinho murcho é o senhor teu pai, tá? Me respeita. E vambora pra mais uma madrugada aqui,
4: vai. Boa noite, Wesley. Vamos junto até as quatro, seu vagabundo. Realmente esse programa é massa. Você sabe o que é que significa a palavra massa lá na Bahia, Wesley?
1: O quê?
4: É quando algo é muito bom.
1: É.
4: Então esse programa tá de parabéns, cara.
1: Obrigado.
4: Você, o Companhia da Massa. Vamos junto até as quatro da manhã. Poderia até ser às cinco, né? Mas...
1: Não, não.

0: Alô, Wesley! Bom dia, boa noite, um abraço pra todos!
1: Lindomar
0: por cá de Joinville!
1: Oi, lindo!
0: Indo ali sentido Palhoça, fazer uma coleta pra ir amanhã pro Rio de Janeiro.
1: Boa.
0: Um abraço pra todos aí! Ô, toca aí, Gustavo Lima aí! É, quando chega a noite! Valeu,
1: quando
0: um abraço pra todos os estradeiros, caminhoneiros!
1: Obrigado, Lindomar! Posso chamar de lindo? Nossa, um bom nome, Lindomar. Obrigado, querido.
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3: Cara, entra meia-noite e 20 no programa que era pra começar meia-noite. Ainda acho que tá abafando? Ah, vai levar a pé na bunda. Logo, logo.
1: Você é bem forgado, hein, rapaz? Vamos trocar meia hora de soco? Tem que tocar as musiquinhas do programa aqui, né? Wilson falou, o seu Wesley tem que tocar todas as musiquinhas, viu? Tá bom, Cid, vou tocar aqui aí. Vamos embora, 11-3509-9290.
4: Fala, Wesley, minha coxinha preferida. Boa noite.
1: Boa noite. Ótima madrugada pra você, tudo de bom aí, vai.
5: Bom dia, Wesley, boca de sacola.
1: É eu, por causa
5: do Sinal de Curitiba. Conexão direta até a Palhoça, Santa e Bela Catarina.
1: Boa.
5: Tá bom?
1: Bom.
5: Aqui vai sendo cargueiro de linha branca. Bom dia, um abraço.
1: Aí,
5: tudo bom?
1: Um abraço pra você.
4: Oba, Wesley.
1: Oba.
4: Como é que você tá, meu amor?
1: Tô bem, e você?
4: Que é a Carla, motorista de aplicativo de Cotia.
1: Ô, Carla.
4: Bora pra cima, bora que bora, bora trabalhar, pagar nossas dívidas.
1: Eu te amei.
4: E tá frio, hein?
1: Tá frio, né?
4: Menino do céu. É, tá de blusa aí?
1: Não, eu fui.
4: Beijo, beijo.
1: Você sabe que tá frio, eu fui mijar ali, quase que não acho. Tá frio mesmo. Falou tudo, querido.
2: Voava pela janela.
1: Tá frio em diversas regiões do Brasil. Realmente.
6: Alô, Wesley. Oi. Parabéns pelo programa. Um grande abraço aí do Vavá aqui de Jacarezinho, Paraná. Valeu, meu filho. Até as quatro. Vamos juntos, vamos juntos.
1: Vamos juntos, embora, meu povo. Meia-noite e 25. Que bom saber que você tá aí do outro lado do rádio. Tamo junto em mais uma madrugada de quarta-feira, dia 12 já, hein? 12 de agosto, 2026. Que bom ter você na Massa FM, pra cima sempre, hein? Sempre com aquela boa alegria, você participando, os temas também, você já sabe, né? Um dia sem sorriso é um dia perdido.

0: Bom dia, bom dia, bom dia!
1: Bom dia,
0: galera massa!
2: Fala!
0: Bora, bora, bora! Tá começando o melhor programa do Brasil! Ó o radar, porra!
2: Ó, oh, calma aí, ó! Ótima noite, Wesley, meu amigo, juntinho com você!

0: Boa noite, boa noite.
1: Boa noite.
0: Amigo Wesley, Fer por aqui.
1: Oi, Fer.
0: Boa noite, galera da madruga. É nós.
1: É nós, mais uma madrugada aqui.
2: Boa noite, bom dia, Wesley.
1: Bom
2: Vamos
1: dia.
2: Começar essa putaria aí, Wesley. Vamos começar aí, essa bagaça.
1: Bora.
2: É às 4 da madrugada aí, Wesley.
1: É nóis.
2: Esse cara aí te chamou tudo de pastel bucha aí, ele tá doido, né? Para pra ele se catar.
1: É isso. Esse cara, o cara me chamou de pastel murcho. Não é possível. Wesley, eu e meu marido Josias tomando uma aqui de folga, viu? Só na madruga, a Amanda que mandou aqui. Obrigado, Amanda. Tudo de bom, hein? Tudo de bom. Tomando uma em plena quarta-feira. Quem pode, pode, né?
3: Fala, Wesley, meu menino macio. Ô, Wesley.
1: Hã?
3: Pede pra Fer falar meu nome só uma vezinha.
1: Não.
3: Pede pra ela falar, oi, Paulo Rola de Guarulhos.
1: Não.
3: Prometo ser seu amigo.
1: Não.
3: Você não tem coragem.
1: Não. Você vai usar esse áudio pra materiais ilícitos.
4: E aí, Wesley, beleza?
1: Beleza.
4: Você vai fazer o programa do estúdio hoje?
1: Não, não. Vou fazer o programa de paraquedas. Pô, velho, que pergunta B, lógico que eu vou fazer do estúdio. Você é burro, cara. Alô, alô.
5: Bom dia, Wesley.
1: Bom dia.
5: Chico de Bauru por cá, aqui na rodagem, aqui chegando aqui em São Paulo, positiva?
1: Pose.
5: Sorria, sorria, que um dia sem sorriso é um dia perdido, hein? É. Bom dia pra Fer também, hein?
1: Bom dia.
5: Um abraço a todos os ouvintes aí, pra você também, Wesley.
1: Obrigado.
5: Um abraço apertado por trás, meu amigo.
1: Ah, sai fora.
5: Tamo
1: daqui,
5: junto até as quatro, hein?
1: Ah, abraço por trás do teu nariz.
6: Bom dia, meu
1: querido.
6: Bom dia, pessoal. Aqui é Cris Rio Claro. A minha rádio é massa. É.

0: Eu vou pro tema de hoje, hein? O tema é polêmico hoje, vamos ver.
1: Oi, Wesley, hoje você não tá na live lá, não?
0: Vou abrir.
1: Tô esperando.
0: Vou abrir a live daqui a pouquinho, hein? Em instantes, entra lá, Wesley Oliveira Rádio, a nossa live todas as madrugadas. Tô esperando por você. 00:30, é hora do nosso tema de hoje. Vídeo que circula nas redes sociais mostra uma discussão entre um ex-casal durante a retirada de móveis e eletrodomésticos de uma residência. Nas imagens, o homem tenta levar parte dos bens da casa, enquanto a mulher contesta a divisão e passa a danificar objetos, alegando que os itens foram adquiridos ao longo de cerca de 10 anos de convivência. Durante a discussão, a mulher destrói eletrodomésticos e outros móveis da residência, afirmando que o ex-companheiro não levaria os bens. Então o cara tava tirando lá um micro-ondas, foi que quebrou. Falou, não vai levar porcaria nenhuma. Pergunta que eu quero saber é a seguinte: se você separasse hoje, o que você levaria embora com você? Aquele item que você não fica assim nem a pau. Conta pra nós aqui no 11-3509-9290. Qual item que você levaria embora com você? Você já teve um ex louco ou louca? Depois da separação se transformou? Conta pra nós aqui. Nossa produção separou esse tema. Acho que ela tá sofrendo pelo ex, eu acho. Ela gosta muito do tema de ex, né? Eu tô sentindo, hein? E aí, conta pra nós, 11-3509-9290. Se você se separasse hoje, o que você levaria embora com você? 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
0: 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Bora começar, gente. Mais uma madrugada, hein? Já eu volto pra te ouvir sobre o tema de hoje. Enquanto isso, vai ligando. Fala com o Kleber. Pedi pra ele mandar esse volumão pra mim. Eu vou pedir. Eu e você no rádio. Há tantos anos. Fazendo a diferença sempre. De ponta a ponta nas

0: começar a sofrer isso aqui, ó. Cleiton e Camargo, não quero te perder. Bom, Panela Massa espalha pra todo mundo aí, hein? Da meia-noite às quatro, você já sabe, né?
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0: 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Henrique Juliano, Céu Explica Tudo. Estamos de volta e o nosso tema de hoje é o seguinte: se você se separasse hoje, o que você levaria embora com você? Conta pra mim aqui, 11-3509-9290. Já teve um ex louco, louca? Ela que depois da separação transformou, ficou mandando mensagem, incomodando. E aí, conta pra gente. Tô te esperando aqui, o nosso tema de hoje está no ar. Muitas mensagens. Aliás, agradecer a imensa audiência aqui do nosso Companhia da Massa. Oi.
1: Alô, Adriel. Tudo bom?
0: Bom.
1: Só com uma musiquinha pra mim aí.
0: Qual?
1: Tô aqui de Salto Grande. Beleza aí?
0: Beleza.
1: Meu amorzão, beijo.
0: Obrigado, vou tocar uma música pra você já, tá bom? Fica aí, fica, não dorme não, tá bom? Inesita Barroso, vou tocar. Daqui a pouquinho. Vamos lá, mais áudio chegando aqui. E aí, responda pra gente o nosso tema de hoje.
2: Salve, meu amigo Joesley Batista. Aqui é o Alex, motorista de aplicativo em
0: Alex.
2: Curitiba. O famoso Motora, hein?
0: Fala, Motora.
2: Rapaz do céu, é o dia inteiro só esperando chegar a hora de pôr em você, cara.
0: Nunca!
2: E a hora que chega que eu ponho em você...
0: Nunca!
2: É uma felicidade sem tamanho.
0: Sai fora!
2: Meu Deus! É isso aí, vamos adentrando a madrugada junto. Poxa, aí, tamo que... junto! Minha rádio é massa!
0: Obrigado, que tudo de bom, obrigado pela companhia aí, vai!
3: Boa noite, Rádio Massa!
0: Boa
3: madrugada
0: noite
3: a todos! O meu apelido lá na minha cidade é Aladim.
0: Por quê?
3: Minha esposa me abandonou, me deixou só com o tapete. Não levei nada.
0: Levou
3: levei
0: nada,
3: mãe? Levei a só. Abraço, boa madrugada a todos. Rumo ao Rio Grande do Sul.
0: Rio Grande do Sul, obrigado. Mais um companheiro da madrugada, o Aladim da madrugada.
4: Ô, Wesley, boa noite, bom braço. Aqui é o Rogério.
0: Fala, Rogério.
4: Araucária, Paraná, Brasil. Primeiramente, quero dar parabéns aí ao nosso patrão Ratinho, né? Escolheu um locutor 100% que nem você, hein? Você não tem noção, meu
0: querido.
4: Aí sabe animar as madrugadas.
0: Obrigado.
4: Parabéns.
0: Viu?
4: Cara, na minha opinião é o seguinte, viu? Mulher. A mulher não tem cabeça, cara. A mulher acha que eu. Endireita tudo, viu? O homem vai lá, batalha, compra as coisas. Depois ela se acha no direito. A minha foi uma sem vergonha também, cara.
0: Por
4: quê? Eu não tô sabendo, viu?
0: É!
4: Mas ela não quebrou as coisas, ela me roubou mesmo.
0: Te roubou?
4: Mas tá tudo certo, você já passou, já faz mais de ano, hein? Deus tem mais a dar, irmão.
0: Que
4: Deus abençoe, hein? Tá tudo
0: Amém.
4: Certo, viu?
0: Eu te amo, viu? Mas você foi roubado, eu te amo. Tudo de bom. E a nossa live já está ligada lá. Entra aí no TikTok. Wesley Oliveira Rádio. Wesley Oliveira Rádio, um ícone vermelho lá. Você clica, entra na nossa live, tá bom? Tô te esperando aqui. 11-3509-9290.
5: Wesley, sobre a enquete aí, Wesley. Na verdade, quando o homem casa, ele perde totalmente o direito dele. Ele já não tem mais direito. Na minha casa, quando eu tava construindo, eu tive que pedir pra minha mulher. Eu falei, ó, eu posso fazer a parede da sala do meu jeito? Ela falou, pode. Então, se um dia eu separar dela, eu vou simplesmente quebrar a parede inteira, marretar tudo.
0: Nossa, querido, que maturidade.
6: Fala, Wesley.
0: Oi.
6: Boa noite, companhia da massa. Cama de gato, Foz do Iguaçu. Estamos aqui no quilômetro 12, aqui no Paraguai, na aduana, aqui, esperando uma liberação para ser mãe pro Brasil. Sobre a enquete, Wesley. Olha... Eu pego os meus par de meias que eu tenho e rasgo e levo embora comigo. É o que eu levo. O demais eu largo tudo.
0: É mesmo, amor?
6: A minha rádio é massa.
0: Só as meias?
7: Fala aí, cueca vazia, slime de banha, beleza? Mano,
0: não.
7: Se eu me separasse hoje, a única coisa que eu levaria embora de casa seria o vovô.
0: Que vovô?
7: Meu gatinho de estimação.
0: Ah.
7: Quando eu chego de manhã, ele corre dormir comigo debaixo da coberta.
0: Ai, que lindo!
7: Onde eu

0: Ele vai.
1: O vovô.
0: Era a única coisa que eu levaria embora. O restante pode deixar pra essa rapariga aí, mano. Eu compro outro. Mas só. Vamos. Só levaria o vovô.
1: Só o vovô gatinho. Olha que lindo.
2: A mulher na casa, eu tava pra me arrumar a parede e eu já largo dela.
1: Nossa senhora, tá ligado? Isso aqui tá calibrado. Isso aqui dá bem. Vai, mais mensagem chegando, 11-3509-9290. Todo mundo na massa!
3: Bom dia, manequim da Michelin!
1: Ah, trouxa!
3: Bom dia, Wesley!
1: Bom dia!
3: Quarta-feira abençoada pra você aí, hein?
1: Obrigado!
3: Tá ligadinho na massa. Todo dia eu ponho no seu, Wesley!
1: Nunca!
3: Ai, gostoso!
1: Isso nunca!
3: Bom dia, quartou, tudo de bom, minha rádio é massa em qualquer lugar do mundo, hein? Jean por aqui, que nos fala.
1: Bom, Jeanzão.
3: Você é maravilhoso, hein?
1: Você que é maravilhoso. Chega
0: de manhã e corre dormir comigo debaixo da coberta.
4: Fala, Wesley, boa noite, meu amigo.
0: Era a única coisa
4: fala que eu queria
1: fazer. Ah, mas tá ruim, seu, manda de novo pra nós aqui, não dá pra gente ouvir, tá bom? Tô te esperando, vai.
5: Oi, Wesley, beleza? Bom dia.
1: Bom dia.
5: De Itajaí. Sobre a enquete de hoje aí. Olha, eu nunca separei da minha esposa, nem
1: nunca?
5: Quero, né? Mas das minhas ex, a gente conhece a mulher só depois que separa, né? Ela se revela. Se revela e leva tudo, né?
1: Conta pra nós, você já teve um ex louco, louca? Manda pra gente, se abre pra mim aqui na madrugada, 11-3509-9290. Na nossa live também, Ederson Bueno tá junto com a gente, o Paulito Cordeiro falou, sou hétero. Tô obrigado.
6: Valeu, Wesley.
1: Oi.
6: Tudo bem, gordinho gostoso? Tudo certo? Tudo dominado?
1: Bom.
6: É, eu faria aí, se fosse separar hoje de novo, faria que nem a outra vez eu fiz, peguei só o carro e larguei todas as coisas pra trás. Papel de homem é isso aí, né, Wesley?
1: É mesmo.
6: Deixa a mulher bem e o homem que tem que fazer as coisas de novo, viu? Valeu, um abraço, minha rádio é massa.
1: Valeu, querido, tudo de bom, viu?
7: Sou hétero.
1: Já entendi, você manda todo dia, eu entendi. Que...
7: Sou hétero.
1: É, tá bom, você já falou que gosta de mulher, tudo bem, eu já captei a mensagem, você não precisa ficar...
7: Sou hétero.
1: Tá bom, vá pro inferno. Vamos lá, mais um áudio.
8: Sou Wesley, eu ia deixar as cuecas rasgadas dele.
1: Hã?
8: E o resto eu levava. Levava tudo, deixava nada.
9: Ah, Wesley.
1: Ah,
9: boa
1: não.
9: Noite, meu amor.
1: Ah,
9: tudo
1: não.
9: Bem com você?
1: Amor, não.
9: Ah, eu vou comprar esse gel que eu quero passar no seu corpo
1: não,
9: todinho.
1: Não.
9: Ah, Wesley. Ah, Wesley.
1: Que nojo, rapaz. Oh, que nojo. O cara fala com tesão na voz, eu fico super constrangido aqui. Ó. Olha esse final aqui, ó.
9: Ah, Wesley.
1: Nossa senhora. Para com isso aí. Vou arrumar um homem ou uma mulher pra você. Fica... Não manda mais não. Ou o Ezra, ele quer te traçar, é impressão minha. Eu não sei. Sei que eu tô ficando assustado. Falou, vou te mandar uma caixa de chocolate. Ele mandou. Não, não precisa não. Tô de dieta. Tá? Tô de dieta.
10: Essa voz sim é a voz sensual da madrugada, hein, Wesley? Desse seu fã aí.
1: Falou que vai mandar um chocolate. Querido, tô de dieta, tô tentando emagrecer. Tá bom? Não precisa mandar, não. Eu agradeço a gente, mas não precisa mandar, não.
11: Oi, Wesley. Bom dia.
1: Bom dia.
11: Tamo aqui na massa. Então, quero uma namorada pra me coisar aí.
1: É, você também
11: é
1: quer?
11: É que eu não coiso.
1: É mesmo?
11: Se tiver algum aí.
1: Olha, mulher não tem, mas tem um cara aqui que ele manda até chocolate. Se você quiser... Eu posso fazer a boa pra você aí, né? Quem sabe?
12: Ei, o Ed, só tem doido nesse programa, meu querido. É que é isso? Tá lotado de viado nesse programa seu.
1: Não, não fala.
12: É que é isso, mano. Cara, aí tá tudo,
1: não,
12: tudo
1: pera
12: cheio
1: aí.
12: De viado, meu.
1: Não, pera aí, ó.
12: Toma vergonha, pessoal. Toma jeito de homem.
1: Pera aí, ó.
13: E aí, Wesley, isso quer usar o seu corpo, hein?
1: Então, fiquei assustado aqui.
13: Tô longe, tô fora. Rádio é massa.
1: Tô trabalhando de boa aqui. O cara manda um áudio desse, né?
14: Ô, Rádio Massa, bom dia, aqui é o Rafael do Rio Grande do Sul aí, ó. Estamos carregados de batata pro Rio Grande do Sul aí, pra 3 de maio aí, ó. Manda uma música aí pra todos, gurizada da batata aí.
1: Boa, batata.
14: E tudo de bom, um abraço aí pra vocês.
1: Valeu, batata, tudo de bom.
15: Ô Wesley, esse cara tá falando ou tá arrotando aí?
1: Então, eu fiquei...
15: No telefone.
1: Eu fiquei meio assustado.
16: Boa noite, Wesley, tudo bom?
1: Bom.
16: Wesley, eu deixaria tudo pra trás. A única coisa que eu levaria era meu rádio, porque aonde eu vou, você vai junto comigo.
1: Ah, você é maravilhosa, cara. Você é maravilhosa, eu levaria um rádio, tá vendo? Isso que é uma mulher sábia, né? Sai de cá, leva só o rádio.
17: Tio Wesley, beleza?
1: Bom.
17: Cigando por cá, pros tio.
1: Ah, cigando.
17: Tio Arujá ali. Chegando aqui na cidade da garoa, pros tio.
1: 11.
17: Ô, manda um abraço aí pra minha amante aí, pros tio. Manda um abraço pra ela, hein?
1: Amante?
17: Toca uma música ela gosta aí, do Rafa Torres aí, pros tio, pra escutar aí. Saudade dela, irmão. E com Deus aí, programa 10 aí, pros tio. É nóis, irmão. Tchau, Ria.
1: Mandou um abraço pro seu amante. As pessoas não têm mais escrúpulos, né? Não tem. Mandou uma música ainda pra Rafa Torres. Tá vendo? Esse programa a pessoa se sente tão à vontade que manda mensagem pra amante. Tá bom, tá mandado aí.
14: Ô Wesley, se for que eu for embora, eu vou deixar tudo aí atrás, viu?
1: Não, não quero.
14: Vou deixar tudo aí atrás,
1: não,
14: tá bom?
1: Não, não quero. Sai daqui.
18: Bababá, quem é que eu vou chamar? Mas quem é que eu vou chamar? É você, Wesley Batista, é isso? Você é locutor?
1: Não.
18: Ai, um abraço, Wesley, valeu! Abraço pra Curiúva, Paraná, Morte.
1: Paraná! Obrigado a todo mundo do Curitiba, Paraná, curtindo aqui a nossa Companhia da Massa. Massa FM Curitiba em primeiro lugar no Ibope! Aê! Você já sabe, né? Quando te perguntarem, você fala, ó, eu ouço a massa, viu? Tem um gordão lá de madrugada? Dá essa força pra nós, vai.
19: Fala, Wesley, beleza, meu compadre? Aqui é o Leandro Carioca, tudo bem?
1: Fala, Leandro.
19: Cara, eu tenho lembrança da minha mãe quando separou do meu pai, cara. Mas ela rapou a casa toda, filho. Você tá doido. Levou tudo, tudo.
1: Tudo?
19: E eu, quando separei, só peguei minhas cuecas furadas, uma camiseta e chinelo de dedo.
1: É mesmo?
19: Tava até com prego. E eu conheço um cara, ele falou, não faço questão de nada, só da cama, pegou a cama e botou fogo, não sei por quê.
1: Da cama?
19: Não sei por quê.
1: Ah, da
19: cama. Ô, Elis, se o cara não te levar o volumão, eu te levo um volumão pra você também.
1: Não, não, não quero.
19: Tá bom?
1: Não, não quero, fica desligado aí.
20: Ô, Wesley, você é lindo, tá, Wesley? Te amo, você é o gordinho mais lindo.
1: Ô, querido, vamos marcar um dia pra eu... Pronto, tchau pra lá. Vamos seguir o programa. Áudio chegando, vai.
21: Bom dia, Wesley. Val Val aqui de Itapetininga.
1: Ô, Val Val.
21: Se eu separasse hoje, eu não ia pegar nada, porque cada um mora na sua casa.
1: Ah, então, isso é bom, hein?
21: Cada um ia ficar com as suas coisas. Em relação a ex-louco, eu tive um ex-louco que chamou um pai de santo uma vez na casa dele, enterrou um boné branco meu, pra voltar com ele.
1: É.
21: Até hoje tá esperando.
1: Caramba.
21: Bom dia, nossa rádio é massa.
1: Enterrou um boné branco, hein? Caramba, vai.
22: Ô, Wesley, tudo bom?
1: Bom.
22: Bom dia, pessoal da massa. Tô bem enquete aí. Eu já falei, eu levo o carro. Quem pagou fui eu.
1: Carro.
22: Quem mudar a manutenção fui eu. Levo o ar-condicionado que é meu.
1: Ar-condicionado.
22: Parte de cozinha que é minha. Se ele quiser levar o que ele comprou, que foi máquina de lavar e a cama, fique à vontade.
1: Tá certo, ela falou que leva o carro e o ar-condicionado junto, hein?
23: Wesley, bom dia, tudo bem?
1: Bom dia.
23: Oi, daqui da Dede, para de Itaipas. Rapaz, minha mulher me deixou faz 6 meses. Eu tive que ir embora com a amante, cara.
1: É mesmo?
23: O jeito, eu tava com as duas, mas já que ela me deixou, eu saí com o filial, né? Né? Tá tudo bem, tá maravilhoso.
1: Obrigado, querido. Tudo de bom, foi embora com a amante. Então, valeu.
24: Um abraço, Wesley. Genésio de Curitiba.
1: Ô, Genésio, tudo de bom, hein, querido? Valeu.
25: Ô, Wesley, manda esse cara tirar a bala da boca.
1: Não. Ufa, ainda bem que é a bala, né, mano? Obrigado, rapaz, vai. Olha quantas mensagens chegando aqui, quero te ouvir.
0: Fala, garotinho, boa noite. Passando para parabenizar você pela excelente condução do programa.
1: Obrigado.
0: O seu domínio no microfone é diferenciado e demonstra o profissional que você é. Parabéns, cara. Você é bom. Grande abraço, sabe quem? Do teu amigo Piabon, lembra? Nas festas?
1: Que festa.
0: Estamos com saudade de você. Se é possível, gostaria de pedir uma música, meu querido.
1: Qual?
0: Se eu largar o freio com Pérez, minha rádio massa.
1: Obrigado. Se eu largar o freio com quem? Deixa eu ver.
0: Largar o freio com Pérez, minha rádio massa.
1: Ah, é o Péricles. Entendi. Obrigado, Abai. Tudo de bom aí. Ótima madrugada pra você. Então, lá, mais uma resposta antes de eu chamar o intervalo aqui pra não derrubar a rede, né? Ô, senhor Abai. Fala, seu ratinho. Vai derrubar a rede da minha rádio. Não, fica sossegado, tio. Já vou pro intervalo já.
2: Se você não botar meus áudios hoje, eu vou esperar você na saída da rádio com a pativai na mão, viu?
1: Então vem, rapaz. Vagabundo. Parece aqui.
3: Eu, quando me separei, levei a minha dignidade.
1: Nossa.
3: Só levei a roupa do corpo e os meus filhos.
1: É?
3: Só isso.
1: Levou a dignidade.
4: Ô Wesley, boa noite. Aqui é Ricardo. Tô atravessando neste momento o Rio de Janeiro. Sou caminhoneiro. Eu transporto laranja.
1: Laranja?
4: É, não sei se você gosta de laranja. Você gosta?
1: Gosto.
4: Se você gostar, faço questão de levar um saco pra você chupar aí, tá? Boa noite.
1: Ah, vá pro inferno.
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1: Já estamos de volta fazendo a diferença nas madrugadas.
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43: Fala, Wesley.
1: Oi.
43: Tô com a passageira aqui saindo da Vila Guilherme. Indo pra cidade do Cristiano aqui na Brasilândia.
1: Brasilândia.
43: E ela quer te falar uma coisa, Wesley.
1: Que?
44: Ô, Wesley, minha rádio é massa.
1: Aí.
43: Ô, Wesley, tava com vergonha, mas conseguiu.
1: Ah.
43: Mandou um abração pra você, seu Big Bacon.
1: Big Bacon, teu pai. Tá vendo os passageiros no aplicativo só da Massa FM. Olha pra todo mundo e a nossa madrugada crescendo cada vez mais, hein?
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1: Simbora, já eu volto pra te ouvir aqui. Vai mandando sua mensagem, 11 3509 9290. Você quer...

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1: Ô, gente, então, confirmado, eu vou...
2: Não,
1: vou...
2: você não vai, não.
1: Eu vou mais, não. É, mas eu ia, viu?

Hits FM, Zezé de Camargo e Luciano, Pão de Mel, 1h20, gente, 1h20, tamo de volta, hein? Até às 4 da manhã, no rádio, na boa, te esperando, hein? Nosso tema de hoje falando sobre ex. Se você se separasse hoje, o que você levaria embora com você, hein? Conta pra mim aqui no 11 3509-9290, tô te esperando aqui na massa, hein?

0: bom dia.
1: Bom dia.
0: Rapaz, vou falar pra você, isso daqui é história real, viu, Binha? Fiquei 20 anos casados, cara. Me separei. A mulher só deixou eu levar a cafeteira embora. A cafeteirinha da Ossa, porque ela não toma café, você acredita?
1: Sério?
0: Aí eu já casei de novo, já reconstruí tudo de novo. Mas no começo foi complicado. Minha mãe, nossa senhora.
1: É mesmo?
0: Foi embora só com a cafeteira. Ela ficou com a casa, com o carro. Nós tínhamos um comércio. Bom, ela tem até hoje. Mas foi bem complicado, cara, no começo. Ela me atentou tanto que eu fui embora e não peguei nada.
1: Só levou a cafeteira. Para no café pra nós aí. Na nossa live do TikTok, você pode acompanhar com imagem também. Entra em Wesley Oliveira Rádio no TikTok. Nosso programa com imagem. Ana Paula tá junto com a gente, ela mandando oi. Luiz Carlos também. Obrigado, Luiz Carlos. Tudo de bom, hein? Tudo de bom. A Jaque também na nossa live. Edson, Cassiane 45. Todo mundo lá.
2: Falou, bola de capotão.
1: Falou, trouxa.
2: Padeira aqui da Avenida Paulista falando.
1: Fala, padeiro.
2: Se eu me separasse hoje, eu levava meu aparelho de som, minha televisão e minha cama.
1: Ó.
2: Era só o que eu queria.
1: É meu, rapaz. Vai você, 11-3509-9290.
3: Bom dia, Wesley.
1: Bom dia.
3: Eu sou Alessandro, Jardim Janete. Rapaz, eu levaria minha caixa de ferramenta, todas as minhas ferramentas, minhas coisas. Que
1: ferramenta?
3: Tem a caixa de ferramenta, né? Então não deixaria pra mulher, não. Nem pra o outro usar lá, não. Nem a pau. Pode usar o tangelo da mulher. Agora minhas ferramentas, não.
1: Tchau, obrigado.
4: Ô, Wesley, tô mandando áudio lá na live, lá. Não tá saindo aí. Por que será?
1: Mas não dá pra mandar áudio na live. Você é burro. Você viu áudio na live, né? Ô, rapaz, tá ruim seu áudio, manda de novo aí. Tá ruim aí o áudio, mais mensagem.
5: Olha, Wesley, boa noite, bom dia. Olha, sobre o tema aí, se eu me separasse hoje, com certeza eu levaria só o carro e o som. O carro pra biscatear, né? E o som pra curtir e comemorar, Wesley.
1: Daqui a pouquinho vou abrir a linha pra gente papear aqui no 11-4369-9290. Tô te esperando aqui, hein? Todas as madrugadas, só da Massa FM. Dá pra mim.
6: Bom dia, Wesley. Tudo certo? Todos os caras falando que vão levar a caixa de ferramenta, o outro é TV, som, cama. O principal que eles vão levar é o chifre.
1: É o caixa de ferramenta, gostei. Alô, Vânia Ferreira também.
7: Mamãe, não quero ser perfeito.
8: Sou hétero.
1: Tá bom, entendi já.
7: E alguém pode querer me afastar.
1: Você ficar reforçando, não.
7: Eu não preciso ler jornais. Mentir sozinho, eu sou capaz.
1: Edson Souza tá junto com a gente aqui também. Mais uma madrugada, hein?
9: Bom dia, Wesley. Aqui é o Pizzaiolo Peri da Consolação.
1: Fala, Pizzaiolo.
9: A minha mulher diz um dia pra mim assim: dia que a gente separar, ninguém leva nada, ela quebra tudo. É isso aí, minha rádio massa.
1: Foi o que a mulher do tema fez, né? Coitado. O cara tava tirando a sua, ela foi quebrando, né?
10: Bom dia, Wesley.
1: Bom dia.
10: Então, Wesley, eu fazia igual esse amigo aí. Eu levava minha caixa de ferramentas, macho. Que eu tenho um amor grande pela minha caixa de ferramentas. E ninguém ia usar a minha caixa, não.
1: Uhum.
10: É isso aí, Wesley. Minha rádio é massa.
1: É nóis, rapaz. Tudo é bom. E quem quiser que fique aqui.
11: Wesley, seguinte. Tirei de você aí, que não pegava mais na estrada, e coloquei de novo agora, tá? Só pra avisar que tá tudo dentro de novo.
1: Não, que
11: colocado dentro. Em você aí.
1: Sai fora, pai.
11: Minha rádio é massa.
1: Que tudo dentro, que sai fora, pai. Wesley, tudo bem? Você é o melhor locutor da rádio, mais animado do Brasil. Parabéns, minha rádio é massa. Obrigado, Luiz Carlos. Vamos marcar um dia pra eu te traçar, viu? Tudo de bom.
7: Mamãe não quer.
1: Wesley, tudo bem? Tô rachando de rir aqui na portaria, parabéns aí, ouço todos os dias, a primeira vez que eu participo. Aí sim, rapaz. O nome dele aqui, deixa eu ver. É o Silas, obrigado, Silas Porteiro.
12: Fala comigo, bebê urso, bom dia, bom dia. Eu, sobre a enquete de hoje, eu levaria minha paz. Isso sim. O resto a gente conquista novamente. Valeu, valeu, minha rádio é massa.
1: Valeu, Roberto de Andradina, interior de São Paulo. Falou, senhor Wesley, eu gosto muito de ouvir o falatório aí, viu? Eu não gosto que toca música, não. Eu tocar uma música por hora, ele falou aqui. Obrigado, rapaz. Um abraço pra todo mundo aí de Andradina, interior de São Paulo, hein? Todo mundo aqui na Massa FM. Vamos falando, rapaz. Depois da 1h30 que os chefes estão dormindo, a gente vai falando, entendeu? Aí deixa um pouquinho a música de lado e vai batendo aquele papo até as 4 da manhã, tá bom? Fica sossegado aí. Um abraço pra todo mundo de Andradina.
13: Boa noite, Wesley. Eu não tenho muita história sobre o tema de hoje, não, mas eu gostaria que você mandasse um abraço pro nosso amigo motorista, entregador de ração aqui, Fabrício. Fabrício? A mulher dele foi embora, cara. Levou tudo, só deixou os tapetes. Aí os caras começaram a chamar ele de Aladim aqui.
1: Ô, Aladim, mais um Aladim da madrugada. Oi?
14: Você não tá muito folgado, não?
1: Hã?
14: Tendo muita folga, meu amigo.
1: Não, não.
14: Que mordomia é essa, hein?
1: Não, tenho. Folgas justas.
15: O Wesley.
1: Oi?
15: Mal acabado.
1: O que foi?
15: Bota meus áudios aí.
1: Colocando.
15: Isso é preconceito, hein? Vou te processar, viu? Você não bota meus áudios aí.
1: Não, me processa. Processo, eu vou arrumar um advogado, eu vou te colocar na vara, rapaz. Vai, mais áudio.
16: Bom dia, bola de fogo.
1: Bom dia.
16: Paulo de Tijucas. Ei, eu levaria só meus carrinhos, né, cara? Minha coleção da Hot Wheels, essa não pode faltar, né? O resto a gente constrói tudo de novo. Valeu, é nóis, nossa rádio é massa.
1: Valeu.
16: 10h04 da manhã.
1: Tudo é bom. Ó, vou abrir a linha aqui, 11-4369-9290. Você pode ligar, fica à vontade pra participar. Quer contar uma fofoca pra nós? Conta uma fofoquinha pra gente. Olha, os porteiros têm grandes histórias, sabe, da vida de todo mundo. Você da estrada, alguma fofoca dos postos aí de combustível? Conta uma fofoquinha pra mim. Pega o telefone, liga pra cá. 11-4369-9290.
17: Rapaz, quando eu saí debaixo do barraco, eu trouxe só minha cuscuzeira e minha arara de botar roupa.
1: Arara?
17: E só botei a roupa na... Tudo no saco, caí fora. Arrebaçar demais.
1: Obrigado, rapaz. Tudo de bom. Vai.
18: Fala, Wesley. Bom dia, bom dia. O programa cada vez melhor aí. Cara, outro dia minha mulher ficou louca aí.
1: Por quê?
18: Eu já disse pra ela: digo, tu é livre. Só deixa o cara que tem que terminar de pagar. Nós temos 3 casas alugadas lá. Digo, pode morar em uma e ficar com as outras 2. E cada dia mais difícil de conseguir participar aí. Valeu.
1: Valeu, que tudo de
18: bom. Minha rádio é massa.
1: Você deu as casas pra... Falou, não, fica com a casa, você é louco. Ô, Wesley, eu sou vigilante, mas não sei contar a história. É o Célio. Ô, Célio, escreve pra nós aí. Ó. Escreve pra nós uma fofoca aí. Jairo Chagas também, primeira vez vigilante. Alô, você vigilante do Brasil. Tudo de bom aí, vai.
19: Boa noite, Wesley. Viva por cá. Wesley, eu lembrei de você ontem.
1: Por quê?
19: Na casa de um amigo, e ele tem um poço lá, quebrou a tampa do poço dele. Ele falou pra mim que tinha que arrumar uma tampa pra aquele poço. Eu lembrei de você, Wesley. Oh, sobre a enquete aí, teve um aqui na minha cidade. O cara saiu de casa e a mulher colocou uma medida protetiva contra ele. Aí ele voltou pra buscar um notebook, ela chamou a polícia. Ele foi preso.
1: Nossa!
19: É, rapaz.
1: Engraçado.
19: Eu nem penso nisso, eu não consigo nem pensar nisso, porque eu sou casado há 32 anos e não penso em separar, não. Nem eu, nem a esposa, nós tivemos muitos conflitos e tal, mas a gente precisa resolver, né?
1: É isso aí, rapaz. Fábio de Curitiba, melhor programa da madrugada. Obrigado, Fabião. Tudo de bom, hein? Tudo de bom. Um abraço pra todo mundo em Curitiba. Primeiro lugar no Ibope. Wes, eu tenho uma fofoca na usina que eu trabalho. Então conta. É o Jefferson que mandou. Não, conta aqui.
20: Ô Wesley, bom dia.
1: Oi.
20: Tem um amigo nosso aí, inclusive, tá curtindo a programação também.
1: Ah.
20: Eu acho que a única coisa que sobrou pra ele foi a dignidade.
1: É.
20: O resto perdeu tudo.
1: A mulher levou tudo. O Wesley e eu, viu? Fui traído por um policial. E a minha mulher, ele morava no mesmo prédio que a gente, de aluguel. Eu saí da casa, ele foi morar lá na semana seguinte. Putz. É, rapaz, pior que não dá nem pra tirar a satisfação com o cara. Aí é, é. Nossa, que história, tipo, pesou o clima, hein? Você foi traído, o cara era policial, morava no mesmo prédio. Você saiu daqui, na semana seguinte ele tava lá. É, deixa pra lá isso aí. Uma outra mulher, né? Deixa pra lá isso aí. Deixa quieto isso aí. Não dá nem pra tirar uma satisfação, né? Mas qual que é, maluco? Ele vai falar, como é que é? Não, deixa pra lá. Querido. Não, você vai arrumar outra mulher boa, assim. Sabe, isso aí não te merecia, essa mulher.
21: Boa noite, Wesley.
1: Boa noite.
21: Vigilante Ricardo, Novo Hamburgo, Rio Grande do Sul.
1: Fala, Ricardo.
21: O pessoal acha aqui na empresa que o vigilante é psicólogo. Começo do ano, um cara falou assim, me separei da minha mulher há 20 anos. O que aconteceu? Ah, ela me trocou por outra mulher. Tá. Mês passado, outro funcionário também parou aqui e disse, me separei, 30 anos de casado. Minha mulher disse que não gostava mais de mim, peguei minhas coisas, fui morar com a minha tia, idosa, agora tô cuidando de uma velha, mas tem onde morar, diz ele. E hoje, essa noite, um funcionário parou aqui também, com um monte de sacola de roupa. Eu disse, que é isso, cara? É, me separei. Minha mulher mandou eu embora. Eu disse, como assim, né? Não deu mais certo, já é o segundo casamento que não dá certo. Tô indo embora. E eu, Wesley, se eu me separasse, sabe o que eu levava?
1: O quê?
21: Eu levava o meu filho, meu parceirão, meu companheiro pra tudo. Isso sim, que vale a pena.
1: Vendo, caramba, o psicólogo da madrugada, hein? Obrigado, rapaz, vamos lá.
22: Boa noite, Wesley. Sobre a enquete de hoje, se eu levasse sorte e conseguir levar pelo menos as minhas roupas, já vai ser muito, hã? Você tá doido, se ela deixar eu levar as roupas já tá bom, Wesley, você tá maluco, fica tudo. Minha rádio é massa, Capucci Júnior por cá.
1: Valeu,
22: um abraço
1: Capucci.
22: Pros meus amigos da F-Trans, da Mengue Transporte e da São Miguel. Bora que bora, Wesley, minha rádio é massa.
1: Obrigado, Wesley, o fiscal pegando ali

0: com a tia da feira aí pra feira vir em São Paulo pra dar uma volta por aqui na Paulista.
1: Ah, é? Já tem parente aqui? Olha, o Van parece empresariando na feira agora também. Né? Grande empresário da madrugada. Ele é empresário de padeiro. Quem mais? Manuel também. Grande empresário das madrugadas. Milton Júnior, mas aí já faleceu. Grande empresário aí. Trazendo novidades, hein?
2: Eu sou o primeiro a botar o Wesley para as 6 da manhã.
1: Nunca!
2: É muito camisa 10.
1: Eu
2: aí,
1: tiraria uma hora.
2: Programa 100%. Vamos, Ratinho, bota o cara para as 6.
1: Não, se eu fosse o Ratinho, eu tiraria uma hora desse programa. Nada de até as 6. Você tá louco.
3: Ô, Wesley, bom dia. Ô, Wesley, saiu fora de área aí, eu botei em tu agora, é?
1: Não.
3: Foi o que aconteceu aí no programa? Pode fazer um resumo pra mim?
1: Botou em mim o quê, rapaz? Tá louco?

0: que é a sua live? Wesley Oliveira Rádio. Tá bom? Wesley Oliveira Rádio no TikTok. Nosso estúdio com imagem lá, viu? Você pode entrar lá, chavecar umas mulher, ó. Tem umas mulher lá, Cassiane 45, Jaque também. Gelsi. Que Deus quiser.
1: Sou o primeiro a assinar, hein, Wesley? Pra você ficar até às seis, hein?
0: Nunca.
1: Ah, meu filho.
0: Não, não, não. Que até às seis. Se eu fosse ratinho, eu colocava o trucão da meia-noite às seis e vambora.
2: O resumo da noite, moço, é que a gente tá fazendo baixo assinado pra colocar o Wesley às 6 horas da manhã.
0: Ô, querido, você não tem uma louça pra lavar, não? Tem alguma coisa pra fazer, não?
3: Ô Wesley, eu queria saber como é que faço pra mandar os bagos dourados pra você na live. Não, lá eu tentei e não consegui.
0: Que bagos dourados? Mandar bagos dourados, o quê? Bom, vamos lá então. Wesley, em sua defesa.
4: É, Wesley, eu concordo com você. Até às 5, 6 da manhã é puxado pra caramba mesmo.
0: Puxado,
4: mano.
0: É.
4: Mancada.
0: Mancada.
4: Mas eu acho que se você entrasse das 10 às 4, seria ótimo, hein?
0: Nossa.
4: Tava bom.
0: É 10 horas da noite mais cedo, né? Mais cedo. Eu concordo, concordo. Vai.
5: Então, tem alguma coisa pra fazer?
6: Ô, Ed. Demorou, também assina embaixo.
5: Tinha às 6 da manhã.
0: Ah, pronto.
5: Ô, dá uma olhada no vídeo que eu mandei aí, mano. Dá essa moral pra nós.
0: Você mandou um vídeo pra mim? Ah, querido, se for besteira, eu vou. Olha, você mandou nude pra mim, eu vou te bater, hein? Eu vou te bater.
7: Passou um mês de experiência e já tá com preguiça, né, ô caboclo?
0: Aí fora.
7: Trabalhar, rapaz.
0: E trabalhar o quê, ó?
7: Ah, se quer ganhar vida fácil, vai trabalhar de prostituta.
0: Não, é vida fácil. Se soubesse o que elas aguentam. Eu acho que ele não é tão fácil assim, não, pai. Nossa, agora que eu percebi, a linha tava presa aqui, ó. Agora você pode ligar, viu? Não tava tocando o telefone que eu prendi a linha, agora soltei aqui. 11-4369-9290. Pode ligar aqui, vamos bater aquele papo, conta aquela fofoca pra mim e fica à vontade pra participar.
8: Wesley, concorda, você podia até ficar até às 6 aí mesmo, cara.
0: Não, não, não.
8: Você quer moleza, senta no colo do ratinho.
9: Eu trabalho das 17 até as 7 e tô vivo porque você não aguenta trabalhar das.
0: Não, não.
9: De meia-noite até as 6.
0: Não, tá bom
9: Big
0: assim.
9: Back.
0: Tá bom assim, rapaz. Márcio FM, alô.
10: Alô.
0: Quem fala?
10: Ô, Wesley, é seu fiel ouvinte, o Índio da Marone.
0: Tudo bem, Índio?
10: Oi, tudo bem?
0: Oi, Índio. Rapaz, diga.
10: Fala, meu gostoso.
0: Fala você, gatinho.
10: Eu te amo.
0: Também te amo. Você tá bebeu alguma coisa hoje ou não?
10: Bebi muita água, água e café pra não dormir. Porque
0: é isso,
10: aqui
0: é bom.
10: A noite toda aqui fazendo só transferência aqui do Carrefour pra do CDA pro Carrefour.
0: Vá, até que hora aí, Índio?
10: Até as

0: 7 da manhã, sem parar.
1: Aí viu? Sim.
0: Só para mesmo pra comer o feijão.
1: Boa, você leva marmita aí?
0: Me dá teu feijão.
1: Não, aqui me dá teu feijão. Você é louco, índio?
0: Sabe o que aconteceu? Eu trouxe a marmita, me azedou. Marmita?
1: Azedou a marmita?
0: Azedou, cara.
1: O que, que tinha na marmita hoje?
0: A mulher colocou macarrão e muito molho de tomate, aí azedou, olha.
1: Tinha macarrão e o que mais?
0: Molho de tomate e carne moída. Mas como a carne moída foi de segunda, aí tava meio azedo. Puta. Quando eu destampei, putz, que pariu.
1: E aí você comeu o quê?
0: A minha sorte é que eu trouxe um cabaqueixo, aí tô comendo ele. Vou chupar a noite toda.
1: Só a Jana vai ser quebra-queixo a madrugada inteira.
0: A noite tá, é bom que não dorme.
1: Puxa vida, que zica, hein?
0: E o pior que o dente já tá é doendo, viu? Que eu tenho dois dentes só, um pra doer e o outro pra roer osso.
1: Ô, índio, aí na empresa tem aqueles episódios de roubar marmita?
0: Tem. Se colocar marmita na geladeira, quando vai ver, os caras pegam só a mistura.
1: Olha que...
0: Eu tenho uma raiva disso.
1: Nossa,

0: leva até a marmita, velho.
1: Então,
0: o cara
1: pai.
0: Vai, quando o cara vai comer, tem uns que é esperto aí, uns passa-fome, que aí come a marmita antes de esfriar na geladeira. O cara traz morninho de casa, os caras comem. Aí quando vai procurar, cadê minha marmita? Já aconteceu comigo.
1: É mesmo? Entendi. O cara comeu sua marmita?
0: É, come a marmita, o cara fica esperando pra querer comer e já era, não acha mais, parece que na geladeira tem um poço que a marmita some.
1: Ó, a Johanna falou, coloca laxante, mandou aqui a dica.
0: Aí sim, não, tem que fazer isso mesmo, chumbinho.
1: Não, chumbinho não. Peraí. Ô índio, quer pedir um modão aqui na madrugada?
0: Quer pedir o quê?
1: Um modão pra gente ouvir na madrugada.
0: Ah, é, bota aí um modão aí. Olha, se der pra você colocar aí pra nós, um Zezé de Camargo.
1: Pode deixar.
0: Modão mesmo da hora mesmo, daqueles bem caminhoneiro.
1: Pode deixar. Bem caminhoneiro. Deixa comigo. Tocou agora pão de mel, mas já já a gente toca.
0: É isso, pode ser pão de mel, já que eu não comi minha marmita, eu vou comer menos pão de mel.
1: Não, eu falei que tocou quase agora pão de mel e já já a gente toca de novo outra. Bom?
0: É, pode tocar outra, isso.
1: Sobre a enquete.
0: Sobre a enquete, cara, eu vou te falar, cara. Sobre a enquete de hoje, é o que acontece. É, se eu me separasse hoje, se eu me separasse hoje, eu só levava só o Pitico, que é um gato que eu gostei muito dele. Eu achei o bichinho na rua, mano. O cara abandonou e eu peguei pra mim. Aí botei o nome dele Pitico. Era Pitico. E o outro é meu carro. Eu tenho o som demais do meu carro.
1: É, mas que carro você tem?
0: É um Corsa, mas ele tá com o motor batido. Tô esperando aí pra arrumar, mas não arrumei ainda não.
1: É caro pra arrumar, né, rapaz?
0: É, rapaz.
1: Quanto tá pra arrumar o motor?
0: Na faixa de uns 4,5 a 5 mil reais pra arrumar.
1: Caro pra cacete.
0: Olha, mulher feia, carro velho, é bicho que gasta, viu? Rapaz. É isso.
1: Ô índio, tudo de bom, eu te amo, viu?
0: Eu te amo, minha rádio é massa, 20 horas ligadão na rádio. Na hora que eu acordo, de manhã, de tarde, eu já escuto a massa. E a noite toda é ligadão na massa.
1: Aí sim!

0: Ô, Enzo, eu já mamei na vaca e ganhei um iPhone, viu? Tá bom. Não precisa me contar detalhe, não, tá bom.
1: Eu dou dinheiro pra Maria, dinheiro pra Luzia.
0: Tá bom.
2: Ei, Wesley, pouca transa.
0: Fala!
2: Atende nós aí, cara. É mais fácil de falar com o presidente que falar com você, o homem difícil da prela.
0: Mas tá ligando no WhatsApp, não é no WhatsApp. O telefone é diferente, rapaz. Ó, anota aí. 11-4369-9290. No WhatsApp não dá pra gente atender mesmo, tá bom? Tudo bom!
2: Ô, Wesley, bom dia.
0: Bom
2: rapaz,
0: dia.
2: Vou falar. Se um dia eu largar da minha mulher,
0: ah,
2: a única coisa que eu levo é minha coleção de faca e meu Fusca velho azul, aí.
0: Fusca
2: levo azul. Mais nada não, e talvez uma roupa pra mim trabalhar de noite.
0: Nossa, uma vez eu quase saí na mão com um cara que ele falou, Fusca azul, me deu um puta de um tapa. Você é louco? Tá maluco, mano. Fusca azul, tem a brincadeira do Fusca azul.
3: Wesley, bom dia. Bom dia, Rádio Massa. Kelly por aqui.
0: Oi, Kelly.
3: Olha, vou te falar uma coisa. Eu me separei e eu dei metade de tudo pra ele dentro de casa.
0: É.
3: Falei, você leva a cama, deixa outra pra mim, tu leva as coisas de cozinha pra levar tudo, se quiser. Não, só metade. Então leve metade. Até as panelas eu dividi pra ficar livre da criatura. Fiz questão de muita coisa não, viu? Graças a Deus tô livre.
0: Obrigado, dividiu tudo.
4: Mas é isso. Ficar até as 6, eu boto no C até as 6, hein?
0: Não, não. Não vou ficar, cara. Alô, fica a madrugada inteira aqui. 4:30 tô no banho já.
5: Eu sou Lion, chefe dos Thundercats. Espada justiceira, me deu.

0: poder além do alcance.
1: Ô, meu, você tem mais de 40 anos já. Mandando espada. Márcia FM, alô.
2: Alô, boa noite.
1: Boa noite, quem fala?
2: Daninha.
1: Daninha?
2: Quatro semanas de amor.
1: Você quer pedir uma música de amor?
2: A música é Quatro Semanas de Amor.
1: Quatro?
2: Com Luan e Vanessa.
1: Ah, você gosta dessa música?
2: Amo.
1: É
2: amo
1: mesmo?
2: Essa música.
1: E você vai oferecer pra quem, querida?
2: Não, eu vou ouvir só.
1: Ah, você só vai ouvir?
2: Pra mim mesmo.
1: Isso. Pra você mesmo. Tá, o que você tá fazendo aí, querida?
2: Ah, nada.
1: Nada, só ouvindo?
2: Só ouvindo, só a rádio massa.
1: Tá bom.
2: Muito
1: vou tocar agora muito. Pra você e continue sempre aqui na massa, tá bom?
2: Obrigada.
1: Eu te amo.
2: Também, te amo. Tchau.
1: Você pede e a massa toca. Quentinho romântico.
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1: Agora eu posso fazer a minha saudade a você, hein? Fazer.

0: Massa FM, Luan e Vanessa, 4 semanas de amor. Vamos emendar mais uma? Pede a sua música agora romântica, oferece pra alguém, vai. Gostei, falou Wesley, adorei, viu? Vamos lá então, olha lá.
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0: Peça a sua música. Os caras falam sussurrando, né? Eu acho engraçado. Manda sua mensagem pra cá. Como é que você tá vestida, hein? Fala pra mim. Olha lá.
2: Boa noite. Tudo bem, Wesley?
0: Tô bem.
2: Que é Vilminha.
0: Oi, Vilminha.
2: Nove Eixo.
0: Nove Eixo.
2: Vamos ali levar um suquinho em Santos.
0: Suquinho,
2: você,
0: né?
2: Tá bem?
0: Tô bem.
2: Toca aí uma música do Gustavo Lima pra mim.
0: É?
2: Beijos.
0: Aquela do Gustavo Lima, bem apaixonada.
3: Wesley, já que é pra pedir música, deixa eu pedir uma aí. Toca pra nós, Zezé de Camargo e Luciano. Liberdade, liberdade.
0: O Zezé acabamos de tocar, mas durante a madrugada a gente toca pra você. Vou tocar uma bem gostosa aqui na massa.
4: Oi, Wesley, eu gostaria de escutar Peão Tatuado e quero que seja pra ti, em tua homenagem.
0: Essa música é meio depravada, querida. Eu acho que você deve pedir uma música mais romântica. Você está muito safado ultimamente.
5: Wesley, toca minha música. O que que essa moça fez aqui? De João Carreira e Capataz. Por favor.
0: Querida, essa música é muito brega também. É, reflita. Não combina com o romantismo de sempre.
6: Ah, Wesley, boa noite. Aqui é Paulo. Estou apenas mandando esta mensagem para lhe falar que em sua homenagem estou abrindo neste momento um vinho francês delicioso de R$4.500. Eu sei que você não sabe o que é isso porque você é um cara pobre e de mau gosto, mas em sua homenagem estou degustando este vinho francês maravilhoso. Boa noite pra você.
0: Boa noite, que você estragou o momento romântico pra falar que tá bebendo um vinho de R$4.000, tá? Olha, eu te odeio você. Só que você é rico, você fica esfregando na cara dos outros, você é rico. Ó, um vinho de R$20 e um vinho de R$4.000 é a mesma coisa, tá?
7: Wesley, eu como sou muito romântica, eu quero pedir a música Lapada na Rachada. Toca aí pra mim, Wesley.
0: Ok, você estragou um momento romântico de novo. Essa música não é romântica. Tá? Tá vendo? Ninguém entende o meu lado romântico aqui. Ó a música que ela pediu aqui, ó lá.

0: estragaram o momento romântico, né? O programa tá num clima tão gostoso. Nossa senhora.
1: Wesley, bom dia. Seguindo essa linha, nessa vibe aí de anos 90, romântico.
0: Só um minutinho. Vai lá, vai lá.
1: Seguindo essa linha, nessa vibe de anos 90, romântico, toca pra gente, Marcelo Augusto, Completamente Apaixonados.
0: Aí, tá vendo? É isso. Esse que é o clima, querido. Olha, eu toco quantas você quiser. O importante é você me falar como é que você tá vestida. Cuida bem de você pra mim.
2: Ô Wesley, toca aí pra gente dentro da Hilux.
0: Toco dentro. Fica tranquilo. Olha, eu vou trocar de horário. Vou pedir. Trocar de horário.

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0: obrigado pela sua companhia. Mais uma madrugada de ponta a ponta, só da Massa FM, hein?
1: Fala, gatão, beleza?
0: Beleza.
1: Meu, você poderia fazer a cada dia um quadro, né?
0: Vou fazer.
1: Amanhã poderia ser o Trucão, mano. Bora que bora, dele que tem.
0: Não.
1: Você manja.
0: Não vamos provocar ninguém, não vamos, deixa quieto. Mas eu vou fazer todas as madrugadas a música de trans, a gente escolhe uma música romântica e toca, pode ser? Músicas pra bimbar, combinado? Vou fazer aqui todo dia uma música pra gente bimbar. Vocês me dão dicas que eu vou montar uma playlist.
2: E aí?
0: Ou essa não me atende? Deixa eu liberar a linha aqui. 11-4369-9290.

0: Mas é meu filho, uma excelente noite.
1: Ô,
0: Meu filho,
1: vovó!
0: sabe por que que estão falando para você ficar até às seis?
1: Ah.
0: Porque você é um menino iluminado, meu filho. A gente ama você, você deixa a gente
1: Ô, vovó!
0: participar da rádio e isso é muito legal, muito gostoso. Mas
1: Obrigado.
0: fique mesmo só até às quatro mesmo, né, meu filho,
1: Melhor.
0: que você precisa descansar. Um
1: Obrigado.
0: abraço, eu te amo, a minha rádio é massa.
1: Obrigado, vovó. Tudo bom, viu? A senhora sabe das coisas, viu, vovó? Atender aqui, Massa FM. Alô? Alô? Caiu a linha, vamos pro próximo. 11-4369-9290. Nossa, não me atende.
2: Ei, Wesley.
1: Oi?
2: Morde fronha.
1: Morde fronha é você, seu palhaço. Massa FM, alô?
3: Alô?
1: Quem
3: Fala,
1: fala?
3: Wesley.
1: Quem é?
3: Sogrão Borcá.
1: Quem?
3: Sogrão, que é real, Sogrão, positivo.
1: Pose, qual que é o palco do momento?
3: O palco do momento vai ser no Ibituba aqui, tá bom? Ibicara direcionado São Leopoldo aí, tá bom, amigão?
1: Manda também.
3: Viu? Quer
1: Diga.
3: mandar um chute na quinta roda do Capucho, esse mola fraca aí, tá bom que tá ouvindo agora aí aqui da Expresso São Miguel aí, positivo, e ele da Fitrans aí, tá bom?
1: Pose, tá bom. Tudo de
3: E
1: bom.
3: vamos que vamos nessa chuvinha, né?
1: A chuvinha nas costas, né?
3: Também, pode ser.
1: É isso aí,
3: Você tá
1: meu.
3: doido.
1: Valeu, sogrão.
3: E aquele abraço, tudo de bom, é
1: Ah,
3: nóis.
1: bom. Nossos amigos caminhoneiros aqui, vai.
4: Ô, Wesley. Já tenho meu voto, das 10 às 6. É isso mesmo. Trabalhar igual todo mundo trabalha, 8 horas
1: Não,
4: por dia.
1: não quero não. Fica que 10 às 6. Tá falando aqui, isso é louco.
5: Bom dia, Joelis Gordinho.
1: Bom dia.
5: Wesley Gordinho.
1: Fala.
5: É o Nereu, motorista de carreta da Expresso São Miguel,
1: Ô,
5: vindo de
1: Nereu!
5: Londrina,
1: Ô, Nereu!
5: sentido a Curitiba aqui, curtindo a melhor. Massa FM, um abraço.
1: Aí, Nereu! Não pagar nem eu.
6: Boa noite, Rádio Massa. Bom, estamos aqui em Araquari.
1: Aguari?
6: Carregações de cobre. Um abraço para todos os caminhoneiros aí do
1: Boa,
6: Brasil.
1: rapaz.
7: Bom dia, Wesley. Tudo bem? Eu também assino embaixo. Para você ficar até as 6 horas.
1: Nunca.
7: Minha rádio é massa. Até as 7 horas para eu brincadinho com vocês aí.
1: Valeu,
7: Bom trabalho
1: rapaz.
7: para
1: Tudo é
7: todos.
1: bom. Mais um companheiro das madrugadas aqui.
8: Ô Wesley, já pedi a minha música aí, Insônia, da Ludmilla. Você nem tchum, né?
1: Que insônia, Ludmilla, querido. Nossa, você gosta de Ludmilla? Vamos ouvir, deixa eu ver a música. Nem tem na rádio essa música. Deve ser ruim, deixa eu ver. Ludmilla, Insônia. Deixa eu ver. A música do ouvinte, vamos ver. O WhatsApp decide se para ou continua. Tem aquele, lembra aquele jogo que tinha no Silvio Santos, né? Para ou continua, o auditório? Vamos ver, vou colocar a música, o auditório decide se para ou continua. Vamos ver. Ludmilla, ela pediu Insônia. Vamos ver. Maestro, som na caixa!

0: vamos lá pro nosso WhatsApp. 11-3509-9290.
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0: Vamos lá, o WhatsApp decide. Para ou continua?
2: Tira, tira, tira, tira, tira, tira.
3: Para, pelo amor de Deus, para.
0: Não agradou.
3: Pelo amor de Deus, para com essa música, para com essa música.
0: Poxa.
4: Continua, adoro.
0: Olha, só uma, vai, vai.
3: Misericórdia, tira isso, pelo amor de Deus, Wesley.
5: Wesley, para, pelo amor de Deus.
6: Que sono, caramba, para com essa merda, Wesley.
0: É, querido, olha, infelizmente... infelizmente, os jurados da massa mandaram tirar. Chave é um programa democrático. Então, infelizmente, tive que tirar a música. Puxa, querido, que pena, hein? Que pena. Puxa vida, ó. Todo, não dá nem pra clicar tanto áudio aqui, ó. Maioria, ó, ó.
2: Wesley, tira que eu vou cagar.
0: Que isso, querido? Ô, querido. Só até logo, querido.

0: Mas aí, tudo bem? Tava saindo com uma moça, sou casado. No motel ela falou: me dá um filho. Era isso, você tava saindo com uma mulher, sua amante. Aí no motel ela falou: me dá um filho. Ele falou: todas as vezes foi sem camisinha, viu? Que ela falou que tomava remédio. Parabéns pro papai! Aí! Mais um papai do ano aí, ó! Parabéns! Vou te dar a primeira fralda, pai. Você compartilhou com a gente o seu drama? Eu vou pagar a primeira fralda do seu filho, tá garantida. Certo, ela falou que toma remédio, pediu um filho. Ok. Olha que parabéns, viu?
1: Wesley, ela quer a pensão.
0: Parabéns. Papai.
1: Ela quer a pensão dele, bicho.
0: Olha, mas é o pai do ano aí, ó, vai.
2: Wesley, bom dia, tudo bom?
0: Bom dia.
2: Guilherme, São Miguel do Iguaçu, região aqui da Argentina, pertinho aqui, divisa. Toca pra nós aí, roupa nova, tímida.
0: Tímida, boa música, hein? Wesley, só no pelo futebol clube, né? Bom palestra, não.
3: Wesley, liga pra essa louca aí que falou que vai tirar pra cagar, que ela quer cagar. Liga pra ela.
4: Já teve que tirar o Wesley muito rápido.
0: É, como assim? Não, teve que tirar, né? Os ouvintes decidiram, né, tirar a música do Insônia, do Ludmilla.
5: Ô, Wesley!
0: Hã?
5: Você garantiu no salário do rapazinho ali, ó. Aham, com a pensãozinha. Você tá doido? Vamos que vamos, mexeu o doce, câmbia?
0: Não, mas a primeira fralda eu vou dar. Ô, Wesley, o próximo pedido dela vai ser pensão, Edson Souza.
4: Ei, Wesley, você tirou mesmo, hein?
0: Tirei.
4: Nem colocou mais.
0: Ok, depois eu coloco. Tá bom? Fica sossegado, querido. Você é a musa do verão. Depois eu vou colocar e tirar de novo.

0: Musa do verão, hein? Vamos lá, mais mensagem chegando aqui. Ô, essa já aconteceu isso e eu fui pai, viu? Puxa vida, rapaz. Aí é dureza, hein?
1: Continua, ué. Continua. Não para.
0: Que isso aqui? Márcio FM, alô.
2: Ok.
0: Hã?
2: É, Paulo Passo Fundo.
0: Paulo, quem?
2: Passo Fundo, Rio Grande do Sul.
0: Tudo bem, Passo Fundo?
2: Tudo bem, cara. Cara, eu queria contar a minha história.
0: Ah, peraí.
2: Eu separei e saí igual um frango depenado.
0: Quando você separou, você saiu igual um frango?
2: Depenado.
0: Por quê?
2: Tinha desde duas televisão, tinha tudo dentro de casa e fui morar na casa dos meus pais. Num colchão emprestado, cara.
0: Por que você saiu com a mão na frente e outra atrás?
2: Porque ela não deixou eu pegar nada.
0: É mesmo? Você tava há quanto tempo já casado?
2: Ah, fazia uns 4 anos.
0: E por que que você separou?
2: Eu tive minha justiça. Hoje faz 20 anos isso. Tenho mais duas filhas. Tenho tudo na vida. Graças a Deus, saúde. Tenho casa com piscina, com tudo. E ela continua remando na mesma dela.
0: Opa, posso nadar na sua casa?
2: Como?
0: Posso nadar na sua casa?
2: Pode.
0: Obrigado, viu? Eu sempre quis ter um amigo com casa com piscina.
2: É.
0: Bom?
2: Também abraço meu amigo Bolinha, comunicador da massa.
0: Bolinha da massa. Alô, Bolinha da massa. Tudo bom aí. E parabéns pela volta por cima, viu, rapaz?
2: Então tá, valeu. O que serve é dignidade e trabalho.
0: Posso te fazer uma pergunta?
2: Basta.
0: Você tá chorando ou é impressão minha, hein?
2: Não, não, é minha voz que falha mesmo.
0: Ah,
2: eu
0: não,
2: tô
0: tá
2: deitando e coberto daí.
0: Ah, tá. Não, só pra
2: a
0: saber.
2: Eu sou paciente da diálise.
0: Certo, só pra saber. Só. Um abraço, querido!
2: Opa, muito obrigado.
0: Valeu, galera. Volta por cima também. É isso, ele saiu com a mão na frente e outra atrás. Hoje em dia tem casa com piscina. Para as voltas que o mundo dá, né? Tá vendo? Eu admiro muito isso, né? O cara saiu lascado, mas depois deu a volta por cima.
3: Bom dia, Wesley. Solta o meu alço, cabeça enfeitada, cabeça de melão, só por causa que tu tá trabalhando na nova escala, 5x2, aí não solta mais o meu alço, cabeça de goiaba.
0: Já tem bicho.
3: Você tá ruim pra esse pessoal aí, imagina pro Batata. Batata engravidou a empregada doméstica da amante dele. Que eu faço? Batata. Vou levar um pé da bunda da emprega, da dona de casa, da patroa e da, agora da empregada doméstica, Wesley. Brincadeira.
0: Ô, Batata, você tá comendo todo mundo, hein, Batata? Para com isso, viu? Tá na hora de sossegar já, Batata. Ô, esse programa é igual... É o quê, rapaz? Igual a sogra, ouviu a primeira vez e já vicia. Como assim, cara? Como assim, cara? Meu bolso, um azulzinho.
4: Ela ficou com tudo. Até com o amigo dele, cara. Perdeu o amigo, foi embora só.
5: Ô Wesley, agora falando sério aí, meu. Isso aí que o tiozinho aí falou aí do Passo Fundo, isso aí é muito verdade, viu? Normalmente aí as pessoas, tanto A quanto B, né? Quando muito quer as coisas, reclama e quer isso, quer aquilo, não consegue administrar.
0: Exato.
5: E acaba ficando sem nada, viu? Isso é muito fato.
0: Cara, e a história dele é bom pra gente aprender, que é o seguinte. Às vezes a gente, igual a ele, saiu com um colchão emprestado na casa dos pais. Deu a volta por cima e falou, hoje a mulher tá lá remando, né? Então serve pra gente aprender que tudo na vida é fase, né? Na vida é fase. Uma hora a gente dá a volta por cima, foi o que ele fez aí, saiu de boa e hoje vive bem aí, né?
6: Boa noite, Wesley, tudo bem?
0: Bem.
6: Ô, Wesley. Semana passada você disse que foi lá na inauguração do Bahamas. E aí, como é que tá lá? Você consumiu alguma carne lá? Como é que tá o ambiente lá? Tá melhor?
0: Tá bom.
6: Abraço.
0: Mas tem umas mulheres lá maravilhosas, viu, você? Foi na reinauguração, né? Mas dá uma passada, tomei um drink de graça que me deram e fui embora. Ô, Wesley, tudo bem? Toca João Paulo e Daniel aí, pode deixar. A gente toca aqui na madrugada, tá bom? Vamos lá, mais gente.
7: Wesley, boa noite, tudo certo? Magai veio, tem uma acelerando do Curitiba aí, sentido ao Floripa. Rapaz, a mulher é assim, ó. A mulher, ou ela te ergue ou ela te quebra, né? É as duas. Tu pega uma mulher boa, tu, que ela cresce junto contigo. Agora, pega uma mulher que quer te quebrar, ela te larga que nem o cara aí, ó. Sem pelo nenhum. Que nem um galinho de briga.
0: É, rapaz, isso é verdade.
8: Ô, Wesley, você comeu linguiça?
0: Olha, querido, eu vou preservar a resposta que eu queria te dar. Ó. Depois que eu passar do período de experiência, você tá lascada na minha mão. Vou falar o que eu vou comer. Né? Vou falar pra você.
9: É nada, velho. Esse caboclo aqui da água da mulher, hein? Que não quis nada. Só dá a volta por cima. Quando tá devendo na rua que mora. Aí ele dá a volta por cima. Nossa rádio é massa.
0: É massa! A minha aparição. Ó, se você quiser contar alguma fofoca pra gente aqui, manda ver, hein? 11-3509-9290. Vamos pra nossa máquina da verdade? Quer participar da máquina? Manda aqui. Você promete falar só a verdade? Liga aqui que eu tô te esperando. Ô, Wesley, eu tenho um tesão na Fer. Olha ela aqui, ó.
10: Por falar em volta por cima, Wesley, eu não vejo a hora de dar a volta por cima do Bellingham da Inglaterra.
0: Nossa, que lindo. Ela tem tesão no jogador da Inglaterra também, tá vendo? Ela tem um gosto peculiar pra homem, né?
11: Eu fiquei comovido com a história desse tiozinho. Juro por Deus, Wesley. Quando eu separei da minha primeira mulher, eu amava muito ela. Aí eu fundei na cachaça, no corote, fui morar na rua. Morei 2 anos na rua. Hoje, graças a Deus, uns 30 anos depois, eu tenho minha casa, tenho meu carro, tenho minha moto. E isso é verdade, viu,
0: na
11: cara?
0: Na rua? Morou na rua, rapaz? O Vitor Rafael tá junto com a gente aqui. O Max Viana. Alô, Max. Tá tudo bem, Max? Tá só vendo as lives das gatinhas no TikTok. Tô ligado, hein, Max? Às vezes eu vejo umas mulheres dançando assim, ela curtida por Max Viana. Tá lá, ele curte mesmo.

0: alô?
1: Ô Wesley, é o Elton Castro, carreteiro, Linhares, Espírito Santo. Seguinte, cara, é, no namoro é bem pra cá, bem pra lá, quando separa é bens.
0: Bens,
1: bens pra cá, bens pra lá. É a vida de casado, né?
0: Verdade, hein? Ô, eu tô solteiro, eu tô errado. Não. Tá certo. O bom de ver esses vídeos é que você não fica saindo com qualquer uma, não gasta seu dinheiro, né? Então, assim, bom, bom. Tem que partir pra cima, viu?
2: Fala, Wesley.
0: Oi.
2: Eu tô com a mesma passageira da semana passada que você dedicou a música da Carla. Ela tá aqui, ó.
0: Ela tá aí.
2: E ela quer pedir uma coisa pra você, ó.
0: Que é?
3: Wesley, toca a música pra mim, Carla. E minha rádio é massa, viu?
0: Bora, vamos
2: lá. Aê, seu Macio.
0: Macio, teu pai. Vagabundo.
4: Ó, assim, te entreguei meu coração devagar.
0: Você que conhece alguma Carla, não dedique essa música. Eu cheguei à conclusão que todo mundo indica essa música. Então, você só vai ser mais um, entendeu? Você não vai ser exclusivo.

0: Jesse, aqui eu sou a primeira, viu?
1: Ah, é?
0: Você é a primeira que você tocou a música, então eu sou a primeira sim, viu?
1: Ô, querida!
0: E a Márcia é 10, viu?
1: Ah, você é maravilhosa!
2: A minha raiva é Márcia.
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4: E Wesley, seu macio, aqui é o Rogério de Curitiba.
1: Macio, teu nariz, não, vagabundo.
5: Devagar. Ô Wesley, porra de tocar Carla, toca Marquito.
1: Não, Marquito eu não posso, é período eleitoral. Eu não posso, tem que, depois das eleições eu posso voltar a tocar. Fui proibido, era um absurdo isso. Escuto todos os dias você no meu carro. Quem é?
6: O Wesley. Coloca Gustavo Lima, Bala Perdida.
1: Nossa,
6: por favor.
1: Bala Perdida.
3: Eu te amei como já.
1: Às 12h25, hein, gente? Vamos abrir a linha aqui: 11-4369-9290.
7: Nossa, perdeu. Ô, Wesley, tudo em você é macio?
1: Tem uma coisa dura que ele quer. Que um dia eu te mostro. Tem uma coisa que é bem. Olha!
8: Ué, coloca meu áudio, já tá bom, não preciso de mais nada.
1: O que você quer? Coloquei esse áudio, você não falou nada, deixa eu ver.
8: Caralho, mano, eu mandei 50 áudios.
1: Eu tô vendo dois áudios que eu abri, seu é reclamando, então vai pro inferno. Chato do inferno. Por que você não fala que você quer logo? Mano, perdeu por duas oportunidades ainda. Ah, pro meio do inferno, você.
9: Ô, Wesley, o pessoal te chamando de macio, macio. Sai do armário de uma vez, rapaz. Não. Sai do armário, rapaz.
1: Não.
3: Penteado sexy.
1: Ô, Wesley, tudo bem? Adoro o seu programa. Passo o tempo depressa aqui na portaria, viu? Obrigado.
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8: Wesley, boa noite, tá bom? Manda esse Gustavo Lima aí, corta a cana. Toca Pavorô pra nós aí.
1: Mano, eu quero Pavorô, pode. Deixa eu atender aqui, Márcia FM, alô. Ligou e desligou. 11-4369-9290.
10: Ô Wesley, podia trocar agora, vamos supor, não pode trocar o Marquito. Agora toca o Tiririca, Florentina.
1: Tiririca também tá na política. Não pode também. Pode nada, né? Não pode fazer nada.
7: Ô Wesley, então mostra pra nós o que não é macio.
1: Você quer ver? Só um minutinho. Vou preparar um, pera aí. Vou te mostrar ao vivo.
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1: Você me atende? Eu vou te mostrar ao vivo.
3: Pros meus.
1: Você merece, né?
3: Te devoro.
11: Fala Wesley, bom dia, tudo bem?
1: Bem.
11: Programa excelente aí, muito bom aí pra gente curtir na madrugada. E fez falta nos dias que você não foi ali. E a gente tá sempre curtindo aí. Everson aqui, Rio Grande do Sul.
1: Valeu, Everson.
11: Tá como do Yahoo aí pra gente curtir aí. Yahoo.
1: Faz,
11: abraço, cara, sempre aí. Ah, inclusive até o aplicativo da Massa FM, baixei no meu celular. Importante, legal seria se a Massa fizesse aplicativo pra Smart TV, hein? Fica a dica aí, massa.
1: Boa, rapaz. Aí sim, obrigado pela companhia. Obrigado pelas palavras aí também, viu, rapaz? Mais um companheiro das madrugadas.
12: Peraí. Bom dia, Wesley. Chinelo de Palmeiras. Toca Mamonas Assassinas. Pra nós.
1: Mamonas é bom, hein? Será que tem aqui?
13: Ô, Wesley.
1: Hã?
13: Eu vou voltar a enquete aí de ficar mais tempo no ar aí, ó. Eu trabalho das 10 às 6 da manhã, então você vai ter que fazer a mesma coisa, das 10 às 6 da manhã.
1: Não quero.
13: É massa, vamos
1: não
13: que
1: quero.
13: Vamos.
1: 10 às 6 da manhã, você é louco. Mais fácil perder uma hora do que ir até às 6 da manhã. Só pode estar louco.
8: Rapaz. Ô, Wes, bom dia. Se ela não quiser ver ao vivo, mostra pra mim, fofinho. Mostra, fofinho, pra mim. Maciozinho.
1: Nossa, broxego. Essa menina perguntou, me animei, olha a mensagem.
8: Rapaz. Ô, Wes, bom dia. Se ela não quiser ver ao vivo, mostra pra mim, fofinho. Mostra, fofinho, pra mim. Maciozinho.
1: Brochei. Tocar a música, brochei. Acabou com a minha madrugada. Assim. manda mais áudio não, viu? Me deixou super triste agora.

0: Massa FM, Trio Parada Dura, Último Adeus. Estamos de volta com um drama de um rapaz aqui que nos escreve. Falou: Wesley, eu tô há 2 anos solteiro. Eu conheci uma moça, a gente desenrolou por uns dias, papo bem bacana. Ela me liga de vídeo, ela me conta o horário que ela sai de casa, o horário que ela volta. E aí eu chamei ela pra sair na quinta-feira. Quando foi hoje à noite, no caso terça, né? Ela me mandou a mensagem me pedindo um pix de R$250, falando que é muito vaidosa e tem que fazer unha, sobrancelha, cílios e marquinha. A questão não é nem o dinheiro. Que eu achei um pouco abuso, mas eu tô curtindo conversar com ela, viu? Você acha que eu devo mandar? Olha, querido, eu acho que você deve mandar, viu? Manda, pode mandar. 250, ó. Ela falou que vai fazer cílio, sobrancelha, marquinha, pra você que ela vai fazer. Então, pode mandar. Manda pra ela, querido. Super justo. Vamos ouvir os áudios aqui. 11-3509-9290. Não, super justo. Pode mandar.
1: Fala, Wesley. Bom dia, seu Macio.
0: Obrigado, querido. Tudo de bom.
2: Wesley, você é muito cínico.
0: Por quê? A mulher vai fazer os cílios pro cara. Marquinha. O que, que é R$250? Manda.
2: Wesley, fofinho. Wesley, por que você não coça o cu com serrote?
0: Por que você não vai pra... Sem palavrão aqui na madrugada, deu pra entender? Deu pra entender ou é preciso bloquear? Já falei várias vezes que sem palavrão, dá pra falar que dá pra falar sem palavrão. Vamos lá.
3: Wesley!
0: Hã?
3: Se ele mandar os 250 hoje, daqui um mês ele manda 500, daqui 2 meses ele manda 1.000, daqui 2 meses... É nada, né? Você tá doida.
0: Não, mas assim, ó, deve mandar porque amanhã vai fazer as coisas pra ele.
3: Ô, Wesley, né? Bom dia. Ah, não, velho, 200 dava pra mim no 50 quatro vezes ser feliz 4 vezes, velho. Aí não é nem garantido, velho.
0: É, realmente, ele nunca viu a mulher, mas mesmo assim, ela falou que é muito vaidosa, viu?
4: Ô, amigão, se ela tá pedindo R$200 pra você e tá conversando bastante com você, ela tá afinzona de você.
0: É?
4: Você deveria mandar 500, porque ela vai se arrumar bonitona pra você. Ela tá muito afim de você.
0: Olha, eu queria opinião de mulheres também sobre esse assunto, né? É, R$250 a moça pediu, ou que é pra fazer sobrancelha, cílio e marquinha.
5: Fala, Wesley. Toca Renato Russo aí pra nós. Só o amor.
4: Bom, Wesley, a única coisa que não é macio é a sola do pé, né?
0: É.
4: Pra aguentar a betorneira em cima.
0: Você nem sabe falar, vá pro meio do inferno você.
3: Wesley, essa história aí tá que nem o colega meu. Conversa vai, conversa vem. Daí a moça manda um pix aí pra eu comprar passagem pra ir na sua casa. Até hoje o rapaz tá esperando a moça chegar.
0: Ô, Wesley, R$200, eu tomo 30 latas de cerveja, é o Lucas Oliveira que mandou.
6: Ô, Wesley, é sem palavrão? Pera aí. Desgraça. Pera aí que eu chego nos 100, viu? Desgraça.
0: Ah, vá, pois. Você entendeu, rapaz, vai.
7: Ô, Wesley, e ela ainda está cobrando barato, porque só os cílios aqui é 130, sobrancelha 50 a R$80. Olha...
0: Ô, Fer, faz uma conta aí, ó. Deixa eu ver aqui que ela... Deixa eu achar a mensagem do rapaz aqui. É unha, sobrancelha, cílios e marquinha. Vê quanto dá, por favor. Né, tá vendo? Ela não pediu a mais, tá vendo? Que menina legal. Ô, Fer, faz essa cotação pra gente. Você que é mulher, vê quanto dá tudo isso.
8: Wesley, mas tá muito barato, 250 pra fazer tudo isso.
0: Olá.
8: Na minha cidade, só os cílios é R$170.
0: Mas é caro, tá vendo?
8: Depois a manutenção é todo mês é R$100.
0: Né,
8: fora a marquinha, tudo. Nossa, tá muito barato.
0: Aí, querido, ó, tá barato ainda. vendo? Tá barato, ele tem que mandar mais.
7: Ô Wesley, você gosta de marquinha?
0: Gosto.
7: Te falo aqui quanto que é.
0: Quanto que é? Faz a marquinha pra mim, que eu acho mó bonita. Eu mando o Pix. Deixa eu ver aqui, vamos lá. A Fer já vai fazer a cotação. Qual que é o valor total desses procedimentos?
9: Ué, uma vez eu peguei uma mina num forrozinho, mano. Aí levei pra casa, pá. Ficamos a noite em casa, né? Amanheceu, eu levei ela pra casa. Fui dormir. Quando acordei, tinha uma mensagem: você pode pagar essa conta de luz aqui? R$150 de conta de luz. Aí, me manda um dinheiro pra fralda da criança também. Oxi, que criança? Nem sabia que ela tinha filho.
0: É mesmo, ela chegou de manhã, já pediu a conta de luz, o leite pra criança.
10: Wesley, pede pra ele passar o contato aí, por favor.
0: De quem?
10: Eu gastei o dobro disso aí com a minha esposa semana passada.
11: Ô Wesley, com certeza essa mulher aí é alguma lascada ouvinte aqui do programa.
0: Não, será? Mas não é, vai.
12: Wesley, bom dia. Rapaz, 250 pra fazer tudo isso aí?
0: É.
12: Eu tô desconfiado com a marquinha que ela quer mostrar pra ele, a marquinha do tapa na bunda que ela vai levar do outro.
11: Ô Wesley, só ele fazer o Pix pra ela, ela bloqueia ele. Ah, esse cara é bobão, hein?
0: É, porque ele nunca viu ela também. Eu acho que, tipo assim, se fosse... Vai, tá saindo há um tempo, aí a menina tá sem dinheiro. Aí tudo bem, né? Mas eu nunca viu ela, querida. Aí pode tomar um golpe mesmo, tomar cuidado, viu?
8: Wesley, tem outra. Se ela for fazer a sobrancelha micropigmentação, eu paguei mês passado R$400 na minha.
0: 400? Então, quanto?
8: Então, eu achei melhor mandar uns R$1.000 pra ela, então ela tá sendo muito boazinha.
0: Na sobrancelha? Rapaz! Puta merda, ser mulher é caro, hein?
7: Olha, Wesley, aqui em Curitiba, tudo daria R$350. Ou seja, ela está cobrando R$100 a menos de você.
0: Mas a obrigação do homem pagar tudo isso? Unha, cílios e a marquinha. A marquinha é promissor, né? A marquinha eu gostei. Gostei. Ô, Wesley, cuidado com o golpe, hein? Fala pra ele, não... Estamos discutindo, né?
13: Você ia mandar só o dinheiro do cílio, a marquinha eu fazia com a chibata.
0: Olha que cara sensível, olha que cara romântico, ó.
13: Você ia mandar só o dinheiro do cílio, a marquinha eu fazia com a chibata.
0: Você é um cara sensível, um cara que sabe agradar uma mulher, tá vendo? Maravilhoso, obrigado. Vamos lá, mais gente querendo falar aqui na nossa madrugada. Aqui a gente resolve todos os problemas dos ouvintes. E você que tá ligando o rádio agora, o rapaz conheceu a moça na internet, tá conversando, tá gostando de conversar com ela. Vai sair quinta-feira. Ela pegou e falou: olha, eu sou vaidosa. Você pode me mandar um dinheiro pra eu fazer unha, cílios, marquinha e tem mais um. Precisa achar.
14: Boa, vai ter uma questão de uma. Eu vou deixar a marca da chibata nas suas costas, viu?
0: Vai fora, rapaz. Esse telefone ruim seu aí.
7: Ô Wesley, você gosta de chibata ou da marquinha?
0: Não, eu gosto da marquinha. Marquinha. Manda a foto da marquinha pra mim.
15: Ô Wesley, tu veio de ajudar o rapaz de cair, de evitar de cair num golpe. Tu fica ticando o cara aí, dizendo pra depositar que tá sendo barato.
0: É barato.
15: Wesley, como é que essa mulherada vão querer um homem certo, sendo que elas vivem tudo que não é dela, vive filho que não é dela, seio que não é dela, bumbum que não é dela, tudo siliconado, nada é delas.
0: Quem tem?
15: Tá doido. Aí, você botar uma mulher tuxa e periquitada e botar um balde de água pra lavar, o balde sai cheio de tinta. E nós não, nós homens já somos bonitos de natureza.

0: Wesley, pode ser até ser machista, mas vamos combinar? Ela vai passar ele para trás. Aí se arruma ali e vai sair com outro e vai deixar o cara na mão. Eu não gasto, eu não pago.
1: Olha, a Fer falou, tem a depilação ainda. Nossa, sair com mulher é bem mais caro, né? Seja flor, anjo do céu. Depilação também tem que pagar?
2: Eu queria ser uma abelha pra pousar na tua flor.
0: Ô, Wesley, bom dia. Será que as raparigas que eu saio me cobram 400, 500 reais é por causa dessas coisinhas aí, desses detalhes?
1: Sim. Agora, eu acabei de descobrir que ser mulher é muito caro, né? Olha lá.
3: Ah, Wesley, esses procedimentos, o cara agrada, é o certo quando é namorada, né? Que aí é garantia, pelo menos.
1: Caramba!
4: Olha, frase polêmica, hein? Sair com mulher é bem mais caro? Quer dizer que você já saiu com homem, então?
1: Não, não, veja bem. Bem, não. Seja flor. Não foi? Pera aí, cara. Não foi isso que eu quis dizer. Não,
0: mas você acha o mais certo da depilação, imagina? Se ele chegar lá, tiver a Mata Atlântica.
2: Ia ser uma abelha pra pousar na tua.
1: É, mas depilação a laser, né? É caro também.
5: Ô, Wesley, depilação. Depilação faz com a Gillette, né? R$2,99 uma Gillette no mercado, né?
1: Não, é não, mas tem aquela. A cera, né? Cera, né? Ô, Wesley, tem o Mega, 8 mil. O que, que é Mega?
6: Ô, Wesley, e o homem ele não depila, não faz a sobrancelha, né, também?
1: Mas
6: que você saiu? Sei não, hein?
1: Não.
6: Sei não.
1: É, o do homem é mais barato, né? O barbeiro com 50 conto, ele faz barba, cabelo, sobrancelha, tudo, né?
7: Largar R$250 na mão dele é a mesma coisa que jogar no tigrinho, cara. Pode ser que ganhe, pode ser que não, hein? Abre teu olho.
1: É, querido, se você não fizer o Pix pra ela, joga no tigrinho. Compra uma cerveja. Mesma coisa, também acho. Você nunca viu ela, né?
8: Bom dia, Wesley. Aqui é o Fábio, motorista de aplicativo de Blumenau. Cara, tem que ver se ele já fez vídeo chamada pra ver a pessoa aí ou se é de algum presídio que estão passando mensagem pra ele.
1: Querido, você já fez vídeo chamada? Conta pra gente aqui.
0: Wesley, sei não, hein? Se depilação não, é só levar um pente.
9: Wesley, R$250 tá sendo muito pouco, viu? Pra uma mulher. Sei não, isso aí não é uma bichona.
1: É. Bom, grande debate. Já vou ligar pra feira. Agora tá perto do intervalo. Daqui a pouquinho eu vou ligar pra feira e vou perguntar a cotação, né? Cotação pra ver. Vamos saber, né?
10: Wesley, 250, na dúvida, né? O golpe vai ser baixo. E eu tentaria, eu mandaria, viu, Wesley?
1: Mandaria?
10: Vai que a recompensa depois seja boa, né?
1: Oh.
10: Eu arriscaria esses 250. 250 a mais, 250 a menos. Você já vê já qual é que é, né, Wesley?
1: Você que tá ligando o rádio, agora o nosso amigo aqui, ele mandou mensagem, vai conhecer uma moça, conheceu pela internet, vai sair na quinta-feira. Chegou ontem, terça-feira, ela falou assim, olha, eu sou vaidosa, manda 250 no Pix aí que eu quero fazer a unha, a sobrancelha, a marquinha, manda pra mim aqui, né? E aí ele tá na dúvida se ele manda, ele acabou de falar que já fez chamada de vídeo com ela. É mulher mesmo. Ah, então vai.
11: Ô Wesley, bom dia. Eu acho que eu sou muito careta ou eu sou muito boba. Porque da onde que essas mulheres estão tirando que vai sair com o cara e tem que pedir dinheiro pra fazer cílios, marquinha? Gente, que vergonha, eu fico com vergonha. Quer fazer essas coisas? Faça com o seu dinheiro. No mínimo, o cara tem que ser pelo menos um namorado, um relacionamento sério. Agora, vai sair a primeira vez e tem a coragem de pedir dinheiro pra fazer marquinha, cílios, sei lá mais o que, depilação. Jesus, ou esses homens também estão muito bem.

0: de ficar mandando dinheiro, sim. Socorro.
1: Mas eu acho que a mulher é mal acostumada. E outra, além desses 250, ele vai ter que pagar o restaurante que levar ela. Ah, o clima esquentou, ela fez a marquinha e quer mostrar. Vai ter que pagar o motel. Só aí já morreu milzinho. Milzinho. Ó, 250 mandou pra ela fazer essas coisas. Restaurante, vai chutando baixo 300, já morreu 500. Motel, uma suíte mais ou menos. Mais ou menos não, vai, uma suíte boa, com hidro. Duzentinho, assim, 200, 300, já foi. Mas o que consumir no motel, que é beber um negócio. Eu já comi uma parmegiana no motel, muito bom. É, e milzinho. Gasolina. Você sair com mulher hoje é caro, meu.
2: Fala, Wesley. É 30 videochamadas dessa, uma por dia. Durante 30 dias, 250, são 7 mil por mês. Precisa uma louca dessa trabalhar? Nunca, né?
1: É.
2: Só ficar procurando os trouxas.
1: Se ela arrumar um cara pra pagar 250 por dia, pô, ela já fatura uma grana.
3: Ô, Wesley. Algumas mulheres aí, não vou generalizar, né? Algumas dizem, ah, eu sou cara, não sei o quê. O cara tem que ganhar quanto? Tem que ganhar tanto pra ficar comigo e tal. Aí é cílios, é marquinha, aí é maquiagem, aí é produção, aí é cabelo. Pô, meu, só o IPVA do cara é 7 pau. Só pra pagar encher o tanque de combustível, aí é mais 300 conto. Aí vai juntando tudo, pô, aí coloca a mulher no chinelo, velho. Por isso que os caras saem com GP. Os caras pagam 150, dá um tchau, vai embora e já era.
1: Ô, Wesley, só trouxa pra fazer isso, o cara mandou aqui, ó.
4: Pra mim, mulher que fica pedindo dinheiro, primeira vez pra sair com o cara, pra fazer essas coisas aí, ela é uma vagabunda, ela não, deveria estar tá presa.
1: Cara revoltado aqui. Vamos ver o Wesley, tudo bem? Pois não.
5: Wesley!
6: Não sei o quê.
5: O cara vai mandar o dinheiro e a mulher vai dar o golpe.
1: É?
5: Isso aí vai me lembrar o seu Jair, que perdeu 800.
1: 800 reais?
5: Depois a mulher pediu mais dinheiro pra ajudar no velório da amiga. E tava no fundo do áudio tocando forró.
1: Puxa vida. Márcia FM, alô.
7: Olá,
1: alô.
7: Bom dia, Wesley.
1: Bom dia, quem é?
7: Ô, aqui é o Luciano da Watch Martins, entregador de oxigênio no hospital.
1: Tudo bem, Luciano?
7: Ô, melhor agora, hein, meu? Eu sou o maior fãzão teu, hein, meu?
1: Ô, Luciano, eu te amo, viu?
7: Eu também te amo muito.
1: Ô, Luciano, você já mandou dinheiro pra alguma mulher?
7: Não, eu não mando dinheiro pra mulher, não. Eu tenho 30 anos casado, a mulher que manda pra mim.
1: Ah, não, então você gasta dinheiro com a sua esposa, né?
7: É, ó, Wesley, sem brincadeira aí, meu. Ó, nota mil, hein, meu. Sem comentário, viu, meu?
1: O quê?
7: Ó, meu, você é nota mil.
1: Ô, que você quer me traçar ou impressão minha? O telefone ficou ruim. Alô? Parece que você tá com a mão na boca. Você tá num cativeiro?
7: Aqui no caminhão, Wesley.
1: Ah, no caminhão. Aí, ó.
7: É, eu trago oxigênio medicinal em hospitais.
1: Aí, sim, traz um pra mim que eu sou asmático.
7: Asmático?
1: É, traz um oxigênio pra mim.
7: Fala pro pessoal, não ficar chateando muito você, não. Quando o pessoal destrata você, eu fico bravo, hein?
1: Obrigado, viu, querido? Você é ótimo, viu?
7: Que é isso, meu.
1: Quando eu for tomar banho hoje, eu vou lembrar de você, o entregador de oxigênio da White Martins.
7: Maravilha, quando o cano cair o sabonete, você lembra que eu vou te
1: pegar aí. Um abraço, querido, tudo de bom, viu?
7: Pra você também, meu. De segunda a sexta, meia-noite, a gente liga aqui o rádio só pra te ouvir.
1: Ô, querido, obrigado, bom trabalho. E mais um companheiro da madrugada. Obrigado mesmo, viu?
7: Maravilha, Wesley. Eu te amo, viu, Wesley?
1: Eu também te amo muito, viu?
7: Maravilha. Deus abençoe. Fica com Deus.
1: Amém. Tudo de bom. Aí, nosso companheiro das madrugadas. O Wesley vai faltar até o ar, né?
8: Ô Wesley, avisa o amigão aí.
9: Eu também.
8: Vai não, Bino. É golpe, Bino. Amanhã ela te bloqueia, Zé.
1: Ó, a Mari falou que os homens revoltados. Teve uma mulher na nossa live e falou assim: só os lisos revoltados. Deixa eu ver, deixa eu subir aqui a mensagem. Ah, aqui parou, né? Parou aqui o meu Anydesk. Mas teve uma moça aqui na live que falou assim: só os lisos que estão se doendo, né? Falou. Mandou aqui na live, Vamos lá.
10: Então, Wesley, meu lado machista falando é o seguinte: meu, mulher que pede pix no primeiro encontro, você vai esperar o quê dessa mulher? Porque hoje é você, amanhã é outro, depois é outro. Faz a conta, R$250 de cada um. Aí ela faz todos esses procedimentos na casa dela e embolsa o dinheiro dos otários. Esperar o quê de uma mulher que pede pix no primeiro encontro, cara? Pro cara bancar isso tudo, tem que ser no mínimo namorada. No mínimo. Namorada, noiva, esposa. Ficante, não. Homens, não sejam trouxas.
1: Olha aí, hein? O Van Palestra falou quadrilha do pix. Ele mandou aqui, Luci, saudades, viu? Liga pra Lucimara. Será que ela pode? Lucimara é maravilhosa.
11: A minha vizinha foi ganhar neném, chegou lá, o médico perguntou por que não trouxe o pai da...
1: Cortou o áudio dele. Ficou com vergonha, apagou, vai.
12: Ô, você tem ser asmático, né? Eu sou. Também sou.
1: É?
12: Já aconteceu de você ficar no bem bom lá?
1: Já.
12: E sem ter falta já, de ar e cair de lado?
1: Já.
12: E a mulher tá ligando pro bombeiro?
1: Já, não, bombeiro.
12: E você tentando falar, não liga não.
1: Não, bombeiro.
12: E não consegue falar porque tu fica sem ar, rapaz.
1: Já aconteceu.
12: Ei, dia que foi, olha, é ruim demais.
1: Aliás, vou usar agora, minha bombinha. Aqui, ó. Voltou o ar.
13: Esse daí vai lembrar de você antes de descarregar o caminhão, um bujão de oxigênio.
1: Bate, catarro. Ô, Wesley, faz a disputa musical com a Lucina. Vou ligar.
14: Fala pra moça aí que tá reclamando aí que o pessoal é liso. É de madrugada, filho. Quem tá de madrugada é liso mesmo.
1: Mentira.
14: Não tem jeito.
1: Teu nariz.
14: Quem tem dinheiro dorme cedo. 10 horas já tá na cama já.
1: Eu não vou falar que você tá mentindo, que eu não tenho dinheiro. Então, assim. Você tem um pouco de razão, mas não generaliza, não.
15: Wesley, todo mundo tá dizendo que não depositaria.
1: É.
15: Mas imagina ver fazendo uma voz sensual e pedindo
1: pro
15: 250. Rapaz, tem que pensar, né?
1: Ô, Fer, bom teste social. Fer, antes do intervalo aqui, manda um áudio, vou colocar o clima, fala assim, eu vou escrever o texto. Pera aí, deixa eu colocar o clima aqui, eu vou escrever o texto e eu quero saber sinceramente se você, homem, faria ou não pix. Pera aí, vou escrever o texto pra ela aqui, pera aí. Só um minutinho.

0: Mandei pra feira, eu vou por um intervalinho rápido, na volta, o áudio dela pedindo um pix, como se fosse a mulher do rapaz que mandou aqui. O intervalinho, um minutinho, na volta, o áudio da Fer pedindo dinheiro. Vamos fazer o nosso teste social.
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0: 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Olha o nosso teste social, você que tá ligando o rádio agora. Tudo começou quando um rapaz falou que tava conhecendo uma moça pela internet. E aí, quinta-feira o encontro, chegou ontem, na terça-feira, à noite. Ela falou, manda 250 no Pix, que eu preciso fazer a marquinha, cílios, unha. E um cara levantou uma tese importante. Todo mundo que tá falando que não mandaria, a mulher tem um jeito peculiar de pedir. Vamos ver. Ela acabou de mandar. Eu quero a sinceridade dos homens. Você mandaria um Pix pra essa moça, olha. Vamos ouvir.
1: Oi, amorzinho. Eu preciso muito ficar bonita pra você. Faz 300 no Pix pra eu fazer uma marquinha bem gostosa. E aproveito e faço os cílios. Que cor você quer? Não vejo a hora de te encontrar.
0: Ah, já fiz. Já fiz. Não, na hora. Já ia falar, qual que é a chave? Só aqui, ó lá, ó.
1: Oi, amorzinho.

pedir pra ela mandar agora. Pedir pra mandar o gran finale. Vamos ver se ela vai mandar. E aí eu coloco os áudios dos homens aqui na sequência. Ou essa aqui é a Mari, até eu fazia, viu? Murilo Miranda, manda o mil na hora, viu? Parcela no crédito, mas manda o Lucas Oliveira. Calma que vai vir o gran finale.

0: o Gran Finale.
1: Não vejo a hora de te encontrar. That's the way it will stay.
0: Manda, não manda? Já foi, não foi? Olha lá.
2: Meu gordinho gostoso,
0: já
2: manda
0: foi.
2: Pra mim, manda pra mim a chave Pix que eu pago agora, agorinha mesmo.
0: Já foi, tá vendo? Então, querido, a gente não vai te julgar mais não, já foi.
3: Manda, não manda? Ô, gata, já manda o número da chave aí, querido.
0: Olha lá.
3: Aqui tem bastante oxigênio.
0: Já foi.
4: Ô, Wesley, já tá na conta.
0: Tá na conta. Você manda, não manda?
3: Wesley, já mandei o pique sem a chave.
0: Olá.
3: Já mandei. Cê tá doido.
0: Ó, pedi pra ela dar essa risadinha no final. Olha que maravilha, ó. Olha lá.
1: Não vejo a hora de te encontrar.
0: Ó, puta. Puta merda.
3: Wesley, é o seguinte.
0: Diga.
3: Com a voz dessa aí, ela só trabalha se ela quiser.
0: Só se ela quiser.
3: Ela trabalhar só com a voz. Você tá maluco.
0: Exato. É a mesma coisa.
5: Não, ei, Wesley. Tá louco? Isso aí deixa até a gente pau duro.
0: Opa.
5: Esse jeito eu vou gozar.
0: Pera aí. Que... Tá louco? Pera aí. Calma aí, cara.
5: Vai levar pernada,
0: Wesley,
5: vai levar pernada.
0: Ai, caceta, viu, meu? Ai. Na hora, meu. O cara faz o Pix na hora. Meu. Na hora. Vamos ver mais um áudio aqui. Pessoal, todo mundo fazendo Pix, hein?
5: Ridículo. Você tá doido? Chegou a me dar um currupau no pio.
0: Pera aí.
1: E de brinde, você ganha uma dança no pole dance. Bem sensual.
0: Nossa senhora. Gente, vamos parar aí que tá deixando todo mundo excitado aqui. 3 da manhã, é um horário difícil. Teste social. Os homens mandariam.
6: Ô Wesley, tô segurando o microfone do WhatsApp com o nariz. A mão tá ocupada.
1: Depois dessa daí, Wesley, você vai direto no banheiro, né?
0: Não vou.
1: Que eu sei.
0: Vou, querido. Vou mijar, viu?
7: Enlouqueceu o pipi do neném. Vem, bebê.
8: Ô, Wesley, bom dia.
0: Bom
8: eu
0: dia.
8: Vou com essa minha voz sensual. Se eu te pedisse 250 pra me depilar meu saco, você me mandava?
0: Eu ia mandar você pro inferno, você é louco. 250 pra depilar o saco, você me respeita.
9: Mando nada, sai fora. Você acha que eu sou trouxa? Tô trouxa nada, sai fora. Bosta, perdi 300 pontos.
0: Bom, vamos pra nossa disputa musical aqui. Faz uma ligação aqui.
10: Boa noite.
0: Boa noite.
10: Amiguinho Rádio Massa.
0: Oi.
10: Tô aqui com meu coleguinha.
0: Coleguinha?
10: Marquinhos Neri. Tá aqui quase maiando.
0: Tá dormindo aí, é?
10: E quer que eu pague um Pix pra ele. O que, que você acha?
0: Mas por quê? Pix pra fazer o quê? Quem que é esse vagabundo que pensa que é pra pedir um Pix pra você? Não. Mas como assim, querido? Explica esse Pix aí que eu fiquei curioso aqui. Né? Por que que ele te faria? Por que que ele quer um Pix?
11: Como é que o cara deixa uma coisa linda dessas e vai pra Espanha? Não dá pra entender, não.
0: É. O cara foi preferir ir pra Espanha lá. Gente fedendo, né? Deixou esse broto aqui pra nós e no Brasil, né?
12: Bom dia a todos da Rádio Massa, bom dia. Eu também não entendi, não. Eu fiquei curioso agora. É pagar um Pix ou um boquete?
0: Ó, oh, boca! Fica quieto! Vamos lá. Deixa eu ver.
10: Ele quer um Pix na pica dele.
0: Opa. Olha, vamos segurar o palavreado. Eu preciso passar do meu período de experiência. tá? Não quero saber mais também o que, que você quer de Pix aí. Prática, tá. Bom, vamos ligar aqui. Deixa eu fazer uma ligação aqui pra participar da nossa disputa, né? Vamos palestra empresário dela também? Caramba, vamos palestra empresário de todo mundo, hein? Deixa eu ligar. Deixa eu ligar aqui, peraí.
13: I've heard people say that too much of anything is not good for you, baby. But I don't know about that. There's many times that we've loved and
0: vamos ver.
13: We've shared.
0: Ô, Eza, tô com Pix na mão pra ela, viu? É mesmo?
13: It doesn't seem to me like it's enough. It's just not enough, baby.

0: Vamos ver.
1: É, sua vai... ligação foi encaminhada ao correio de voz.
0: Infelizmente, a Lucy não atendeu para participar da nossa disputa. Ô, Wesley, tudo bem? Quero muito conhecer essa moça, viu? Me encantei.
2: Ô, tô dirigindo aqui, eu tô com o nariz sangrando, hein? Rapaz!
0: Ai, que rumo tomou esse programa, hein? A gente julgando o cara e a gente faria o Pix, né?
3: Você foi inferno.
4: Bom dia, Wesley. É o Adilson Vigilante. Ah, meu Deus, essa voz aí já. Já mandei Milão, já mandei Milão.
0: Manda.
4: Bora que bora, dale que dale.
0: Essa risadinha que ela deu na final é pra quebrar, ó.
5: A hora de te encontrar.
0: Nossa senhora. Não tô brincando, não. Eu mando mesmo.
6: Boa noite. É o Pedro de Florianópolis. Ah, já fiz Milão pra ela. Fiz Milão.
0: Tá vendo? Milão.
7: Calcula a mulher pedir 300 pila no primeiro encontro. Você calcula se rola um namoro. O tio tá fudido com a mulher dessa. Trabalha só pra mulher. Bah, bom dia.
8: Wesley, você já percebeu que o Van Palestra é empresário de tudo que não presta? Ó, do Ale Fenomenal, do Padeiro, agora dessa mulher aí, e um tal de Vicente Parque.
0: Nossa. Não, o Van Palestra, ele tem muitos talentos, né? Muitos talentos. Um deles é empresariar, aí.
9: Ai, Wesley, que covardia. Ai, que voz.
0: Tá com tesão, querido?
9: Pix na hora.
0: Você tá com tesão ou impressão minha, hein?
10: Ô, Wesley, bom dia. Olha, vou falar uma coisa pra você, viu? Vou já mandar o número do Pix aí que eu vou mandar agora e já vou mandar um oxigênio pra você aí, Wesley.
0: Muito obrigado, querido. Tudo de bom, hein?
11: Oi. Brincadeirinha. O do Marquinho Neri, ele tá pra lá comigo.
0: Por quê?
11: A pica dele funciona pra caramba.
0: Pá?
11: É eu que tô zoando com ele. Eu não tô aguentando com ele mais.
0: Nossa, no colega de trabalho. Nossa, tá suando com o colega de trabalho. Essa madrugada é maravilhosa. Umas pérolas dessa, né? Massa FM, alô. Alô. Alô. Não fala nada, vamos pro próximo. 11-4369-9290. Pode ligar aqui, fica à vontade pra participar, hein?
12: Eu não mando, não. Eu não mando porque quando terminou o áudio dela, eu terminei também.
0: Ai, vai.
13: Toca a música aí, Gustavo Lima, Bala Perdida.
0: De novo?
13: Já que tá em questão de esse rádio tá romântico, então toca aí, beleza?
0: Olha, ele falou assim: Wesley, eu estou triste, eu engravidei outra mulher. Não, peraí, querido, peraí.
14: Não tem remédio.
0: Ele falou assim: posso desabafar com você? Claro que pode, peraí. Deixa eu ligar pra ele aqui, só um minutinho. Ele engravidou, a voz dele tá triste. Eu vou te ligar, querido.

0: Olha, tá dando indisponível, mas eu vou tentar ligar pra esse rapaz, tá com a voz muito triste, olha isso aqui, ó.
1: Ô, Wesley, toca a música aí, Gustavo Lima, Bala Perdida.
0: Olha, tá muito sofrido. Puxa vida, olha, que drama. Uma pena que não consegui ligar aqui, tá indisponível aqui. Puxa vida, olha, mais um drama aí da madrugada. Vamos ver se a gente consegue aqui, né?
2: Vão lavar a mão, tropa de vagabundo.
0: Lavar a mão, quem é?
3: Eu acho que ele quer dar pro Gustavo Lima, não é? Acho que ele quer dar pro Gustavo Lima.
0: Não, ele engravidou uma moça, né? E agora tá sofrendo, mas infelizmente já até sumiu aqui. Drama, gente, que pena, hein? Que pena. Não consegue falar.
4: Ô, Wesley, bom dia, Wesley. Bom dia, meu chegado. Estamos aqui no Ivaté, Paraná, no preparo de solo. Toca a música aí pra mim, Caneta Azul.
0: Não.
5: Ô, Wesley. Rapaz, já passou das 3 horas. Isso. E nós esquecemos a controladora de acesso do ponto cego, cara.
0: Nossa!
5: Essa hora já acabou, já banhou, já lavou, passou já. Papel higiênico. Tá só esperando o dia amanhã, hein?
0: Verdade, tem uma controladora de acesso aqui que manda mensagem. Que ela falou que todos os dias às 3 da manhã, ela e o vigilante, eles bimbam no prédio. Né? É. Ela falou assim, o Wesley, minha mulher tirou o chip, perdão. Oh. Acabei de lembrar, tá bom. Que pena, hein? Que triste, hein? 11-4369-9290. Vamos pra nossa disputa de hoje, vai.
6: Fala pro Marquinhos, ele tá muito bravo, chapado.
0: Ah.
6: E ele não tá querendo fazer nada comigo, só tá brigando comigo. Agora fala pra ele, se ele é homem ou é menininha?
0: Nossa!
6: Eu não tô suportando.
0: Olha a intimada que a mulher deu no cara. Caceta! No, em rede nacional ainda, hein?
7: Ô amiga, faz essa voz aí que eu fiz pra ele, que ele funciona rapidinho.
0: Faz o teste aí, querida. Márcia, vem, alô. Alô? Não falou nada, vamos pro próximo aqui. 11-4369-9290. Vamos lá. Márcia FM, alô? Alô?
8: Alô?
0: Quem é?
8: Renato.
0: Tudo bem, Renato?
8: Tudo certo.
0: Ingrato. Levou o meu amor em uma... Ô, Renato, o que você tá fazendo de boa na madrugada?
8: Tô trabalhando, cara.
0: Você faz o que da vida?
8: Vigilante.
0: Vigilante. Vamos participar da nossa disputa musical?
8: Bora.
0: Que música que você vai escolher?
8: É Olhos de Luar, Christian Ralph.
0: Olhos de Luar?
8: Isso, Christian Ralph.
0: Olhos de Luar. Isso é casado ou solteiro?
8: Casado.
0: Casado. Se uma mulher dessa te mandasse mensagem, faz um pix com essa voz, você faria?
8: Não,
0: só
8: me
0: pedia,
8: eu fazia por conta.
0: Ah, mas se a mulher falasse assim, ó, dá uma ouvida, ó.
7: E de brinde, você ganha uma dança no pole dance, bem sensual.
0: Faria?
8: Na hora.
0: Na hora, né? Tá certo aí. O cara casado faria, tá vendo? É maravilhoso. Música 1, Christian Ralph. Do nosso amigo vigilante. Olhos de Luar, essa aqui, ó.

Tá aí a música, Olhos de Luar. Já eu escolhi essa aqui, mais nova, né? Irmão da Lua, Amigo das Estrelas, Zezé de Camargo e Luciano. Sou brilhante demais, enorme.

0: E aí, qual que você quer ouvir inteirinho, hein? Manda aqui também no nosso chat da live do TikTok, Wesley Oliveira Rádio. Você vai acompanhar lá com imagem o nosso estúdio. Pode votar por lá também. O Van Palestra vai computar os votos por lá, tá bom? Aí não tem como ele roubar. Ô, meu amigo, tá preparado aí pra votação?
1: Positivo.
0: Bora lá, então.
1: Uma coisa.
0: Diga.
1: Eu vou anotar aqui, viu, a votação.
0: Quer anotar aí?
1: Sim, porque o senhor sabe como é que o senhor faz, né?
0: Não sei se é sua esposa aqui, rapaz, mas na nossa live lá, falou, confirmado, se é meu marido, manda ele embora de casa. Olha, não sei se é sua esposa. Sua esposa tem cabelo vermelho?
1: Ela tá dormindo, será? Espero, né? Eu espero, pelo menos, que esteja, né?
0: Não, tomara, senão é...
1: Tomara que sim, né?
0: não. Tomara que não seja, né? Bom, vamos lá então pra votação. Qual que você quer ouvir inteirinha? 11-3509-9290.
2: Ô, Wesley, beleza? É o Alessandro. Eu vou votar na música 1. Hein? Você atendeu minha ligação e desligou? Tá com medo da revanche?
0: Não caiu. Não, você que não falou nada. Eu falei alô e ninguém falou nada.
3: Quero nem saber qual que é a número 2, Wesley. Que é a número 1 e já era.
0: Número 1. O Mocré de ontem que passou óleo no gordo, né?
4: Música 1, Wesley! Um abraço aqui de Barra Bonita.
0: Barra Bonita. Bauru. Obrigado, querido.
5: Wesley, te dou todos os meus pontos. Número 2.
0: Você me dá tudo, querido?
6: Ah, Wesley, hoje você não vai ganhar, não. Eu prefiro a número 1, Christian Ralph.
0: Número 1, ok.
7: Fala, Wesley. Alves de Londrina. Pergunta pra essa dama aí se ela passa cartão de crédito.
8: Bom dia, Wesley. Música 1. É o Ederson, Monte Alto, São Paulo.
9: Fala, Wesley. Bom dia. Plácido Carreteiro por cá. Como eu gosto muito de você e te amo, eu vou votar na música 1, Christian Ralph.
10: O meu voto vai para a música 1.
11: Fala, Wesley. Eu prefiro a música 2, Cabo de Enxada.
0: Não, que Cabo de Enxada?
12: Bom dia, Wesley. Marquinho Carreteiro por aqui de Conchas. Música 2, Wesley.
13: Christian Ralph.
14: Bom dia, Wesley. Ronaldo por cá. A número 1, Wesley, com certeza.
15: Bom dia, Wesley. Aqui é o Fabinho, Geladeira Deitada. Eu voto na 1, Christian Ralph, né, cara? Essa música é top.
16: Ah, eu gostei muito da número 2 ali, sabe? Ela é bem moderna ali, bem chique, mas fica a número 1. Você botou hoje porque você sabe que você ganha, né, o ordinário?
0: Desgraçado.
17: Eu fico imaginando essa controladora de acesso. Trabalha 12 horas, tá com a mesma calcinha, aí vai transar com o cara na hora da janta. Deve ter aquelas freadas na calcinha,
0: né? Cala a boca, pô. Bom, querido, olha, é 9-9.
1: Meu Deus.
0: O que foi?
1: Na minha conta que dá 10 a 5 já pra mim.
0: 10 a 5?
1: É.
0: Não, 9 a 9. Vamos palestra, falou. Vamos palestra.
1: Sempre, né?
0: Vamos palestra, falou 9 a 9 aqui. Falou? Não tá? Não, claro, quanto que tá aí na sua votação?
1: Tem 10 a 5 pra mim, já ganhei.
0: Cartão amarelo pra você que tá duvidando do Van Palestra. Cartão amarelo. Vamos lá.
18: Ô, Wesley, bicho ladrão. Rapaz, faz me lembrar da época do Diguinho, era a mesma coisa.
0: Não.
18: Ei, aprendeu com ele mesmo, hein?
0: Não. Votação, Juvan Palestra tá anotando.
19: 13-3. Rouba não, ladrão.
0: Não, que
19: roube não, ladrão.
0: 13?
20: Wesley, eu vou na música 3, pose.
0: Não teve música 3.
21: O Yuji do Japão, pra te ajudar, eu voto na número 2.
0: Número 2, vamos lá, mais um.
22: Bom dia, Wesley. Música 1 aí, do Christian e Ralph. Tamo junto.
0: Música 1 é campeão. Vocês não sabem votar. Parabéns, vigilante.
1: Valeu.
0: Música 1, a campeã de hoje.
23: Tá tendo errado.
2: the champions. We are the champions. No.
0: Alô, Suzana! Suzana Fernandes tá na nossa live lá. Cadê o beijo dela aqui? Vai lá, Vijan, dedica a sua música aí.
3: Pra todos os ouvintes aí que votaram em mim. Quem votou em você, não.
0: Tá bom, vai pro inferno, viu? Eu te odeio. Um abraço, querido. Bom trabalho aí.
3: Valeu, meu querido.
0: Valeu. Christian Ralph, a

0: A minha raiva é Márcia.
1: Oi, Neto querido, a tia tá aqui, tem peixe, tá? Você vai vir almoçar?
2: Oi, tia. Não, tia, eu já almocei. Deixa pra outro dia, tá bom? Tchau, tia. Fica com Deus.
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Massa FM, Henrique Juliano, espera eu! 3h37, estamos de volta, e até as 4 da manhã, até a chegada do Trucão e o pé na estrada, hein? Já chegamos na quarta-feira, dia 12 de agosto de 2026, hein? Beleza, nossa live continua todo vapor por lá, Wesley Oliveira Rádio, entra lá. Ocorre a Vânia. Wesley, qual que é o seu Instagram? Arroba Wesley Rádio 7, tá bom? Wesley Rádio 7, entra lá, segue nós, manda mensagem, vamos conversar por lá também. Walter Romani, a Japa também, Confecção Guabiruba. Manda pra Já Já, GG Ismênia, na Confecção Guabiruba.

0: Ô Wesley, já tem uma surpresa pra você aqui na farmácia, viu?
1: Tem uma surpresa? Ô Wesley, o marido, ó, tem uma moça na live aqui que tá irritadíssima com o marido dela, que falou que ia fazer um pix pra Fer, né? Falou assim, ele vai fazer o pix agora da pensão, né? Tá irritadíssima lá, hein? Um salve pros piá aqui do Beto Carreira, o Giovanni Luz. Cara, Giovanni, tudo de bom aí pra você, viu? Nosso WhatsApp aqui, 11-3509-9290.
2: De repente surge cena quem?
1: Ô Wesley, já tô seguindo o gordão. Arroba Wesley Rádio 7, obrigado a você. Tá no nosso Instagram também.

0: ontem eu vi aqui uma notícia, até eu vi aqui na massa, mas o rapaz não deu a opinião dele. Adesivo de campanha eleitoral no carro pode afetar a cobertura do seguro. Como que tem órgão que fiscaliza que não barra um negócio desse? Quer dizer, eu bati meu carro, aí não vai cobrir o seguro porque eu tô com adesivo de política. Isso é um absurdo, né? E tem gente que às vezes nem vota no cara que tá o adesivo só pra ganhar uma grana. Ah, você usa aí o no período eleitoral, aí eu te dou, sei lá, R$1.000 que seja, né? Duas das principais entidades que falou que o adesivo de campanha eleitoral de grandes proporções pode afetar a cobertura do seguro do veículo em caso de sinistro, viu? Esse tipo de propaganda pode alterar as condições consideradas na contratação do seguro. Puxa, é igual aplicativo, né? Que também não pode usar nada de candidato. Puxa vida, hein? Que é pro povo ganhar um dinheirinho, né? Aplicativo, às vezes, ganha mal pra caramba aí nos trajetos. A gasolina cada vez mais cara. Então, o uso de um adesivo lá, se você bater o carro, a seguradora não cobre. Que tal o adesivo lá? Pô, puxa vida, hein? Né? Olha lá, dessa forma, caso o veículo seja danificado durante um ato ou uma manifestação política, por exemplo, o prejuízo pode não estar coberto pelo seguro, conforme as condições previstas no contrato. É isso. Você colocar um adesivo daquele de político e tiver seguro no seu carro, o segurador não vai pagar e tá tudo bem com o adesivo. Se você bater, é culpa do adesivo. Tem mais, a gente tem que engolir cada coisa. E tem que engolir o negócio da gasolina no né, o álcool na gasolina. E aí, ao invés de baixar o preço, não, aumenta. Agora, o adesivo político, às vezes o aplicativo, né, os pessoal do partido oferece pra ele usar, agora não vai poder mais, porque o seguro não paga. Ah, tá bom, vai, vamos lá, mais mensagem chegando.
1: Tá certo, mano, eu sou corretor de seguro e eu concordo com isso aí. Porque certamente o cara tá em vandalismo. Pronto, falei, Toninho do Táxi.
0: Obrigado, Toninho do Táxi. Só pra discordar, né, seu vagabundo, vai.
2: Agora lascou. Como que eu vou andar de tanque cheio esse ano?
0: Então, olha lá o cara.
3: Ô Wesley, boa noite.
0: Ah.
3: Aqui é o Fabrício de Criciúma, vigilante. Ah, esse negócio do adesivo aí, eu acho certo. Eu acho certo mesmo.
0: Bom.
3: Esse cara tá com adesivo. O Lula merece até uma cana.
0: Tá vendo? O cara já levou pro lado de político de estimação. Tô falando de ter um adesivo de político no carro, o cara bateu o carro, sofreu um acidente. Não vai pagar porque tá com adesivo. Isso eu acho um absurdo. É igual um amigo meu que colocou uma caixinha pequena de som, assim, só pra... Aí ele bateu, o seguro não cobriu porque ele alterou as características do som do veículo. É, que tem a ver? Ele bateu no carro e o som. Tava ouvindo o som, pô.
1: Tio Wesley, aqui é o Wesley Botão do bairro Colúmbia, Colatina, sentido Teixeira.
0: Ó, vai estar alto o seu rádio, hein? Manda de novo pra nós.
1: Ô Wesley, mas pelo que eu entendi aí que você leu, não é se bater, é se os vândalos quebrar por causa de... Tipo, o cara não gosta do político e quebra, não é isso não?
0: Sim.
1: É se bater também?
0: Se bater também. O vandalismo tá explícito, mas se você bater... Porque o uso do veículo em atividades de campanha eleitoral pode ser considerado diferente daquele informado inicialmente. Então você coloca lá, uso meu veículo para passeio. E aí você coloca o adesivo, é como se você estivesse trabalhando para campanha eleitoral, entendeu? Então o seguro não cobre nesses casos também. Vamos lá.
4: Ô Ezo, dá uma palavra amiga para esse rapaz aí, que engravidou a menina, a moça aí.
0: Qual?
4: Meu colega tá pior, ele engravidou a sogra.
0: Ah, não.
4: Eu já tenho um filho com a filha dela.
0: Estão tudo louco, você engravidou uma sogra, meu. Não é possível. Vamos pro quadro do Topê da Vida pra fechar logo. Puxa a vida, meu.
5: É, ué, então eu vou tirar o santinho seu que tem aqui no meu carro. Desculpa aí, mas não vou devolver o dinheiro, não.
0: Não, não tenho santinho nenhum, rapaz. Vamos lá, então, o quadro Topê da Vida pra fechar muito bem o nosso companheiro da massa, vai.
6: Topê da Vida.
0: A partir de agora você vai se abrir pra mim aqui no 11 3509 9290.
6: Então,
0: conta por que você tá pé da vida no seu trabalho.

0: Wesley, eu não consegui participar muito hoje.
1: Por quê?
0: Mas assim, eu senti que houve um ressentimento de ontem.
1: Teve.
0: Eu não tenho nada contra gordinhos, Wesley. Tem nada.
1: Sim, tem sim.
0: Eu tava falando da questão da massagem, do óleo. Eu até prefiro gordinhos. Eu não gosto de um bombado. Um bombado é tudo borracha fraca, não serve pra nada. Entendeu? Os gordinhos, né, os naturais, né, são bem melhores. Tirando você, que diz que não dura nem 7 minutos, né? É. Mas eu não tenho nada contra gordinho, não.
1: Olha, ontem ela falou que passou óleo no gordinho e o cara broxou, né? Houve um ressentimento, né? Pra classe dos gordos, fez uma manifestação na Paulista.
2: Ô Wesley, eu tô pé da vida com essa seguradora aí, ó. Meu radialista tem um Lancer com mola de Scania, eles não vão querer pagar porque vão falar que é carro de trabalho.
1: Ah, vai te gastar, que mola de Scania teu nariz, vai.
3: Ô amiga, que bom que você apareceu aí. Hein, você falou ontem de vir pra Curitiba com Wesley? Vem pra cá comer um churrasquinho curitibano.
1: Yes.
3: E ouvir meu pai tocar em uns modão aí, que ele gosta, hein, ele da gosta. Música.
1: Maravilhoso, hein? Eu vou comer em Curitiba, vai.
4: Bora, Wesley, tô pé da vida, cara. Minha mulher agora tava escutando a rádio e disse que eu vou ter que dar 800, 1000 pra ela. Você tá doido, Wesley?
1: É, que mulher. Ser mulher é caro, né? A gente fez a prova aqui de madrugada. Ser mulher é muito caro.
5: O topé da vida é que essa mocréia aí falando que de gordinho.
1: Oi.
5: Respeita os gordinhos, viu, mocréia?
1: É isso. Falou mal do gordinho.
6: Pô, topé da vida é que eu vou ter que tirar a foto do Marquito lá do meu carro. Tava com a foto do Marquito lá, agora eu vou ter que tirar.
1: Eu tenho que tirar, mas o seguro não cobra, não.
7: Bom dia, Wesley. Mas, Wesley, mas eu acho certo mesmo, você sabe por quê?
1: Por quê?
7: Porque isso é... Você tá fazendo campanha, isso é propina. Esse dinheiro aí, esse dinheiro que eles dão pra esses políticos fazer, pra dar pra outro, pra fazer aí, propaganda pra eles aí, entendeu? Isso é um dinheiro que podia ser pra saúde,
1: concordo,
7: pra segurança.
1: Concordo.
7: Aí eles dão dinheiro, tem que cortar todas as verbas desses
1: concordo
7: políticos, mordomias. Porque a gente, tanto imposto que a gente paga aí pra poder cobrir esses gastos que esses políticos fazem aí, essas badernas aí, ó.
1: Eu concordo.
7: Me desculpa falar isso, mas isso eu
1: não,
7: acho errado,
1: razão.
7: É erradíssimo.
1: Olha, nosso programa...
7: A minha rádio é massa.
1: Nosso programa, democrático, tem todo o direito de discordar de mim, mas aí eu concordo que você tinha que cortar a verba de todo mundo. Aí você corta a verba que eles usam pra fazer essas campanhas, mas aí, já que não cortou... Só eles ganham. Então, às vezes, o aplicativo que coloca lá a figura, lá, a foto do candidato, ele ganha uma graninha, né? Que ajuda ele a fazer a manutenção do carro, a gasolina. E senão, só os políticos ganham, entendeu? Você vai ficar com eles lá. Enfim, você tem razão, rapaz. Por mim, cortaria toda a verba, né? Mas já que não cortou, pelo menos ajuda os caras a ganhar uma graninha, porque a grana do aplicativo às vezes é explorado, né? O cara que tá no aplicativo às vezes é explorado, a taxa é tão grande, ele é explorado no aplicativo, né? Eu fico até constrangido, às vezes eu faço umas corridas e dá tipo assim 15 reais, um trajeto até que longo, eu fico com vergonha, dou até uma caixinha, viu? Juro pra você.
8: Seguro tá certo. E se eu ver um cara passando de carro com adesivo do PT, eu jogo pro meio do mato sem pensar duas vezes.
1: Talvez seja por isso que o seguro fez isso. As últimas mensagens de hoje que vai.
9: Wesley, tô pé da vida porque eu senti aqui até às 7 da manhã, cara.
1: 7?
9: Você para muito cedo
1: não,
9: trabalhar.
1: Não, muito
9: bom. Beleza? Sérgio Deralcária.
1: 4h24 eu tô entrando no banho. Eu vou sair mais cedo hoje, né? Vou sair mais cedo que eu chego mais cedo em casa. Tocar 3 músicas. Já dá a hora do trocão, eu vou embora.
0: Aí, a Fer, além de ser linda, ó, sabe fazer um belo de um convite. Ó, chama pro churrasco e moda de viola. Entendeu? Essas coisas a gente só faz com gordinho. Beijo, Wesley. Olha,
1: obrigado.
0: Não participei hoje por causa do trabalho. Hoje foi sufocante.
1: É.
0: Mas amanhã eu tô por cá mais cedo, tá? E não vai embora ressentido comigo essa noite, não. Viu? Eu adoro um gordinho.
1: Mentira.
0: É uma delícia. Desliza que é uma beleza quando passa óleo.
1: Foi super.

0: pô, Cândido trabalha hoje, querido? É mesmo? Olha lá as últimas mensagens aqui,
1: vai. Ô, Wesley, se discordar de você, você não vai bloquear a gente, não, né?
0: Ajuda os caras. Bom, vamos lá, vamos lá. Mais mensagem aqui, né? Mais um aleatório, né? Ele começa a andar com esse pessoal, ele já começa, né? Pô, depois ele reclama, vai.
2: Entendi, dizer que foi sufocante, tinha um caboclo garrado na garganta dela.
0: Não, ela falou que o trabalho foi sufocante, né? Foi sufocante. Vamos lá, mais mensagem.
3: Ué, ela fala que gosta do gordinho porque o gordinho faz sexo como se fosse a última vez.
0: As últimas mensagens de hoje, que topê da vida, vai.
1: O topê da vida que o colega meu que
0: tá. Tá ruim seu áudio, manda de novo aí. Ai, ai. Reta final, já entramos na quarta-feira, dia 12. Vai ficar em boa companhia, tem Pé na Estrada chegando na sequência aqui na Massa FM.
4: Ô Wesley, você colocou a foto do Marquito lá no Lancer? Não. Lancer com mola de Fenemê?
0: Não coloquei, rapaz. Ainda bem, senão o seguro não come. Olá, mais mensagem chegando aqui. As últimas de hoje, bora.
5: Bom dia, Wesley. Tô pé da vida porque tô no quarto casamento.
0: Quarto?
5: Tenho 6 filhos.
0: Caramba.
5: E a mulher agora, a última, falou pra me operar. Tenho 2 com ela.
0: Tá bom,
5: que
0: né?
5: Eu não queria.
0: Tá bom já, você não acha que tá bom de fechar a fábrica, pai?
6: Bom dia, Wesley.
0: Bom dia.
6: Wesley, você falou que a gasolina tá cada vez mais cara.
0: Sim.
6: 2022 tava bem mais cara que agora. É, se o povo não lembra disso aí, ó, é bom lembrar. A época do outro.
0: Ô, Trucão, bom dia, tudo bom?
7: Opa, bom dia, tudo bem você aí?
0: Tranquilo. Ô, Trucão, ele falou que a gasolina em 2022 era mais cara que hoje, procede? Você que viu, não, é um cara da estrada?
7: Não, mais cara não, ela era mais barata, porque ela vem recebendo aumento o tempo todo, né?
0: Uhum.
7: Se pegar de 22, eu não lembro agora o valor certinho de 22 da gasolina, e agora passaram aí quantos anos? 4 anos já, né? Então tá mais cara.
0: Tá mais cara agora.
7: Dependendo,
0: né?
7: do posto, da região, varia bastante, mas mais cara. Ele pode estar falando proporcionalmente, pode ser, né? Ao ganho de cada um.
0: Uhum.
7: Se levar proporcionalmente, pode ser, porque o nosso poder aquisitivo está cada vez mais baixo por conta da inflação que vai comendo a gente.
0: Né? No final de 2022, o preço médio fechou em R$4,98.
7: Uhum.
0: Em 2026, o valor subiu para a faixa de R$6,23 a R$6,33.
7: Então, isso deve ser a gasolina comum dentro de alguma região do Brasil. Porque ela altera, varia muito hoje, né? Por exemplo, eu pus combustível semana passada. Não, tem segunda-feira. E aí, o combustível que eu coloquei, já paguei R$7,29. E um local que eu tava lá era mais caro ainda, cara. Tava quase R$9,00. Um absurdo. Foi absurdo.
0: Absurdo. Eu tava criticando aqui o álcool na gasolina.
7: É,
0: eu acho que isso passaram com ela abaixo, com o negócio, aquele discurso, não, a biodiversidade, não, a bio não sei o quê. E aí na bomba não baixa.
7: Não baixa. Esse negócio é o seguinte, eu vou colocar rapidinho pra vocês aqui. O etanol que tá entrando aí na gasolina agora, 32%, é um absurdo pra quem é costuma andar sempre com gasolina, porque deveria de diminuir.
0: Sim.
7: O valor de etanol é mais baixo que o da gasolina. Por que que você adiciona mais etanol e o preço nunca cai? Ah, o preço caiu. Não, nunca vi, não dá pra ver.
0: Não dá.
7: É só ver ele subir, baixar nunca. E já tem muitos veículos aí, motocicleta, automóveis, só usa a gasolina, meu, tá sofrendo já.
0: Meu carro é só gasolina, já tá consumindo pra cacete.
7: Tu vai dançar.
0: Você coloca num posto de bandeira, a luz de injeção já acende.
7: Então, e aí outra coisa também que é importante, é que vai diminuindo, você falou, já não, você tem que abastecer com mais frequência, deve gastar mais caro, vai queimar mais rápido, e você vai ter problema no sistema de injeção do veículo. É só dor de cabeça.
0: Só dor de cabeça.
7: É no bolso deles, no nosso nada.
0: Exatamente. Trucão, bom programa,
7: valeu.
0: Boa quarta-feira. Vem aí, Pé na Estrada, acordando o Brasil. Tô de volta na próxima madrugada, hein? Te espero.

0: pode ligar o motor. Depois do intervalo tem Massa FM Pé na Estrada.
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26: Conferindo 4 horas.

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2: desse... Oba! Tudo bem? Olá, pessoal, bom dia. Bom dia, Brasil. Bom dia, você ouvinte de massa, sempre ligado na massa, direto e reto, até agora com ele, Wesley, na pegada legal, na madruga. Então tá bom, você ouvinte de massa, muito obrigado pelo carinho, a partir de agora também, viu? Muito bom dia, você que acabou de ligar o rádio agora, e bora comigo, bora acelerar então, simbora!
3: Maria tá peneirando.
2: Ô, Maria, bom dia, Maria, tá peneirando, menina? Então tá bom, viu? Bom dia, eu sei que tá peneirando, que eu não sei, nem me importa. Um abraço a todos vocês, na tocada legal, como sempre. Quem tá aqui nesse frioca aí da madruga é o Marcos Monange. Bom dia, Marcos Monange.
4: Bom dia!
2: Hoje é dia 12 de agosto, hein? Aberto o WhatsApp Massa 92.5454, 92.5454, 11 é o DDD. E olha, hoje tô aqui aguardando uma visita, que é um dos diretores do Banco Volvo, para conversar sobre Move Brasil 2 para caminhoneiros autônomos. Vamos ver o que ele vai trazer pra nós, né? Tô aguardando chegar pra aqui, porque ele vem lá do Paraná, vem de Curitiba. Bora que bora, dele que dele, agora 4:03. É, 3 de agosto, tremenda quarta-feira, quartou. Hoje é comemorado o Dia Nacional dos Direitos Humanos. Também hoje é comemorado o Dia Mundial do Elefante. Também é comemorado hoje internacionalmente o Dia da Juventude. E aqui no Brasil também é comemorado hoje o Dia das Artes. Hoje é aniversário da cidade de Prudentópolis. É aniversário da cidade ou emancipação política, né? Também hoje é aniversário da cidade de Cananéia, município, um dos municípios mais antigos do Brasil. Cananéia, para quem não sabe, fica no litoral sul do estado de São Paulo, quase na divisa já com o Paraná. Hoje também é aniversário de Anchieta, outra cidade litorânea boa. No Espírito Santo tem a nossa massa Anchieta. Central. Na Bahia, feriado hoje também. A mesma coisa, Cansanção. Já gravei por lá. E ainda Madalena, uma cidade cearense que tá de boa hoje.
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2: Eita, você tocou e pediu, lá vem. Olha lá quem vem. Bora que bora. Mas ela. Aí é menor chegando. Bora ouvir. 4:04.

0: versão do Popurri, Mariana Mendonça, Mariana Mendonça e elas, né? Maiara e Maraizana pegada por aqui, 4:10, agora 4:10. Minha rádio é massa, olha, fala em rádio massa, que tem de caminhoneiro brasileiro travado lá nos Andes, não é brincadeira não, viu? Ontem eu recebi mais ou menos uns 40 vídeos de lá, é, da turma que tá por lá travado. E veio vídeos de pessoas que estão lá, de familiares de pessoas que estão lá, de empresas transportadoras reportando o que tá passando os seus caminhoneiros lá. Não tá fácil não, temperatura variando aí entre menos 7, menos 2 até menos 19, dependendo do local que a pessoa está. Não é brincadeira não, né? Tem muita gente travado ali na divisa com o Chile e a Argentina, mas alguns travados também lá mais na Patagônia também tem. Então tá bravo o negócio, tá feio. É, inclusive eu vi o pessoal da Marvel, muitos caminhões da Marvel enroscados, pessoal da Cordenonce também. É, pessoal que transporta frigorificado, né? Vai daqui pra lá com frigorificado e volta com frutas, com peixe e assim vai. E eu tô sabendo que são mais de 3 mil caminhões que estão enroscados em vários pátios lá. E alguns na própria rodovia mesmo. Tanto a pessoal de serviços do Chile como também da Argentina, segundo as informações que eu recebi, eles também estão lá mexendo, tentando abrir a via, mas anteontem para ontem é que outra nevasca lá que subiu outra vez a neve em mais de 2 metros. Então chegou a já bater quase 5 metros de altura em alguns lugares, cobrindo praticamente o caminhão, né? Então não tá fácil a vida lá não, viu? São mais de 3 mil. E infelizmente uma pessoa, acho que há uns 3 dias atrás, veio a óbito, é porque foi encontrado dentro do caminhão durinho. E o pessoal acredita, né? Os médicos acreditam que ele foi hipotermia também. Frio, muito frio. E a pessoa não está acostumada, não está muito preparada para aquilo. Então, imagina o prejuízo que isso vai dar também, por conta de estar tudo parado lá, às vezes caminhão coberto por neve, o prejuízo que vem na economia, tanto para o Brasil como também para os países que exportam, não importam, que é o caso ali, mais o Chile que a Argentina. Então, a gente está aí acompanhando bem pertinho. Você que nos acompanha, tem aí o aplicativo Massa, encontrei inclusive alguns caminhoneiros que mandam recado para nós que tem um aplicativo Massa, vai reportando para mim se a nevasca deu uma diminuída de ontem à tarde para cá e como é que tá aí, se já tem alguma informação. Por enquanto, sei que tá tudo travado nas Cordilheiras dos Andes. Agora, 4:13.
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0: Sou eu, direto e reto. Tudo bem contigo também? Muito bom dia. Olha, eu também tenho acompanhado aí o dia a dia da turma, né? Que tá na lavoura. Tem muita gente preocupada pra Dedéu. Na hora do papo, nosso papo hoje, Água de Movimento, vou falar sobre isso, né? E também vou aproveitar para dar um alô num terminal de celulose que vai bater no recorde de vendas, que fica em Santos. Tem 3 anos que o Porto de Santos aí vem batendo recorde dentro da estrutura da Eldorado Exportação, a Eldorado Brasil, que é aquela terminal fábrica de celulose aí do Três Lagoas, né? E vão abrindo outras fábricas. Segundo informações, já exportaram para 40 países mais de 550 milhões de reais de investimento por frente lá. E a exportação já bateu alguns bilhões. A movimentação do terminal E-Blog, é administrado aí pela empresa Eldorado Brasil, completou 3 anos nesse espaço aí em Santos. E por conta disso, já houve uma movimentação muito grande. O que eu acho muito legal, né? Porque você tem aí o valor agregado ao eucalipto, ao pinto, que vira celulose. E aí vai como celulose em fardo para poder outras transformações. Melhor ainda, se desse mais valor agregado à celulose nossa, transforma em papel, papelão, embalagem, essas coisas, papel higiênico. E assim vai, né? Papel toalha. E assim vai. Aí sim, você tem o maior volume, maior valor agregado à celulose, que é a matéria-prima. Mas já é alguma coisa, você já transforma em celulose e vender a celulose. Apesar que uma boa parte fica no Brasil, porque nós temos muitas empresas boas de papel no país. 4:15. Opa, arrepiou? É o Jean Giovanni? Então, tô com o pedido aí, vai, bora pra você. Minha rádio é massa, 4:15 agora.

0: obrigado aí, Alice, tá lá, né? Toca pra cá. Você pede, a gente vai tocando Jean Giovanni, arrepiou. São 4 horas e 18, 4 horas e 18. 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

0: pra daqui a pouquinho no Caixa Cozinha, hoje vai ser com o Daniel, hein? Direto lá. Você tá aí pelas bandas também, na divisa aí dos países Brasil, Argentina e Chile. Como é que tá por aí, Levasco, hein? Tava pé até ontem à tarde. Dali pra frente, deu uma melhorada, não sei como é que tá agora. Se você puder me reportar, eu agradeço. Bora pro nosso café, Monange. Bora que bora.
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0: É isso aí, vamos tomar aquele café especial em dose dupla. O Monange vai preparar ali. Enquanto o Monange prepara, vou colocando que tem a matéria numa página, penaestrada.com.br. Nós estamos falando de alguns produtos que serão mostrados na Latibus. O Latibus começou ontem, né? Vai hoje e amanhã. Amanhã estarei por lá, mas ontem a nossa repórter Thaís esteve por lá, jornalista, e trouxe várias matérias sobre a Latibus que estão já na página penaestrada.com.br. Apresentação de ônibus com muita tecnologia embarcada, ônibus urbano, ônibus rodoviários, micro-ônibus, tudo ligado a ônibus, né? Envolvendo aí não só as montadoras de ônibus carroçadora, como as empresas que produzem chassi e motor, como também as empresas que disponibilizam serviços, soluções, tecnologia embarcada e assim vai, né? E matéria, uma das matérias que saíram lá foi da Mercedes-Benz, que apresentou o E-City, mais um veículo elétrico que vai entrar aí nas vias, com certeza primeiro no Brasil, depois em alguns países da América do Sul. Vamos falar sobre isso aí ao longo do programa também de hoje e também vamos gravar amanhã lá na Latibus. Agora 4h20, café quase pronto. Deixa eu ver quem tá por aqui pedindo aquele café qualificado que é o pé na estrada. Porque eu tô por aqui preparado para tomar um café, tá bom? Todo mundo preparado, Maurício. Meu aniversário hoje, Trucão. Quero um café caprichado e, se puder, um direito é um bolinho também. Ah, bolinho de hot tem. Preparou a caneca, bora botar ali o café para ele. E bota também um corte de um teco do bolo de serrote. E ele mandou aqui um videozinho, um áudiozinho, muito rápido.
2: Aqui no curso da Chopin.
0: Ah, é por isso, não tem tempo, né, meu? Nem pra mandar áudio não dá, 2 segundos o áudio dele. Tô aqui na Chopin, faz aniversário hoje. Parabéns a você, Fabrício. Bora, Monange. Entendeu, Daniel? Aí vai. 4h21, meu reino encantado, o galo cantou. Bom dia.

0: Eita, foi longe com essa, hein? Gostou? Café hoje, cafezinho pra estrada com na casa de cozinha Daniel. Agora um Pelé e outro cá, já tem mais uma dele no cafezinho pra estrada em dose dupla.
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0: 4:26 agora, bom dia.

0: Já você tá indo ou tá vindo? Qual é a passarela? Qual é o palco do momento? Vai contando tudo pra nós, né? Muito obrigado pelo carinho da audiência. Já mandou aquele alô pra nós, mas que legal? Então tá bom, tem recado chegando aqui, Monange. Alô?
1: Bom dia, Trucão. Bom dia.
0: Vamos aí.
1: Paulino de Indaial, ó.
0: Você tá bom?
1: Largada aí, ó, de Foz do Iguaçu.
0: É.
1: É destino Indaial de volta aí. Começou ontem, né? Saída de Indaial.
0: Uhum.
1: Segunda saída de Indaial, chegamos ontem ali no Foz.
0: Perfeito.
1: Chegamos ontem e dando saída hoje de novo, de volta pro Indaial.
0: Pode parar, né, cara?
1: Um pouco de rota falando qualificado aí, ó.
0: Opa.
1: Tchau e obrigado.
0: Valeu. Vai saindo um ponto de rota pra você aí, viu? Valeu. E olha, eu não sei se vocês lembram, há um tempinho desse atrás eu tava viajando pelas bandas do Mato Grosso do Sul. E ali na BR-163, porque tá aí, vai ser a duplicação por conta da concessionária, que agora virou a Pantanal, né? Então ali vários pontos que são, vão ser duplicados. Entre eles, na 163, vai ter o distrito de Anhanduí. Anhanduí é um trecho pra ser lá, gravei, o pessoal bravo pra caramba. Ali o pessoal vende pimenta, vende mel, vende uma porção de coisas, condimentos. E assim vai, são várias barracas que estão ali há mais de 40 anos, né? E aí eu lembro que numa das entrevistas que eu fiz, entrevistei uma proprietária de uma das barracas que tá lá, que herdou do pai, né? Que tá lá há mais de 40 anos, chiando pra Dedéu que não queria pra beirada, não. Lá pra marginal, dentro do distrito. Ou então um local dentro do distrito. Assim, ó, lá ninguém vai comprar. Quem compra as coisas aqui é o pessoal da estrada, aqui já é cultural. E aí, né? Elas não queriam. Bom, ontem a Câmara Municipal lá de Campo Grande, que Anhanduí é um distrito de Campo Grande, aprovou, foi dia 11 ontem, um projeto de lei que prevê o tombamento como patrimônio cultural das tradicionais barracas instaladas às margens da BR-163, ali no distrito de Anhanduí. Então, a medida está buscando preservar uma atividade que vai, já tem décadas, falei 40 anos mais ou menos, e está por ali, integra hoje a rotina da economia da comunidade de lá. Então não vai sair. Não sei como é que a concessionária vai fazer, porque ali é um trecho para ser totalmente duplicado e pelo jeito não será pelo menos ali, né? 4h29.
2: Bom dia, Trucão. Bom dia, Monange.
0: E aí?
2: Palco do momento, BR-101.
0: Como é que tá aí?
2: Sentido sul.
0: Beleza.
2: Estado Floripa aqui, sentido Tubarão, Maranguá.
0: Muito bom.
2: Pista molhada.
0: Tá chovendo. Vou dar
2: atenção aí.
0: Galinha
2: fininha.
0: Beleza.
2: E desejar a todos os colegas da profissão aí muito sucesso. Os colegas da Reunidas Cargas também.
0: Perfeito.
2: Estão ligadinho na Rádio Massa.
0: Valeu, cara. Obrigado e boa tocada pra
3: bom
0: você.
3: Dia, bom Pedro dia, Pedro Trucão e Monange. Bom dia. Aqui é Toninho Belmonte.
0: É, Toninho.
3: Sou de São João Batista, Santa Catarina.
0: São João Batista.
3: Saindo cedo pro trecho, levando os pacientes da saúde pra Florianópolis e ligadaço. Na rádio que mais cresce no Brasil, né?
0: Opa,
3: e é na estrada, Massa FM.
0: Valeu.
3: A minha rádio é Massa.
0: E ele falou a verdade, a que mais cresce em afiliados pelo Brasil é a Massa. E estamos aí com 93 emissoras. 4h30 agora, Caixa Cozinha rolando forte. Olha, acabou o

0: tocada boa com Daniel na caixa cozinha, pela estrada que vem dose dupla, enrolinha cabocla. Antes, meu reino encantado, tocada boa, né? Sabe que esse quadro, pela estrada em dose dupla, você pode tocar e pedir duas músicas. E a gente coloca justamente nesse quadro aqui, com um quadro especial pra isso. Quando você tem o direito de pedir duas músicas, pede aí no programa, tá bom? Entra no cafezinho, você toma um café 0800 com a gente. Se você quiser conhecer melhor o café também, olha lá na página pelaestrada.com.br, que tá tudo lá. Pede café, o WhatsApp tá aberto, 92.000-5454, como sempre, é 0800. Bora que bora!
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0: É, alguém falou, trocamos 0800, o que que é? 0800 é que é de graça, tá? E o número pra você mandar o seu pedido, seja qual for, inclusive pra tomar um café, é 92.000-5454. 92.000-5454. Bora, tem a carta chegando, bora ouvir.
2: Bom dia, Pedro de Tucão.
0: Bom dia, Maranjo. Bom dia, Paratuco.
2: Bom dia a todos os ouvintes da Rádio Massa. Minha rádio é massa.
0: E boa.
2: Aqui é o Wesley, motorista da Marone, carreteiro.
0: Opa, você tá bom?
2: Sentido Araçariguama.
0: Opa.
2: Versus Cajamar.
0: Opa, é pertinho.
2: Esse é o palco de hoje.
0: Vai lá, vai lá.
2: Dedicado aqui. Fazendo Mercado Livre.
0: Mercado Livre.
2: Por cá.
0: Vamos.
2: É o que liga.
0: Mercado Valeu. Livre.
2: Beleza?
0: Beleza, garoto.
2: Castelo Branco tá vazia.
0: Tranquilo, aí não tá chovendo.
2: Forte abraço a todos os motoristas que estão no trecho aí. Fica com Deus.
0: Você também, brigadão pela companhia, mas não chegou.
3: Bom dia, Trucão.
0: Bom dia,
3: Monange. Aqui é o Leandro, diretamente da Lituânia.
0: Lituânia, tá longe, Leandro?
3: Aqui na sede da empresa.
0: Ah.
3: Quero mandar um abraço aí pra todos os motoristas da Girteca. Espalhados pelas Europa aí, principalmente os brasileiros.
0: Perfeito.
3: Abração pra todos aí. Até mais.
0: Valeu, você tá na Lituânia. Quer dizer que a empresa que você trabalha é da Lituânia. Cresceu muito mesmo o volume de empresas transportadoras no leste europeu, né? Isso já não é de agora. Eu lembro que cresceu muito a minha procura por motoristas do leste europeu, que envolvia aí, né? Na Polônia, a Ucrânia, também a Romênia, a Lituânia, a Letônia, enfim, tudo, todas esses países, né? Ele tá lá na Lituânia hoje, que é um país colado na Belarus, né? Que tá naquela encrenca também, apoiando a Rússia na invasão da Ucrânia, que é tudo ali, é muito, muito pertinho. E também tá colado a Polônia, a Lituânia. Então tá ali, você deve ver. Tem que passar um sufoco por aí, não pega não? Ou aí não pinta nada. Uma coisa eu sei, Sérgio disse que é muito bonita, a Paula Tuco já teve por aí. E ela disse que o litoral aí é lindão. Eu já estive lá em Copenhague, que eu já atravessei ali de Copenhague pra Berlim. E Berlim não, pra Alemanha, um ponto da Alemanha. Também achei muito bonito aquele litoral. Rapaz, obrigado, viu? Um abração pra você e até a qualquer momento. Manda foto pra nós, manda foto. 4h36.
1: 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Obrigado pela beira.
0: Direto e reto, obrigadão pela beira, pela companhia, como sempre. Né? Abração pra você também, Trucão, mas eu mandei aqui, ó, pra você ver, nós somos da Transur, acho que é isso, né? É, manda um alô pra nós aqui, estamos no Chile. É um doce que tá travado lá no Chile. Mandou aqui um vídeo de ontem. A gente bateu um solzinho lá tarde de ontem, mas a caminhonete tá tudo parada lá, caminhão travado no Chile. Alguns pontos não é que o caminhão tá travado, ele tá num pátio aguardando liberação da via, porque a liberação não foi ainda permitida, né? Então não liberou. Então o pessoal tava saindo da garota aí, acho que ontem, mas a nevasca ontem fechou tudo outra vez, travou tudo outra vez. É. Manda pra nós você também o seu vídeo aí, tá legal? Sobre isso, uma foto, tá valendo tudo. É, cara, chegando, bora ouvir aqui.
4: Ô, Trucão, o William de Roseira por cá, meu William. Parceiro.
0: Tá bom, William.
4: Carreteiro da Marone.
0: E aí?
4: Tamo aqui na 101 aqui, Bicar direcionado aqui, ó, acabando de passar Rio Bonito.
0: Rio Bonito, Rio.
4: Vamos ali em Campos fazer o descarregamento do Mercado Livre.
0: Mercado Livre.
4: É, manda um abraço aí pro Maldo Correia positiva.
0: Perfeito.
4: Por cá, Trucão. Minha rádio é massa.
0: Maldo Correia. Aí, Maldo.
4: Ô, Trucão. Ô, Manante, coloca um pãozinho com serrote pra nós aí.
0: Tá bom, lá vai, tá na mão. Mercado Livre do Rio de Janeiro, como é que tá por aí? Bom, apesar que você pega 101, você trouxe mais tranquilo, né? Creio eu. Não precisa viajar com nada na mão, né? Então vai tranquilo. Boa tocada aí, Mercado Livre. Fala nisso e Correios. Eu tô vendo que tá vindo agora mais uma empresa, até falei dela ontem, acho que é Janjun, anteontem. Que é uma empresa chinesa, que é pra concorrer também no e-commerce aqui no Brasil. E vem forte, hein, com investimento muito grande, comprando caminhões tanto produzidos no Brasil como caminhões que vêm da China. Eles vão comprar vários aqui para poder entrar no mercado. Já estão, mas eles querem fortalecer a entrada no mercado brasileiro de transporte rodoviário de cargas e armazenamento. E a ideia é ser uma das primeiras empresas de transportes aqui no Brasil. Lá vem o pessoal, lá vai, vai, abraçando tudo. Bora, boa noite, 4h39. Você pediu? Aí vem. Bruno Marrone, o campeão.

0: E aí, gostou do Bruno Marrone? Campeão, vou tocar essa, pede essa e outra, que a gente já ficou gravando, a gente toca, viu? Agora 4 horas e 42, 4 e 42, minha rádio é massa.
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0: Já já tem Agri Movimento, mas tem que ficar chegando por aqui, bora ouvir.
2: Bom dia, Pedro Trucão.
0: Bom dia.
2: Rede Massa, bom dia, Monarch.
3: Bom dia!
2: Aqui é o Igor de Lisboa.
0: E aí, garoto?
2: Pedro Trucão.
0: Oi.
2: Toca uma música aí pra nós aí, curtir aqui na empresa aqui.
0: Manda. Qual é o pedido?
2: Chama Os Meus 15 Anos, de Roberta Miranda.
0: Meus 15
2: anos. Um arranjo musical do nosso amigo Marcelo Costa na sanfona.
0: Ah, é.
2: Dale que dale, dele que dele. Vamos que vamos. Um abraço, Brasil.
0: Falou, tá legal. Nós vamos procurar
2: tá
0: aqui.
2: Aí, curtir aqui, Pedro Tucão. Estamos todos aguardando aqui. Um abraço.
0: Legal, legal. Vamos tentar achar aqui, viu? Abração pra você também.
4: Bom dia, Trucão. Bom dia, Monange.
3: Valeu. Bom dia.
4: Vai ser um aí, o Palavrinha.
0: Palavrinha.
4: Palco do momento, rodovia Presidente Dutra, sentido Rio de Janeiro.
0: Beleza, Palavrinha.
4: Um café com serrote aí, Trucão, pra toda a galera aí da Rádio Massa.
0: Valeu.
4: Minha rádio é massa, Trucão.
0: Minha rádio é massa. Quando eu tenho alguém aqui que mandou como nome de Megan. Megan? Esse aí, deixa eu ver. Não tem áudio nenhum, não. Mandou algo no silêncio. Tá bom, então. Abraço aí pra você, abraço você que mandou esse recado pra mim, final do telefone 32 aí do DDD19. Aquele abraço.
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0: Camarada, a gente tava conversando com o pessoal por conta dessa chuva. Ontem eu fui pra cidade de Chapecó, né? Vocês devem ter acompanhado. Eu fui lá, mas nem desci. O avião nem desceu. É, só fiquei conhecendo mais uma vez o espaço aéreo de Chapecó. Porque o avião chegou por lá por volta de 9:30, 10 horas. Não tinha teto, tentou uma vez, não tinha teto, tentou outra vez, não deu, voltou a São Paulo. E acabei não ficando por lá. E aí a gente vê que o El Niño começa mesmo a fazer muito efeito, né? Não era para estar o tempo tão fechado nessa fase agora, já era para estar um pouco melhor. Mas está bem embolado meio de campo. Eu acabei não fazendo o trabalho que ia fazer lá junto com o pessoal da Marvel e da Toso, acabei não indo, vou marcar para outra data agora. É, e isso por quê? Porque o Ninho, pelo que a gente tá vendo aí, e segundo informações dos próprios meteorologistas, deve ser o mais forte desde 1950 e deve durar um tempasso aí, não só agora, vai numa pegada de Ninho agora, que já tá fazendo efeito no Brasil, e segundo os especialistas no assunto, isso vai até outubro de 2027. Brincadeira, hein? É um fenômeno que ele altera nesse regime de chuvas numa boa parte do Brasil, fazendo com que 81%, né, da temperatura pode ter uma alteração em praticamente todo o Brasil. 81% é forte. Então, praticamente todo o Brasil está envolvido nisso e a chance é muito grande de você ter muita chuva num ponto e zero água em outro. Então, você pega aí, numa boa parte do centro-oeste, sudeste para o sul, vai chover muito mais como já está acontecendo. E mais ao sul, envolvendo o Rio Grande do Sul, Santa Catarina e Paraná, muita chuva com vento muito forte fazendo o que já vem fazendo. E aí dessa parte para cima, dessa faixa para cima, muito mais seco. Então a terra deve estar até trincar por falta de água. Então a colocação dos especialistas para os produtores agrícolas é que, com certeza todos já estão fazendo isso, mas é sempre bom dar um segundo alô. Poupar o que precisa, buscar mais tecnologia.

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2: Muitos recados chegando por cá, muitas rimas não pra nós. Obrigado a todos vocês aí, viu? Valeu, meninos, Babeira. Mais um recado pintou?
3: Hoje é pra Quatro Campos.
2: Bom dia.
3: Inés Viana por cá.
2: Viana.
3: Chegando aqui em Paragominas, vindo ali do
2: Paragominas, mas Pará. Valeu.
3: É, bota um café 5 pontos de serrote aí pra mim.
2: Na mão.
3: Ei, bota uma, fala com o grupo Massa aí pra dar uma rádio Massa no Belém.
2: Ei, olha. Projeto tem, expectativa também, creio eu que logo, logo teremos, viu? Tá aí, né? Barriga de aço, seu bruto, aquele piloto, e a banda que pediram? Aí vem então. Roberta Miranda, meus 15 anos. Pronto, pediram? Aí vai. É com a Anjo da Sanfona lá do parceiro. Agora é o do amigo do parceiro.

0: Tá aí, Roberto Miranda, meus 15 anos. Confere mais e pé na estrada, Galo cantou 4:50 agora.
1: E joga a mãozinha pra cima, assim vai, ó.
0: Tem uma recada chegando aqui, bora ouvir comigo, direto e reto.
2: Bom dia, Pedro Trocão, bom dia, Monange. Israel aqui de Diadema, passando para deixar um abraço aí para todos aí.

0: da rodagem.
1: Beleza.
0: Outro cão, manda aí um cafezinho com pão com serros, de serrote pra gente aí, Trucão.
1: Lá vai.
0: Se possível, manda saudade pesada de Rick Renner.
1: Tô com
0: obrigado,
1: ontem.
0: Um abraço.
1: Valeu, obrigadão. Mais um chegou por cá. Deixa eu ver quem mandou pra cá. Mandou aqui só um... Deixa eu ver um vídeo aqui.
2: São 4h23 da manhã. Aos 20 e poucos minutos atrás, 30 minutos, tentaram pegar a gente ali.
1: Aonde?
2: Os colheram o que? São Lourenço da Serra, maluco? Antes de Juquitiba.
1: Antes de Juquitiba.
2: Aí o cara passou no furgão. Já passou com as duas portas abertas, os quatro caras dentro do furgão.
1: Putz!
2: Passou atirando.
1: Puta, brincadeira.
2: Eu tava dormindo, aí a minha esposa tava dirigindo.
1: Entendi.
2: Conseguiu jogar pra cima deles, fazer zigue-zague. Ele atirou. Só deu esse tiro aí, ó.
1: Tô vendo, pegou na frente do cargueiro.
2: Depois ela conseguiu passar deles, a gente não tá muito pesado. E conseguiu acelerar e conseguimos chegar aqui na Praça do Pedágio aqui.
1: É, vendo? Olha o sufoco que passou o parceiro, que você se identificou aqui. Ele não mandou, só mandou ele e a esposa dirigindo. Ele já mandou recado pra nós antes, né? Passou um perrengue agora na madrugada na rodovia Regis Bittencourt. Você vê, né? E mandou áudio, e mandou vídeo.
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1: Compreendam comigo agora, 4h53, mais recado chegando, bora conferir ali comigo. Alô?
4: Desce um
1: câmbio.
5: Bom dia, Trucão, bom dia, Monaz, Xandão.
1: Bom dia!
5: Aquela puxadinha do suco do pica-pau.
1: E tá bom.
5: Direcionada na bicada aqui, sentido QRA do sossego, com a sessão da barra.
1: Perfeito.
5: Tô indo aqui com o nosso amigo Nino aqui.
1: Nino.
5: Vamos encontrar com os parceiros ali em Barra Seca, BR-101, no palco.
1: Beleza.
5: Vou mandar um abraço aí pro nosso amigo Cosme.
1: Cosme.
5: E todos aí que tá na puxada do suco do pica-pau aqui do Espírito
1: Perfeito.
5: Santo aqui com o Chivo.
1: Hoje, garoto.
5: Um abraço, minha rádio é massa. Bom dia, bom dia.
1: Pra você também, obrigado pela beira e boa tocada.
6: Bom dia, Pedro Trucão. Bom dia, Monange. Bom dia para o Troco. Aqui quem fala é o Lombardes, aqui em Tabatinha.
1: Você tá bom, Lombardes?
6: Aqui por Capo Tudo Chique. Trabalho na usina Santa Fé, sou tratorista da usina.
1: Valeu.
6: Aqui tá tudo bem, velho. Nossa,
1: tá no trator, ligadinho com a gente na usina, ouvindo a massa.
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1: 4h57.

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1: Bom dia, Pedro Trucão. Aqui é o Piu Piu aí de Faxinal dos Guedes, Santa Catarina. Tava escutando aí que você bem em Chapecó, não conseguiu descer ali. Aí é 60 km aí do Chapecó. Saí agora de manhã em busca do São Francisco do Sul, carregado de soja. Tá bom, manda um alô pra nós aí, Sula Miranda aí, o caminhoneiro. Rodovia 153 aí do Treino do Irani até a União da Vitória aí.
2: É.
1: Bastante buraco.
2: Eita.
1: Por causa da chuva, muita chuva.
2: Ah, chovendo pra caramba, né, cara?
1: Indo São Chico, esqueci de falar, a minha rádio é massa.
2: Valeu, obrigado, viu? E a menos não deu pra descer, não, hein? Pelo jeito hoje tá ruim outra vez, hein? E se eu tivesse descido, acho que ia ter problema pra levantar voo ontem à noite. Não ia sair também, ia ter que dormir aí. Sei lá se ia sair hoje de manhã, pelo jeito, viu? Tem travou mesmo, travou o negócio. A Zé chegou por aqui, bora ouvir. Alô?
3: Bom dia, Pedro Trucão.
2: Bom dia. Bom
3: dia, Monangue. Aqui é de Alencar, no momento aqui, passando na capital da música, no transporte do Palito Doce para a usina Vista Alegre, na cidade
2: Opa.
3: De Tapetininga.
2: Beleza.
3: Ô, Pedro Trucão.
2: Oi.
3: É, a próxima música aí é oferecer para toda a galera. Do transporte do Palito Doce.
2: Perfeito.
3: E para toda a galera do transporte do gesso, do polo de gesseiro lá de Trindade, Pernambuco.
2: Aí de Guararipe. Valeu.
3: Beleza?
2: Valeu.
3: Nossa, raio é massa.
2: Boa tocada.
3: É, bora que bora, Trucão.
2: Bora que bora, mais um Rapidez.
4: Bom dia, Trucão.
2: Dia.
4: Bom dia, Monais.
2: Bom dia.
4: Roberto aqui de Goiânia.
2: Goiânia.
4: Passando aqui no Rodoanel, aqui, descarregamento ali do Ilha do Barnabé ali.
2: Beleza.
4: Em busca ali do Trindade, Goiás, novo carregamento, hein? Tá bom, Trucão? Manda um bom dia aí pra toda a rapaziada do trecho aí, um pão e um cafezinho com pão serrote aí pra nós. Bom dia, minha
2: rapaziada. Bom dia, bom dia. E já estamos com a nossa massa lá, hein? Em Goiânia, né? Você que tá plasmando em Goiânia, não esqueça de mandar um recado pra nós também. Confere mais agora, 5:04.
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2: Hora do Papo de Boleia, bora pro trecho? Bora lá, Monange.
5: Tô no trecho, como é que você chama?
6: Reni de Freitas.
5: Tô aqui em Tupéva, no Pátio da Marvel. Você trabalha aqui na Marvel há quanto tempo já?
6: Eu vou, dia 14 de dezembro, vai pra 8 anos.
5: Já tem um tempo, Reni. Você mora onde?
6: Já, eu moro em Capizal, Santa Catarina.
5: Capizal, Santa Catarina, você é natural de lá também, não?
6: Na verdade, 30 quilômetros de diferença.
5: Onde é? Qual é a cidade?
6: É Ervaldo Oeste.
5: Ervaldo Oeste. Conheço Ervaldo Oeste.
6: Yes.
5: A gente já aqui.
6: Roda, né? Me criei em Capinzal.
5: Capinzal. Me falou que lá tem uma nossa massa em Capinzal, inclusive. Tem a massa FM lá. Uma coisa, você está aí 8 anos aqui. Quanto tempo de estrada?
6: Estrada, como esses 8, vai para 10. Porque eu já tinha um caminhãozinho uma vez e eu já fazia Mercosul com ele. Então...
5: Aqui, na pegada Marvel, é tiro longo. Você gosta de tiro longo?
6: É, o que eu brinco com o pessoal, às vezes a gente ouve muito o pessoal reclamando do Mercosul e tal, daí a gente faz uma brincadeira, eu ainda brinco, ó, Mercosul é pra quem gosta, não é pra quem quer, então tem diferença, que lá o bicho vai pegar. Aí como a Marvel, no caso, eu optei pelo fato de eu ter ganhado a oportunidade e juntando com a... O que eu mais gosto de fazer aqui é o Mercosul.
5: Mercosul. Você adora Mercosul?
6: Eu, pra mim...
5: Você não fica assim, desculpa aí, você não fica com na mão quando você vai pegar aquela antes no frio?
6: Não, porque eu já venho da região fria, né? Nos casos sul do sul, então pelo frio...
5: Já é masca de monte, dá 1 metro, 2 metros, 5 metros, 3 metros e meio, 5 copos. Às vezes os caras estão procurando o caminhão e falam assim, será que ele tá aqui embaixo?
6: É. Não, é que nem eu digo, cada um com a sua... particularidade, assim, né? Um exemplo, eu já prefiro ficar uma semana no meio do gelo do que 2, 3 dias em Cuiabá no calor. Eu não me adapto com o calor, então...
5: Vamos pra baixo,
6: vou dizer,
5: né?
6: Que eu sou meio pinguim, então eu sou do frio, não tenho que...
5: Aí nessa pegada no frio, você costuma tomar um café, tomar um chimarrão, tomar uma chocolatada, o que que você gosta?
6: Olha, quando eu tô trabalhando, tirando o que não atrapalha na condução, o que se for quente pra esquentar, tá valendo.
5: Então, Monange, tem água quente aí? Pode ter água quente?
6: Claro, chimarrão sempre, né?
5: Não, chimarrão não, água quente só.
6: Pra fazer chimarrão?
5: Não. Só água quente, eu não tenho chimarrão?
6: Tá.
5: Você tem um mate?
6: Tenho.
5: Então manda água quente pra ele.
6: Água quente pra nós, pra fazer o mate aqui.
5: Pão de serrote, gosta? Já ouviu falar em pão de serrote? Vai ouvir falar. Manda, corta um teco pra ele. Depois que experimentar, ele nunca mais vai esquecer. Que se o dente não estiver bom, vai quebrar. Tá aí, boa tocada pra você, viu?
6: Obrigado.
5: Obrigado você.
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2: Opa, direto e reto, 5:07, agora 5:07, você tá ouvindo a gente em qual das emissões que acompanha a rede? Muito obrigado, chegou aqui nos estúdios da gente, eu tô aqui com Viana, nossa senhora, já perdi até o nome do homem todinho, putz, brincadeira, viu? Tá aqui. Opa, vou voltar já já. Bora, Bonange, bora comigo, tem música chegando aqui no pedaço. César e Paulinho pediram? E jornada aí, vai.

0: quem gostou, gostou. Se não gostou, opa. Mas se gostou, pede que a gente reprograme e toca pra você. E a Rádio Massa toca pra cá. O WhatsApp tá aberto. 92.5454.11 DDD. Pode ligar em qualquer lugar do Brasil e além fronteira também. 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
0: E quem fez uma pergunta pro nosso quadro da Estrada com a DAF foi o Jefferson. Jefferson trocou o som aqui de Novo Hamburgo. Novo Hamburgo, Rio Grande do Sul, tem a nossa massa ali em toda a região que atende, que entra em toda a grande Porto Alegre. Jefferson, obrigado pela beira, hein? 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Legal? Valeu, Jefferson. 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

0: minha rádio massa, muita gente mandando recado. Você tá aí por onde? Aqui no lugar do Brasil, toca pra nós, canta tudo por aqui, viu? E conta também. Bora ouvir mais um Monange.
1: Bom dia, Trucão. Bom dia, Monange. Que é o Bruno, mecânico diesel.
0: Ô, Bruno.
1: Bom dia. Suzana, americana.
0: Opa.
1: Não pega nos caminhão aqui da Budel.
0: Budel, tá, valeu, cara.
1: E aí? Bom dia, Trucão.
0: Eu mesmo.
1: Toca uma música pra nós aí. Ah. Aquela modona, Piozinho, amigo.
0: Valeu, meu irmão. Obrigado, hein? Tá lá, mecânico, trabalhando, ouvindo a gente. Então, Abdel, um abraço aí pra vocês também, que eu sei que tem uma galera nos acompanhando pelo Brasil. Agora, 5 horas e 13 minutos.
2: Bom dia, Petrucão, bom dia, Monange, bom dia a todos aí, ouvintes da rádio, Massa FM. Ô, Trucão, só pra a título de informação, aqui na Presidente Prudente, interior de São Paulo, quase chegando na divisa já, ali no posto 7, em Prudente, foi roubado na madrugada de... Salvo engano, de domingo pra segunda. Os caminhoneiros foram roubados. Eles fizeram um arrastão, rapaz, nos módulos lá. Roubaram uns 15 caminhões, roubaram lá.
0: Brincadeira, né?
2: Coitado do caminhoneiro, na hora que acordou pra
0: sair embora?
2: De viagem, tava lá com prejuízo. Então,
0: continua,
2: toma cuidado aí, pessoal. Nem no interior tem paz mais.
0: É, nem em lugar nenhum, cara. Não é só lá, não. Lugar nenhum mais tem paz. E não sei o que acontece. O que... Tem uma indústria por trás aí de módulos que não é fácil. Tanto é que se você teve algum problema com algum módulo e você vai em qualquer boca para comprar outro módulo, você tá também alimentando a indústria. Às vezes você vai comprar o próprio módulo do seu caminhão. Então, não participe disso. Agora, 5:15, um pé lá e outro cá.
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0: Conferindo comigo, 5:16.

0: Direto e reto, minha rádio é massa, 5 horas e 17 minutos. Estão recebendo aqui o Walter Viapiana. O Viapiana, ele é amigo da gente já há muito tempo. O Walter Viapiana eu conheço já tem uns 30 anos, já, mais ou menos. Ele foi da comunicação da Volvo. Quando eu o conheci, eu fazia o Siga Bem Caminhoneiro, né? Quando eu conheci, por volta de 95. Por aí, foi isso, né, Walter? Bom dia.
1: Oi, bom dia, tudo bem, Pedro?
0: Tudo bem, e você como é que tá?
1: Tudo bem, tudo ótimo, tô aqui em São Paulo essa semana aí.
0: Opa, aproveitar dar uma passadinha por aqui.
1: Aproveitar, visitar um amigo.
0: Bom, você que foi muito tempo de comunicação também, depois, claro, foi pra área financeira e já tem mais de 30 anos, você tá nessa, 30 pelo menos, uns 25 no mínimo, né?
1: Há 31 anos já.
0: 31 anos já, Walter.
1: Impressionante. Te conheci lá em 95.
0: Foi em 95, né?
1: É.
0: Caramba, tem tempo. Walter, ele trabalhava na comunicação. Era comunicação, né?
1: Comunicação.
0: Você falou, inclusive, trabalhou com o Ratinho, na rádio do Ratinho, alguma coisa assim?
1: Cara, trabalhei com o Ratinho quando ele era repórter ainda em Curitiba.
0: Uhum.
1: É, a gente saía aí na rua fazer, como é que a gente chama? Fazer a ronda.
0: Ronda?
1: É.
0: Era bravo o negócio.
1: Era
0: hein, cara?
1: Bravo. Era puxado.
0: Aí você foi pra comunicação da Volvo.
1: E aí eu fui convidado pra trabalhar na Volvo, na área de comunicação.
0: Uhum.
1: E aí depois fui mudando de áreas dentro da própria Volvo até chegar à área do banco.
0: Aí hoje o Walter, ele é diretor comercial do Banco Volvo e tá aqui pra bater um papo com a gente hoje justamente sobre... Move Brasil 2. Move Brasil 2, que já esgotou a grana de empresas, né? Que é aqueles 21 bilhões e 200 milhões, praticamente que era para a empresa destinada, já foi, que eram 2 bilhões mais ou menos para o veículo caminhoneiro autônomo e as cooperativas. E aí, esse volume que era dirigido para esses dois públicos, já está rolando, já acabou, tem muito ainda?
1: Para as pessoas jurídicas, né, que são as empresas de transporte, seja pequena ou grande, ou, né, ou média, já acabou o recurso.
0: Já acabou.
1: Né? É. Inclusive, quem não contratar, quem tinha o PAC, né, que era o pedido de aquisição junto aos bancos, até o dia 27 agora, quem não contratar vai perder.
0: Dia 27 agora?
1: Tem que formalizar. Acabado. Tem que formalizar. O dinheiro acabou já. Tá tudo reservado para quem contratou lá. Agora tem que formalizar efetivamente até o dia 27. Mas para as pessoas físicas, autônomos, né? E profissionais de cooperativa, ainda tem um recurso disponível.
0: Esse recurso?
1: Mas tem que correr. Tem que correr.
0: Mas a data é a mesma também? Morre
1: a
0: dia
1: mesma,
0: 27?
1: Até dia 27.
0: E quando terminar,
1: então, quem é motorista aí, se está interessado em comprar um caminhão agora, tem que agilizar, correr, pegar aprovação de crédito rápido para poder contratar esse recurso, que é uma oportunidade importante.
0: O mercado está pedindo, o mercado está pedindo caminhões, tanto é que as empresas que puderam já compraram, porque está pedindo mesmo. O mercado, por mais que a economia patina, o mercado está pedindo. Agora, quando o mercado pede, claro que o pessoal vai atrás de uma forma de fazer um financiamento ou coisa do gênero. Ô Walter, dentro da grana que é possível para o caminhoneiro autônomo, você acha que ele tem condições hoje de pegar um caminhão pesado, novo, zero bala, mas
1: não,
0: pesadão?
1: É possível pegar. É possível pegar qualquer tipo de caminhão, tá? Então, hoje tem lá reservado ainda 900 milhões, Pedro.
0: 900 milhões de reais.
1: É.
0: Dá pra comprar aí uns 1000 caminhões?
1: Dá, um pouco mais, porque se for só pesado, um caminhão pesado tá aí na casa de 900 mil, mais ou menos, né? Então, vai dar pelo menos uns 1000 caminhões aí, eu tô calculando. Mas se for caminhões semi-pesados, por exemplo, ou menores, a gente tem aí um potencial de até uns 1500 caminhões, eu acredito.
0: Agora, na sua visão, você que é o diretor do banco comercial, Volvo, muita gente vai até os bancos, os tradicionais, o pessoal nem fala mais, porque muita gente não tá nem preocupado. Mas quem vai estar mais preocupado é as próprias montadoras com seus bancos, a Caixa Econômica Federal, talvez, Banco Brasil, talvez. Agora, dentro de um banco como o banco de vocês ali, qual é o caminho mais certeiro para o cara chegar e conseguir ser ouvido e chegar assim, opa, acho que agora eu vou conseguir.
1: Vá à nossa concessionária. Nesse momento aqui, nós, Banco Volvo, temos uma equipe dentro das concessionárias Volvo em todo o Brasil.
0: O pessoal está preparado para atender.
1: O pessoal está preparado para atender, chega lá e fala, quero falar com o representante do Banco Volvo. Se não tiver lá naquele momento, procura onde que acha. Fala, liga para o nosso representante naquela região. A Volvo tem 110 concessionárias em todo o Brasil, na beira da grande maioria das estradas aí do país. Então, basta procurar uma concessionária, tem que agilizar, porque é só até o dia 27. E aí, chegando lá, fala com o nosso representante. Uhum. Fala assim, eu sou caminhoneiro, sou motorista autônomo, tenho um caminhão ou não, ou eu não tenho caminhão e quero comprar via Move Brasil. Quero fazer minha ficha.
0: Uhum.
1: E aí apresenta toda a documentação, comprovante de endereço, uhum, documento de identidade, CPF, essas coisas.
0: Uhum.
1: É, mostra se trabalha para alguma empresa. Aqui eu trabalho para empresa tal, tenho essa remuneração,
0: uhum,
1: né? E aí a gente vai fazer o cadastro, mandar para nossa mesa de crédito para aprovação.
0: Uhum.
1: E aí a gente aprova isso rapidamente, um dia para o outro.
0: É possível isso?
1: É possível.
0: E a maioria fala que enrola e não sai.
1: E olha, tem uma possibilidade para agilizar ainda mais, que uhum, ele pode pedir para fazer o seguro.
0: Uhum.
1: Então os bancos ficam extremamente confortáveis com isso. Faz uhum, o seguro que o próprio BNDES coloca o recurso para fazer.
0: Se o cara chegar no banco, um caminhoneiro autônomo, ele ou ela, não importa. Chegar e falar assim, como você falou, eu quero falar com o gerente que está cuidando do financiamento aqui do banco, Banco Volvo, que está financiando o Move Brasil 2. Sou caminhoneiro autônomo e quero comprar.
1: Isto.
0: Essa é uma forma de chegar?
1: Exatamente.
0: Eu sou autônomo que tem, está esperando quem vai, e é autônomo que sabe que tem uma verba.
1: Exatamente. Estou interessado, se ele tem um caminhão, por exemplo, e quero dar esse caminhão de entrada.
0: É isso que eu ia perguntar agora.
1: Não tem problema. Aí negocia com a concessionária recebe esse caminhão e a gente financia 100% lá o bem.
0: Entendi.
1: O caminhão novo.
0: Então, né? Até o dia 27, você falou.
1: Até o dia 27 de agosto.
0: Uhum.
1: Tá? Porque estamos aqui agora quase no final.
0: É verdade.
1: Quem não usar, não procurar agora, vai perder esse recurso.
0: Não haverá, você não tem informação. Se você tem, se haverá um Move Brasil 3.
1: A gente escutou que não deve ter prorrogação.
0: Uhum.
1: Esse ano, eu acredito que não deve ter nenhum mais incentivo aí por parte do BNDES para financiar esses veículos, tá?
0: Uhum.
1: Foram duas ondas, né? O Move 1, que começou lá em janeiro. E foi até março, o dinheiro acabou, eram 10 bilhões, foi super rápido, né?
0: Muito
1: tinha bom. Lá 1 bilhão para autônomo,
0: uhum,
1: sobrou dinheiro
0: uhum,
1: naquela.
0: E aí volta, né? Como é que vai?
1: Volta pro BNDES. E agora eles lançaram o programa com 2 bilhões para caminhoneiros e ainda tem 900 milhões.
0: É. Bom, vamos falar mais um pouquinho sobre esse assunto daqui a pouquinho. Agora confere comigo, agora 5h24. 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
0: Minha rádio é Massa, recado chegando, olha. Estou conversando com o Walter Viapiano aqui, diretor comercial do Banco Volvo, para falar sobre o Move Brasil 2, da grana de já voltada para a turma do trecho, que é contemplado, né? Com esses 2 bilhões e pouco, e ainda tem 900 milhões lá que pode rolar, então. Depende de muito, a gente já ligou pra nós. Pô, eu não consigo, como é que eu faço, como é que eu tenho que fazer? Eu acho que uma pegada é essa, chegar num banco, no caso deles aí numa concessionária, e perguntar, olha, sou caminhoneiro autônomo, quero comprar um caminhão, quero trocar o meu velho para um mais novo e quero conversar com o pessoal do banco. E aí, eu acho que eles estão buscando muito bem isso mesmo. Tem aquela rapidinha aqui, o Anônio, vem comigo bem rapidamente, vê quem foi que mandou o alô. Alô.
3: Bom dia, Pedro. Então,
0: bom dia.
3: Aqui é o Robson
0: Salesópolis.
3: Alternativa, só entregando no mercado aqui.
0: Valeu.
3: No Vale do Paraíba, Taubaté. Manda um salve aí pra galera da Tacagá Hortaliza.
0: Valeu, tá aí o salve, obrigado. Aí trocar o seu jornalista Chico Valdomiro. Eu trabalhei com o Walter Viapiana e trabalhei com o Ratinho na época do radialista Ricardo Chabe.
1: Lembro, opa.
0: Ah, tá aqui, ó, o Chico Valdomiro.
1: Fui redator lá deles.
0: É? Ô, Chicão, olha aí, ó. Valdomiro, chama de Valdomiro ou chama de Chico? Como é que você chamava ele?
1: Não lembro. Chico, eu não tô lembrando dele.
0: Ô, Chicão, tá aqui, ele mandou uma foto aqui pra gente dar uma olhadinha, mas tá aqui, ó. Walter tá com a gente há muito tempo, né, que ele saiu fora do jornalismo. E há muito tempo que ele tá na pegada financeira. Mas já já a gente volta. Tem um recadinho já já pra vocês. 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Isso pode confundir quem vem atrás e pode se envolver num acidente. E nunca pare na pista. 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
0: Você pediu o ginigeno, cara de boi. Aí veio, com pé de massa e pé na estrada, marcando o painel do Bitelo, 5:28.

0: Oxigênio, cara de boi. São 5:31 agora, 5:31, nós estamos conversando com o Walter Viapiana do Banco Volvo a respeito dos 900 milhões que ainda existem naquele Move Brasil 2, dirigido para caminhoneiros autônomos e cooperativas. Já a gente vai falar mais um bocadinho. 5:31 agora. 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Direto e reto. Walter Viapiana, mais uma coisa. Quando nós falamos agora um pouquinho, que esses 900 milhões que estão aí hoje é para caminhoneiro autônomo. Mas já me perguntaram sobre cooperativas. Tem um pessoal que é cooperativado, quer saber se eles ainda também podem buscar concessionária para poder participando por cooperativa.
1: Exatamente, Pedro. Os motoristas autônomos também, cooperados, né, associados em cooperativas, também podem buscar. É o mesmo recurso.
0: É isso que eu ia perguntar, o mesmo recurso. Agora, o trâmite é a mesma coisa para quem é da cooperativa ou a cooperativa é que tem que atuar?
1: Não, o mesmo processo. Cada um faz o seu processo. Cada motorista, cada profissional faz o seu processo.
0: Então, chegou, fez.
1: Exatamente.
0: Que até o outro dia, às vezes, pode estar aprovado. Isso pode acontecer mesmo, o cara entra hoje, faz aí todo o pedido, faz lá, entrega a documentação e pode acontecer no dia seguinte ter um...
1: Pode ser, crédito. A nossa análise de crédito é muito rápida, tá? Porque a gente vai verificar, olha, birô de crédito do mercado e tendo a documentação na mão, se ele trabalha para uma empresa, dá as referências, há quanto tempo está no trecho, há quanto tempo está trabalhando como motorista autônomo, facilita bastante.
0: Facilita.
1: O importante é dar essa transparência total do que faz, como faz, onde faz, para quem trabalha, quanto que remunera, o que transporta, contar essa história toda para que a gente possa analisar o crédito.
0: O Márcio Zatarim, acho que é Zatarim, faz a pergunta justamente sobre isso. O que eu preciso apresentar de empresa se eu trabalho para confirmar que eu trabalho numa empresa e tenho pelo menos um ano garantido de transporte?
1: Se ele é empregado, por exemplo, registrado numa empresa, mostra lá o olerite, manda a documentação de que ele trabalha, manda referência. Né? O nosso time, dentro das concessionárias Volvo, o time do Banco Volvo, Pedro, pode fazer as perguntas e esclarecer todos os pontos na hora lá, faz uma entrevista na hora. E aí já manda essa documentação para nós lá no Banco Volvo em Curitiba, analisamos e a damos a resposta.
0: A própria concessionária que manda isso.
1: Exatamente, o nosso time manda. Nós temos um sistema, na hora que faz a entrevista, já faz o cadastro da proposta de crédito e vai direto lá para o Banco Volvo. E aí nós fazemos toda a verificação, né? Se tá negativado ou não no mercado, ou não. E dá sequência. E existe o seguro de crédito do BNDES, pode colocar junto. E extremamente importante.
0: Mas não fica muito mais caro?
1: Vai ficar um pouquinho mais caro, mas não é tão mais caro. E dá total garantia para a instituição financeira para poder fazer, viabilizar o negócio. E outra coisa, pode contratar o seguro junto. Seguro do caminhão, isso é extremamente importante. O banco considera isso extremamente importante. Você pega um autônomo que ele só tem um caminhão, Pedro. Se ele perder aquele caminhão num acidente, ele perde tudo. Então, tendo seguro, protege e o banco fica também com essa garantia.
0: Entendi. Outra coisa, em cima disso, envolvendo o seguro, esse pacote, como você falou. Hoje, para o camarada que está querendo comprar, tem alguma coisa que pega. Eu vejo muita gente que fala assim, trocão, mas ó, não aprovou. Mas ninguém me fala por que que não aprovou. Não tem assim, o que foi que aconteceu que não aprovou? Ninguém me disse.
1: Tem que olhar a capacidade dele, né? E se ele tem referência, tem onde mora e tudo mais. Porque se chegar também, né, sem as documentações corretas, daí realmente não vai aprovar, né?
0: Não só o banco.
1: Se tem restrições também no mercado, né? Alguém fez um financiamento, não está pagando, vai travar.
0: Entendi.
1: Então fica mais difícil para conseguir a aprovação. Mas estando tudo ok, estou em dia, minha vida financeira está ok, tenho o meu caminhãozinho, ou então trabalho como funcionário, quero migrar agora para um caminhão novo. Opa, não há problema, não há restrição para a gente analisar e olhar isso.
0: Perfeito. Aí, ó. Daqui a pouquinho ele volta a falar um pouco mais, são 5:35, um pé lá e outro cá.
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0: Cumprindo comigo, 5h37 agora.
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0: Direto e reto, minha rádio, mas vamos pegar a dica de hoje, gente. Atenção, rapidinho aqui, ó. 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A filial lá de Rondonópolis, acho que é a Beatriz, hein? Estão buscando cargueiro para fazer puxa de soja. Tem muita soja granel para puxar. E a zero bem curtinho. Tem carga saindo de Bom Jesus, que é Goiás, para Uberaba e Chão Mineiro. Estão pagando lá R$83 a tonelada. Tem carga também de Quirinópolis, Goiás, para São Simão, também do Goiás, tiro curtíssimo, R$41,80 a tonelada. Soja granel. Se interessou você, fale com Viviane. 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Tem mais. A Transvaccine, São Paulo, capital, Hugo mandou alô. Tem muita carga saindo do interior de São Paulo para o Porto de Santos. Açúcar a granel. Carga sai de Piracicaba, de Rafar, Elias Fausto, Cosmópolis, Ipau Sul e também Araraquara. Tudo destinado ao Porto de Santos. Se interessar você que tem o Rodo Caçamba, tá para você a dica? 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
0: Direto e Retrucão, manda um abraço aí pra nós. Sou o Luiz Alves, neném, engenheiro e eletricista. Que bom. Pedro, eletricista, ligado contigo também. Esse pessoal tá ligado com a gente pelas bandas de Goiás. A nossa massa em Goiânia vai que vai pegando forte. É a caçula, né, que tá chegando aí nesse momento. Rabinho, mano, vem com o recado conosco aqui. Bora ouvir.
2: Bom dia, Petrucão.
0: Dia.
2: Campeão de audiência.
0: Opa.
2: Bom dia, Monange. Bom dia, Paulinha.
0: Bom dia.
2: Paulo Toco. Você tá de folga hoje, né?
0: Tá de folga.
2: Mas que merecida.
0: Valeu.
2: Só aí o Cissa Matheus, né?
0: Você tá bom, hein?
2: Passando aqui em Suretama.
0: Suretama. Santo. Beleza.
2: Na BR Sentiu, né? BR Sentiu bem conservado, bem sinalizada, né?
0: Tô bom, hein, cara?
2: Aqui da Eco Vias. E carregar de eucalipto da FAM, né?
0: Opa!
2: 75 mil quilos.
0: Interessante.
2: Tritrem.
0: Bem.
2: Ali para a Fábio Celulose da Aracruz.
0: Aracruz?
2: Eu vou dar um abraço especial para os colegas aqui, né? Nessa empresa Pomuceno.
0: Perfeito.
2: Outros colegas aqui do Transporte Eucalipto. Com certeza está na escuta da. Essa raida massa, uma das melhores raidas do Brasil, um dos melhores locutores, né?
0: Opa! Todos nós agradecemos.
2: Sempre ligadinho aí.
0: Valeu, obrigado, viu?
3: Bom dia, Trucão.
0: Bom dia.
3: Montange. Bom dia a todo mundo ouvinte da rádio aí. Minha rádio é massa. Aqui é o Puff de Maracaju MS.
0: Bom dia! Opa!
3: Quase chegando aqui em Rondonópolis, barriga de aço. Carregamento da gordura, expresso da gordura.
0: Perfeito.
3: Tá bom, Trucão?
0: Tira beleza?
3: A oportunidade aí, toca pra nós, neguinho parafuso.
0: Tocamos ontem. Vou ficar devendo hoje, viu? Mas só fica aqui pendurado seu pedido. Bora aqui, bora dele que dele, minha rádio é massa. Quatro horas, 5:41, agora 5:41, o tempo passa muito rápido. Tô aqui com o Walter Viapiana, ele que é do Banco Volvo, diretor aí comercial, que já foi jornalista por muito tempo também, e já tá um bom tempo no sistema financeiro. Ô, Walter, o que que levou você para ser, virar pro lado financeiro? Oportunidade da própria Volvo, ou você já tinha estudado?
4: Não, durante a carreira profissional na fábrica da Volvo em Curitiba, eu atuava na área de comunicação corporativa, e aí fui para a área de marketing, comunicação de marketing, aprendi dos produtos, e aí a carreira profissional foi evoluindo. Eu fui sendo convidado para cuidar de consórcio, conheço bastante de consórcio, seguros, e depois eu é a área do banco. Então você tem que, para fazer o marketing desses produtos todos, tem que aprender.
0: É verdade.
4: Eu fui aprendendo como é que funciona e fui sendo promovido dentro da empresa.
0: Entendi. Olha, o Walter tem uma coisa que marcou muito na minha carreira, que o Walter foi um grande parceiro, sempre foi. Mas ele foi uma época, ele foi fazer uma viagem para Bélgica, lembra esse dia?
4: Fomos para Bélgica. Suécia e Bélgica.
0: É, travei na França por conta de equipamento, estava com 3 cases, cheio de equipamento, e a galera toda junta, Walter comandando todo mundo lá. E aí a Polícia Federal na França, assim, documento de tudo. Falei, caramba, eu tenho. Apresentei, não é isso. Aí eu não sabia o que era.
4: É.
0: Aí eu lembro que alguém falou assim para ela, era uma comissária de bordo.
4: Comissária de bordo lá, recepcionista.
0: É, fala pra mim, não entra na sala que ele quer te levar. Se você entrar, você vai estar em território francês e você vai se lascar. Fica aqui que a gente vai dar um jeito e você vai pra onde? Eu tô indo pra Bélgica. Então aí o Walter entrou em ação. Vamos fazer, você vai pra Bélgica e aí só que eles foram embora, foram pegar um trem, né?
4: Pegamos um trem.
0: E aí eu fiquei, o assistente meu e cinegrafista foi junto com eles porque não podia estar ali. Porque eram mais 3 passagens aéreas.
4: Exatamente.
0: Era um absurdo, $200, sei lá quanto era. E aí, voltei, ó, você vai. Falei, vou. Aí despachamos tudo aquilo, pau. Aí eu falei, caramba, eu cheguei na Bélgica, 11 horas da noite, não conhecia nada. Bruxelas, né? Era Bruxelas?
4: Bruxelas, exatamente.
0: Aí eu falei...
4: Fui te buscar lá.
0: Justamente. Eu falei, caramba, aquele estádio. O avião parou, entrei, peguei as coisas, coloquei num carro, em 3 carrinhos. Falei, e agora? Parei numa boca de um túnel que tinha 3 lances de escada, lá no fundo passava um trem. Falei, caramba, 11 horas, 11:30 da noite, de repente eu ouço a voz desse cara. Ele falou, Trucão, você que tá aí em cima, acho que você me ouviu.
4: Exatamente.
0: Com alguém, sei lá o que era. Falei, puta que alívio.
4: Estávamos todos lá esperando você. Nós fomos pra Bruges, né?
0: Bruges.
4: É, e depois fomos visitar a fábrica lá. Foi bacana aquela viagem.
0: Foi bacana. Mas, enfim, ó, juro que eu fiquei na mão por um período entre a França. Mas primeiro foi a França, porque eu achei que esse cara ia mexer muito pra coelho ali. Ainda bem que deu tudo certo.
4: É, que se descesse na França ia ficar preso lá, os equipamentos todos.
0: Com certeza.
4: Então, seguiu o voo e aí chegamos na Bélgica. Na Bélgica deu tudo certo.
0: Tá bom, obrigado. Eu nunca esqueço disso.
4: Maravilha, né? Grande viagem aquela. Fizemos um programa lá sobre segurança no trânsito.
0: Foi, né? Foi muito boa a viagem.
4: Muito bacana.
0: Muito conteúdo. Agora, voltando aqui ao nosso bate-papo hoje, que é Move Brasil 2, a grana para autônomo. Banco Voo. 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Cheio de crédito para entregar. Tô brincando aqui.
4: Estamos aí com dinheiro, vamos gastar.
0: E como é que a gente faz para chegar até vocês?
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0: Uhum.
4: Fala, ó, escutei na rádio lá do Petrucão, o Walter estava falando lá, vim aqui, quero fazer minha ficha para analisar o meu crédito.
0: Uhum.
4: Aí passa todas as informações. Nosso time vai saber orientar direitinho lá. Inclusive os vendedores, as concessionárias podem orientar direito do que precisa de documentação.
0: Uhum. Tá?
4: Feito isso, vai para análise de crédito e aí volta a resposta rapidamente para os nossos motoristas.
0: Entendi.
4: É importante, porque está acabando agora o recurso e não acredito que o BNDES vá renovar, dar continuidade nisso daí.
0: Entendi.
4: Mais uma possibilidade, Trucão, liguem para o nosso 0800. 0800 40 30, 0800 41 30 33.

0: acho muito importante, hein? Bom, peraí, daqui a pouco tem mais volta, tem recado chegando aqui, Monange, vem rapidinho comigo.
1: Bom dia, Pedro Campos, bom dia, Monange, bom dia, Paula Toco.
2: Bom dia!
1: Nós por causa de folga, viu?
0: Estamos de folga?
1: Em casa, Curitiba.
0: Opa!
1: Só vamos retornar a partir de segunda-feira.
0: Que bom, que bom.
1: De março. Manda um alô pro Salatiel lá em Manaus. E outro meu irmão que carregou em Dayatuba pra Manaus, máquinas, tá na prancha, poitinho, tudo Rose. De banco.
0: Valeu, vou botar uma pergunta aqui. Valeu, cara, obrigado, viu? Veio de onde veio essa pergunta. Interior de São Paulo, quem mandou foi o Cícero. Trucão, seguinte, sou Cícero Castanha, Louveira, trabalho com a carreta há 35 anos já, já tive meu conjunto e vendi. Estou agora com 63 anos de idade, mas será que ainda consigo fazer um financiamento e pegar um cavalo novo?
3: Pode, ué. Por que não? Não há idade para poder comprar o veículo que precisa a gente analisar o crédito dele.
0: Entendi.
3: Né? Entra em contato com a gente aí.
0: É isso, senhor. Tá aí, ó. Ele falou que ele trabalha hoje na transportadora Maroni e fala assim, eu gostaria de comprar meu cavalo mecânico outra vez. Então tá aí, ó.
3: Ele já tem experiência como motorista, tem a carteira. Tem que ter a carteira, documento da RNT, sei lá.
0: Tá certo, que é a carteira de habilitação.
3: De habilitação, categoria
0: profissional.
3: Categoria profissional.
0: Não importa se é C, D ou E, tem que ser profissional.
3: Exatamente.
0: Né? Então tá aí, ó, um recado que vale pra você também, viu? Agora, 5h48.
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0: 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Até o dia 27 agora para você entrar nessa verba do BNDES que envolve o caminhoneiro autônomo, que é de 2 bilhões e pouco e tem 900 milhões lá ainda. Então, como ele falou aqui, procure aí os agentes que fazem todo tipo de financiamento, especialmente das montadoras, e no caso a gente tá falando aqui, no caso do banco da Volvo, né? É uma dica, fica pra você e nos acompanha direto e reto.
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0: Opa, indo pra reta final, daqui a pouquinho tem microfone aberto aqui na Massa. Mas tem cara chegando aí, não, já pedi, hein?
7: Bom dia, Pedro Cão,
0: bom dia,
7: Antônio Carlos de Cascavel.
0: E aí, Antônio Carlos?
7: Alto do momento, PR-445, saindo do Londrina.
0: Ah.
7: E vamos dar um pulinho no Cascavel, sempre ligadinho na Massa.
0: Obrigado. Abraço. Pra você também, boa viagem, boa tocada, meu irmão. Antônio mandando recado pra nós, olha... Vou pedir desculpas para aqueles que eu não consegui atender, que vai ter uma porção de gente que vai acabar ficando e não vai dar tempo, né? Mas agradeço todo mundo que mandou um recado para nós. Trucão, você viu a guerra? Você viu a guerra deu hoje na BR-277, lá nos índios? A polícia e os índios estavam saqueando mercadorias de caminhões batido ali. Você soube disso? Não, eu ainda não soube. Mas vou procurar saber a partir de agora também, viu? Rapidinho, Monange, mais um recado chegou por aqui. Bora vir comigo.
8: Bom dia, Pedro Trucão.
0: Dia.
8: Tamo aí na lida. Tamo aqui em General Carneiro, aqui no posto Cacique, sentido a Chapecó.
0: Opa.
8: Um abraço, mano.

0: um abraço aí pro Jaime e Germano aí do posto aí.
1: Valeu.
0: Madrugadona aí, trabalhando.
1: Valeu. É, tá de fundo falando. Razão pra vocês e obrigado sempre pelo carinho da audiência. São 5 horas e 52 já. Pode vir a piano pra reta final. Só mais uma vez. 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
1: Nessa pegada rapidinho, dá tempo, dá. É, se o camarada quiser ver um caminhão pesado ou um caminhão médio, porque como também tem hoje para implementos, isso pode estar envolvido? Não?
2: Pode comprar implemento.
1: Conjunto. Você também trabalha em conjunto lá, né?
2: O conjunto também, financiamos junto.
1: Então tá aí.
2: Tudo junto.
1: Tá legal. Bom, eu vou pedir para você também levar também o pessoal de lá, que quem sabe a gente pode continuar até o dia 26, 27, colocar no ar essa pegada.
2: Vamos fazer isso para continuar incentivando. Eu acho que tal recurso tem que ser aproveitado. É, Trucão, é uma taxa impressionante. Hoje, uhum, pro mercado que tá aí, uhum, o pessoal sabe que a Selic é 14% ao ano, né?
1: Ao ano, verdade.
2: Nós estamos falando de uma taxa de mais ou menos 1,06 hoje ao mês, uhum, ou 0,99, entre 0,99 e 1,06. Uhum. Isso dá 12,5% uhum, ao ano, né?
1: Quer dizer, o camarada tem um contrato bom e consegue pagar a conta.
2: Exatamente, consegue pagar. Não tem por que não fazer. Não. Entendi. Tem por que não aproveitar.
1: Uhum.
2: Então, te agradeço essa oportunidade da gente falar disso daqui. Opa. Rádio impressionante, né? Tava escutando você aqui de Cascavel, lá do norte, aqui de São Paulo, tudo que é lugar.
1: A Rede Massa é muito forte, ela tá no Brasil inteiro, né?
2: É,
1: e além de fronteira também, que tem uma turma lá nos Andes, lá lascada, ouvindo a gente pelo aplicativo, tá lá com a temperatura lá embaixo.
2: E até o Chicão apareceu aí, que me conhece lá da época que, 30 anos atrás, né?
1: Volta e via Pianada. Leva um abraço pra sua equipe, obrigado e vamos nos ver mais vezes.
2: Hein? Um abraço a você, muito obrigado, abraço a todos aí, boa viagem.
1: Valeu. Gente, está na hora, chegando no final do programa, ela vindo agora, microfone aberto pra todo o Brasil. Fique ligado na Márcia, eu volto amanhã às 4 horas da manhã. Para o Arco, não!

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15: Massa FM, 2 minutos para 6.
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17: Bom dia, meu povo. Microfone aberto chegando. Uma ótima quarta-feira para você.

0: Muito bem, pessoal, começando mais um Microfone Aberto, agradecer o carinho, a audiência, esse programa que é um programa que a gente faz com muito carinho, muita dedicação.
1: Você tá mentindo, acorda... que eu sei.
0: Zé, deixa eu mentir um pouquinho, cara, ai, deixa a gente nem, pelo amor de Deus. Mas vamos lá então, olha só, dia 12 de agosto, e no dia 12 de agosto de 1492, Cristóvão Colombo chega nas Ilhas Canárias, durante a sua primeira viagem pelo Atlântico, antes de seguir rumo às Américas.
2: Né? Eu sempre tive curiosidade, lá tinha canário, terra, ou belga? Canário belga que tinha lá, né?
0: Que? Lá? Não sabe, Deus... Eu não sei lá o que tinha lá.
2: Não, porque eu nunca perguntei isso, não, professor. De história, que eu tinha vergonha.
0: Eu quero saber qual que é a diferença entre as Ilhas Canárias e as Virgens.
2: Ah, daí é uma
1: longa história.
2: Porque
1: as Virgens eram virgens mesmo.
2: Não, é que os canários tinham pena.
0: É que os canários têm passarinho, as Virgens ainda não. Piadinha ruim de caramba, né? Ah,
3: é verdade.
0: Bom, aqui, ó. Em 1964, a África do Sul é impedida de participar das Olimpíadas devido ao apartheid. Não, vocês sabem o que é isso, né?
4: Não precisa explicar, né?
0: Não. Se quer uma explicação boa, é o Amaral explicando isso, jogador Amaral.
2: É verdade.
0: Escreve lá, jogador Amaral. E a Patrás, ele explica certinho sobre isso. É bem legal. E em 2000, o submarino nuclear russo sofreu uma explosão e afundou no mar. Todos os 118 tripulantes morreram. Foi um dos maiores desastres.
2: Engraçado, né? Afundar um submarino que é feito pra afundar,
0: você,
2: né?
0: Você afundou um submarino.
1: Já é no mar,
0: né? Foi bem. É pleonásio isso, né? Pleonásio, né? Subir pleonásio. Pra cima.
2: Descer pra baixo.
0: É.
5: E o Senado aprova plano para a fabricação de fertilizantes no Brasil, hein?
6: ECA Digital. Redes sociais devem abrir dados sobre denúncias de violações contra menores.
2: Olha só, a emissora é processada em 4 milhões de reais. Que o cara quer 4 milhões. Será que vai ganhar ou será que não vai ganhar?
0: Qual emissora?
2: Não posso falar.
1: Nomes, nomes.
2: Não ficar namorado.
0: Ai, dá medo que você fale em processo assim.
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1: Pensamento do dia pra você, Rafael. Alguns chefes são como nuvens. É só ir embora da firma que o dia fica lindo.
5: Olha, Zé.
2: Nossa, acabou com
0: já viu, Zé. Vamos saber
2: que
0: você pensa assim. Isso que só aguenta, me aguenta 2 horas, é verdade. Mas eu vou ficar o dia inteiro hoje.
2: Vou te dar dano de presente.
5: Só de raiva.
1: Por favor, não.

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1: E as redes sociais com mais de 1 milhão de crianças e adolescentes entre os usuários no Brasil terão que divulgar relatórios de transparência sobre a proteção de menores. A exigência faz parte do ECA Digital e começa a valer em setembro. As plataformas deverão informar quantas denúncias de violações receberam, quais medidas adotaram e como identificam conteúdos e contas de menores. Os relatórios serão publicados a cada 6 meses e devem detalhar as ações para tornar o ambiente digital mais seguro.
0: Não vai dar certo. Condenado pelo assassinato de Elisa Samudio, ocorrido em 2010, Bruno Fernandes, mais conhecido como Goleiro Bruno, está processando a Band. Ele pede uma indenização de 4 milhões de reais devido a uma série de reportagens exibidas em 2022 no programa Melhor da Tarde, pelo qual diz ser perseguido. Além da Band, Kátia Fonseca, que não está na emissora desde 2025, também aparece como ré no processo e fez críticas a ele na atração. O caso ocorre na primeira vara civil da comarca de Cabo Frio, no TJ do Rio de Janeiro, né? A procuradora foi procurada por e-mail e disse que se sentiu ofendido e perseguido pela apresentadora e pela a emissora e pede o valor de 4 milhões de reais. É que foi falado lá, é tudo mentira, né, Bruno?
2: Então, o cara faz
3: cagada mesmo.
2: A cagada, daí que é, eu quero que ninguém bata em mim, quero que fique bonitinho, pelo amor de Deus.
4: Da onde, né?
2: É perigoso ganhar ainda, diz que não me deixa mais louco ainda, com raiva ainda.

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0: Eleitores idosos com mobilidade reduzida podem solicitar transferência temporária para uma sessão de votação acessível nas eleições de 2026. O pedido deve ser feito até o dia 20 de agosto. Já o transporte especial gratuito poderá ser solicitado até 14 de setembro para o deslocamento de ida e volta entre a residência e o local de votação. A medida faz parte do programa Seu Voto Importa, criado pelo Tribunal Superior Eleitoral, justamente para facilitar o acesso às urnas.
1: Cadê a pincheira?
2: Zezinho,
1: mamãe?
2: Rafael e ouvintes. Não. Ontem foi o dia do advogado, né? Parabéns para todos os advogados. Mas alguém chorou. Eu também fiquei chateado.
3: Ai.
2: Daniele Bezerra usou as redes sociais no dia dos advogados para expressar a revolta e a tristeza com a atuação e a situação que sua irmã Deolane Bezerra se encontra, né? Em um desabafo sincero, a advogada revelou que não encontra motivos para comemorar a data e admitiu um forte sentimento de impotência perante os episódios enfrentados pela família. Na publicação, Daniele lamentou a necessidade constante de ter que vir a público para ter que falar sobre a honra da irmã.
3: Quem manda fazer cagada, né?
4: Só não fazer besteira.
0: Tem umas cacas que a gente não consegue limpar, né?
3: Fazer cagada, né?
2: Põe uma trilha de suspense, Tatu. Põe uma trilha de suspense.
4: Vai. Ixi. Vai, procura uma trilha de suspense.
3: Não tem problema,
4: é
3: achar.
4: Suspense, vamos ver.
2: Falou, o que você acabou de falar?
3: Cagada.
2: Queremos descobrir quem entupiu o banheiro masculino da rádio.
0: Nome.
4: Queremos?
3: Nome.
4: Queremos? Eu já sei quem foi.
2: Ó, eu chego primeiro e venho pro estúdio, faço as quentinhas.
4: Eu corto meu pescoço, mas não digo quem é.
2: Foi você, Tatu. Foi você, não aguenta mais entupir o vaso.
4: É só você que usa aquele banheiro?
2: Não, pare.
5: Nem fui no banheiro ontem.
4: Não.
5: Eu vi o Silo suindo, o Vizé Coelho indo, o Ender foi, a Lu foi. Ah, não, a Lu é da mulher, é outro.
2: Não, eu não fui. Ontem perguntaram assim, quem foi? Eu já respondi. Foi o Djalma de Paula, conhecido como Tatu. Tem que
6: saber.
2: Foi você. Pode trazer um, se for pra desentupir aquele
6: troço. Cala a boca, filho, uma
2: época. Nós não vamos chamar aquele cano pra desentupir por metro.
3: É, difícil.
4: Vai precisar.
2: Tem a CPI. Como o Rafa já sabe quem é, então.
4: Não, precisa, já dá pra saber quem é na hora.
0: Porra, tudo no meu.
2: Pelo entupimento, você tá comendo pedra igual você
6: foi. Não foi.
2: Foi sim. Foi só falar, você já se queimou.
0: Mas por isso que ele tava.
4: Eu não falei nome.
0: Eu sei quem é.
2: Olha. Porque eu não acredito que o Luquinha veio aqui a visita e entupiu o banheiro. Eu não acredito que a visita veio entupida.
4: Bom, vamos dizer assim, temos suspeitos.
2: Ele não tem pro Tia Prince, você
3: não,
2: tem.
3: Não.
2: Você tem.
7: Microfone aberto. Nossa,
0: é fiel. Tá,
2: falei nada.
4: Fala.
2: É?

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1: E a Caixa Econômica Federal sorteou ontem o concurso da Mega Sena. Um apostador de Alvorada do Oeste, de Rondônia, acertou 6 números e levou mais de 3 milhões de reais. Os números sorteados foram 10, 11, 16. 37, 42 e 53.
2: Nem falo nada, 10, 11. Quem vai jogar 10?
0: A mulher ali, ó. A mulher jogou ele.
2: Não, mas foi ele, né?
0: Marco. É ele. Quer dizer, a pessoa jogou e ganhou ali, ó.
2: Mas ruim,
0: né? Mas deve ficar chateado, né? Uma semana, três dias antes era 160
1: pois
0: milhões.
1: É, né?
0: Ganhou três.
2: O cara não acertou, né?
0: Não.
1: Podia ter sido na anterior,
0: milhões,
1: né?
0: Mas podia ter saído três dias atrás.
3: Se você parar pra analisar, 3 milhões não é dinheiro. Não,
0: para.
3: Não.
0: Dá um ruim.
2: Não. Nós aqui não.
0: Dinheiro.
3: Se você
0: dinheiro.
3: Vai morar num sobrado bom hoje, vamos falar de Curitiba ou não, nós estamos falando?
4: 2 milhões.
3: 800 mil.
4: Ah, morar 800 é alugado?
3: Não, 800 mil.
0: Pra morar, pra comprar?
3: Pra comprar bem. 800 mil. Um carro bom é 200. 200, já foi um milhão.
0: Um milhão.
3: Aí você vai querer dar o... Não sobra,
1: mas
3: gente.
1: Mãe, mas tu não vai sair comprando as coisas logo de cara. Tu vai deixar o dinheiro rendendo primeiro, pra depois fazer com o rendimento do dinheiro que tu tá pretendendo fazer.
2: Vai ter essa sorte.
3: Eu tenho um saúde financeiro. A tua saúde tá na UTI, não tá?
0: Não, mas você quer falar alguma coisa, saúde financeira? O que ele ganha, gasta. Não poupa nada.
3: Não, a luta certa, mas tipo, tem que ter muita calma, é verdade.
1: Mas tem que ter calma, lógico, não dá pra sair gastando.
3: Se
1: sair gastando, realmente é pouco.
3: Não é. Igual o cara ganha 500 mil.
0: Para.
3: Ah, porque eu vou construir a casa, o banheiro, comprar um carro. O pobre adora começar tudo pelo banheiro. Acho que a vida. Olha, Tatu. A vida começa no banheiro.
0: O grande perigo de ganhar umas boladas.
1: Ou começa
0: dessa,
1: ou termina no banheiro.
0: É você não ter cabeça e começar a emprestar
1: isso.
0: Dinheiro pra parente.
3: É.
0: E daí que
2: vai perder.
5: Bom dia, família Massa. Aqui é a Márcia Lodge de Araucária. Olha. Eu adoro essa risada do Rafael.
0: Obrigado.
5: Tô aqui próximo a Naviraí no MS, indo pra Eldorado carregar um etanol pra Araucária, escutando vocês aqui no MS. Minha rádio é muito
0: boa. Boa viagem, então.
3: Mas sabia que a risada dele a gente fez pro Iá, não é essa a risada dele?
2: A dele é bem feia.
0: Toma.
3: É Iá, quer ver apertar Iá? Aperta Iá, Tatu.
0: Vai, aperta o IA! Aperta o IA!
3: Otário! Otário!
0: É bobão!
3: Precisamos trocar o computador da rádio, tá travando.
0: Não é minha risada essa, não.
1: Não é, não.
0: Eu acho que
1: você
0: vai ser
2: cancelado.
0: Não é minha risada essa. Não é? Vocês fizeram IA isso.
3: Ó, a risada dele, verdade, quer ver? Ó, essa aqui é a risada.
0: Não, tá vendo?
4: Sacanagem, vão ganhar.
0: Vamos rodar o programa? Ah, vou incomodar com a minha risada agora.
6: Ó. Foi o que eu senti, eu e minha esposa ontem, né? Nós usamos aqui também, dentro dos serviços, o aplicativo Uber para fazer entrega e trazer algumas mercadorias. Volta e meia, desaparece misteriosamente uma marmitex. Você reclama na Uber e o máximo que acontece é o cara perder uma estrelinha. Ontem, devido a uma situação de emergência, nós perdemos quase R$1.000 de peixe. Pedimos o Uber para trazer o peixe da peixaria até o nosso restaurante e simplesmente o Uber chegou lá, retirou a mercadoria, cancelou a viagem e desapareceu. Ligamos na Uber e a Uber simplesmente não dá qualquer tipo de solução. Em resumo, hoje não teremos peixe para servir para nossos clientes e ainda ficamos com um prejuízo de quase R$1.000. Essa plataforma, sim, deveria ser revista. Valeu, galera.
1: Nossa.
6: Fica um alerta aí, tá? Minha
1: que situação,
6: é massa.
1: Puxa.
0: É, situação difícil, né? Complicada, tem que ir na polícia, que R$1.000 é R$1.000 daí, né? Tem que ir na polícia.
3: Imagem da peixaria.
0: Pegar, tentar puxar a imagem da peixaria, tentar achar a placa do rapaz. Que parece que quando cancela, some, né?
3: Some, mas aí mesmo dados. Tendo o boletim de ocorrência, igual você falou, aí a Uber é obrigada a se prontificar,
0: Aí tem que entrar em contato com a Uber, ó, tô com o boletim de ocorrência, eu preciso da placa, preciso da informação dessa pessoa, né? Porque a gente não pode generalizar, né? Que então aí tem... É, de cada 100 Ubers, um faz uma besteira. Sim. Não pode ficar até mais, né? Não pode generalizar.
1: E o problema é a dificuldade para conseguir resolver com a Uber.
0: É, isso que é, isso que é ruim, né?
1: Entrar em contato, porque não tem ninguém para te atender ali no momento, né?
0: Pelo que ele tá reclamando, é isso mais, né?
1: E-mail e tal.
0: É.
1: Complicado.
0: Tem outras plataformas também, né? Não só a Uber. Começar a usar outras, começar a falar mal e começar a ir para outros lugares. Porque desse jeito não dá mesmo. Coitado. César.
1: Milão é ruim.
0: É ruim, hein? De produto ainda?
1: É. Putz.

0: Bom dia!
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0: Bom dia!
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1: Muito bom dia pro motorista que acompanha a Massa FM, contorno sul, já com trânsito pesado na cidade industrial de Curitiba, desde a alça de acesso da linha verde BR-116, para quem vem de Fazenda Rio Grande também já tem bastante fila, concentrada principalmente na saída de Fazenda Rio Grande, no bairro Eucaliptos e ali na altura da Ceasa Curitiba, requer atenção e paciência do motorista. 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

0: E o plenário do Senado Federal aprovou ontem, em votação simbólica, o projeto de lei que institui o Programa de Desenvolvimento da Indústria de Fertilizantes, com incentivos fiscais e a criação de fundo para apoiar a produção nacional. O objetivo é reduzir a dependência da importação desses nutrientes utilizados em larga escala na agricultura brasileira. O projeto agora vai à sanção presidencial. Entre outras medidas, o novo programa prevê isenções de impostos para importação de máquinas e estabelecimento de plantas industriais para a fabricação desses ingredientes em território nacional.
1: Tem fofoca?
2: Prestem atenção. Nesta terça-feira, dia 11/8, Dudu Nobre prestou uma homenagem emocionante à mãe, Anitta, durante sua última despedida no cemitério São João Batista, em Botafogo, no Rio de Janeiro. A homenagem chamou a atenção das redes sociais. Em meia emoção, o sambista cantou a música "Hoje eu tô aqui continua".
3: Mentira, o cara não fez isso no dia da mãe.
2: Cantou, ele cantou. Então, assim, chamou muita atenção.
0: Será
2: porque
0: que não foi um pedido dela, de
2: isso,
0: repente?
2: Isso, olha,
0: né?
2: Só.
4: Ah, tá. Já tá morta, como é que ela vai ouvir?
0: Mas não, é homenagem.
3: E como é que ela vai pedir também?
2: A música foi escolhida por Dudu Nobre para homenagear a mãe durante a homenagem e a despedida. A homenagem aconteceu diante de familiares, amigos e pessoas mais próximas. O que você acha? Que você pudesse deixar no teu velório pedido, o que você ia fazer? Você deixar fazer comemorar? Ou você queria que o povo chorasse? Ficasse aquele clima pesado? Ele cantou pra mãe, o show tem que continuar. Foi uma escolha dele. Ele tava de óculos escuros,
0: bonito,
2: chorava,
0: bonito.
2: cantava.
4: Eu queria que o povo falasse, nossa, os olhos dele tá abrindo.
2: Você acha normal? Você acha interessante essa homenagem que eles fazem, vibrando, cantando, uma forma diferenciada de se despedir? Porque a gente já sabe que velório chega lá, tem que tá todo mundo chorando, né?
3: Realmente. É meio esquisito você ficou fazer festa pra... É, que não foi uma festa, foi um pedido
0: uma
3: dela
0: homenagem.
3: Que se explicou, né? Uma homenagem a ela aí, né?
0: Não quer dizer que ele tava comemorando, né, gente?
2: Lu,
0: tava...
2: mas se você pudesse organizar...
3: Eu vejo várias pessoas, né? Quando eu morrer, que faz uma festa e tal, que foi um
2: mas, rapaz, se você pudesse organizar, o que você deixaria?
3: Nada.
2: Não, organizar, eu quero que faça isso.
4: Não, não é de bens, é de outras coisas.
3: Não, organizar sim. Organizar, eu acho que não
2: tem nada,
3: não pensei em morrer, né? Então não, eu nunca pensei nisso.
2: E você,
3: o que
2: Lu?
3: Eu falo assim, que eu não farei a pano, nada disso. Ah, deixa você ter uma dor de cabeça, né? Pra pagar as contas, lembrar de uns 3-4 vezes. Pai desgraçado, não fez plano funerário, agora tem que ter que pagar o caixão aqui. Isso é legal fazer.
4: E você, Lu?
0: eu não penso muito nisso. A única coisa que eu digo é que eu quero ser cremada. Ponto.
2: Mas joga onde? Decide. Mas já tem um lugar pra jogar?
0: Não, aí o povo foi decidir.
2: Ah, não. Nossa, se me jogar em lugar errado, nossa, eu vou? Eu volto.
0: Volta nada, porque pra juntar tudo vai ser difícil.
2: Tem essa ideia, ou não?
0: Ah, será
5: juntar os pozinhos
0: tudo vai ser difícil.
2: A gente também quer virar pó. Eu quero ver Lore, quero chorar dele, quero ver sofrer.
3: Você não vira pó, vira purpurina, né?
2: Não
3: tem isso,
2: e não vem enterrar em pé de jaca. Eu quero ser enterrado junto com pé de pepino. Já nasce pepino, já distribui umas vezes pepino.
3: Eu não sei se faz isso, mas uma coisa que eu pediria, acho que é cortar, abre o peitão aqui. Abre e corta as veias do coração, pra vaca acordar lá dentro.
2: Depois que
0: Uma campainha.
2: O Rafael apresenta lá o Salada Mista. Eu fui gravar na funerária. Sim. Gente, só uma coisa pra vocês, de coração aberto. Não tem como você sair vivo lá de dentro. Eu vi coisas lá que não pude pôr, mas sangue de Jesus tem poder. Se você souber, você acha que teus órgãos vão bonitinho no lugar, vai dentro do saco de lixo dentro de você.
4: Mas da vida também não tem como sair vivo.
2: Então fala, o que você quer no teu funeral, se você pudesse pedir?
0: Já pensou nisso? Conta pra gente aí, né?
3: 41-3297-3297.

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1: E o INSS passou a incluir a gestação de alto risco entre as condições que permitem a concessão de benefícios por incapacidade sem o cumprimento de carência mínima de 12 contribuições. A regra vale para o auxílio por incapacidade temporária e a aposentadoria por incapacidade permanente, desde que a condição provoque incapacidade para o trabalho. A segurada ainda precisa manter a qualidade de segurada e comprovar a incapacidade por avaliação médica.
2: Fala, pessoal do microfone aberto, bom dia por cá, Antônio Carlos de Cascavel. Olha, no meu velório eu queria muita cerveja e churrasco, mas que barbaridade, tchê. Abraço.
1: Aí tá vendo?
3: Mas deixa guardado o dinheiro, não adianta só pedir.
0: Mas é muito ruim, né? Todo mundo lá e você não.
3: Mas você vai estar lá?
0: Não, mas você não tá
3: não fala assim, corpo
0: mesmo?
3: Presente?
0: Sei lá.
3: Corpo presente?
4: Alma presente.
5: Bom dia.
3: Oi, vó.
5: Ah, não é minha vó. Sua Vera aqui do Campo de Santana. Ô, Rafael.
0: Oi,
5: Rafael. Banheiro foi feio então, hein?
0: Já
5: ô,
0: foi.
5: Rafael, tá, tu que diga. Adoro a tua risada e adoro as brincadeiras aí do Underlove, tá? Mas gosto de todo mundo, adoro todo mundo.
3: Ó, oh, a
5: sempre linda. Assim, pra fazer a gente dar risada.
3: Ô, meu amor, deixa eu falar pra você, obrigado. Nós vamos colocar na IA a risada do Rafael, R$9,90 por mês. Você aperta.
4: E vai começar a cobrar a audiência.
0: É fácil.
4: Ao vivo vai pagar.
0: Peraí, eu vou.
3: R$9,90 ao mês, Rafael.
0: R$9,90
3: ao mês? É, dá direito a 5 risadas. É, 5 risadas.
0: Ah, interessante.
3: Se apertar 5 risadas ali.
0: Gostar,
3: se apertar 5 risadas, daí tem que pegar o plano master, que é aí de 6 meses por
0: R$39,90.
4: Ah, entendi. Vamos fazer um saquinho de risada.
0: Podemos estudar sobre esse assunto. Eu achei interessante. Isso é interessante.

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2: De volta aqui pela Massa FM, a gente atualiza as informações falando sobre a 277, região do Cajuru e também a Avenida das Torres. Olho vivo nos cruzamentos, trânsito crescendo, então muita atenção. Já na linha verde, fluxo sentido bairro alto, para quem vai desde o bairro Pinheirinho, já tá mais intenso. Quer ganhar um tempo ali na linha verde? A boa é você utilizar a marginal como uma rota alternativa. Redobre atenção e paciência no trânsito, motorista. 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

0: ótimo dia pra você, uma ótima quarta-feira. É massa, primeiro lugar.
1: É isso aí, pessoal. Como a Lu falou, primeiro lugar de audiência, a minha rádio é massa.
0: Obrigada pelo carinho.
1: É isso aí, muito obrigado pelo carinho, por estar junto com a gente nessas 24 horas aí, que foi o dia todo em primeiro lugar, né?
2: Com certeza.
1: Coisa boa. E agora vamos com informação do tempo, Celso.
2: Opa, quarta-feira, se 10 a mínima, neste momento 11, vai a 19, mas hoje sem previsão de chuva nem garoa e também subir um pouquinho a temperatura, né?
3: Olha só, não adianta você querer fugir, você querer tentar esconder, mas você vai fazer parte dessa estatística um dia, que é a morte, né? O show tem que continuar. Dudu Nobre prestou homenagem à mãe emocionante Anitta, né? Na tarde de ontem, que ela faleceu, ela veio enterrada e ele cantou a música O Show Tem Que Continuar, né? Ele resolveu homenagear a mãe dessa forma. Aqui a gente quer saber de você. O Celso estava falando um negócio bem interessante fora do ar. O que, que você quer que toque no teu velório? Mas tem que avisar alguém, né, inferno?
2: Sim, claro. Não só avisar.
3: O Tatu ama pendrive, mas não confia deixar com ele perde.
2: Não só avisar, como preparar uma playlist assim de 24 horas que é durante o sepultamento, né? Não faltar música.
1: Não faltar até o fim, mas tem música bacana.
4: Já está montada?
2: Oi?
4: Já está montada?
2: Tudo montadinho. Vou montar, vou deixar perfeito. Ela montadinha, tá. Perfeito. Em ordem ainda.
3: Por exemplo, o Tatu.
4: E vai ser 24 horas, sim. Vai.
3: O Tatu não quer o carro da funerária, quer o carro dele. Mas o carro dele não anda, vive estragado.
5: Eu
3: já enterro os dois, o carro e ele junto. Então a gente quer saber de você, ouvinte, no teu velório, agora que você fechar os olhos e for abraçar a Deus, o que, que você quer? O que, que você quer? Bagunça?
5: Abraçar
3: quer?
5: Deus ou a capeta? É.
1: Então mande pra nós o seu áudio, 41-3297-3297.
6: Pensamentos do Zé Coió.
5: Zé Coió! Pensamento do dia, hoje tô tão feliz, recebi um bom dia, amor, era o número errado, mas é melhor que nada, né?
4: Ah, tadinho.
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1: E um passageiro foi retirado de um avião no Aeroporto Internacional de Foz do Iguaçu depois de fazer uma brincadeira sobre uma possível bomba em uma caixa de som.
2: Eita. Meu Deus!
1: O caso aconteceu durante o embarque de um voo com destino a Curitiba. A comissária acionou o comandante, que chamou a Polícia Federal. O passageiro, a sua companheira e um outro casal foram retirados da aeronave e levados para prestar esclarecimentos. A polícia fez uma varredura na bagagem. Nossa. E registrou um termo circunstanciado por comunicação falsa de crime. O voo foi liberado e seguiu para Curitiba.
0: Não, e depois não sabe o porquê que as passagens tá com a gente, isso é um custo para a aeronave, porque eles pagam ali pra estar naquele parado ali. Cada tempo que fica ali é um custo pra eles. Daí quem que paga? As pessoas. Então, gente, entra no avião, senta no teu assento, não incomode ninguém. Teu filho quer sentar na janela, não comprou a janela, vai sentar no meio, para de encher o saco.
2: E se fizer isso de brincadeira, aciona o protocolo de segurança mesmo, eles fazem pelo protocolo de segurança.
0: Não, às vezes tem que sair todo mundo do avião, verificar o avião inteiro se não tem uma bomba lá dentro. Gente, vocês não sabem a dor de cabeça que dá isso. Tanto para os passageiros que estão ali, quanto para a companhia aérea. Vocês não fazem ideia. Então, não faz esse tipo de brincadeira. Desde o 11 de setembro, não se faz mais esse tipo de brincadeira
3: no
0: avião.
2: Não se faz.
3: Graças a Deus, eu e o Zezinho temos o nosso, né, Zé?
4: E lá não tem
0: o
4: problema.
0: 14 bis?
3: Não, nós temos nosso, a gente tem nossos pilotos.
0: Vocês vão aqui nos aviões dos irmãos Ryan, lá, os americanos lá, né? Vocês dois que vão na
4: casa. Nós tem aeromoça e ele tem aeromoça.
3: Minha gente, o bicho louco. Olha só, Rafael, não fica bravo. Durante uma entrevista a um podcast, o astro hollywoodiano ironizou as simultâneas faltas de futebol e escolheu Neymar como seu primeiro aluno. É isso, eu estou falando de quem? Segundo o nosso queridíssimo Brad Pitt, que vai começar a dar aulas para as pessoas de atuação, ele disse que o primeiro aluno dele, ele quer Neymar, para ele mostrar mais veracidade e sutileza quando ele cair. Convencer na cena.
0: Não, mas o Neymar já é bom, acho que ele vai ser um bom ator. Né? Vale a pena o Neymar então, se vestir nisso.
3: O Brad Pitt diz que Neymar vai querer dar aula pro Neymar aprender um pouco mais ali.
2: A fingir melhor.
3: Pra poder vender o peixe dele quando ele cai e realmente falar: não, tadinho, é de verdade.
0: É um tom do. Os outros ficam machucando ele, vocês acham que é tudo falso.
3: Mas
0: gente.
3: Não.
0: Amor de Deus.
3: Neymar, vocês têm que olhar pra ele assim: ó, olhou do queixo pra baixo é canela. Pau! Esquece.
0: Para com isso. Vocês têm inveja.
3: Não,
0: Neymar.
3: Inveja não. A gente é coerente nesse.
4: Por que não foi ele que pulou lá no estádio do Coxa? Dentro do buraco.
5: Bom dia, Márcia Pia, meu Maico de Campo.
3: Oi, Maico.
5: Pois olha, no meu velório eu queria que alguém passe. Nossa, ele se mexeu.
4: É difícil.
6: Bom dia, pessoal. Microfone aberto. Aqui é o Luiz de Santa Felicidade.
3: Oi,
6: bom dia, Overlock. Bom dia, Decoel. Bom dia, Lu. Bom dia. Rafael Massa.
0: Opa.
6: Eu já pedi que no meu velório, quero que ponha o radinho na Rádio Massa. Pra mim ir ouvindo
3: tá
6: até acabar a pilha. Bom dia a todos.
0: Tá aí, ó, viu? Vai escutando uma programação gostosa, boa. Uma programação de primeiro lugar.
2: A playlist já vai estar pronta, Zé, tá vendo?
4: Primeiro lugar, sabia?
7: Bom dia, galera da massa, essa galera aqui.
3: Ó, o chefe do Sabará.
7: O chefe do Sabará.
3: Tá sumido?
7: Não, no meu velório não quero ver ninguém chorando, né? Apesar que eu acho que quase ninguém gosta de mim, ninguém precisa chorar. Vamos colocar o som na garagem, acender a churrasqueira e meter marcha.
3: Não pode mais ver lá em casa.
0: Deixa eu ver o portátil pra levar pro cemitério.

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1: Deixa eu mandar um abraço aí pro meu amigo Rodrigo Weber e boa recuperação pra você, pra esposa Keller, o Marco e o Matheus, e também um bom dia pra Luana Farias.
2: E atenção, motoristas do Paraná, começa nesta sexta-feira, dia 14, o calendário de vencimento do licenciamento 2026, hein? E... é, os primeiros são os veículos com placas terminadas em 1. A taxa tem valor único de R$94,61. Depois, o calendário segue conforme o final da placa até o dia 27 de novembro, para veículos com final 0. Pagamento é necessário para emitir o CRLV e manter o veículo regularizado. Circular sem licenciamento é infração gravíssima, tem multa, tira pontos da CNH e também pode ocorrer a remoção do veículo.
3: Tem fofoca?
0: Olha só, ontem nós falamos aqui que a TV Globo poderia estar contratando o Roberto Cabrini. Ela colocou mais informações, negando aí que essa informação não procede e afirmou que a comunicação da emissora não tem interesse nele. Duvido, para. Eles querem esconder da gente que é mais fofoqueiro que eles. eles falam que não tem interesse no Cabrini. Ele é um ótimo profissional que já passou pela emissora, mas que agora não vai continuar seu trabalho lá. Oh, se continuar, vocês vão ver. Eu vou lá na frente segurar cartaz. Queimar pneu.
4: Então a Globo falou que é mentira, que não tem interesse por enquanto.
0: Por enquanto,
4: né?
0: Não, diz que ele prestou serviço lá atrás da Rede Globo Televisão, mas que agora ele só não tem.
5: Interessa.
0: Não
5: interessa.
6: Então tá aí. Bom dia, bom dia. Quem tá falando é o Mário da Silva.
0: Oi, Mário.
6: Do Sabará, motorista carreteiro. No dia do meu velório, eu vou querer muita festa, bastante comida. E não quero ver choro. Eu quero ver todo mundo sorrindo, dançando.
0: Você não vai ver.
6: Um abraço, bom dia a todos.
0: No mínimo, diz as pessoas que, né, que acreditam nisso, que você vai estar de pé do lado do caixão ou voando, né? Diz que fica voando.
5: A arma vai estar lá.
0: A arma fica, né, Zé? Diz que vai estar voando.
4: Olhando de cima, né?
0: É. Só que você nunca voou. Aí você acha que você vai voar no teu velório? Se você estiver voando, você vai sair voando pra fora. Você vai querer ver tudo lá fora. Né? Não vai ficar preso ali vendo aquele povo
5: chorando. Tentar buscar o corpo
0: e outra, você quer fazer festa, mas deixa pago, porque ninguém vai ficar pagando. O bifinho, a carninha.
4: É, isso que eu comentar, o pessoal faz churrasco, mas quem vai pagar o churrasco?
0: Você já leu aquelas letrinhas pequenininhas? Você já leu aquelas letrinhas pequenininhas do teu plano funeral? Se cobre isso, às vezes você só assina, né?
7: Bom dia a todos. Eu quero que desligue a internet, porque senão não vai ter assunto lá. Ou ele foi um cara gente boa, ou ele não valia nada. E daí, se tiver a internet ligada, tá bom ficar mexendo no celular.
4: Mas tem Wi-Fi na capela?
5: Ainda ontem eu conversei com ele. Não.
0: Tem
5: Wi-Fi, claro. Tem.
2: Lógico.
4: Louco, que...
8: Graças a Deus. Bom dia, meus amores do microfone.
0: Ó, tá teu fã, ele falou aqui.
8: Silva, bom, duas músicas casaria bem na minha ida. Deixa a vida me levar, a vida leva eu. Que outra que tocou aí agorinha. Tô indo embora é com a ficha limpa.
5: Ou aquela Deus bem ingrata.
4: Zé, por favor, respeita.

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4: Muito bom dia pro ouvinte da Massa FM, novamente por aqui, fala sobre o contorno leste, que flui super bem para quem vem da região sul, sentido São José dos Pinhais. Mas olha, via rápida sentido centro, meu amigo, o bicho tá pegando, entre o entroncamento da Avenida Brasília com a via rápida até a chegada ao viaduto da Presidente Kennedy, são 2,5 km de fila e leva cerca de 10 minutos pro motorista cruzar o trecho. O motorista no trânsito, dê a preferência e proteja a vida. 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

0: a construção de uma nova passarela na 277 alterou o acesso ao bairro Cajuru, em Curitiba. A obra acontece no quilômetro 77, na região do Parque Peladeiro. E, a partir de agora, motoristas que seguem no sentido litoral devem utilizar o acesso localizado no quilômetro 78,030. Já a entrada no quilômetro 77,990 foi desativada.
1: Alô!
2: Bom dia, meu povo!
1: Oi!
3: Bom dia!
2: Indo trabalhar, Sibeli aqui do Atuba. Bora lá, que o dia tá frio, mas o serviço tem que sair. Então, eu já comentei até com a minha filha que o dia que eu morrer, eu quero que, na hora que eu estiver sendo velada lá, eu quero ouvir a música da Whitney Houston, do guarda-costas.
0: Nossa! Eu
2: coloquei essa música no meu guardamento.
1: Aquela que ela grita, né?
2: A gente sabe que ela tem que providenciar. Se ela não providenciar, eu vou vir puxar o pé dela.
1: Ixi!
2: É isso aí, tá bom?
4: O Whitney é guardado, tá tudo.
2: Curto demais você, cara.
5: Pede pra essa mulher cantar pra você, ela morreu já
1: não
5: também.
1: É essa.
2: Boa quarta-feira.
1: Garada, segura.
4: Ô, Rafa, a gente combinou fora do ar. Eu falei, olha, que soltar o áudio dela, coloca a música agora que estoura. Anda, agora ele sabe escrever o Whitney Houston.
1: Não, e ele foi escrever guarda, ele colocou guarada. Agora não bota a vinheta, né?
5: Ô, Rafael, por que a mulher não pede pessoalmente a...
1: Se você fez de primário?
4: Olha, demora lá e não tem a música agora.
1: Não abriu a música. Não tem, só tem o guarda rodoviário ali.
4: Essa aí.
1: Não, achou?
4: Foi lá.
1: Não, bota a metade já.
4: Não, isso é mais rápido.
6: Bom dia, massa. Bom dia, meninos. Gosto muito do Zé Coió.
5: Obrigado.
6: Eu, toda obrigado. Aí. Sou ouvinte assídua. Queria falar pra vocês. No meu velório.
1: Mas
6: eu
1: você já não morreu?
6: Que para, Zender. Todos os meus ex.
1: Deixa a véia falar. Todos os ex?
6: Tanto assim.
5: Ia ser uma filhinha, hein?
6: Um beijo grande, um ótimo dia.
4: Pela voz quem fuma, né?
1: Ei, mas não é ela falou, todos meus ex, não é tanto assim. O que seria muito pra ela?
4: Acho que os três seria tá bom, né? Os três tá bom.
5: Eu não posso falar nada.
1: Não, o Celso, se for pedir aos ex, vai ser umas 12 vezes.
4: Olha a risada dela, ó. Isso deve chamar Norma, sabia? Tem a voz de quem chama Norma, o nome dela.
7: bom dia, Massa FM.
4: Oi.
7: Carlos Guimarães, aqui do Roça Velha. Tudo bem com vocês? Olha, no meu velório eu gostaria muito, mas muito, que tocasse uma playlist aí. Raiz. Christian Ralph.
4: Olha.
7: Chico Rei Paraná.
0: Nossa.
7: Anitta. Camargo.
0: Anitta.
7: Bruno Marrone.
5: Leandro Leonardo.
7: Só top.
1: Viu? Mas...
7: Seria bom, hein?
1: Viu? Mas não dá pra gente. Não dá pra preparar uma lista essa.
8: Por este amor, eu não morrei.
5: Aí ele ia morrer do
1: abaixa o som aí, tá alto pra caramba. Até perdi a coloca a nossa aqui. Ah, lembrei. A playlist dele tá boa, não dá pra fazer um churrasco e esperar ele morrer?
4: É.
1: Tá
4: boa. É verdade.
9: Dia a todos, que é o barbudo do Boqueirão. Nada disso. Meu velório é choradeira, grito. Todo mundo gritando. Ah, eu queria. Quero ir junto. Tem que chorar sim. Nada de festa.
4: E na hora que vai pôr no caixão, não quer, né?
5: Não.
1: Ai, quer ir junto, ela cai lá dentro. Me tira daqui.
4: A gente já fez até essa pergunta aqui no salada. No salada mesmo, no microfone aberto aqui. Ah, se boa. Não, porque eu dou a vida pelo meu filho. Vários pais e mães aqui falavam, ó, vamos tirar teu coração e dar pro teu filho. A todos os ouvintes pensaram duas vezes, né?
1: Eu tiro. Não, na hora.
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5: E essa é pra matar a saudade.

0: Massa FM, Michel Teló, 7h43, e agora eu quero chamar ele, que está aqui no estúdio com a gente, Lucas Rocha. Vem falar do Tribuna, Lucas.
1: Fala, Rafa, bom dia, bom dia. Alô, família, que bacana estar aqui com vocês, pessoal da mesa. Vamos pra cima, meu povo. Esse dia gelado tem Tribuna da Massa pra esquentar também. Nosso foguetão decola às 11h30. Rapaz do céu, essa história aqui eu fiquei de cara. Vocês vão ficar de cara também. Vão ficar assustados. Vocês já fizeram alguma brincadeira besta, né? Aliás, eu sei que vocês fazem todo dia brincadeira besta.
0: O Tatu fez uma ali no banheiro que tá
2: tudo.
0: Ah, tá
2: tudo no banheiro.
1: Que é isso? Pois é, esses quatro piás daqui de Curitiba estavam voltando pra Curitiba, estavam em Foz. Entraram no avião, foram lá pra Foz do Iguaçu, conhecer a cataratas e tal, aquela coisa arada toda. Quando estavam voltando ontem, resolveram fazer uma brincadeira besta. Sabe o que eles falaram, Lu? Falaram assim: gente, tem uma bomba aqui no avião. Tem uma bomba no avião. Aí, gente, vocês vão ver. Não, criou um transtorno enorme. Vocês vão ver como é que teve. Eles se deram mal, Ender. Deram mal, cara. Sobrou pra. Então, cuidado com as brincadeiras que você faz aqui. Você pode se dar mal depois.
3: Eu tô bem, quer ver?
1: Tá?
0: A Regina Mosto falou desse assunto que aconteceu aqui na rádio e você vai explicar tudo na TV, né?
1: A gente vai trazer todas as informações, todos os detalhes. Essa piazada aí se lascou, rapaz. Nós vamos mostrar o que terminou com eles, com essa brincadeira besta aí, lá em Foz do Iguaçu. Além de todas as notícias, vamos falar de segurança pública, tempo, temperatura, trânsito. Eu conto com a tua audiência. Radinho sintonizado na Massa FM 97.7 e a TV ligada o dia inteiro na Rede Massa SBT.
4: Mudou o linguajar, né?
0: Mudou? Mudou a frase?
1: Não, mudei porque da última vez que eu falei que era pra deixar o dia inteiro, ele foi a loucura. Ele não se aguenta, cara. Eu sinto do lado dele, ele fica oriçado aqui, rapaz.
4: Não, é o Lucas falando assim: põe em mim e fica o dia inteiro.
1: Não, não é assim que eu falei também não, Zezinho.
2: Respeito pai de família.
1: É, o pai, mano. Sujeito pai. Vocês me respeitam.
0: Respeito. Ficar pondo um dia inteiro nele, tá louco?
1: Que é isso, cara?
0: Bota só até o meio-dia.
1: É.
0: Brincadeira, Lucas.
1: Tamo junto, família. 11h30 tem Tribuna da Massa. Conto com a audiência de todo mundo lá no nosso Tribunão da Massa.
0: Valeu, Lucas. Brigadão, então. Tribuna da Massa, 11h30. Valeu.
5: Oi, Luciana.
2: Oi.
5: O dia que eu morrer, eu quero as homenagens de Nossa Senhora Aparecida.
2: Já, que bonito.
5: Pira, pira, bora, nossa.
0: Não, essa é a seleção do campo, não é? Canto.
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4: Que ilumina a minha escura. 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
1: Ó, é melhor morrer mesmo.
0: Ana, o Tatu diz que vai gravar que você cantando pra colocar no teu inteiro, você cantando ela bom, também. Nada. Pra todo mundo ouvir você cantando, tá? Ele falou que... Se é só chegar que ele faz. É combinar com ele.
7: Bom dia, galera da massa. Ô, Underlog, você vai ver como eu duro ainda.
1: Ah, tá. Vem aqui. Tem que ir o dia inteiro, querido.
8: Bom dia, Rádio Massa. Patrícia de São José dos Pinhais. E vocês, sempre alegrando a manhã e fazendo a gente rir. Então, sobre a enquete, eu já falei para minha família, para os meus filhos, para o meu marido, que, né, no dia do meu velório, se eu morrer antes que ele, lógico, eu não quero que me coloquem em caixão. Eu quero ficar sentada em uma cadeira, uma roda de chimarrão, todo mundo falando.

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1: Ai, ai, ai, gata, você tem uma colher por aí? Porque hoje eu tô dando sopa. Ô, Rafael, hoje você tá brabo, né? Virou
2: não. Um gato. Hoje eu vou botar tudo, né? Vai ter que vir desentupidor aqui, ó. R$1.000 pra desentupir a cara de dois
3: banheiros. O banheiro é logo ali, ele teria que ir lá embaixo.
2: Nossa! Ele tá com a mão machucada, quem teve que balançar? Eu!
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5: Tô de volta aqui na Massa FM falando sobre o trânsito pesado que o motorista já enfrenta nesta manhã no contorno leste, desde o bairro Ganchinho até o viaduto da Eduardo Esprada, cerca de 18 quilômetros se arrastando de fila. E o motorista gasta ali, em média, 40 minutos nesse trecho. No contorno norte, fluxo também carregado rumo à rodovia do Café. Então, olho vivo na pista e paciência, motorista. 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
0: Bora lá, nossa quarta-feira, meioca de semana, semaninha gelada. Eu tava na torcida hoje, achei que é quarta-feira, mas não mudou nada o tempo, não.
1: Tá friozinho. Mas, ó, você fica ligado aqui na Massa, que a gente tem muita notícia boa, tem música boa. Você acaba até esquecendo que tá frio.
0: Você veja bem, até eu tô com frio. Eu que geralmente não sinto nada, hoje eu tô com friozinho. Ai, a friaca pegou o Alan Júlio de vez.
1: Ui, ai, ai, ai, hein?
0: Vamos que vamos, tá aqui, ó. O caminho do sucesso é o WhatsApp Mais, querido do Brasil. É o 3277. Daqui a pouquinho a gente vai dar aquela passada nos presentes.
1: Isso.
0: Da manhã da Massa.
1: E daqui a pouquinho a gente manda aquele beijo, aquele abraço especial pra você que tá ligado também. Então já manda um oi pra gente aqui no WhatsApp da Massa, tá?
0: Legal? Tamo aqui esperando você.
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0: Massa, você tá passando por algum problema, alguma situação e tá querendo acelerar isso para passar o mais rápido possível? Eu vou te fazer uma pergunta. Quantas vezes a gente quer acelerar o processo de tudo isso? Queremos tudo para ontem, respostas imediatas e resultados rápidos. Mas algumas coisas simplesmente precisam de tempo para acontecer. Esse é o processo. Não acelere esse processo, vai de boa. Afinal, ninguém planta uma semente hoje e já colhe o fruto amanhã. É preciso regar, cuidar, esperar e confiar. Quando você pede alguma coisa para Deus, você tá alinhado com Ele, vai acontecer, meu querido, minha querida. Tenha paciência com o seu processo. Nem tudo está atrasado. Algumas coisas estão apenas amadurecendo e nesse caminho você amadurece também. Tudo tem seu tempo, confia, abra seu coração, tudo vai dar certo.

0: 8:03. Não perca a hora. Vamos lá, ouvinte Massa, aumenta o volume.
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2: Áries, está preparado para usar o seu raciocínio, ariano? Nesta quarta-feira, você precisará deixar o seu emocional de lado e agir apenas seguindo a sua cabeça. Você terá que ser meio frio, o que pode magoar algumas pessoas, né? Cor verde, número 11.
3: Touro.
2: Os taurinos sabem o que a palavra crítica significa. Basta um olhar desse signo para que os outros também entendam que estão sendo criticados. Tenha cuidado, então, para não ser severo demais, porque às vezes as pessoas não estão preparadas para isso, né? Cor azul, número 88.
3: Gêmeos.
2: Cada sucesso tem uma receita diferente, então não tente copiar o que já foi feito. Você precisa usar a sua criatividade para inventar um jeito seu de conquistar os seus objetivos. Aproveite essa quarta-feira para fazer uma análise da sua vida afetiva também. A cor é cinza e o número é o 62.
3: Câncer.
2: Você parece meio distante, hein, canceriano? Em outro mundo, assim, sabe? Então não tente se afastar muito da realidade, porque uma hora você vai precisar voltar para ela. Além disso, as pessoas que fazem parte do seu círculo social precisam de você e da sua atenção. Cor branca, número 17.
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0: 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Estamos felizes, parceiro da vida aqui.
1: Ah, feliz, contente, sorrisão de orelha a orelha, agradecendo aos nossos ouvintes maravilhosos por esse carinho, né?
0: Obrigado, viu, gente? Tamo junto.
1: Coisa linda. Renata Sarri, da Fazenda Rio Grande, um beijo pra você, lindona, ótimo dia. Alô, Morosa do Pinheirinho, tá junto com a gente também. E você, por que que não mandou mensagem ainda,
0: né? Você não,
1: né?
0: Mandou mensagem não acredito, ainda, hein? Aqui na massa.
1: Estaciona o carro, pega o celular, manda um oi, né?
0: Galera do aplicativo aí, estamos esperando também.
1: É isso aí.
0: Turmada aí dos motoristas, a galera das BR, das estradas, que dão uma beirinha, dá uma carona pra gente. Tamo junto, obrigado, viu? Tamo
1: cadê
0: junto.
1: Cadê você?
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0: Agora, cadê você? Lembra daquela música?
1: Que nunca mais apareceu aqui.
0: Tá na hora de aparecer. Tá na hora de vir. Tá na hora de vir aqui, ó. 3297. É o show de prêmios. Eu vou emendar o show de prêmios com todos os presentes da manhã. Tem a cafeteira Arno, edredom Sherpa e o cartão de R$500, que é uma maravilha.
1: Esse é o combo do show de prêmios que tem sorteio na sexta-feira.
0: E daqui a pouquinho, assim, é de hoje. Porque hoje, quem tá anotando desde segunda-feira,
1: tem a terceira.
0: Hoje já tem a terceira, você já pode fazer a inscrição. Aí a gente dá um pulinho lá no Massa da D10, que vem com o iPhone 17 e preto. Bonitão, 256 gigas, maravilha.
1: Já sabe que a partir das 10 da manhã rola o Massa da D10, tem que anotar a sequência das 10 músicas pra concorrer.
0: Legal, tava dando uma olhadinha aqui também. Pode acontecer ingressos pro churrasco on fire, Fernando Sorocaba, Marcos e Belucci.
1: Alcione tá valendo ainda.
0: Alcione também, isso só de manhã, gente. E ainda, pode rolar uma Dina Pizza na Fachola.
1: Ai, que delícia.
0: Ou então, 4 ingressos pro Beto Carreiro. Dina, tá bom isso?
1: A Dina tá no final da tarde?
0: A Dina tá de manhã, de tarde, de noite, qualquer madrugada, horário. Qualquer horário.
1: Ai, que delícia, meu Deus do céu. Eu amo pizza.
0: Olha só quanta coisa de manhã. Eu nem falei os presentes da tarde ainda com a Mauri. Então, só de manhã, tudo isso pode acontecer no seu dia a dia, na sua vida.
1: Então, boa sorte pra você. Eu vi tu colado aqui na massa, hein?
0: Esse é o caminho. WhatsApp mais querido do Brasil. 3297-3297.
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2: Leão. Atenção, você do signo de Leão. Pensamento positivo para começar esta quarta-feira com o pé direito, hein? Deixe o seu dia se contagiar com muito bom humor. Assim você transmite uma energia super positiva. Todo mundo quer ficar ao seu redor e você faz ainda mais sucesso do que de costume. Cor roxa, número 97.
3: Virgem.
2: Os virginianos precisam ser mais flexíveis na hora de conversar com os outros. As respostas não cairão do céu, por isso você precisa negociar com muita cautela. Atenção com o ciúme excessivo que pode prejudicar o amor. Cor lilás, número 20.
3: Libra.
2: Libriano, o que está dentro de você é o que conta nesta quarta-feira. Por isso, procure por respostas que apenas você pode dar. Tudo isso sem se estressar também, né? Os librianos podem se colocar em primeiro lugar desde que não ajam com egoísmo. A cor é bege, o número é o 19.
3: Escorpião.
2: Hoje é bom que você fale com pessoas diferentes. Talvez você não se sinta à vontade com algumas delas, mas não seja grosseiro também. Cumpra o seu compromisso com responsabilidade e vai dar tudo certo no seu dia. Cor laranja, número 12.
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0: Vanessa.
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0: Vamos ver, beijinho. Vambora.
1: O pessoal tá mandando mensagem aqui, ó, no 3297-3297. Elisa Cordeiro do Uberaba, um beijo pra você, lindona. A Elisa tá sempre com a gente aqui, né? A Carolina de Oliveira também. José Lucas do Tatuquara. O André, motorista de aplicativo, tá levando a massa de carona. E a Daniele Lesco de Campo Largo. Beijo, lindona.
0: Olha, um beijo pra todo mundo. Olha, muito legal vir te mandando áudio pra gente aqui.
1: Cadê?
0: Olha, eu vou colocar aqui. Vamos lá, bom dia.
2: Bom dia, bom dia a todos os ouvintes da Rádio Massa FM. Aqui quem fala é o André. Motorista de aplicativo de Curitiba e toda a região. Um abraço a todos os ouvintes que estão ligados na Manhã da Massa, a manhã mais gostosa de todos os dias.
1: Boa! Tá
2: bom dia, ele, bom dia.
0: Opa, todo... já voltou, não, é só uma vez só, meu querido. Ele
1: abraço,
0: é mais conhecido,
1: André,
0: como Gaúcho Guapo também.
1: Ah, obrigado pela carona.
0: Gaúchada, todo mundo ligado. 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
0: Legal.
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0: Legal, gente, vamos que vamos. Pra você, toda a informação, trânsito. Tem trânsito na sua região? A gente conta. Vamos lá, bom dia, Anderson.
6: Bom dia, Alan. Bom dia pro ouvinte da Massa FM que circula pela região do Centro Cívico. Tem trânsito lento na rua Aristides Teixeira, entre a Nilo Peçanha e a Cândido de Abreu, porque tem obras por ali, viu? Lembrando que hoje, até as 5 da tarde, o trecho entre a Matheus Leme e a Cândido de Abreu está totalmente fechado, bloqueado, né? Agora, o motorista que passar ali pela região pode optar pelo desvio utilizando as ruas Roberto Barroso e Nilo Peçanha. Redobre a atenção e use o cinto, motorista. 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
2: Sagitário. Você que é do signo de Sagitário, presta atenção, hein? Os sagitarianos estão ansiosos, né? Até parece que essa quarta-feira é o último dia das suas vidas. Caramba! Pode ir parando, Sagitário. Pés no chão, mantenha seus olhos bem abertos, porque algumas oportunidades bem interessantes estão pintando por aí. Cor rosa, número 22.
3: Capricórnio.
2: Você não é o dono da verdade, portanto, seja mais sensato na hora de agir com os outros. Também não adianta agir com autoridade, porque as pessoas só farão o que você quer se elas te respeitarem. Cor vermelha, número 35.
3: Aquário.
2: Aquariano, geralmente você sabe como agir, mas não sabe o que quer. Ou seja, o seu lado estratégico acaba sendo inútil e não será o que você deseja ajustar nos outros que vai fazer a diferença. Hoje é dia de pensar em você e usar o seu raciocínio para resolver alguns impasses. Cor dourada, número 31.
3: Peixes.
2: Vamos começar uma longa caminhada hoje. Se você está confiante, então pode colocar os pés no barco, porque o destino é certo. O destino é o sucesso. Agora, se você ainda está em dúvida, então vá com calma, mas compreenda que é preciso dar o primeiro passo. Cor preta, número 10.

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2: Eu tô lembrando agora, o ouvinte não vai entender, a gente vai ter que contar.
1: Não, conta, porque a Luva Lorena, ela tava contando uma história da casa dela, que ela tá limpando o teto lá, ela já não tem mais idade pra isso. E ela foi falar assim, ah, porque agora no negócio 50 anos, e a cadeira virou.

0: caído no chão. Tá difícil segurar o riso. Ai, aqui, dele.
1: Olha, vou te falar, viu? Se tivéssemos gravações nesse estúdio...
0: Eu nunca vi um pacote legal dentro do estúdio de rádio como de hoje. Hoje foi muito legal.
1: Ai, vamos mandar um abraço pro Vanderlei de Campo Largo, Luiz Carlos do Cachoeira, Lúcia Morim do Portão e o Ed Araújo do Portão. Quem tá escutando a rádio nem imagina o que imagina. A gente passa aqui, né?
0: É, galera da Confecção Diamante, Terezinha Isabel e as colegas Rosilene e Elizabeth. Lá em Araucária, beijinho, Neuza Guchek, ela que é de Colombo. Hoje é o aniversário da minha filha Maria Fernanda, ah, 11
1: parabéns.
0: Aninhos. Parabéns, mamãe te ama, hein, Maria Fernanda?
1: Felicidade.
0: E Viviane de Araucária, linda, maravilhosa, também tá super ligada, que bacana.
1: Tá vendo só? Falta só o seu oi agora aqui, ó, no 4132973297, né, Alan?
0: Na hora, manda que eu tô esperando você.
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0: É, vamos lá com o tempo, temperatura, a previsão indica uma quarta-feira de tempo firme, toda Curitiba e região metropolitana. Amanhã começa fria, temperatura na casa dos 10, o sol aparece, diz aqui, viu, Lubranina? Só um sol,
1: ai,
0: milagre.
1: Mas tá na hora de aparecer, né?
0: É.
1: Chega de tempo nublado.
0: E Curitiba podendo chegar aos 21 graus à tarde. E o Cimepar não prevê chuva pro dia de hoje. Temperatura hoje, agora?
1: 12 graus.
0: 12 graus, o 20 massa, matar gelar, né?
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0: E a Caixa Econômica Federal sorteou ontem o concurso 3.043 Mega Sena. Um apostador de Alvorada do Oeste, de Rondônia, levou os 6 números e 3 milhões de reais. 3 apostas do Paraná passaram raspando, 5 números e levaram mais de 20.800. Os ganhadores são de Brasilândia do Sul, Cianorte e aqui de Curitiba, capital também, levou uma graninha de 20 mil reais. Números sorteados ontem, 10, 11. 16, 37, 42, 53. 10, 11, 16, 37, 42 e 53.
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0: Sempre, sempre, vamos lá, grande Anderson.
4: De volta aqui pela Massa FM, quero falar com você, motorista, que segue pela rodovia do Café, trecho de São Luís do Purunã. Tem uma ocorrência no quilômetro 141 que envolve dois caminhões. Tem um fluxo um pouco mais lento ali, começando já nas proximidades do túnel, na subida da serra, antes da praça de pedágio. Já tem mais ou menos 5, 6 quilômetros de fila e você, motorista, leva em média 30 minutos para vencer o trecho. 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

0: Valdeci de Campo Largo, um abraço. O Vanderlei também tá junto com a gente. Luiz Carlos do Cachoeira. A Lúcia Amorim do Portão. Ed Araújo tá no Portão também. E a Nelci Bueno de Colombo. Beijo, lindona.
1: Radar de Campo Largo, Paraná, Brasil. Carol, linda, maravilhosa. Aqui de Santa Felicidade, o Edson Santana também. Sabe por que que ele, o nome dele é Edson Santana?
0: Por quê, Lúcia?
1: Porque ele tinha um Fusca e a vontade dele era ter um Santana.
0: Tinha um sonho, né? Tá bom.
1: Aí ele colocou Edson Santana.
0: E ó, você que tá ligado aqui na massa, já se prepara pra participar do Mulher Entende Mulher depois do intervalo, hein?
1: E como rolou Marcos e Belucci agora, pode rolar um par de ingresso pra você conferir. Marcos e Belucci também no Mulher Entende Mulher. Que maravilha! Fica ligadinho e boa sorte!
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1: Sempre, vinte Massa, sempre. Vamos lá, Anderson.
5: De volta aqui pela Massa FM, falo agora com o motorista que enfrenta complicações por causa de uma ocorrência registrada nessa manhã na região do Contorno Sul. Fluxo é excessivamente lento desde a saída da rodovia do Café. Houve um sinistro sem vítimas, somente danos materiais. Então, o motorista que passa ali pela região do Contorno Sul, Fazendinha, Cidade Industrial, tem que redobrar a atenção. 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
0: Começando o nosso bate-papo aqui na Manhã da Massa, onde todo mundo pode participar, mandar a sua mensagem de áudio, Lu.
2: Isso, é aqui no 3297-3297. Então, no tema de hoje é o seguinte, tem coisa que a gente aguenta numa boa, né? Leva de boa, tira de letra, mas tem outras que são capazes de transformar a pessoa mais zen do mundo num vulcão em segundos.
0: É verdade.
2: Imagina, e aí a gente quer saber, então, o que que faz você se estressar assim, ó, em poucos segundinhos. Aconteceu,
0: boa.
2: Você já pronto, né?
0: Vem contar, vem compartilhar com a gente aqui no WhatsApp da Massa. Não esquece, manda mensagem de áudio. A gente quer ouvir a sua voz, a mulherada, os homens
2: também. Todo mundo tá convidado.
0: Conta pra gente no 41-3297-3297.
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1: O embaixador. Tô aqui bebendo em um botequinho de esquina, cerveja e pinga. Depois de um dia inteiro de trabalho já é.

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1: Existe uma teoria que se chama 90-10. Quando uma pessoa tem 90% daquilo que você procura em alguém, só que você foca naqueles 10% que falta. Aí você sai pra rua, se aventura e realmente você encontra aqueles 10%, mas não se deu conta que perdeu os 90%.

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1: A gente quer saber o que que faz você se estressar, o que que te tira do sério em poucos segundos assim, sabe?
0: Conta pra gente.
2: Oi, minhas queridas.
0: Oi.
2: Lu, Regininha.
1: Bom dia.
2: Tão bom o programa de vocês.
0: Obrigada, que bom.
2: Uma coisa que me tira do sério, eu tô há 29 anos trabalhando numa casa.
0: Certo.
2: Aí veio minha amiguinha de serviço querendo mandar em mim. Ai, tem que fazer isso.
0: Acabou de chegar,
2: meninas,
0: né?
2: Meninas, eu tenho vontade de assar no forno. Eu fico louca. Você não faz ideia de brava que eu fico. Um abraço pra vocês. Adoro essa rádio. O dia todo ouvindo Master FM.
0: Que linda.
2: Beijo.
1: Beijo,
0: obrigada.
1: Lindona.
0: E o nome dela é Lindalva. Um beijo pra você. Quem mais tá por aqui?
3: Bom dia, Lu.
0: Bom dia,
3: Regininha.
0: Bom dia.
3: É a Priscila Mendonça do Pinheirinho. E o que me faz sair dos eixos, assim, eu sou a pessoa mais zen que existe no mundo.
0: É mesmo?
3: Sou muito tranquila, as pessoas fazem o que quer de mim. Infelizmente, eu sou assim. Mas o que me tira do sério, de verdade, é quando falam das minhas filhas. Aí eu não resisto. Aí
0: o vulcão
3: que existe em mim, que fica adormecido, ele floresce.
0: Com certeza.
3: Falou das minhas filhas.
0: Já era.
3: Não tem acordo comigo. No restante, eu vou que nem o Zeca Pagodinho. Vou devagarzinho, devagarzinho.
1: Deixa a vida me levar, né?
0: É isso aí.
1: Mas é isso mesmo. Ah, falar dos filhos da gente, quem
0: mexe.
1: Que aguenta? Não
0: ou
1: dá, né?
0: Se mexe. Beijo pra você, Pri. E aí, ouvinte massa, manda mensagem você também no Whats.
1: Participa aqui no 3297-3297.
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1: O que que estressa você? Isso que a gente quer saber hoje, aquilo que te tira do sério, assim, ó. Aconteceu, pronto, você não consegue se segurar.
0: Em um segundo, né?
2: Bom dia, Lu, bom dia, Regina.
0: Bom dia.
2: Que é a Eliana de São José dos Pinhares. E uma coisa que me tira do sério é a casa suja.
0: Ah,
2: eu ia dormir, a pia tá cheia de louça.
0: Sujeira.
2: E chegar em casa, o chão tá tudo sujo. Não custa nada passar uma vassoura, não custa nada deixar a pia limpa.
0: É
2: uma coisa que me tira do sério, é a casa suja.
0: Tá aí. Um beijo,
1: casa,
0: Eliane.
1: É um negócio que ninguém estressa, merece, né? A gente mesmo, né?
3: Bom dia, massa. Estefa da Vitória Regia. Sique. O que me deixa estressado, que a pessoa me tira do sério, são pessoas lerdas. Pessoas lerdas me tiram a paciência, porque se você encontra um problema, eu já tenho 5 soluções, 5 jeitos que dá pra fazer, entendeu?
0: Rapidinho.
3: Muita coisa acontece. Se ele der a pessoa, ai, mas não sei, ai, mas isso aqui lá. Ah, não, gente, pelo amor de Deus, a gente é ligado em 220. A pessoa que é com 85% de bateria, ela nunca anda com a gente.
0: Tá aí. E ela é ligada no 220 mesmo.
1: Aham.
4: Bom dia, massa, que é o Maicon.
0: Bom dia.
4: Que
0: é
4: o Maicon. O que mais me irrita é escutar sermão de patrão por causa dos colegas de trabalho.
0: Ai, eu vi sermão. E isso, ele falou, é muito real. Sermão por causa do colega, não é nem por causa
1: do outro, né?
0: Você tem que ouvir junto.
1: Puxa vida, é horrível.
5: Bom dia, meninas, tudo bem com vocês? O que me tira do sério é não tampar a pasta de dente e ela secar.
1: É Ai, também.
5: Só Alexia Rosa daqui do Campo Comprido.
0: É tão
1: enfim,
0: básico, né? Mas irrita.
1: Tem tantas coisinhas que estressam a gente no dia a dia, né?
0: Puxa
1: ai,
0: vida.
1: Ai, ai, ai.
0: 9:53, amanhã, quinta-feira, tem mais. Um beijo, Lu.
1: Beijo.
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0: E um passageiro foi retirado de um avião no aeroporto internacional de Foz do Iguaçu depois de fazer uma brincadeira sobre uma possível bomba em uma caixa de som. O caso aconteceu durante o embarque de um voo com destino para Curitiba. A comissária acionou o comandante, que chamou a Polícia Federal. Aí o passageiro, a sua companheira e um outro casal foram retirados da aeronave e levados para prestar esclarecimentos. A polícia fez uma varredura na bagagem, registrou um termo circunstanciado por comunicação falsa de crime. O voo foi liberado e seguiu para Curitiba.
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0: E o Paraná aplicou 55 mil doses de vacinas na primeira semana da campanha nacional de multivacinação. A mobilização começou no dia 3 desse mês e busca atualizar a caderneta de crianças e adolescentes. Os imunizantes estão disponíveis em mais de 1.800 salas de vacinação nos 399 municípios do estado do Paraná. Agora 9:54.
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0: Vai começar Massa da de 10. 10 músicas massa.
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vou te contar, hein? Bateu todos os recordes. Eu vou dizer pra você que esse iPhone... É, iPhone, meu querido, minha querida. 17E. Coloca lá no Google. iPhone 17E preto. Você vai ver a maravilha que você vai ganhar. E daí olha pra baixo, veja o valor. É, meu querido. A massa não tá fraca. Tamo mandando bem. E não estamos economizando para dar o melhor presente para você. Vai o iPhone. Se você anotar as 10 músicas a partir de agora, a primeira tá aqui. Ana Castela. É que eu não te esqueci. Beleza? É a primeira.

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0: Mix FM, 10 e 18. Vamos anotar, Marília Mendonça, traição não tem perdão. Alô, você que quer ser influencer digital? Tá precisando um celular bom, da hora pra fazer aí os seus vídeos, hã? A Massa FM tá dando de presente no Massa na de 10 um iPhone lindo, maravilhoso, novinho, novinho, zero quilômetro. 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Continua anotando as músicas, a próxima é Talagaço, quem de nós dois? Tem que anotar as 10, hein? Tá anotando tudo certinho? Então tá no caminho certo.
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0: Luan Santana, música de número 10 hoje, dia, lugar e hora. Se essa era a última que você tava anotando, tá na hora de mandar. Manda no WhatsApp 3297-3297. Agora as 10 músicas. E a mensagem de texto tem que ser o seu nome completo. A mensagem de texto é: escreve o seu nome completo e bairro pra gente poder saber quem é você e poder dar esse presente, tá bom? É um iPhone lindo, maravilhoso, novinho, zero quilômetro, iPhone 17 e preto. Vai lá no Google, veja que maravilha. Você que gosta de usar o celular para fazer vídeos, né? Você que quer um celular bacana, quer ter um iPhone na vida, não tem graninha para comprar, a hora é agora. 3297-3297. Essa foi a primeira edição. A tarde, o Maurinho entra às duas. O Bonitão começa às duas e aí já tem mais uma edição lá também para você participar. Boa sorte! Vamos dar um pulinho na redação do Tribuna, saber como é que tá a sorte do Lucas Rocha. Ela fala, Luquinhas. É, meu querido, tudo tranquilo? Conta pra gente o que vai acontecer hoje no Tribuna.
1: Alô, alô, família, alô, alô, abençoado, ligado aqui na Massa FM. Vamos pra cima, meu povo. Alan, meu querido, um grande abraço a você e a todos os abençoados sintonizados conosco aqui na 97.7. A minha rádio é massa e eu conto também com a tua audiência na televisão, abençoado. Às 11h30 tem o Tribuna da Massa, daqui a pouquinho já liga a TV aí no canal 4, Rede Massa SBT, a rádio fica sintonizada com a Massa FM e a TV ligada na Rede Massa. Deixa eu contar pra você, olha esse problema que esse sujeito entrou, arranjou pra cabeça. Ele resolveu fazer uma brincadeira de mau gosto, tava embarcando no avião, vindo de Foz do Iguaçu pra Curitiba. Só que ele resolveu falar para a aeromoça que na caixa de som que ele carregava poderia ter uma bomba. Vocês não sabem como terminou essa história. A gente conta. É a partir de 11h30 no Tribuna, Massa FM. 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

FM, 10h45, gente, daqui a pouquinho, 5 estrelas, tem presente que eu tenho certeza que você vai querer, então fica ligado.

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0: WhatsApp, Marcos e Belucci, pena que você já namora. 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Porque você merece. Agora deixa eu dar um recado, você tá precisando de uma grana, meu querido, minha querida, uma graninha legal. 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Aqui, achei. Você quer ganhar 9 mil reais, tô falando sério, 9 mil reais hoje. 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
0: Ah, lindos e lindas, que hoje aqui em Curitiba e toda a região metropolitana tá completando mais um aninho de vida. Olha, a massa deseja, eu, Alan Júnior, a Regina Maestre, Lubo Nurino, a gente deseja o melhor pra você, que você seja feliz, seus sonhos realizados, tá bom? Parabéns!

0: você merece. Comemore!
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0: Agora a construção de uma nova passarela na 277 alterou o acesso ao bairro Cajuru em Curitiba. A obra acontece no quilômetro 77 da região do Parque Peladeiro. Então a partir de agora os motoristas que seguem no sentido litoral, atenção, você que vai pro litoral hoje, deve utilizar o acesso localizado no quilômetro 78. Já a entrada no quilômetro 77, ela foi desativada. A nova passarela vai substituir a estrutura atual e será adaptada às obras de ampliação da rodovia. A orientação é respeitar a sinalização. Deve estar uma confusão lá. Então, para os pedestres, a passarela existe e vai continuar funcionando, viu? Só vai ter a mudança. Beleza? Então, todo cuidado é pouco por ali.
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0: O Paraná registrou mais de 170 mil casos de estelionato. Em 2025, uma média de 468 ocorrências por dia, um golpe a cada 3 minutos. E segundo o Anuário Brasileiro de Segurança Pública, houve aumento de 5,9% no registro em relação ao ano anterior. Os golpes praticados por meios eletrônicos, esses aí estão crescendo ainda mais, quase 30%. Especialistas alertam que os criminosos usam informações verdadeiras das vítimas para ganhar confiança e pressioná-las a agir rapidamente. A recomendação é desconfiar de pedidos urgentes de dinheiro, dados ou transferência. Tinha uma ouvinte agora há pouco ali, ela tava querendo denunciar que estão dando golpe, o golpe da telecena, golpe de tudo aí. Então, fique ligado, atento, não cai em golpe nenhum, hein? Nenhum!
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1: Anderson, conte-me tudo, não me esconda nada, meu querido.
2: Volto aqui pela Massa FM e falo com você, motorista que passa pela região sul, pelo contorno sul, vem de São José dos Pinhais, sentido rodovia do Café. Tem trânsito intenso em trechos alternados do contorno sul. Lembro você que pra frente, né, quem passa ali da alça de acesso a Eduardo Esprada até o acesso à rodovia do Café, o trânsito se intensifica um pouco por conta, né, dessa alça de acesso e também do registro de uma ocorrência que foi registrado há pouco. Atenção, motorista. Nas próximas horas o frio volta a dar as caras e aí febre, dor e coriza podem vir junto. Então pede medley porque o tempo muda, mas o padrão medley continua.
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0: Daqui a pouquinho tem a senha de hoje pra você levar tudo que tem no show de prêmios da Manhã da Massa. Então, papel e caneta do ladinho do rádio, você vai anotar.
1: Tem

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1: Que vai levar você a ganhar a cafeteira Arno. Oh, tem um edredom bacana aqui, o edredom Sherpa. Mais o cartão, o Vale Compras de R$500. Está aqui esperando você aqui, então você gasta como você quiser. Só anotar as senhas. Hoje é a terceira, porque a brincadeira, a dinâmica, para você participar do show de prêmios, tem que anotar 3 senhas durante a semana. Então hoje é a terceira, para quem começou anotando já na segunda. A senha é Gaita. Isso, anota Gaita. Se é a terceira, vai lá agora no WhatsApp, investe você. Com o nome completo e bairro, as 3 senhas, no 3297-3297. Fala aí, Júnior, acabei de ouvir agora, eu quero participar, então anota a Gaita aí, porque é a primeira senha. Tem que ter 3 senhas. Amanhã, quinta-feira, eu te dou a segunda e sexta-feira eu te dou a terceira. Só que na sexta-feira eu já ligo pra você. Se você acertar as senhas da semana, você vai ganhar tudo, tudo, tudo, tudo, tudo! A cafeteira Arno, o edredom e o cartão de R$500 que vai dar essa força pra você, tá bom? Anota.

que vai ser ingressos, por exemplo, Marcos e Belucci agora? Pro Beto Carreiro War, o maior parque multitemático da América Latina? Ou então, para você comer churrasco de graça no Churrasco on Fire com Fernando e Sorocaba, Pedreira, Paulo Demeschi? Qual dos três agora? Eu digo, vale! Quatro ingressos, você mais três amigos do Beto Carreiro. A hora é agora, então vambora, meu querido, minha querida. Vai levar um beijinho. Isso, leva um beijo quem participar e anotar tudo certinho. Então vota lá. Estrela de número um hoje é Gustavo Lima, Bala Alojada. Gosta dessa? Então vota lá no WhatsApp. A de número dois, Bruno Marrone, Te Amar Foi Ilusão. A de número três, Lucas e Igor, Flash. Pulando a de número 4 hoje, Maiara e Maraíza, vai lá. E a estrela 5 vem com ele, Eduardo Costa, Eu Quero Te Amar. Eu quero que você ganhe os ingressos pro Beto Carreira. É você mais três amigos, então são quatro ouvintes que vão se deliciar lá em Santa Catarina, Beto Carreira, na

11:27. É, galera, tá ali, ó, de olho, de butuca aí. Tem que ficar mesmo, porque qual rádio, mostra pra mim, vai levar você pro Beto Carreiro com quatro ingressos vai ganhar agora. Você vai se divertir lá, tem montanha-russa, show ao vivo, áreas temáticas, zoológico, brinquedos pra toda a família inteira. Se divertir, passar assim, ó. Você vai no final de semana, vai no sábado, domingo, você vai se divertir demais. Ou no sábado, ou no domingo, dia de semana, você escolhe. É só ver os dias que o parque estiver aberto, você pode curtir, tá bom? E o melhor, a massa que leva você, esse é um mega presentão que você merece. Então, anota aí. Música de número 3, Lucas e Igor Flash. Gosta dessa? Vai votando. Maíra Maraíza, vai lá. De número 4, vai lá, vota. E Eduardo Costa, a estrela 5, eu quero te amar. Eu quero é ver você lá no Beto Carreira, hein? 3, 2, 1.

0: 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Prepare o coração, você vai, Roberto Carreiro, homem, a bonitona, a bonitona. Repito, prepare o coração. Vai dar tudo certo, essa estrela de número 5, Eduardo Costa, eu quero te amar. Gosta dessa? Vota lá que dá tempo ainda. No 3297-3297. Tô na torcida por você. Já, já eu volto com a estrela campeã. E gritando seu nome, vamos fazer festa lá no Beto Carreiro, coisa boa. Mas vamos também dar um pulinho lá na redação do Tribuna agora. Luquinhas, conta o que vai acontecer, fala aí meu querido.
1: Alô, alô família, alô, alô, abençoado, ligado aqui na Massa FM. Vamos pra cima meu povo, Alan, meu querido, um grande abraço a você e a todos os abençoados sintonizados conosco aqui na 97.7. A minha rádio é massa e eu conto também com a tua audiência na televisão, abençoado. Às 11h30 tem o Tribuna da Massa, é daqui a pouquinho, já liga a TV aí no canal 4, Rede Massa SBT, a rádio fica sintonizada com a Massa FM e a TV ligada na Rede Massa. Deixa eu contar pra você, olha esse problema que esse sujeito entrou, arranjou pra cabeça. Ele resolveu fazer uma brincadeira de mau gosto, tava embarcando no avião, vindo de Foz do Iguaçu pra Curitiba. Só que ele resolveu falar para a aeromoça que na caixa de som que ele carregava poderia ter uma bomba. Vocês não sabem como terminou essa história. A gente conta. É a partir de 11h30 no Tribuna. 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

0: Gaúcha Rádio Massa, primeiro lugar no Ibope. Esse Ibope desse mês foi demais. Obrigado, Vinte Massa, obrigado pelo carinho, por esse amor que você tem aqui na Massa 97.7. Tamo todo mundo feliz. Obrigado, Gato Gatu. E a Massa manda presente pra você. Pra agradecer tanto carinho, você vai agora no Beto Carreiro. Você mais três amigos. Prepara o coração, hein? Prepara o coração, que vai dar tudo certo. Alto Boqueirão, final do telefone 9651. É a Fabiana dos Santos Machado que vai com a turma dela. Vai levar a turma, né, Fabiana? Parabéns. Continua acreditando, votando sempre e participando. Lembrar, à tarde tem muito mais Beto Carreiro na sua vida. Então tem que ficar ligadinho. Quando o Amaury chegar e falar assim, olha, tem ingressos pro Beto Carreiro, vai lá, participa, tá bom? Pode aumentar o volume agora, estrela campeã.
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2: O nome dela é Flash, hein?

0: 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Gente, deixa eu lembrar, hein? 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Beleza? 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O Stop Junto e Misturado, 7 da noite, tá bom? 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Que maravilha, a galera gosta! Gosta de 9.000? Tem mais presente ainda.
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0: Gente, é muito presente. É o show de prêmios da Manhã da Massa com a terceira senha de hoje, que é gaita. Se você tá anotando desde segunda, então hoje lá vai a terceira, gaita. Essa é a senha de hoje, gaita. Então, pra quem anotou desde segunda-feira, a hora é agora. Então, aproveita a hora do almoço. Vai lá no WhatsApp 3297-3297, investe em você. Com o nome completo e barra as 3 senhas, sexta-feira tá chegando, depois amanhã eu ligo pra você. Você participar ao vivo, essa é a dinâmica. A brincadeira tem que ter você ao vivo aqui. Se me conta as 3 senhas da semana, acertou, leva tudo, meu querido. Leva a cafeteira Arno, leva o vale de R$ 500, vai dar aquela força também. E o edredom Sherpa, eu acabei de colocar no Google lá, tava curioso. Edredom Sherpa, põe lá pra você ver. Tem cor de rosa, azul, prata, cinza, amarelo, branco, tem de tudo que é cor. Eu não sei qual é a cor que você vai ganhar, mas dá uma olhada, vai babando lá no edredom, porque no friozinho que tá fazendo aqui em Curitiba, região metropolitana, qualquer cor tá valendo, você vai ganhar. Se fizer a sua parte, no 3297-3297, agora com as 3 senhas, nome completo e vai. Amanhã, Alan Júnior, tô começando a anotar agora, não tem problema, anota gaita hoje. Amanhã eu mando a segunda. E na sexta-feira eu mando a terceira pra você. Aí você participa também, tá bom? Todo mundo tá valendo. Começou anotando ontem, hoje é a segunda, amanhã é a terceira. E amanhã você já investe mandando o WhatsApp. Que maravilha, hein? Todo dia tem chance e oportunidade pra você ganhar presente aqui na Massa. Essa massa é demais, é uma mãezona. Tamo junto! Tamo junto hoje, R$ 9.000, 7 da noite.
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0: 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Obrigado, Vinte Massa. Obrigado, Curitiba. Marcos e Belucci de volta a Curitiba.
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0: Está no ar o melhor programa do seu horário de almoço com essa turma feliz, a turma mais feliz do rádio brasileiro. Tá tudo bem com você? Tá tudo legal? Tá tudo massa? Seja bem-vindo para você que estava curtindo Manhã da Massa. Agora tem essa turma maravilhosa. Essa bancada linda. E olha, o programa tá recheado de informações. Tem horóscopo, tem fofoca, curiosidade.
1: Tem informação.
0: Ah, é verdade. Informação.
1: É, Naldinho.
0: E tem bexigão. Mestre, qual o valor atualizado?
2: R$500.
0: Então já mande a sua mensagem. Eu quero participar do Bexigão. Tá valendo R$500, hein? Hoje é quarta-feira, dia 12 de agosto. Comemoramos o Dia Nacional das Artes, Dia Internacional da Juventude, Dia Mundial do Elefante e o Dia Nacional dos Direitos Humanos.
1: Belezinha!
0: É, Dia Mundial do Elefante.
1: Ia dar parabéns pra eles.
0: Parabéns, parabéns ao elefante pelo dia de hoje. Muito bem, muito bem. Meu querido mestre, preparadíssimo para o nosso bexigão, já falou o valor. Hoje vai ter aquelas pérolas também que a gente ama, que a gente gosta. Tem
2: Mas
0: pensamento aí.
2: Sempre tem uma.
0: Que beleza. Ah, isso é bom demais, hein? Minha querida Beth Guzzo, sempre muito bem informada.
1: Boa tarde, uma tarde extraordinária de bênçãos pra todos nós. E hoje tem, sim, muita informação, babado e bomba. Já, nós já vamos começar com uma bomba. Hoje tem várias bombinhas.
0: Ah, é?
1: É.
0: Logo no começo?
1: Logo no começo a gente já vai dar
0: bombinhas,
1: uma bomba.
0: Bombinhas, bombinhas.
1: Bombinhas e bombonas.
0: Muito bem. E já é o mestre dos mestres. Para, mestre.
2: Patrão para. Não tá aí.
0: Não tá, mas tá ouvindo.
1: A linguinha é pra frente e pra trás.
0: É.
1: Agora.
0: Isso. Eu dou uma rodadinha. Pra fechar. Pra frente, pra trás. Rodando do lado direito.
1: Do lado pro outro.
0: Boa.
2: Que maravilha. Todo mundo animado na quarta-feira, meio de semana. Alô, Brasil. 93 emissoras fazem parte do nosso grupo. E hoje é dia do quê, elefante?
0: Dia do elefante.
2: Cuidar pra não dar trombada.
0: Incomoda muita gente.
1: Os elefantes se incomodam muito mais.
2: É um dia de peso, hein?
0: Hoje é dia. É verdade.
3: Como o elefante se suicida?
0: Ai, como?
2: Ah, que jeito.
0: Eu quero
2: favor,
0: ver.
2: Não.
0: Eu
1: ele
0: quero.
1: E agora?
3: A trombinha e a sopra.
0: Ai, ai, ai.
2: Que maravilha.
1: Aonde?
2: Alô, 90.
0: Beth, não provoca.
2: Olha.
0: Não provoca que ela fala.
2: A
0: Milene ultimamente
1: é no bagulho, é no bagulho.
2: Ela tá perigosa.
0: Mestre, não era assim.
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0: Sensacional.
4: Eu não vou entregar, meu amor, mas eu dei risada. Eu não vou entregar porque não foi pro ar ainda.
0: O quê?
4: Eu só vou falar uma coisa. A coisa mais idiota, mas sensacional. É o toalho. Vocês vão saber depois. Ontem.
0: Ai, ai, ai.
1: Mas o
0: ai,
4: o chefe colocou a mão no rosto, assim, quase ele ajoelhou.
0: Misericórdia.
4: Eu não vou falar, vocês vão ver mais pra frente, aí depois eu falo.
0: Misericórdia!
4: Meu Deus do céu, tá piorando. Tá piorando, eu garanto pra você.
0: Ai, bailarino, tudo bem, meu querido?
5: Tudo bem, boa tarde a todos, boa tarde.
0: É, os, o que é, Andrés? Pode falar, vai, fala.
5: Os Andrés vai falar que os Memphis, meu. Os Memphis estão uns escândalos.
0: É só um.
5: Então, tá uns escândalos esse Memphis. Não, não vai renovar com os Corinthians, acabou, é isso. Pode falar as Milene.
0: Tá bom.
5: As Milene pode falar.
0: Nossa.
5: As Milene.
0: Então chama a Milene, chama.
5: As Milene aqui, as Ueharas, meu. Pode falar, Zé.
3: Ai, ai, ai.
0: Ai, tarde.
3: Boa tarde, Naldinho. Boa tarde, ouvinte da Massa FM. Com muita alegria nesta quarta-feira. Como é dia do elefante?
0: Sim.
3: Eu vou perguntar por que o elefante guarda a mulher dele na geladeira?
0: Por que
1: o elefante guarda a elefanta na geladeira?
3: É, porque é elefanta.
0: Ah!
3: Elefanta.
1: Olha, pouco eu não acertei.
0: Quase, bateu na trave.
3: Porque o elefante é cinza, grande e enrugado.
0: Meu Deus.
3: Porque se ele fosse branco, pequeno e liso, ele seria uma aspirina. Chega, vamos falar de curiosidade.
0: Vamos lá.
3: Eu vou falar os recordes. É recordes, recordes. Que fala, né? Recordes.
1: Tá bom. A gente entendeu.
0: Pera lá, vamos entrar num acordo.
3: Recordes.
0: Tá bom.
3: Eu aprendi porque não tem acento no ré.
0: No ré.
3: Então é recorde.
1: Tá bom.
0: Não,
3: mais
0: é recorde.
3: Impressionante.
1: Recorde.
3: O recorde mais impressionante da história, vou falar.
0: Muito bem.
3: Vou falar também. É sobre o concreto utilizado na construção do Coliseu. Sabia que ele tem capacidade de se regenerar?
1: O Coliseu?
3: Não, é?
1: Meu Deus!
0: Sabia.
1: Eu
0: não sabia.
3: Não. Que medo!
0: Eu Nossa, lembro.
3: Por que aqui tá todo quebrado então?
1: É verdade.
0: Eu lembro.
3: E muitas outras curiosidades.
0: Muito bem! Pensamento da Pavorum.
3: E a vida, o que é a vida, minha gente? A vida é como você tentar comer um bife duro com talher de plástico em uma marmita de isopor.
0: É complicado.
3: Complicou.
0: Aí dificultou, né? Fácil não. Calma, aqui no Turma da Massa para todo o Brasil, dançando.

0: nosso melhor programa do seu horário de almoço. Bora mandar sua mensagem pra gente. Depois de dançar lambada, vamos fazer o seguinte: vamos trazer informação pra você que se liga aqui na Massa FM. Antes, cadê você aqui no WhatsApp da Massa mandando seu recadinho pra gente? 11-3509-9290. Eu quero participar do Bexigão.
1: E hoje estou retomando o fôlego, logo, logo.
0: É isso aí.
2: Ah, sombrio. Logo,
1: logo. Logo, logo estarei de volta. Ontem eu estava como? A polícia federal está aqui tentando fazer. Fugiu.
0: Ai, ai, espera lá. Esse é o sombra de ontem.
1: Não, ninguém. É. Hoje a Polícia Federal estava tentando fazer a hoje.
3: Beijo, Alvina. Aqui ninguém vale nada. Um zoa com o outro. Então, beijo. É um carinho, meu amigo.
4: E o Lula busca reunião de urgência com presidentes da Câmara e do Senado nesta quarta-feira. O presidente quer alinhar a pauta de votações no Congresso e agradecer pessoalmente ao Hugo Mota pelo apoio oficial dos republicanos da Paraíba à sua campanha de reeleição.
0: E a gente volta a falar do tremor de magnitude 3,8, né, que atinge aí a Colômbia em meio a alerta de réplicas, hein, gente? O abalo em San José del Palmar ocorreu um dia após o forte terremoto de 7,4 que deixou centenas de mortos e provocou situação de emergência nacional no país. Toda a nossa solidariedade aos nossos irmãos da Colômbia.
5: Verdade.
0: Turma da Massa para todo o Brasil, você acompanhando a gente, bora mandar sua mensagem.
2: Olha que elegância,
5: o patrão tá lindo tá hoje.
6: Eu estou trabalhando, vendendo propaganda, não sei se você sabe, mas
2: tá de terno.
6: Vocês ficam nessa molezinha falando no microfone, eu tô correndo atrás vendendo propaganda.
5: Mas você tá lindo. Tá
2: bonitão.
6: Tô indo para Campinas vender propaganda, mas queria dar
2: minha
6: um toque aqui.
2: Hã? Minha terra.
6: Não, você é de Barão Geraldo.
2: Campinas.
6: Eu queria uma coisa inteligente, Chicão, você que nós que gostamos de política. A presidente da Costa Rica fez, uma mulher, por isso que eu acredito muito na mulher. A mulher, quando ela é para ser trabalhadora, ela é. A presidente da Costa Rica tirou, ela assumiu, tirou todas as televisões, todos os micro-ondas, todos os aparelhos dentro das penitenciárias, para acabar a moleza dos bandidos, porque os caras estavam fazendo um crime de dentro da penitenciária, como fazem aqui no Brasil.
5: Sim.
6: Sabe o que ela fez? Tirou a tomada.
0: Meu Deus.
6: Não tem como ligar.
5: Pra não carregar, não tem como carregar
6: mais celular,
5: nada.
6: Não carrega mais nada. Tirou as tomadas de dentro das penitenciárias. Parabéns a mais uma mulher valente que nós temos aqui.
2: Aí ia dar valor.
0: Nossa.
6: Aí.
5: Um
0: movimento
5: danada.
0: Simples que faz toda a diferença.
3: E tomada
0: não?
3: Tomada é aquela de energia que o senhor fala.
6: Imagina que nós temos 435 deputados, 535 deputados, aliás, e 81 senadores, e ninguém pensou nisso.
3: E tomada que o senhor fala é aquela de energia, chefe?
6: Tomada que é, essa daí é quando a tua mãe vem, é outra.
3: Beijo, mãe.
2: Ai, ai. Tirar a tomada daqui também.
0: Ai, ai.
2: Por que eles usam a tomada na cadeia?
0: Então,
7: eu vender carregador.
0: Pra carregar celular.
5: Pra carregar celular,
7: carregador solar.
5: Pra ligar o micro-ondas. Tem televisão.
7: É carregador solar, tem.
0: Tem.
2: Safada, você que tá vendendo carregador na cadeia.
0: Ele que tá,
2: eu vender.
0: É o Xim que tá fornecendo. Vamos fazer o seguinte, charadinha para o meu Brasil.
2: Elefante?
0: Hoje é o dia do elefante,
5: hoje é
0: né?
5: Dia do elefante.
3: Pelo amor de Deus.
5: Vamos homenagear o elefante.
2: O elefante falou pro homem.
0: O elefante falou pro homem. 5, 4, 3, 2, 1.
2: Você consegue comer amendoim com isso?
3: Ponto!
7: Eu não gostei dessa piada.
0: Ai, ai, ai, já tem mais.
7: Não gostei dessa.
4: Pavorou.
5: Hoje ela tá que tá, viu, minha gente?
4: Essa aí tá.
5: Hoje
4: que
5: ela
4: nem...
5: tá que tá. Daqui a pouco ela vai gravar.
4: Ramilho.
5: Daqui a pouco ela vai gravar o programa da Patrícia, o programa Silvio Santos. Ela tá que tá hoje.
2: Eu vou hoje, não é realeta.
0: Ela já deu sinal logo na abertura do programa. Que hoje eu vou te contar. Tá igual TV velha. Tá totalmente sem controle, amiga. Tá na hora do que? Horóscopo.
2: Aries.
5: Está preparado para usar seu raciocínio, Milene?
2: Sim.
5: Nesta quarta-feira você precisará deixar o seu emocional de lado e agir apenas seguindo a sua cabeça. Você terá que ser meio frio, o que pode magoar algumas pessoas. Tome cuidado. A cor é verde e o número de sorte é 11.
2: Touro.
5: Os taurinos sabem o que a palavra crítica significa? Basta um olhar deste signo para que os outros também entendam que estão sendo criticados. Tenha cuidado para não ser severo demais, porque às vezes as pessoas não estão preparadas para isso. A cor é azul e o número de sorte é 88.
2: Daqui a pouquinho, Gêmeos e Câncer.
0: Não saia daí, continue com a gente. Tem mais previsões. Gostou, mestre?
4: É, voz doce.
0: É.
4: Gêmeo aí, ó.
8: Eu queria...
0: O quê?
8: Boa tarde, eu gostei da... Da Beth fazendo horóscopo. Gostou. Eu gostaria de fazer depois, tá?
0: Ah, vou fazer depois. Nesse
5: Olha,
0: ritmo.
5: Daqui a pouco eu vou trazer uma informação não muito feliz pra você, Ronaldo. Aliás, muito triste, eu acho.
0: Sacanagem. Daqui a pouco, Ronaldo. Daqui a pouco, viu? Tá bom, Ronaldo, valeu. Bancada, posso falar o seguinte?
5: Que?
0: Eu não almocei ainda.
5: Não.
0: Alguém almoçou
5: não,
0: aqui?
5: Não, ninguém almoçou também.
0: Tá todo mundo com fome, né?
5: Todo mundo com fome.
0: Tudo. Bateu aquela fome. Agora, sabe o que eu lembrei também, Milene?
2: Quê?
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5: É.
0: Vamos gerar informação?
4: A Janja entra em articulação direta com o Congresso e cobra avanço de projeto contra a misoginia. A primeira-dama se reúne com lideranças do governo e do PT para incluir a pauta entre as prioridades do executivo, enquanto a base governista tenta destravar votações como o PL dos combustíveis e as medidas provisórias. A Janja tá mandando.
0: É, e o governo alerta para risco de falta de verba na saúde, educação e serviços básicos. Avanço acelerado das despesas obrigatórias acima do teto fiscal ameaça provocar estrangulamento orçamentário na União e paralisar investimentos a partir de 2027.
4: E a Miriam Leitão falou que quando você vai no supermercado fazer compras, o preço alto é um sintoma de pobreza. Que não tá tão pobreza. Alto assim, não.
0: Não tá tão alto, não.
4: Não, é o C que não aguenta.
0: Ai,
7: por favor, por favor.
0: Chiquinho Scarpa.
7: Você, pessoal chorando, por favor. Vai comprar, por favor. Rico. Vai fazer um churrasco, já. Por favor, compra carne simples, por favor. Vai comprar picanha argentina.
5: Saca só a carne dele.
7: A picanha argentina, essas carnes baratas que você compra. Por favor.
0: Picanha argentina.
7: A picanha argentina barata, uruguaia também, por favor. Vai fazer caviar. Me lembra caviar ou cavivento. Ela inventa essas coisas.
0: Muito bem. Turma da massa. Valeu, Chiquinho Scarpa. Daqui a pouquinho você volta, viu?
7: Obrigado. Obrigado.
0: Volta com a caixinha de perguntas.
7: Obrigado, muito obrigado.
0: A Pâmela de Cuiabá.
7: Muito obrigado.
0: Valeu. A Pâmela de Cuiabá tá ligada com a gente. Um beijo pra você, beijo, Pâmela. Muito obrigado pela sua participação. E você pode mandar a sua mensagem. Eu quero participar do Bexigão. Curiosidade.
2: Chiquinho, você come caviar?
7: Como caviar.
2: Eu como caviar.
4: Você viu a listinha dela da Zaele?
2: Eu adoro.
4: Já comeu tudo e é quarta-feira ainda.
0: Bem isso.
2: Agora eu vou falar sobre alguns recordes.
5: Records.
2: Records. Alguns recordes.
0: Vai.
2: Tão impressionantes que parecem impossíveis de serem superados. Por exemplo, gente, um homem que ficou maior tempo sem dormir. Sabe quantos dias ele ficou acordado, Naldinho?
0: Quanto?
2: 11 dias.
0: 11 dias?
2: Isso foi em 1964.
0: Misericórdia.
2: E ninguém nunca conseguiu bater esse recorde. O homem mais alto da história mediu impressionantes 2,72 metros de altura.
4: Nossa.
2: Chicão. Quase 3 metros. 2,72.
0: Caramba!
2: O homem que teve maior tatuagens em seu corpo foi 100% tatuado, inclusive na gengiva e na pálpebra.
4: Nossa.
2: É o Luke Diamond.
0: Tatuou tudo.
4: Que coisa feia.
0: Misericórdia.
2: Olha esse daqui que
5: olha
2: judiação.
5: A orelha dele, gente.
2: Nossa. Que medo.
4: 100%. E é número um, que nem o Ronaldo.
2: Olha, teve um colega.
0: Até lá, hein.
2: Eu não sei se ele sobreviveu pra falar o recorde dele. Ele foi atingido por 7 raios.
0: Nossa.
2: Meu Deus.
5: Olha ali, gente.
2: O nome dele é Roy Sullivan.
0: Sobreviveu
2: a 7 raios.
0: Misericórdia.
2: O maior tempo embaixo da água foi do Budimir Sobat. Ele ficou 24 minutos e 37 segundos sem respirar embaixo d'água.
5: Caramba!
0: 24 minutos.
2: Quase meia hora.
4: Nossa! A turma do Titanic deve ter ganhado dele.
2: E a pessoa mais pesada da história foi um americano que chegou a pesar 635 quilos.
4: Nossa!
2: O John Brower. Pra virar ele da cama, eram necessárias 13 pessoas. Gente do céu.
0: Eu lembro.
2: Aí é impossível de bater esses recordes, né?
0: É verdade. Olha.
4: Eu lembro.
0: Essa da tatuagem, todo o corpo tatuado.
5: Não, e os 7 raios?
0: 7 raios.
5: Meu Deus,
9: me livre, você não parece nome feio. Vou parar com isso, por favor.
0: Traz uma palavra amiga.
9: 1, 2, 2, 1. Meio-dia, 21 minutos, por favor. Este negócio de 7 raios, lembra 7 peles, Deus o livre, unha seca, lembra o espinhudo, o rubro, o vermelhudo. Meu Deus, vamos parar de falar essas coisas, não falem mais. Porque remete tudo ao Satanás. Temos agora que ter amor, muito amor. E fazer oração para o Sombra voltar com a voz boa do Senhor. Aleluia! Beijo,
2: aleluia,
9: Sombra!
2: Aleluia.
0: Ai, muito bem! Vamos trazer Birubiru e Piu Piu!
10: Joga cerveja!
0: Mulherada linda!

0: Birubiru e Piu Piu desfilando aqui no Turma da Massa para todo o Brasil. São mais de 90 emissoras espalhadas pelo território nacional. E para você que manda sua mensagem, o nosso muito obrigado. Vai mandando o seu recadinho pra gente, lembrando 11-3509-9290. A Sandra Marie, ela tá ligada com a gente em São José dos Campos. Muito obrigado aí pela sua participação. Quem mais tá mandando mensagem participando? A Evânia. Tudo bem, Evânia? Ela tá ligada com a gente em Osasco. Aquele abraço. E você? Tá curtindo Turma da Massa aonde? Manda o seu recado. São mais de 90 emissoras espalhadas pelo Brasil e é claro que a sua participação é muito importante.
1: Já imaginaram uma pessoa do casal ouvir que na hora do tchaca tchaca na buchaca não era prazeroso?
0: Não acredito.
1: Você já imaginou a pessoa ir falar isso em rede nacional?
0: Ixi. Ai, ai, ai.
1: Pois isso aconteceu.
0: Aconteceu.
1: Sabe quem disse isso?
0: Quem?
1: A Vivi Brunieri. Quem é a Vivi Brunieri? Vocês lembram que ela foi Ronaldinha? Era aquela loira, bonita. Hoje ela é missionária evangélica, tá com 50 anos. E ela ficou muito conhecida nos anos 90 como Vivi Ronaldinha. E ela contou detalhes. Porque o que aconteceu? Ela teve um relacionamento com o Ronaldo, viu, Ronaldo? Com você aí. E sabe o que ela contou? Sabe o que ela falou de você?
2: Não quero nem saber.
1: Ela falou que nunca fez sexo com um ex-jogador sóbria. E ela disse também que não era prazeroso.
0: Ai, ai, ai.
1: E ela se embriagava muito quando ela tava com o Ronaldo. Quando ela tava com você, Ronaldo. E ela não lembra de ter tido uma relação sem estar embriagada. Ela disse que ela bebia muito, tomava uma garrafa de vinho, que era normal pra ela. E que na hora do amor ali, era mais fácil ela estar bêbada.
0: Eita.
1: E ela tava sempre bêbada, usava droga escondida do Ronaldo. E ela disse também que o término do relacionamento aconteceu quando ela chegou pro Ronaldo e contou pra ele que ela era dona de uma casa de prostituição no Japão.
0: Entendi.
1: E aí eles terminaram o relacionamento. Mas ela disse que ela não era feliz.
0: Não.
1: Não era feliz. E que nunca foi prazeroso pra ela. Enquanto ela esteve com o Ronaldo.
0: E pra ir pra aquele...
1: Agora, você já imaginou o Ronaldo? Eu queria saber o que o Ronaldo tem a dizer sobre isso. Porque ela falou, a Vivi falou em rede nacional. Falou num programa, ela deu uma entrevista ontem num programa em rede nacional contando a intimidade dela com o Ronaldo Fenômeno.
0: Ronaldo, direito de resposta.
2: É, a palavra que eu tenho pra dizer é que coincidência. Pô, quem falou que eu tava sóbrio também na hora?
3: O Ronaldo tá ligando muito, ele juntava os travestis.
2: Eu tava sóbrio na hora do jogo, pô. Agora tem um detalhe importante aí. Neste ano aí.
1: Não vai dar tempo.
0: Tá bom. O Bruno mandou mensagem
2: aqui,
0: ó. Não vai dar tempo, você enrola
2: sacanagem,
0: muito.
2: Eu não concluí.
0: Tem que ser mais rápido.
2: Sacanagem.
0: Como você era rápido em campo, tem que ser rápido aqui no ar também. O Bruno, o nosso ouvinte, mandou o seguinte: que o Ronaldo teve um livramento porque a mulher só tá o bagaço. Que coisa!
1: Olha, eu tenho que concordar. Não é que ela só tá o bagaço, ela tá, envelheceu, né? Ela era jovenzinha naquela época, hoje ela tá com 50 anos, ela é missionária evangélica, ela tava morando fora do país, é missionária, ela disse que nunca casou também e que o sonho dela ainda, ela tá esperando um homem de Deus pra ela se casar, porque o sonho dela é se casar, sim.
0: Tá certo.
1: Ela já tem uma filha, mas ela quer se casar.
0: Muito bem.
4: Aliar. É bonito isso.
0: Aliás?
4: É a fêmea do elefante.
0: Oh, meu Deus.
4: Meu Deus do céu.
0: Olha.
4: A elefanta. Meu Deus do céu.
0: A Milene tá aqui, tá hoje. É daquele jeito. 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
0: 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Charadinha, tem aí, Milene.
4: Pode ser de elefante?
0: Pode, hoje é o dia
4: hoje
0: do
4: é
0: elefante.
4: Dia do elefante, do elefante, né?
0: Vamos lá.
4: Como faz pra passar um elefante embaixo da porta?
0: Elefante. Ai. Só no desenho. Você coloca, desenha ele no papel.
1: Desenha ele passando embaixo da porta.
4: Coloca ele no envelope.
0: No envelope.
4: E pra ele não passar, você tem que dar um nozinho no rabo dele.
0: Essa foi boa. Raul Seixas.
6: 5, 4, 3, 2, 1. Parem. Espera aí. Onde é que vocês pensam que vão? Hã? Ah? Hã? Ah.

0: tocar Raul aí, hein?
1: Que é, Chicão? O que você tá falando que essa música
2: um
1: é...
2: Um beijo pro Puff.
1: É a música do inquilino?
2: Ah, é, um beijo pro Puff.
3: É, tá que fala.
1: Por que que é a música do inquilino?
2: É do corretor azarado.
1: Por que, Ben?
2: Não vai a lugar nenhum.
0: Não vai a lugar algum.
4: Não, para. Manda um abraço pro meu amigo.
0: Quem?
4: O Raul Santos Seixas, o nome inteiro dele.
0: Mas por que
4: ele
0: que
4: vai
0: tá
4: fazer
0: abraço?
4: Agora? Eu nasci há 10 mil anos, que é uma música pra mim.
0: Sim.
4: Então um beijo pro Raul.
5: Ah. Mas vai ser meio difícil você mandar.
4: Ah, não vê não, porque...
5: O Raul Seixas faleceu dia 21 de agosto de 89. Ele faleceu em São Paulo e não está mais entre nós.
4: Ah, é sério? Nossa, obrigado, hein, Sombra?
0: Ai, ai, ai.
5: Pois estamos à disposição aqui. Vamos pra...
3: Charadinha pra Milene.
0: Boa, bora lá.
3: Por que o policial estava interrogando o saco de cimento?
0: Não brinca.
2: Você só pode acreditar no que é concreto?
0: Acertou? Não é possível.
2: Não é possível.
0: Daqui a pouco, Padre Marcelo Rossi. Olha, se você tem uma charadinha legal pro desafio com a Milene, pode mandar no 11-3509-9290, porque o desafio do Chicão, ela já acertou. Já acertou, então manda você também. Olha, tem abraço pro pessoal de Cascavel, no estado do Paraná, acompanhando a gente. Alô, Cascavel, aquele abraço. A Silvana Andrade tá ligada com a gente, tá ganhando o nosso beijo.
2: Beijo,
0: e tá
2: Silvana.
0: Mandando beijo pra vó.
1: Beijo pra vocês também, viu, bem? Todos meus netos aí, tá bom?
0: É isso aí. Vó, chama o horóscopo.
1: Eu não sou sua empregada.
0: Ei, vó.
1: Não sou sua empregada.
2: Gêmeos. Cada sucesso tem uma receita diferente, então não tente copiar o que já foi feito, geminiano. Você precisa usar a sua criatividade para inventar um jeito seu de conquistar os seus objetivos. Aproveite essa quarta-feira para fazer uma análise da sua vida afetiva. A cor é cinza e o número de sorte é 62.
6: Câncer.
2: Você parece meio distante, Câncer. Em outro mundo. Agora, olha, tente não se afastar muito da realidade, porque uma hora você precisará voltar a ela. Além disso, as pessoas que fazem parte do seu círculo social precisam de você e da sua atenção. A cor é branca e o número de sorte é 17.
6: Daqui a pouquinho, Leão e Virgem.
3: Gostei do Câncer.
0: É.
3: Oh, você está distante.
7: O que está acontecendo, gente? O que é isso, Chicão?
6: Oi, Sônia.
7: Boa tarde a todos vocês. O que está acontecendo, gente? Vocês estão falando de horóscopo? 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
0: Ai, sensacional, nossa Sônia.
2: É da Márcia, sensitiva?
7: Não é! O que eu vejo? Cadeira vazia não é bom, hein? Cadeira vazia no estúdio não é bom! Olha! Vou falar pra você, hein?
0: Olha, tá na hora de mandar abraço pra Angélica de Cocal do Sul, Santa Catarina, ligada com a gente.
2: Angélica,
0: muito obrigado aí pela sua participação. Quem mais? Rapidamente, aqui tem o Samuel de Araucária, no estado do Paraná, também tá ligado com a gente. Alô, Samuel, um abraço pra você, muito obrigado pela participação. Aliás, ele mandou desafio para Milene.
6: Manda.
0: O homem que inventou não queria, o homem que comprou não precisava e o homem que precisava não sabia.
2: Deus, repete.
3: É difícil.
0: Atenção.
2: O homem que comprou não queria.
0: Não queria. O homem que inventou não queria.
2: O homem que inventou não queria.
0: Ele não quer.
2: Tá.
0: O homem que comprou, foi lá e comprou o produto, ele não precisa. Agora, o homem que precisa, ele não sabia.
6: Elefante.
0: Oi? Não. 5, 4, 3, 2, 1.
4: Não sei.
2: Caixão.
0: Ponto para a Beth.
1: Ponto.
0: Aos 45
2: obrigada,
0: minutos.
2: Obrigada, Fernando.
6: Olha. Ah, moleque.
4: Oh.
8: queria mandar um beijo. Mandar um beijo, porque a gente sabe que a Milene tem a dona Tela, que é uma filhinha. Queria mandar um beijo pra minha filhinha, que tá internada, tá ruimzinha.
6: É gatinha, né?
8: É minha gatinha.
6: Como que ela chama? Piccoli.
8: Piccoli. Beijo pra toda a equipe do Hospital Vete Muito Popular, bem. Que tá cuidando dela lá, o senhor Luiz.
6: Já ela vai estar boa.
8: Beijo, fica bem,
0: logo,
8: viu,
0: logo
8: filhinha?
0: Vai estar 100%.
8: Beijo.
0: Vamos para o intervalo, porque daqui a pouquinho tem mais.
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0: 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Boa, mestre. São mais de 90 emissoras espalhadas pelo Brasil. Aquele abraço para você que tá ligado com a gente, ligada, acompanhando em casa, no trabalho, no trânsito, aonde quer que você esteja, é um prazer estar aqui com você. O Amauri está com a gente e vai participar agora do nosso Bexigão, na nossa primeira edição, mestre.
2: R$500.
0: É isso aí, Amauri.
3: Boa tarde.
0: Tudo bem com você, Amauri? Você fala da onde?
3: Eu falo aqui de Rio Claro, São Paulo.
0: Opa! Rio Claro! Todo o nosso abraço aí pra todo mundo. Meu querido Amauri, você pode colocar as mãos em R$500. É isso aí. Preparadíssimo para o nosso bexigão.
4: Eu ia falar com o Amauri, eu queria.
3: Vamos tentar, né?
0: É isso. Ô, Amauri.
4: Ia falar com o Amauri.
0: A avó já chegou na conversa.
3: Rapaz, eu curto essa avó pra caramba.
1: Olha a avó.
3: Ô, vó.
4: Oi, oi, bem.
3: Aqui, Rio Claro, tá chovendo, mas caramba.
0: Ui.
3: Porque o sol tá de estralar.
1: Olha
3: ó.
1: A alegria dela.
4: Peraí, não entendi nada. Hã? Ele falou que a chuva tá de canivete e que o sol tá de estralar?
5: Vó, ele disse que tá chovendo muito. Mas você tem que tá feliz.
1: Sol e chuva, casamento de viúva.
4: Tá chovendo?
5: Chuva e sol, casamento espanhol.
4: Peraí, eu não entendi. Tá chovendo sol aí, é isso?
3: Tá chovendo sol, vó.
4: Bem, você é casado? Você é casado, Bem? Você é casado?
3: Sou casado, mas tô disponível pra senhora.
0: Aí, velho.
4: Vem, é teu rego.
3: Ô, vó.
4: Oi, bem.
3: E aqui é a Mauri Massa ainda, hein?
4: Massa de quê?
0: A Mauri Massa.
4: Eu tenho um menino na escola que chamava Robertão Massa.
0: É, né?
4: Era massa muscular pura em todo o corpo. Ô, bem, eu vou ver aqui sua foto. Você é bonitão, hein?
3: Tô.
4: Olha bem.
3: Gato, né, vó?
4: Parabéns, custódio que se cuide, viu?
0: A Mauri, se fosse pra falar algo bonito...
4: Acho o número dele fora do ar, por favor.
0: Bonito pra vó.
5: Que isso, vó, ele é casado.
0: O que você falaria pra nossa querida vovó?
3: Pra vovó, você é um sonho de consumo de qualquer homem.
4: Vocês estão vendo? Vocês estão vendo?
0: É.
4: Eu ia falar por quê? Não, porque a gente gosta de carro.
0: Vó.
4: Me chamando de...
0: E ele é bonitão,
4: ele
0: hein?
4: Ele é bonitão, olha aí, ó.
0: Olha, cabelos grisalhos.
3: A família Massa é tudo bonito, ó, o Carlos Massa aí.
4: É puro bonito.
0: Obrigado, querido. Ele é bonitão, vó.
4: Eu gostei, ó. Ô, Mari, vê o número dele depois. Rio Claro, por onde é? Castelo Branco?
0: Ô, vó, só um sonho de consumo pra que ele tava brincando, tá?
4: É Castelo Branco ou Bandeirantes, por onde eu vou
0: tá
4: lá?
0: Tá bom, tá bom. A Maurinho, vamos lá?
4: Ah, tá no ar ainda, tá no
0: tá,
4: ar.
0: Tá no ar, vó,
3: vamos
0: tá no ar.
3: Lá. Eu liguei mais pra participar, porque eu escuto todos os dias vocês, cara.
0: Que beleza.
3: Vocês alegram a gente aqui pra caramba. Rio Claro, peso... Ouve vocês, viu?
0: Alegria toda nossa em saber que você tá acompanhando a gente. Um beijo para todo mundo de Rio Claro. E lembrando, Amauri, pela sua participação, você acaba de ganhar...
1: um copo térmico personalizado Brimex.
0: Coisa boa. Atenção, hein? Preparado?
3: Preparado, vamos
0: lá. 1, 2, 3, valendo. Qual oceano banha a costa do Brasil?
3: Banha a costa do Brasil?
0: Sim.
3: Pacífico?
0: Não. Você não sabe, pula.
3: Não é? Pula.
0: Qual mamífero terrestre possui a mordida mais forte do mundo?
3: O leão?
0: Não.
3: é a baleia?
0: Não, se não sabe, pula.
3: Pula.
0: Em qual estado brasileiro fica a Chapada das Mesas?
3: Misericórdia, pula.
0: Quem escreveu Romeu e Julieta?
3: Avó.
4: Não foi.
3: Avó.
0: Ai, meu Deus.
3: Olha,
0: meu
3: amigo, eu escuto vocês todos os dias. Certo. Hoje que eu vi tudo, mas eu falei, eu quero participar porque vocês são nota 10. Continua animando o povo brasileiro, porque o povo brasileiro tá precisando disso daí. Viu?
0: É verdade.
1: Valeu.
3: Carlos Massa aí, com meu pai é Antônio Carlos Massa, hein?
0: Olha,
3: meu pai, minha avó é primo do pai dele.
0: Rapaz!
1: Olha!
0: Parente, então.
1: Parente do patrão.
0: É, e você sabe. E você sabe que eu sou Naldinho Massa.
1: Mentira!
0: É, eu sou meio parente.
3: Ai, que beleza, né? O legal, você sabe o que é? Quando o Ratinho começou a fazer o rádio, lá atrás. Rapaz, quando nós saímos, meu pai falava assim, né? Não fala o sobrenome. Porque ele tacava os bandidos, os ladrões, nossa! Aí, então eu chegava assim no lugar, qual é seu nome? É a Mauri Mazi.
0: Mazi.
3: Rapaz do céu. Hoje não, né? Hoje a gente fala o Massa com alegria, porque esse homem aí é guerreiro, né?
0: É sensacional.
5: Ele é massa.
0: É massa de verdade. Mauri, um abraço pra você, tamo junto sempre, meu querido.
3: Obrigado, um abraço para vocês também.
0: Valeu. Beijo, Mauri.

0: malhar e voltar.
1: Jatinho?
0: Jatinho. Jatinho.
2: Que
0: chique. É isso mesmo que está acontecendo com a Vivíbora.
1: Ai.
0: Virgínia Fonseca. Ela fez um post dizendo que apesar da vontade de viajar para Goiânia treinar na Uijin, na academia na qual ela é sócia, ela decidiu ficar em São Paulo. E essa decisão ocorreu logo após a repercussão da viagem de jatinho entre as duas cidades apenas para fazer exercício. Porque o que que aconteceu? Vivi pegou o jatinho dela, saiu daqui, foi para Goiânia malhar e voltou. E ela disse que acordou essa semana, novamente, que ela tava com muita vontade de ir pra academia, porque lá é diferente. Pegar o jatinho dela, ir pra academia pra malhar.
1: Quem pode, pode.
0: Aí eu vou dizer, quem pode, pode. Vou começar agora. Quem não pode, se sacode.
1: E a academia na esquina da sua casa.
0: É só dar 10 passinhos.
1: Olha só, gente.
3: Coisa mais linda, academia.
0: E... Vou me inspirar nisso.
1: Verdade, por favor.
0: Vou agora pegar o meu,
1: agora,
0: meu patinete.
1: Agora é muito chique. Vou pegar meu jatinho pra ir pra academia.
0: Não é esquetérrimo, né?
4: Eu também tô pagando a academia faz 60 dias. Mas até agora não emagreci, não juntei nada. Acho que eu vou ter que ir lá pessoalmente.
1: Ai, ai, ai. Vou te contar.
3: Meu Deus.
1: Ai, contador de histórias, por favor, dá tempo, viu?
3: 12:52 na massa. 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
1: Vamos lá.
3: Meu Deus. A história de Alceu Valença. Um grande cantor. Alceu Valença.
1: Sim.
3: E a história de Almeu Valença. Pouco não perdam, como diria Neto.
1: Ai, ai,
3: a história
1: ai.
3: Dos elefantes.
1: Sim.
3: Qual diria Milene? E do Zele depois. Os elefantes e do Zele depois.
1: É boa, gostei.
3: E a história do Ptolomeu.
1: Hã?
3: E a história do Pitolo?
2: Mia.
3: Seu, certo. Amor de Deus, é só palhaçada.
1: A gente volta daqui a pouquinho. Esse é o Turma da Massa para todo o Brasil.
3: Balança.
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2: Boa, mestre. Obrigado pela companhia para você que está curtindo pela primeira vez ou acompanha sempre. Receba aqui o nosso abraço e também todo o nosso carinho. Carinho agora. Nós vamos receber a Marlete, que tá ligada com a gente. Marlete, tá tudo bem aí, menina? Boa tarde.
3: Boa tarde.
2: Boa tarde.
3: Agora melhor ainda, falando com vocês.
2: Que legal. Você fala da onde, meu anjo?
3: Gaspar, Santa Catarina.
2: Santa Catarina Gaspar.
0: Ah, que delícia. Beleza. Oi, Marlete, tá super preparada?
3: Olha, tô tentando, mas... eu escuto todo dia, agora vamos ver o que cai, né?
0: Vai, já deu já deu certo.
2: É isso aí,
4: pessoal. Mas já ganhou o copo da Brimex, Marlete.
3: Ai, obrigada.
2: Vai. Eita, que a vó chegou.
3: Oi, vó.
4: Oi, bem.
3: Oi.
4: Oi, Eliette.
3: Bença, vó.
4: Oi, bença, Eliette. Oi. Eliette.
2: Ah, que gracinha, pediu bença.
3: Marlete.
2: É Marlete.
4: Oi.
2: É Marlete.
0: Marlete.
2: É Marlete.
4: Que rima com chiclete.
2: É.
4: Que rima com bolete.
2: E com mobilete.
4: Com mobilete. Ô, bem, tá chovendo aí ou tá muito sol? Fala que tá chovendo pra eu ficar feliz, senão eu fico triste.
3: Tá, vó, tá chovendo, vó. Eita,
2: vó gosta. Eita, que ela chega a engasgar, meu Deus.
4: Não, não é, é a felicidade, seu bobão.
2: Ai, ai,
4: ai. Marlete, você é casada, bem?
3: Não, sou viúva, vó.
4: Meu Deus do céu, eu olho pro custódio, eu fico só vendo o dia.
2: Ô, vó.
4: Eu tenho medo.
2: Vó, posso falar um negócio pra senhora?
4: Medo disso que ela falou.
2: Ei.
4: Oi.
2: Olha pra mim.
4: Não, não quero.
2: Olha, vó. Presta atenção.
4: Tá, eu vou olhar, tá bom.
2: Ei. É. A única.
4: Nossa, que duas horas a pessoa ficou ouvindo.
5: A única. O estádio tá gelado.
2: A única certeza que a gente tem, vó.
4: Custódio, guarda.
2: É que todo mundo vai.
4: Custódio. Custódio. Acorda ele
5: tá
4: aí.
5: Tá gelado.
2: Ai, ai, muito
4: que
2: bem.
4: Medo de ficar vivo.
2: Voltamos com a Marlete. Ô, oh, Marlete.
4: Custódio.
2: Ai, o papo tá bom.
4: Acorda aí!
2: O papo tá legal. Oh. Vamos pro nosso investigão. Calma, vó. Ei.
4: Tá.
2: 40 segundos pra você. Mestre, ela pode ganhar...
5: R$550.
2: Atenção, Marlete. Um, dois, três, valendo. Qual oceano banha a costa do Brasil?
3: O Oceano Atlântico.
2: Muito bem. Qual mamífero terrestre possui a mordida mais forte do mundo?
3: É o crocodilo de água salgada?
2: Não, minha linda.
3: Pula.
2: Quem dirigiu a trilogia do Senhor dos Anéis?
3: Pula.
2: Quem escreveu Romeu e Julieta?
3: Pula.
2: Marlete, qual mamífero terrestre possui a mordida mais forte do mundo?
3: Não, não sei. Não é o crocodilo.
2: Ah, não é o crocodilo.
0: Ah, Marlete.
2: Ah, não é.
3: Não,
2: não. Não, fica para uma próxima oportunidade. A gente agradece demais a sua participação e foi uma delícia poder falar com você, minha linda.
3: Obrigada a vocês.
2: Um beijo.
3: Eu digo isso a vocês, tá? Vocês são maravilhosos.
2: Tá bom, meu amor.
0: Obrigada.
2: A gente que
0: beijo,
2: agradece.
0: Marlete.
2: Você que é maravilhosa, um beijo. Ô, mestre, diga lá.
5: R$600.
2: R$600. 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
2: 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E o horóscopo?
0: O Lude tá esperando. Leão!
7: Luciano, pensamento positivo para começar esta quarta-feira com pé direito. Deixe o seu dia se contagiar com muito bom humor. O Lud é bem-humorado, né?
0: É.
7: Assim você transmite uma energia super positiva. Todo mundo vai querer ficar ao seu lado e você faz ainda mais sucesso como de costume. A cor é roxa e o número de sorte é 97.
0: Virgem.
7: Os virginianos precisam ser mais flexíveis na hora de conversar com os outros. As respostas não cairão do céu, por isso você precisa negociar, virgem, com muita cautela. Atenção ao ciúme excessivo, que pode prejudicar o amor. A cor é lilás e o número de sorte é 20.
0: Daqui a pouco, Libra e Escorpião.
2: Já, já, não saia daí, continue aqui no Turma da Massa.
8: Escorpião, eu falo, às vezes a pessoa ri.
2: É.
8: Eu sou do dia 2 de novembro, cara. Sério, dia de finados mesmo.
2: 2 de novembro.
8: 2 de novembro.
2: É.
8: E beijo pra mamãe Sônia também, obrigado pelo carinho.
0: Conhecer sua mãe.
8: É isso que eu ia falar, obrigado. Eu sou suspeito pra falar, mãe é mãe, e obrigado pela Milênia e o carinho com a minha mãe lá no Serete.
2: A dona Sônia, um beijo.
0: Lá no Parque Serete, gravar na festa mexicana, aí a mãe do bailarino tava lá.
2: Que legal.
0: Tirei foto com ela.
8: Obrigado. Daqui a pouco vou postar lá a foto.
2: Beijo, beijo, beijo.
8: Obrigado.
2: Hoje é o dia do elefante, tem piada de elefante aí?
0: Tem. Qual é a doença que afeta o elefante?
2: A doença que afeta o elefante?
8: Lá vem.
2: Só pode ser a...
8: Elefantíase.
2: 5, 4, 3, 2, 1.
0: É? Não, é trombose.
7: Ponto! Ponto!
2: Ai, ai, ai.
9: Olha para a rede.
2: Para a rede, mestre.
9: Então vamos lá. O governo federal dispensa o chefe de gabinete da SECOM e transfere servidor para a Casa Civil. Leonardo dos Santos Dantas deixa o cargo da chefia na Secretaria de Comunicação para assumir uma vaga de coordenação na área de auditoria interna sob gestão de Miriam Belchior. Portanto, o chefe de gabinete do SECOM está com as malas prontas.
2: Olha, a Câmara instala comissão especial para analisar redução da maioridade penal hoje. O colegiado inicia debate sobre PEC, que altera a idade penal de 18 para 16 anos, com a expectativa de que o plano de trabalho do relator Mendonça Filho seja aprovado imediatamente. Mas voto do parecer deve ficar para depois das eleições. Turma da Massa continua para todo o Brasil e tem beijo para Célia de São Vicente, São Paulo. Tá ligada com a gente, Célia, tá aqui no coração da gente. O Rodrigo Pacheco de Curitiba, capital de todos os paranaenses, aquele abraço.
8: Isso aí é o que o Cebolinha fala?
2: O quê?
4: Ela não é brincalhona, ela é Célia.
0: Ai. Ah, que belezinha.
4: Opa, será que vai chover? Sou eu, Cascão, hein? Olha só aí.
10: Oi, sou eu, Magali. Eu sou igual a Milene, sou a personagem da Milene.
4: Uai, sou! Agora eu, Chico Bento, tô aqui com vocês agora.
0: Ah, oh, que belezinha.
10: Cebolinha, Cebolinha.
4: O que o Cebolinha falou pra Mônica? Não sei o que ele falou.
10: Eu conto piada pra você, mas sou a Magali.
2: É boa, mestre, é boa.
4: Gostei.
2: Agora tem curiosidade.
0: Vamos falar de... Olha, nas primeiras décadas de 1900, quando a medicina tradicional considerava os bebês prematuros inviáveis, teve um cara chamado Conner que financiou o tratamento dessas crianças e cobrou ingresso do público para vê-las em incubadoras lá na Europa, utilizando dinheiro para manter os profissionais qualificados sem custo para o país. Apesar das críticas iniciais de médicos que viam a exposição como um espetáculo sensacionalista, essa iniciativa alcançou uma taxa de sobrevivência superior a 85% e ao longo de 4 décadas demonstrou a eficácia do tratamento intensivo neonatal, pressionando os hospitais a adotarem a tecnologia até o encerramento dessa atração nos anos de 1940. Hoje as incubadoras fazem parte de todos os hospitais. Nossa, que interessante, gente.
2: Curiosidade com a Milene aqui no Turma. Já tem mais, hein? Quero aproveitar para dar um pulinho lá em Campo Grande, Mato Grosso do Sul, porque o Fernando Campos... Ele tá ligado com a gente. Alô, Fernandão, aquele abraço, hein? Bete, quando você me olha assim...
0: Olha, vou falar. Uma bomba. Uma bomba. Tá acontecendo aí nas redes sociais, o Carlos Alberto de Nóbrega falando, a ex-mulher dele, Andréia de Nóbrega, a atual esposa, a doutora Renata, enfim, o que que aconteceu? Andréia de Nóbrega foi fazer um podcast, e nesse podcast, ela comentou que a entrevistadora perguntou pra ela se foi ela que se separou do seu Carlos. Ela disse que não foi ela, que foi o seu Carlos que se separou dela. E ela diz que na época, seu Carlos se apaixonou por outra e ele saiu de casa, eles se separaram. E aí, subentende-se que seria a atual esposa do Carlos Alberto de Nóbrega, a Renata, a doutora Renata, que é uma querida, por sinal. E aí o Carlos apareceu nas redes sociais dizendo que quando eles se separaram, ele e Andréia de Nóbrega, os advogados falaram que nenhum e nem outro poderia citar o nome, nem o seu Carlos falar da Andréia, nem a Andréia falar do seu Carlos. A Andréia falou nesse podcast. E a doutora Renata, que é a atual esposa do Carlos Alberto, ficou muito brava porque ela quis dar a entender que a mulher do Carlos Alberto teria sido amante dele e ele saiu de casa por conta dela. E a doutora Renata ficou muito chateada, entrou nas redes sociais, falou com os jornalistas e disse que ela conheceu o Carlos Alberto de Nóbrega 8 anos após ele ter se separado da Andréia de Nóbrega.
2: Certo.
0: Né? E aí eles namoraram, noivaram, casaram, estão casados até hoje. Ela super cuida do Carlos, enfim, eles são um casal lindinho, ela cuida mesmo do seu Carlos, é muito bonito de ver. E aí deu um bafafá, porque ela chama a Andréia, ela diz que o recado é pra Andréia de Nóbrega mesmo, ela fala, você conhece, a doutora Renata disse que ela foi pras redes sociais dar esse parecer dela, esse recado, essa direta pra Andréia de Nóbrega, porque os filhos dela chegaram pra ela e falaram, mãe, isso não é verdade, a senhora não vai falar nada, porque ela tem 2 filhos, a doutora Renata.
2: Certo.
0: E aí ela falou, não, ela não pode ficar falando isso. Então ela foi pras redes sociais e falou, mandou um recado pra Andréia dizendo, olha, você sabe que eu conheci o Carlos depois de 8 anos que ele tava separado de você, a gente namorou, noivou, casou, a A gente tem um relacionamento muito maravilhoso. Você já veio na minha casa, você me conhece.
2: Sim.
0: Então, o tá pegando fogo aí. O trelelê, tralalá, tá pegando fogo. Tá instalando o chicote aí.
2: Sim.
0: É. A Renata, atual esposa, foi pras redes sociais, falou pra Andréa. Vamos ver se a Andréa vai responder agora. Mas ela está proibida de falar do seu Carlos. O seu Carlos falou que se ela falar, dessa vez ele não vai perdoar. Ele vai meter um processo no André de Nobre.
2: Será que teremos mais capítulos dessa história?
0: Eu acho que se eu fosse ela, eu ficava bem quietinha, chato, né? Assim, muito chato.
8: A gente tem o privilégio lá de conviver, né, no mesmo corredor de estúdios. A gente vê, claro, sabe o chamado vovozinho, a pessoa que tá idosa, aí, né, já tá com a cabeça com alguma coisa. O Carlos Alberto é completamente o contrário. Ele não é um senhor de 90 e poucos anos. Ele é um.
11: Ele é fora do comum, gente.
8: Garotão de 90 e poucos. É impressionante.
0: É verdade.
11: É impressionante mesmo.
8: É assustador, sinceramente. Beijo, seu Carlos e Marcela aí. Beijo.
2: Turma da Massa para mais de 90 emissoras espalhadas pelo Brasil. Tá na hora de pagar um intervalo para o bloco.
11: É.
2: E a gente segue para São Paulo.
11: São Paulo.
2: Daqui a pouco
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1: Boa, mestre. Voltamos agora para todo o Brasil. São mais de 90 emissoras espalhadas pelo território nacional e você está aqui na Massa FM. E quem participa do nosso bexigão, sabe quem?
2: Quem?
1: É o nosso querido Edmilson. Boa tarde, tudo bem?
3: Boa tarde, tudo
1: boa
3: bem?
1: Boa tarde, Edmilson. Que alegria ter você com a gente aqui no bexigão, hein? Sabia que você pode levar essa grana acumulada, meu irmão?
3: Opa, a minha esperança é essa.
1: É isso aí. E você
2: tá preparado, Edmilson? Desculpa, Naldinho.
1: Imagina.
3: Opa.
2: Tá preparado? Ah, muito bem.
1: Tem acompanhado aí o bexigão, é? Tem anotado as perguntas?
3: Tô acompanhando.
1: Então, Beth, ele é um forte candidato a levar a grana.
2: Oba, boa sorte pra você, mas se ele não levar a grana, ele leva um copo personalizado da Brimex.
1: É, isso aí, vai receber em casa.
0: Pode levar R$600.
1: Pode, sorte só tem quem acredita nela.
2: Com certeza.
1: E quem não arrisca,
2: não petisca.
1: Boa, Beth, você está impecável hoje, Beth.
2: Muito obrigada, Nandinho.
4: Alô.
1: Ô, vó.
4: Oi, alô.
3: Oi, bem.
4: Quem tá rindo aí?
1: Sou eu, vó.
4: Ah, você?
1: É que eu fiz aqui uma frase, a Beth completou. Vou fazer com a vó. Cochilou o cachimbo.
4: O teu rego fica em cima. Seu bobo. Seu xarope.
2: Não era essa resposta,
4: bobão.
2: Vó.
4: Bobalhão.
1: Ai, Edmilson.
4: Daniel, eu quero falar com o Edmilson.
1: Não dá pra brincar com a vó. Vai lá, Edmilson, fala com a vó.
3: Fala, vó.
4: Edmilson, você é casado, bem?
3: Graças a Deus, sim.
4: Você tem filhinho ou filhinha?
3: Tenho filhinho, Joaquim.
4: Joaquim, que lindo. Joaquim é o nome do tio do Robson. Beijo pro seu Joaquim lá. Beijo, tio. Alguém vai te ajudar? Você vai fazer com Deus, que é o principal.
3: É, eu e Deus hoje.
4: Ah, boa sorte, viu? Eu não quero perguntar se tá chovendo, nem aguenta mais.
1: Tá bom, né, vó? Já tá bom já, né?
4: Nem aguenta mais.
1: É isso aí.
3: Mas tava chovendo.
1: Ah, olha! Que isso, vó?
4: Custódio até agora tá imóvel.
1: Vamos lá. Posso soltar o tempo, vó?
4: Pode soltar o que você quiser, bem.
1: 40... 40 segundos.
4: Escapou.
1: Mestre, qual que é o valor?
0: R$600.
1: 1, 2, 3, valendo, Edmilson. Violeta e azaleia são tipos de quê?
3: Flor.
1: Muito bem. Quem dirigiu a trilogia O Senhor dos Anéis?
3: John Ronald Rule?
1: Não é.
3: Pula.
1: Quantos pares de cromossomos tem uma célula humana normal?
3: Pula.
1: Quem escreveu Romeu e Julieta?
3: Shakespeare.
1: Muito bem, quem dirigiu a trilogia O Senhor dos Anéis?
3: Peter Jackson.
1: Boa, quantos pares de cromossomos tem uma célula humana normal? Ai. Chegou perto, Edmilson, mas acabou o tempo, viu? Ai, faltou uma pergunta, só que ele respondeu depois que acabou o tempo, não vale.
3: A minha esposa respondeu essa daí fácil, é professora de biologia.
1: Ah, ia tirar de letra, com certeza. Mas Edmilson, a gente agradece demais a sua participação, até uma próxima.
3: Valeu, obrigado.
1: Valeu, Edmilson, abraço. Um abraço pra você, tamo junto sempre. Ô mestre, valor acumulou, hein?
0: R$650.
1: É isso aí, minha gente. Bora mandar sua mensagem. Eu quero participar do bexigão. A Milene não está aqui. Por favor, Beth Guzzo.
2: Libra. Librianos, o que está dentro de vocês é o que conta nessa quarta-feira, tá? Por isso, procure por respostas que apenas você pode dar. Tudo isso sem se estressar. Os librianos podem se colocar em primeiro lugar, desde que não ajam com egoísmo. A cor é bege, o número de sorte é 18. Escorpião. Hoje é bom que você fale com pessoas diferentes, Escorpião. Talvez você não se sinta à vontade com algumas delas, mas não seja grosseiro, tá? Cumpra suas responsabilidades do dia também. A cor é laranja e o número de sorte é 12.
1: E daqui a pouquinho tem mais, Beth.
2: Tem Sagitário e Capricórnio.
1: Legal, atenção Sagitariano, Capricorniano. Daqui a pouquinho tem o seu signo em evidência aqui no Turma da Massa. É o seu horário de almoço mais divertido e informado. Vou aproveitar para mandar abraço pro Marcinho, viu, mestre? Lá em Apucarana acompanhando a gente, hein?
0: Marcinho, abraço.
1: Alô, Marcinho, Apucarana, Estadão do Paraná, muito obrigado pelo carinho. E venta pra caramba lá em Apucarana, né, mestre?
0: É uma cidade alta. Cidade do vento.
1: É isso aí. A Cassiane de Florianópolis também tá ligada com a gente. Cassiane, muito obrigado aí pela sua participação, acompanhando também o Turma da Massa. A Áurea de Souza Machado tá recebendo também o nosso abraço. É de Barra Velha, Santa Catarina.
0: E lá em Faxinal, Robilson está ouvindo a programação e pronto com a aparelhagem para trabalhar na eleição.
1: Legal! O nosso contador de histórias, ele tá por aí?
5: 13 horas. 29 minutos na Massa, Rádio Mais Humilde do Brasil.
1: Sim.
5: Daqui a pouco a história da algema.
1: Algema.
5: Todo mundo sabe, segurança pública.
1: Sim.
5: Como é a história da algema? Uh-huh. Ou a história da algrite? Ou a história da alsussurre? Não é só gemer, não é verdade? Pelo amor de Deus. Daqui a pouco a história do ovo.
1: Do ovo.
5: Do ovo de cavalo.
1: Sim.
5: O ovo de coelho.
1: Uh-huh.
5: E a clavícula da cobra. Daqui a pouco... Não pode perder.
1: Ai.
5: E a história do meu amigo Gaspar. Ai, meu amigo Gaspar.
1: Gaspar.
5: E depois virou Gaspimpar. Balança aqui agora, pelo amor de Deus.
1: Pra rede.
0: Olha, não sei se foi sorte ou foi azar. Esses dias saiu um prêmio de 164 milhões na Mega Sena. E começou com 3 milhões novamente. E não é que foi um camarada lá e acertou os 6 números. E ele levou 3 milhões. Ele não podia ter acertado quando estivesse acumulado, né?
1: Verdade.
0: Foi azarado, pelo jeito.
1: Ai, ai.
4: Eu concordo com você.
0: Levou 3 milhões de reais. E quase 3 mil apostadores acertaram a quina e a quadra.
1: Muito bem, mestre. Anvisa derruba a proibição de venda e propaganda de medicamentos em plataformas digitais. A agência acompanha a nova legislação federal e libera marketplaces e aplicativos de entrega para mediar o comércio de farmácias. Mas ressalta que a operação ainda depende de regulamentação específica. Turma da Massa continua para todo o Brasil. Para você que está curtindo a gente aí, muito obrigado pelo carinho. Está curtindo aonde? Em casa, no trabalho, no trânsito? Qual cidade, qual região do Brasil, por qual Massa FM você está curtindo? Bora mandar sua mensagem.
4: Eu falo pra você, ó.
1: Ei,
4: foi abrir aqui. Olha, sabe quando tem a notificação, você só arrasta,
1: sim,
4: lá em
1: cima? Notificação, arrastou assim.
4: Aí eu tô aqui, eu estou evitando a caixa de mensagem. Aí tem a notificação. Eu arrastei a notificação, a primeira coisa que eu li.
1: O quê?
4: Estou precisando. Ah, não dá! Não, por favor.
1: Ai,
4: por favor. Estou precisando.
1: Tem que estender as mãos.
4: Eu estendo a mão, estendo. Claro.
1: As pessoas que precisam.
4: Claro, estendo
1: ao
4: a mão.
1: Ao próximo.
4: Ao próximo.
1: Ao semelhante.
4: Ao anterior também. Por favor.
1: Ai,
4: agora estou precisando. Não.
1: Sabe o que eu quero?
4: Ei,
1: curiosidade.
6: Vamos falar do concreto, porque a gente só pode acreditar nessa vida no que é concreto.
1: É bem isso.
6: Chicão.
1: É.
6: O concreto utilizado pelos romanos na construção dos monumentos históricos duráveis como o Panteão e o Coliseu Sabia que ele possui a capacidade de se regenerar sozinho?
2: Nossa.
6: Ao contrário do material moderno que racha em poucas décadas. Os cientistas descobriram que o segredo dessa longevidade está no uso de cinza vulcânica, combinado com uma técnica específica de mistura que permite o concreto fechar suas próprias fissuras de forma automática assim que entra em contato com água da chuva.
2: Olha
6: isso, gente.
2: Cinzas vulcânicas.
5: Eu lembro.
6: Naquela época.
0: Nossa.
5: Eu lembro.
1: Vovô lembra.
5: Quero relembrar Marco Antônio, Júlio César, Ramsés II.
2: Eram seus amigos?
5: É. Meus amigos.
6: O Nero era seu amigo?
5: O Nero tá fogo, não, viu? Ele é fogo, esse Nero.
1: Não
5: olha,
1: vai me falar que o senhor tomou café.
2: Tomou, claro que tomou.
1: Com
2: você
1: algum
2: acha que
1: deles?
2: Não? Já almoçou, jantou,
0: ele
2: obrigado.
0: Ele paquerava a Cleópatra.
1: Não! Vovô. É verdade que ela arrastava uma asinha pro lado do senhor?
5: Então, a Cleo.
6: A Cleo.
5: Ela dá umas arrastadas lá. Mas eu, a Nefertiti eu achava mais interessante. Mas ela me deixou e foi lá pro Coliseu e ficou
6: nunca
5: lá.
6: Nunca acharam onde está a tumba dela, né?
5: Da Nefertiti.
6: Da Cleópatra.
2: De quem, Milene?
6: Cleópatra.
1: Ai,
6: onde será que ela tá?
1: Onde será?
2: Será que ela morreu
6: mesmo?
2: Eu acho
6: que ela não morreu.
1: Eis a questão.
7: Depois até falo do Dr. Zahi Hawass, que é o maior gênio da história, na minha opinião, de negócio de Egito.
1: Muito bem.
2: Parece que o clima esquentou entre Carlinhos Maia e Lucas Guimarães. Ontem, sabe que eles estão separados, né?
6: Sim.
2: E aí ontem os dois tiveram uma nova recaída.
1: E
2: sabe aonde eles surgiram nas redes sociais?
1: Onde?
2: Tomando banho juntinhos no momento íntimo.
6: Que
2: beleza. E esse encontro foi compartilhado de forma divertida pelo Carlinhos Maia nos stories do Instagram. E os dois prometeram que essa seria a última vez da galera ver os dois os dois juntos. Ele disse: estou falando sério mesmo, Carlinhos falou. Da minha parte, foi a última vez. Aí o Lucas falou, coisa chata isso, você que me agarrou.
1: Sim.
2: Eles começaram a meio que discutir nesse vídeo, né? Mas olha, gente, eu costumo dizer, que onde há fumaça...
1: Bomba! Ai, muito bem, gostei.
2: Vamos ver o que vai acontecer dessa amizade colorida.
1: Será que terá mais um banho?
2: Será que eles vão voltar?
6: Recaída.
2: Ou será que eles vão ficar nessa amizade colorida por um tempo?
1: Vamos aguardar
2: cenas dos próximos episódios.
8: Por favor, gente, o que tá acontecendo, gente? O que tá acontecendo? Vai ter o Carlinhos Maia. O Lucas, nossa, que coisa incrível. Vem aí o reality Sônia's House. Se inscrever, basta você comprar um kit e vai ser anunciado. Obrigado, gente.
1: Muito bom. Esse é o Turma da Massa para todo o Brasil.
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2: Legal, que bom que você tá acompanhando a Massa FM. Olha, tem aqui a Keila Sabrine Lacerda de Blumenau, Santa Catarina. Blumenau tá aqui no coração da gente também, muito obrigado pelo carinho. Você pode mandar a sua mensagem, o Márcio Fernandes Dornelles. Alô, Márcio, muito obrigado pela sua participação. E você tá curtindo a gente aonde? Bora mandar mensagem, 11-3509-9290. Sabe o que eu quero saber agora? Pois não.
3: Deixa eu mandar um beijo, acabei de receber um WhatsApp aqui de um querido que eu tô com saudade, do Sandro Becker, que tá ouvindo a gente.
4: Ah, legal. Que legal.
3: Um beijo, Sandro. Beijo no seu coração, querido.
4: Eu fui lá no Ratinho.
2: Sandro Becker.
3: É, Julieta tá.
4: Tá me chamando, Julieta.
2: Boa. E agora tem curiosidade.
4: E os signos já falaram?
2: Ah, já, mas tem mais.
3: É, agora o próximo...
4: Sagitário, Capricórnio.
2: É, isso.
4: Aquário e Peixe.
3: Isso.
2: Muito bem.
4: Sabe quando você aprende uma palavra nova ou decide comprar um carro específico e de repente você começa a ver essa palavra ou esse carro em todo lugar?
2: Já aconteceu isso.
4: Sabe o que acontece?
2: O
4: nosso cérebro, ele começa a selecionar e priorizar essa informação visual de forma consciente. Aí, a ilusão de frequência é uma peça que o nosso cérebro prega na gente, e acontece em duas etapas: atenção seletiva e mania de confirmação. Primeiro, quando você entra em contato com alguma coisa nova, a sua mente entende que aquela informação é importante e passa a focar nela de forma automática. Aí depois, cada vez que você reencontra essa palavra ou esse objeto, o seu cérebro reforça essa ideia de que aquilo virou uma grande novidade ou que está surgindo mais vezes, quando na verdade o item sempre esteve ali, mas era ignorado pelo nosso cérebro, por ser considerado um detalhe sem importância.
2: Impressionante.
4: Que medo.
2: Sabe o que acontece? Quando você vai comprar um carro, você, que é um modelo, você não para de ver esse modelo mais.
4: É verdade.
2: Já aconteceu isso com vocês?
4: É, porque passa a ser uma prioridade no nosso cérebro.
2: Aí
4: você começa a observar mais. Antes ignorava.
1: Quem cria boi fica desesperado quando vê uma moita de capim verdinha. Nossa senhora, minha boiada aqui.
4: Ah, que belezinha. É,
1: começa a ver pasto.
2: Nossa, mestre.
3: Que loucura, né?
2: É legal também aí, ó. Viu? Vamos fazer o seguinte.
4: Quando você vira ginecologista?
2: Ai,
3: meu Deus.
2: Beth,
3: vamos falar dela. Polêmica. Marqueteira. Roberta Miranda agora aparece numa polêmica. Por quê? Ela decidiu fazer uma homenagem pro grupo sul-coreano BTS, sabe? Os coreanos BTS, que eles são maravilhosos. O que ela fez? Ela é danada, né? Ela se vestiu de lilás, de roxo, que é a cor do grupo, né? Eles sempre usam roxo. E colocou no show delas, eles no telão, assim, aparecendo a imagem deles. Aí, o que aconteceu? Ela disse que os fãs ficaram com ciúmes por conta dessa repercussão. Durante esse show que ela fez no Rio Grande do Norte, ela contou que percebeu a reação de ciúmes por parte de alguns fãs. E ela, claro, usou o bom humor para deixar claro que o seu carinho pela banda não diminui o afeto que ela sente pelo próprio público. Em um vídeo publicado no seu perfil no Instagram, a Roberta reforçou que ela faz parte do Fandom Army, que é o fã-clube deles. Olha que loucura! E ela disse não enxergar qualquer conflito entre os seus admiradores e os fãs do BTS. A Roberta também pediu que os seguidores encarem com naturalidade a sua paixão pelo grupo. Ela é danada, né? Ela é marqueteira, né? O BTS faz sucesso mundial e ela pegou uma caroninha aí, mesmo sendo fã. Ela, olha a cabeça dessa mulher. Ela foi até lá, ela é fã deles. Mas ela falou, que tal colocá-los no meu show?
4: Esperta!
3: Vou fazer um barulhinho, né? E fez um barulhinho, além dela revelar que ela é do fã-clube, sim, e que ela não quer conflito, que ela respeita os fãs dela, certo. Que os fãs dela têm um lugar especial no coração dela, e o BTS também, porque ela também é fã. Roberta, você é danada, hein?
1: Ou se é...
0: Banda! Ô, peixinho. Deixa a letra lá, minha música.
1: É boa.
0: Só tchum.
1: Ai, ai. Tchum. Sucesso do Xim. Pra rede agora, mestre.
5: Olha a informação. Entidades de imprensa repudiam decisão de Moraes que violou o sigilo de fonte de jornalista Albert Anner e Fenage. Publicaram notas contestando a operação de busca e apreensão contra o informante do repórter Luiz Pablo, classificando a medida como uma ameaça constitucional ao livre exercício do jornalismo. E no jornalismo, a fonte de informação sempre foi inviolável, e agora os que apoiaram o Moraes estão vendo que chegou realmente numa situação constrangedora.
1: Turma da Massa para todo o Brasil, Fernando Martins de Atibaia tá curtindo a gente também.
4: Sagitário.
3: Os sagitarianos estão ansiosos. Até parece que essa quarta-feira é o último dia das suas vidas, sagitarianos. Pode ir parando, viu? Pés no chão. Mantenha os seus olhos bem abertos, porque algumas oportunidades bem interessantes estão pintando por aí. A cor é rosa e o número de sorte é 22.
4: Capricórnio.
3: Capricórnio, você não é dono da verdade. Portanto, seja sensato na hora de agir com os outros. Também não adianta agir com autoridade, porque as pessoas só farão o que você quer se elas te respeitarem. A cor é vermelha e o número de sorte é 35.
4: Aquário.
3: Fernando, que acabou de mandar mensagem aqui. Os aquarianos geralmente sabem como agir, mas não sabem o que querem. Ou seja, seu lado estratégico acaba sendo inútil, a não ser que seja para ajudar os outros. Hoje é dia de pensar em você e usar o seu raciocínio para resolver alguns impasses. A cor é dourada e o número de sorte é 31.
4: Peixes.
3: Vamos começar uma longa caminhada hoje.

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0: 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Conforto em se sentir bem, meu Brasil. Acabou. Milene, beijo.
2: Beijo, até amanhã.
0: Valeu, Beth.
2: Beijo, até amanhã, se Deus quiser.
0: Bailarino, aquele abraço.
3: Abraço, até amanhã. Beijo.
0: Mestre.
4: Até amanhã, se Deus quiser.
0: É isso aí, amanhã tem mais para todo o Brasil. Obrigado pelo carinho sempre, sempre, sempre. É o melhor programa do seu horário de almoço.

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0: Oba! E aí, gente? Salve, salve, meus queridos. Como é que vocês estão? Tudo bem aí? Boa tarde. Estamos começando mais uma vez um programa maravilhoso, porque tem você aí do outro lado que faz da massa primeiro lugar no Ibope mais uma vez. Muito obrigado, viu? Bom, já vamos começar falando de presente, né? Você mais três amigos curtindo Beto Carreiro World. Se prepare para essa aventura maravilhosa e para você curtir e participar é fácil, né? Tudo que tem de coisa boa aqui é só mandar o WhatsApp pra gente que a gente tá ligado e coloca você no sorteio. 3297-3297, já imaginou? Olha, tem montanha russa, show ao vivo, áreas temáticas, zoológico, brinquedo pra toda a família. Ah, é bom demais, né? Então, manda mensagem, escreve Beto Carreiro, tá bom? No nosso prêmio da tarde, aquele cobertão Sherpa, mais um aquecedor a óleo, presentão pra espantar esse frio aí, né? E ainda, ó, pizza da Dina Pizza, aquele voucher pra você e mais alguém especial ir lá no buffet. E ainda um massa da de 10 que eu vou dizer pra você. iPhone 17! Pelo amor de Deus, quem é que compete com a rádio dessa, meu filho? Não tem ninguém, né? Por isso que é assim, em primeiro lugar, porque você merece, e a gente merece essa companhia maravilhosa que vocês dão pra gente. Então, bora começar essa tarde gostosa? Começamos com ela, a menina veneno, Zezé de Camargo e Luciano, Massa FM, a minha rádio é Massa, primeiro lugar do Ibope!
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0: 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Ah, que bom que vocês estão ligados comigo aqui, ó, gente. Oi, Amauri, boa tarde. Fernando Francisco dos Santos, Campo Comprido. Tô ligado na tarde da Massa, hein? Me coloca no sorteio dos ingressos para o Beto Carreiro, por favor. Já tá, Fernandão, fica tranquilo. Boa tarde, Amauri, até que enfim voltou, hein? Ótima semana pra nós. Pinhora, Pinho, não pode tirar 2 dias de folga que vocês já reclamam. Pelo amor de Deus, eu tava naqueles dias. Aqueles dias de dor de dentro, meu Deus do céu. Ó, oi, Amauri, Adilson Martins, tô aqui ligado, viu? Tô ligado com vocês, bacana, obrigado pelo carinho. Oi, Amauri, quero ganhar os ingressos para o Beto Carreiro, tá? Comemorar com meu marido, ó, a Ariana Rezende. Ah, ela do Campo do Santana, tá concorrendo também. E você, já mandou mensagem, gente? Não? Ah, não bobeia, né? 3297-3297, boa sorte pra você.
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0: Hits FM, a minha rádio é massa. Primeiro lugar do Ibope, Natan e Zé Vaqueiro, aproveita que eu tô obrigado. Ó, oh, minha gente, vou dizer pra vocês, hein? Vou dizer para vocês, não tá fácil pra ninguém, hein? Tem um monte de presente, um monte de coisa bacana. E além de tudo isso, tem pra você, sabe o quê? Os melhores programas e os melhores presentes. 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

0: Massa FM, a minha rádio massa, primeiro lugar no Ibope. Você curtiu junto comigo, hein, Guilherme? Santiago Magia é mistério. E o povo já tá ligado comigo? Claro que tá, mandando mensagem, mandando abraço, mandando recado e concorrendo aos prêmios.
1: Boa tarde, Maurício.
0: Opa!
1: Grande abraço aí, meu amigo.
0: Valeu, querido.
1: Toca uma música pra nós aí, rumo a Goiânia aí, do Leandro e Leonardo.
0: Ah,
1: aí.
0: Boa pedida.
1: Eu ofereço pra todo mundo que tá na escuta aí. E põe eu pra concorrer esse prêmio aí.
0: Já tá, meu garoto. Ó, as pedidos musicais nós vamos rolar às 5 da tarde nas mais pedidas, tá bom? Mas já vou anotar teu pedido aqui, meu irmão.
2: Boa tarde, Mauri, Daiane de Lima de Colombo, motorista aplicativo, tô ligadinha na melhor.
0: Ah,
2: que bom que você retornou, hein?
0: Obrigado.
2: Beijos, me coloca nos prêmios aí.
0: Valeu, já tá concorrendo sim, fica tranquila, tá?
3: Boa tarde, Mauri. Alessandra Rodrigues, aqui do Caiuá, sempre ligada na massa, e eu quero concorrer ao voucher da Dina Pizza.
0: Claro.
3: É isso aí, tá ligada?
0: Tá. Beijos. Bom. Valeu, obrigado pelo carinho também, tá?
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0: Massa FM, a minha rádio é massa. Primeiro lugar absoluto no Ibope. Você curtiu aí juntinho comigo, Milionários é Rico. Sonhei com você. Ah, e você que tá sonhando com prêmio bacana, com presentões, é só ficar ligado na Massa aqui, ó. Tá concorrendo. Boa sorte.
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14: Massa FM, agora 2h35.
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0: Márcia FM, a minha rádio é massa, primeiro lugar do Ibope, receita, música linda, né? Mariana e Matheus, rolando aqui na tarde gostosa da Márcia FM, tem gente comigo.
1: Boa tarde, Maurinho.
0: Tarde.
1: Tudo bem?
0: Voltou.
1: De volta na luta, né?
0: Tamo, beleza? Rapaz.
1: Serengueiro fazendo Rio Grande.
0: Ô, meu querido.
1: Ganhei ontem os quatro passaportes lá pro Beto Carreiro World, né? Mas hoje você mais alguma coisa,
0: mais,
1: beleza?
0: Credo.
1: Um abraço, minha rádio é massa.
0: Mas é isso aí, meu irmão, não pode desistir, que a sorte tem quem acredita nela, né? Claro, tá concorrendo sim.
2: Oi, Amauri, meu queridão. Aqui é Denise do Portão. Rimou, né? Tudo
0: rimou.
2: Bem, Amauri?
0: Eu tô bom, pra rimar mais
2: quero
0: ainda.
2: Quero participar do voucher dessa Dina Pizza,
0: claro,
2: aí também, tá bom? Tô tá numa bom. Dureza, rapaz.
0: Não me faz
2: quero
0: inveja.
2: Comer pizza. Um beijo, fica com Deus aí, me coloca nos prêmios.
0: Muito bem, tá certo, tá concorrendo, Denise.
3: Fala, Mauri, boa tarde.
0: Tarde.
3: Aqui é Valdemar, motorista de aplicativo do Alto Coqueirão. Ligadinho na Rádio Massa, meu amigo. Uma ótima tarde pra você, Mauri, um bom trabalho.
0: Valeu, queridão, um abraço enorme pra você.
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0: Márcia FM, a minha rádio é Márcia, primeiro lugar no Ibope. Luan Santana, Você de Mim Não Sai. Boa, né? Bom, daqui a pouco tem mais a primeira hora já. Ó, voou, passa tão rápido, né, gente? Mas agora é hora de ficar informado também, viu?
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0: É, meu povo, em Curitiba, a noite desta quarta-feira terá um tempo estável, mais gostosinho, sem previsão de chuva e temperatura na casa dos 14 graus. Vai estar bonzinho de dormir, é, né? Já na quinta-feira, as temperaturas começam agradáveis, esquenta bastante durante a manhã, viu? Chegando aos 25 graus. Porém, a chuva deve aparecer a partir da tarde e pode voltar com força durante a noite. A região metropolitana também tem previsão de chuva, principalmente entre a tarde e a noite. 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E a Caixa Econômica Federal sorteou ontem um concurso 3.043 da Mega Sena. Um apostador de Alvorada do Oeste, de Rondônia, acertou 6 números e levou 3 milhões de reais. 3 apostas aqui do Paraná passaram raspando com 5 números e levaram 20.800 cada. Já tava bom, né? Para dar um quebra-gaio. Os ganhadores são de Brasilândia do Sul, Cianorte e Curitiba. E não conferiu o meu, será que fui eu? Os números foram 10, 11, 16, 37, 42 e 53.
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11: Massa FM, faltando 5 para as 3.
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0: Massa FM, a minha rádio é massa, primeiro lugar do Ibope. Eduardo Costa, imagina eu. Se você tá feliz, imagina eu, primeiro lugar. Ei, mas tô me achando demais hoje.
1: Boa tarde, Amorim.
0: Oi.
1: É o Cleverson de Brecht da Mandaré.
0: Cleverson.
1: Passando pra desejar boa tarde pra todo mundo aí.
0: Ô, irmão,
1: Mauri,
0: obrigado.
1: Joga aí nos sorteios dos presentes aí.
0: Claro.
1: Tá bom?
0: Ó, pera aí que
1: e vamos pra cima. Ah. Manda um abraço também pra rapaziada da Engesa Engenharia, arrepiando em Campo Magro hoje.
0: Abraço pra vocês todos aí de Campo Magro e também da empresa aí, tá bom?
2: Boa tarde, massa.
0: Oi.
2: Aqui é a Andréia do SIC.
0: E aí, Bela?
2: Coloca pro sorteio. Vamos tentar a sorte.
0: Isso. Quem não tenta, não ganha, né, minha filha?
3: Mauri.
0: O quê?
3: Tudo bem? Aqui é a Fabiane Michele Chag, do Cid Cercado, confirmando a audiência, querendo muito esse voucher de Dina Pizza.
0: Rapaz.
3: Tá bom? Beijos aí, estou sempre na melhor das melhores.
0: Obrigado, um beijo e boa sorte.
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0: Massa FM, a minha rádio é massa. Primeiro lugar no Ibope, Michel Teló, aí a roça vence. 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
13: Massa FM 3:15.
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0: Massa FM, a minha rádio é massa, primeiro lugar absoluto no Ibope, rapaz, Ed Brito com Samuel, toda mulher. Você lembra essa música, gente? Era do Cara Metade, os caras regravaram, ficou bom demais, né? Isso é de 1998, olha o tempo que faz, tá doido. E só massa pra rolar uma dessa, né? Coisa boa, rapaz. Olá, tem gente comigo aí? Tem, fala comigo, boa tarde, meus queridos, como é que você tá, meu rei?
1: Boa tarde, massa.
0: Oi.
1: Sou José Lucas.
0: Bom.
1: Motorista de aplicativo. Vamos desde a madrugada aí ouvindo a massa, porque a minha rádio é massa.
0: Ah,
1: a número um absoluto.
0: Isso, aí sim, garoto, é isso mesmo, meu.
2: Boa tarde, Mauri.
0: Oi.
2: Ligadinha hoje desde manhã na minha rádio massa, Leoni do bairro Santa Cândida.
0: Oi.
2: Me coloco nos sorteios aí.
0: Já está.
2: Ainda ganhei um sorteio pra ficar mais feliz.
0: Fica mais massa ainda,
2: cuidando,
0: né?
2: Cuidando de um doente aqui em casa não tá fácil.
0: Tá certo, mas ó, pede força pra Deus que ele dá pra gente, viu?
3: Oi, Mauri, sou Sandra, falo Vitória Régia. Tô ligando pra dar um alô pra vocês.
0: Obrigado.
3: Adoro essa rádio.
0: Ah, valeu.
3: Ah, quer participar do prêmio, hein, Amori?
0: Já tá, já tá,
3: aí.
0: Sandrinha.
3: Fica tranquila. Tá bom, abraços.
0: Um abraço. O Charles também tá ligado. Fala meu nome no ar. O Charles tem que falar o nome, senão dá coceira no bicho. Um abraço, Charles.
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1: Existe uma teoria que se chama 90-10, onde uma pessoa tem 90% daquilo que você procura em alguém, só que você foca naqueles 10% que falta. 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

0: Mas FM, a minha rádio é massa, primeiro lugar absoluto. Imob, Maiara e Maraíza, 90-10. 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
12: Massa FM, faltando 24 para as 4.

0: Massa FM, a minha rádio é massa, primeiro lugar no Ibope, Maurício e Eduardo Solteira no mundo. Ô, meu garoto, como é que você tá, meu querido? Tudo beleza? Ó, ligadão com a gente aqui, ó, obrigado pelo carinho da audiência. Ei, Zébio, fala, meu filho.
1: Tarde, Maurício. Tranquilo?
0: Eu tô bom,
1: aqui,
0: Zé.
1: Aqui em Pinhais, trabalhando e curtindo a massa.
0: Ah, pode parar, né? Tá bom, hein? Curto, grosso e rápido, pá, assim que tem que ser mesmo.
1: Boa tarde, Mauri. Boa Oi. Tarde, galera da massa. Oi, Mauri. Tarde. Que bom que você conseguiu o alvará de soltura aí.
0: Você viu?
1: Retornou pra massa. A melhor tarde da massa é com a Mauri.
0: Ah, forte obrigado, abraço. Irmão.
1: Coloca nós os prêmios aí, amor.
0: Já tá, meu irmão. Obrigado. Conseguiu hoje o alvará. Me liberaram.
2: Boa tarde, massa. Meu nome é Cleide Oliveira. Moro no Campo Comprido. Estou ligadinha desde as 6 da manhã.
0: Ó, que beleza.
2: Gostaria de concorrer aos prêmios.
0: Mas
2: a
0: já
2: minha
0: tá.
2: Rádio é massa.
0: Valeu, querido. Um beijo enorme pra você. Obrigado por estar todo esse tempo junto com a massa, viu?
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0: Massa FM, a minha rádio é Massa, primeiro lugar no Ibope. Lauana e Cauane, solteiro superado. É, pois é, às vezes supera, às vezes não supera, mas não importa, é? Importa estar ligado com a gente, superou, não superou, não dá nada. Muito bem, tem recado da galera, fala!
1: Tarde, a maioria de amor de Santa Cândida. Também estamos sintonizados desde as 7 da manhã aqui.
0: Que beleza,
1: trabalhando,
0: hein?
1: E o rádio sintonizado 100% na massa.
0: Aí trabalha até mais tranquilo,
1: minha,
0: né, irmão?
1: Rádio é massa. Eu quero participar dos prêmios. Valeu,
0: claro, claro, junto. Claro, viu? Tá todo mundo participando. Bom, e já que tá todo mundo participando, que tal se eu falasse quem se deu bem? Pois chegou a hora.
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0: Quem é que vai pro Beto Carreiro por conta da Massa FM? Deixa eu falar aqui pra vocês. Quem se deu bem? Vai ela, mais 3 amigos, curtiu Beto Carreiro, aventuras, é uma coisa boa demais. Sabe quem é? Daiane, do Uberaba, final do telefone 9791. Parabéns! Boa sorte pra vocês aí que estão ligados também com a gente, que daqui a pouco tem mais presente, tá? Ó, antes da a hora que terminar o Massa das 10, tem voucher da Tina Pizza. É. Agora, o resultado do cobertor Sherpa mais um aquecedor a óleo sai no dia 14, ou seja, sexta-feira agora. Boa sorte pra vocês. Vamos de informação, minha gente? Bora!
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0: Ai, vou contar pra vocês uma coisa, minha gente. Olha. Um passageiro foi retirado de um voo do Aeroporto Internacional de Foz do Iguaçu depois de fazer uma brincadeira besta sobre uma possível bomba dentro de uma caixa de som. Mas não é um besta idiota, meu, né? O caso aconteceu durante o embarque de um voo com destino aqui, para Curitiba. A comissária acionou o comandante, que, claro, chamou a Polícia Federal. O passageiro, a companheira e outro casal foram retirados da aeronave e levados para prestar esclarecimento. A Polícia Federal fez uma varredura na bagagem e registrou um termo circunstanciado de comunicação falsa de crime. Mas é um cavalo mesmo de cueca, né? É pra acabar um homem desse. É burro que fede, cara. Meu Deus do céu. Ai, tá louco, viu? Gente, agora notícia séria e boa, ó. O Paraná aplicou 55 mil doses de vacinas na primeira semana da campanha nacional de multivacinação. A mobilização começou no dia 3 de agosto e busca atualizar a caderneta das crianças e adolescentes. Os imunizantes estão disponíveis em mais de 1.800 salas de vacinação nos 399 municípios do estado. Portanto, se vacinem.
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0: Eu já vou dar oi pra ele. Eu já tava até com saudade dele, rapaz. Eu fiquei 2 dias fora, não sei nem como é que estão as coisas. Boa tarde.
4: Mas ele tá de volta. Oi, Amauri. Boa tarde pra você. Boa tarde pro ouvinte da Massa. Amauri, seguinte, tô chegando por aqui com informações ali da Alferes Ângelo Sampaio. Trânsito mais lento, desde a Gutenberg até a Silva Jardim. São 10 minutos para passar pelo trecho de menos de 1 quilômetro. Vale sim desviar pela Desembargador Mota, que é a alternativa massa de desvio. 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
6: Massa FM, faltando 5 para as 4.

0: Massa, primeiro lugar do Ibope, vai começar. E agora é o seguinte, meus queridos, agora nós resolvemos escancarar de vez, arrebentar a boca do balão. É, nós vamos dar pra você que tá ligado na massa, no Massa da 10, um iPhone 17 e preto. Coisa mais linda, gente. Olha, vou dizer pra vocês, é o smartphone mais desejado do mundo. 256 GB, um aparelho que reúne design premium, tecnologia de ponta, câmeras incríveis para fotos, vídeos, selfies e tudo mais. Meu Deus, é ultra rápido, olha, dá pra jogar o que você quiser. Começou o Massa de 10 com Ana Castela, anota. 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

0: Massa FM, a minha rádio é massa, primeiro lugar absoluto. Ibope, Marília Mendonça, ausência. Você tá anotando direitinho? Ah, tem que anotar, né? Pelo amor de Deus, cara. Ah. Um iPhone 17e, preto, lindo, 256 GB, pode ser seu. E o resultado sai no dia 5. Bom, vamos anotar direitinho, né? Vamos anotar direitinho. Você tem quase um mês, dá bastante tempo de anotar. E quanto mais sequências você anotar, maior a sua sorte. É ou não é? Aumenta cada vez mais, claro. Manda pra cá a sequência, tá bom? 3297-3297. Vamos continuar? Tá Lagaço chegando, quem de nós dois na Massa FM?
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0: no Ibope, Wesley Safadão e o Rei Vaqueiro fechando por aqui nosso Massa das 10 desta edição de quarta-feira à tarde, displicente. Você anotou direitinho? Então não seja displicente e mande pra cá sua sequência, tá? 3297-3297. Resultado desse presentão, gente do céu. Ai, meu Deus. Vai ser no dia 5 do mês que vem, iPhone 17 e coisa mais linda do mundo. Boa sorte!
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1: Eu vou chamar o Will mais uma vez, que eu quero saber como é que tá o trânsito. Ele me falou agora do Auer, né, Will?
2: Amaury, bora lá pra região do Auer. Falo com quem passa pela rua Oliveira Viana. Ela tá bloqueada ali entre a Alcino Guanabara e a Valdemar Costa. Isso para obras. Por isso, aquela dica massa pro nosso ouvinte é fazer o desvio pela rua Padre Derron, que tem fluxo positivo. A previsão é que esse bloqueio siga pelo menos até o dia 28 de outubro. 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

0: Márcia FM, tá aí Fernando em Sorocaba e a bala de prata. Oh, meu Deus, vou falar pra você, nós estamos tão felizes aqui, rapaz. Márcia FM, primeiro lugar absoluto no Ibope. Pois é, você sabe que tá rolando aí, né? Daqui a pouquinho, aquele churrasco on fire maravilhoso, nós vamos levar você. É, você gostaria de ir, meu querido? Então tem que ficar ligado na Márcia e participar com a gente. E eu vou dizer pra você, tá chegando aí, sabe quando que vai ser? Dia 19 de setembro agora na Pedreira Paulo Leminski. 3 horas de show, churrasco liberado, cortes especiais, ó, picanha agora, ó a hora de dar água na boca da gente. Quais 5 horas da tarde, nós falando isso, ó. Picanha, costela, brisket, chorizo e chicken lollipop e muito mais. Meu Deus, que delícia, né? Então fica ligado com a gente, tá bom? Márcia FM, agora 4h39, quero lembrar que daqui a pouquinho, depois do Nando Moreno com o Inego Solimões, eu vou dizer quem é que vai lá na Dina Pizza. Se você não escreveu ainda Dina Pizza, escreva e boa sorte. Nós vamos dar um voucher pra você e mais alguém se jogar no buffet lá, tá bom? Fica ligado.
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1: Massa FM, a minha rádio é massa, primeiro lugar do Ibope, Nando Moreno com Rio Negro e Solimões e o Chapeludo. Vamos ver quem se deu bem, gente? Segura aí, ó.
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1: Aí, todo mundo que tá ligado sempre tem alguém que fatura e ela se deu bem demais, hein? Levou pra casa esse voucher e vai curtir com mais 3 pessoas o buffet maravilhoso lá da Dina Pizza. Sabe quem é? Michele Rodrigues, ela é do Caiuá, final do telefone 1331. Parabéns, Michele. Agora é só ficar ligado aí que a massa vai entrar em contato com você, tá bom?
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1: E olha, gente, a construção de uma nova passarela na BR-277 alterou o acesso ao bairro Cajuru, em Curitiba. A obra acontece no quilômetro 77.980 na região do Parque Peladeiro. A partir de agora, os motoristas que seguem no sentido litoral devem utilizar o acesso localizado no quilômetro 78.030. Muito bem, só fica ligado que você tá, fica bem informado. É ou não é? Claro que é, ó. E o Paraná registrou mais de 170 mil casos de estelionato em 2025, uma média de 468 ocorrências por dia, gente. Ou seja, um golpe a cada 3 minutos, tem que ficar esperto, viu? Segundo o Anuário Brasileiro de Segurança Pública, houve um aumento de 5,9% nos registros em relação ao ano anterior. Os golpes mais praticados são por meio eletrônico e crescem quase que 30%. Fica esperto aí, viu? Bobeia não.
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1: Eu vou chamar o Will mais uma vez, que eu quero saber como é que tá o trânsito nesse momento, pertinho das 5 da tarde.
5: Amauri, bora lá pra região norte, Avenida Anitta Garibaldi, com trânsito complicado ali, pra quem segue em direção a Almirante Tamandaré, pouco antes ali do Parque Barreirinha. Por isso, uma boa alternativa pra quem tá pela região central e vai para o próprio Barreirinha ou para Almirante Tamandaré é desviar pela rua Matheus Leme e depois pela Rodovia dos Minérios. 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
10: Massa FM, faltando 5 para as 5.

0: FM nesse finalzinho de tarde, hein? Seguinte, você vai mandar pra cá seu nome, seu bairro, a música que você gostaria de ouvir e, claro, oferecer pra quem você quiser. Fica à vontade, vamos lá. Tá começando as mais pedidas e a gente começa muito bem com elas. Maiara e Maraísa, Narcisista, Massa FM, a minha rádio é massa, primeiro lugar no Ibope.
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0: Massa FM, a minha rádio massa, primeiro lugar absoluto no Ibope, tá aí o Flash, Lucas Igor, e agora tem, sabe o quê? Pedido musical da galera, fala comigo.
1: Olá, boa tarde pessoal, aqui é a Ana Paula do Bacaxeri, eu gostaria de ouvir a música Facas, do Opa, Diego nós. Vitorugo e Bruno Marrone, e eu ofereço pra minha cunhada Manuela Sofia.
0: Ah, beleza. Beijão. Valeu, um beijo pra vocês aí, obrigado pelo carinho, bora lá, música bonita.
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3: Bruno Marrone e Diego Vitor Hugo.

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1: Márcia FM, a minha rádio é Márcia, primeiro lugar no Ibope, gostou, né? Eu também, Bruno e Barreto, é a Texana 37. 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
1: Vamos lá, bater papo com ele mais uma vez. Eu quero saber como é que tá o trânsito agora, Will.
5: Amauri, mais um dia de obras na BR-277, trânsito mais lento, tanto no sentido São José dos Pinhais, quanto em direção a Curitiba, aí na região do Jardim das Américas e do Cajuru. Isso devido àquelas obras de ampliação da rodovia. Por isso, mais uma vez falo, aquela dica massa pro nosso ouvinte é desviar pela Avenida das Torres. 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

0: Márcia FM, a minha rádio é massa, primeiro lugar no Ibope, hora de atender mais alguém aqui, deixe-me ver quem fala comigo.
1: Oi, boa tarde, Amauri.
0: Tudo bom?
1: Eu gostaria de ouvir a música Sonhos de Amor, de Zezé de Camargo e Luciano.
0: Claro.
1: É a Maria Terezinha Sendek, aqui de Araucária.
0: Ô, Maria.
1: Ofereço a minha filha Patrícia e uma grande abraço pra você.
0: Pra você também, um abraço enorme aí, obrigado pelo carinho, tá bom?
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0: Márcia FM, a minha rádio é Márcia, primeiro lugar no Ibope. Tá aí o Kleber e o Cauã, mil adjetivos. Muito bem, meus queridos, eu quero fazer um convite especial pra você, ó, ó. 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
1: Olá, eu chamar o Will mais uma vez, que eu quero saber, tá tendo bloqueio? O que que tá acontecendo, Will?
2: É, Amaury, não adianta, eu sempre falo da Rodovia do Café, tem bloqueio total em direção ao interior do nosso estado, isso porque tem uma operação de destombamento de uma carreta ali na altura do quilômetro 143, por enquanto sem previsão de liberação parcial ou total da rodovia, por isso quem tá por Curitiba, a dica massa é adiar um pouco a viagem para evitar dor de cabeça. 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
1: Massa FM, agora 5:37.

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1: Massa FM, a minha rádio é massa, primeiro lugar no Ibope. Você curtiu aí a Mari Fernandes, Telefone Civil. Quero lembrar vocês que daqui a pouquinho tem Giro Massa e a gente vai junto até as 7 horas da noite, hein?
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0: Massa FM, a minha rádio é massa. Primeiro lugar no Ibope, fechamos as mais pedidas com Gustavo Lima e a Bala Alojada.
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0: Deixa eu bater um papo com ele, saber como é que tá o trânsito nesse momento na Via Rápida. Fala, Will.
3: Bora lá, Mauri. Tô de volta por aqui agora com informações ali da Via Rápida que liga o centro até o Pinheirinho. Tá mais pra Via Lenta nesse momento. Trânsito bastante lento ali, desde a saída da Visconde de Guarapuava até a região do Portão. 2,5 km de fila, 25 minutos parado. República Argentina tem alguns pontos ali de fluxo mais lento, mas pode sim ser uma boa alternativa de desvio. 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
8: Massa FM, faltando 5 para as 6.
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0: Muito bem, senhoras e senhores, estamos chegando hoje. Eu estou por aqui. Hoje estou bom.
1: Bom, se recuperou, meu amigo?
0: Mais ou menos, né, cara? Como é que você tá, meu querido Noronha?
1: Tudo certo, e você?
0: Beleza,
1: bom
0: graças.
1: Novamente aqui, meu amigo.
0: Muito obrigado. Marinho, tudo bom, meu irmão?
2: Tudo ótimo.
0: Boa, garoto.
2: Mais um giro massa.
0: E chegando com notícia boa, né? Eu cheguei aqui já sabendo que estamos arrebentando você a boca, viu, do balão, hein? Ah, é. Que boa. Boa. Ender, como é que você tá, meu irmão?
2: Muito boa tarde. Você, não, bem não dá pra dizer, né? Controlado. Ah, medicado.
0: Daquele jeitinho. Medicado. Tá bom, já tá.
2: Já sendo medicado. Sou eu que tô medicado, viu?
0: Já não corremos risco, viu, Marinho?
2: Tá medicado, tá tudo certo. Enderzinho, tarja preta.
0: Tá no ar o Giro Massa, minha gente. Vamos aos destaques de hoje.
2: Olha só, minha gente. Matrículas pro curso gratuito de cuidador de idoso terminam nesta sexta-feira em Curitiba.
3: Olha só, o famoso falou: eu fiquei um mês sem pregar os olhos. Já conto quem é.
0: E o esporte?
1: Hoje tem Libertadores e Sul-Americana com um jogão essa noite, hein? Daqui a pouquinho todos os detalhes.
0: Muito bem. E pra gente começar esse programa desta forma mais divertida, queremos saber qual é a boa de hoje, ó.
2: Bom, o negócio é o seguinte.
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0: Diga, Marinho.
2: Já que a gente vai falar de cuidador de idoso, daqui a pouco a gente quer saber de você. Quando você for velho, você quer que algum parente seu cuide de você ou você quer ir pra um lar de idosos? Você quer ir pra um... Como é que chama o lar de idosos?
3: Lar de idosos.
2: Lar de idosos, lar, né? De idoso.
0: Você sabe que eu já asilo, tô cotando, né? Por aí.
2: Asilo. Ou você quer ir pra um asilo?
0: Eu já tô cotando.
3: Eu, desculpa, Brasil, mas eu vou pra casa dos artistas. O retiro dos artistas lá no Rio de Janeiro.
2: O Bensola reclamou. O Bensola disse que tava ruim lá. Disse que verdade. A marmita tava fria.
0: Ah, é?
2: É.
3: Gostou,
2: é.
3: Né? Verdade. Demarieta Severo deu uma juntada nele, foi ela que pagou a casa dele, né? Uhum. O que acontece com o pessoal rapidinho? Foi feita uma campanha pra ele na internet.
0: Eu lembro.
3: Ele ganhou 350 mil reais, gastou tudo com os boy.
0: Ah, mas...
3: Aí a Maria de Severo falou, não vamos dar dinheiro, vamos dar o que moradia pra ele. Foi lá, construiu a casa pra ele, tava reclamando da casa.
2: É, mesmo. Não, disse que 6 horas da tarde, corta a internet dos velhos, não tem Facebook pra ninguém não, cara. Não tem, esquece. Diz
0: que a Maria falou assim, vamos dar coisa pra ele comer, ele acha um monte de piada. Ai, meu Deus do céu. Tá no ar o Giro Massa. A pergunta nova é saber o seguinte, vocês querem ir pra um asilo ou vocês querem cuidar do essa?
2: É, isso.
0: Tá bom. Tá no ar. Boa.

0: 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Muito bem, agora vamos bater um papo com ele, Ender.
1: Olha, me conte. Só, lembram dele, do Thiago York?
0: Sim.
1: Ele revelou pela primeira vez o real motivo que levou ao dar uma pausa na carreira em 2018. Olha só, o cantor contou que chegou a um nível extremo de esgotamento por causa da rotina intensa de trabalho. Então, olha só, segundo ele, não dormia, eu bebia muito, não dormia mesmo. Teve uma época que, além de tudo, ele ficou mentiroso, né? Que ele ficou um mês sem dormir. Ninguém fica um mês sem dormir. Não tem como. Você que dá umas cochiladinhas.
2: Você vai dar uma apagada uma hora,
1: né? Você pode estar sofrendo de insônia, né? Ele desabafou. O Thiago também contou que agora está mais preparado para uma nova carreira, uma nova turnê mais puxada, segundo ele.
2: Hoje, eu acredito que hoje ele está descansando bem, né?
1: Ah, tá. Porque,
2: namorado. Mas disse que ele... nunca mais lembro dele.
3: Não, mas disse que ele deu uma pausa na carreira por opção mesmo, né?
1: Opção, opção dos outros.
3: Opção dos contratantes que não queria contratar ele.
2: Foi 2018,
1: né? É igual o tal do Jão, né? Jão.
2: Aquele
1: que era loiro agora. Porra, tá moreno.
2: Mesmo, né?
1: Voltou.
0: Capaz.
1: Voltou, que tava esses, duas semanas atrás no Altas Horas. E bomba, como é que pode? Tem gente que faz um sucesso que fala, que bolha que eu vivo, que não sei que essa pessoa. Faz sucesso, já tá esgotado. Já tá esgotado, show. Do Piá já, se parabéns pra ele.
0: Tem umas coisas que ele não bota fé, né?
3: Mas uma promoção de camarim aí com o Jão. Você e mais um acompanhante
0: Cujão.
3: No show do Jão.
0: Vocês vão ou não?
3: Muito bem, vamos. Se você não for.
0: Não fale!
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0: Ai, vamos ouvir o povo aqui, ó. Vamos ver se chegou alguma resposta. O povo quer saber o seguinte hoje, hein? Se você, quando ficar mais velho, você vai querer preferir uma cuidadora ou prefere um asilo? Eu tô, acho que com ele é melhor, viu? Acho que é mais tranquilo.
1: É, fica lá, público da mesma idade que o teu.
3: Ou ninguém... com a Nora também.
0: Nossa,
3: a Nora, o genro.
5: Só falando pro pessoal da Rádio Massa que quer ir pra casa dos artistas.
0: Ah, olha você.
5: Aqui onde eu trabalho, aqui no Parolim, tem a casa dos artistas do Parolim. Dá uma procuradinha na tribuna, vê se você quer vir ali.
0: Capaz,
2: é essa que você queria ir?
1: Ah, né? Você quer que eu morra aí, né, seu filho da égua? Eu não quero morrer agora, não. Daqui 7 anos tudo bem, mas antes.
0: Que
1: 7
0: anos, hein? Tá louco?
1: Eu vou morrer com 50. Eu vou deixar vocês com 50. Vocês vão dar uma notinha?
3: Vai morrer do quê?
1: Não sei, mas eu vou
0: embora. Mas você sabe.
1: Porque eu já tenho. Tem tantas histórias aí, eu tenho comigo que com 50 anos eu vou morrer.
0: Credo, que louco.
2: É. Faz tempo que ele fala isso.
0: É,
2: mas faz check-up 3 vezes por ano.
1: Pra saber se vai aguentar.
3: Não pode adiantar isso aí um pouco.
1: Não quero. É com 50. E não adianta, faz 50 e já morre. Não, tem que completar o outro ciclo. Faz
0: quanto tempo falta pra 50?
1: 7 anos.
0: Ah, não, é muito tempo, né, Maria?
6: É, não ajuda nós aí. Boa tarde, Giro Massa. O André motorista de aplicativo da Santo Inácio. E eu não quero depender de parente nenhum.
1: Por quê?
6: E eu não quero ficar velho, ranzinza, chato,
1: que
6: as minhas filhas me coloquem num asilo. Mas também não quero ficar decrépito. Qualquer coisa, levanta os braços, Deus leva logo e tchau,
0: amanhã! Tá bom. Ó, hoje tá rendendo, nós queremos saber o seguinte, queremos ficar mais velhinho. Vocês preferem ser cuidados por um cuidador, uma cuidadora, ou preferem ir pro asilo?
1: E tem a vantagem de ficar velho, né, Marinho? Porque a pessoa olha,
0: qual deixa, é a vantagem?
1: Deixa ele falar o que ele quer, tá velho mesmo.
0: Ah,
1: ele tá velho,
0: tá chupeta. É, isso é verdade. Essa é a
1: chupeta da cabeça.
0: Acho que é a única vantagem que tem, né? Porque o resto...

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1: Massa FM, a minha rádio é massa. Primeiro lugar absoluto no Ibope, eles just call girl. Muito bem, Marinho, tem abraço para mandar para alguém aí, irmão?
2: Um abraço pro meu amigo Thiago Monteiro, para quem mais aí? Vamos mandar um abraço pro meu amigo Robertinho de Pinhais também, toda a galera que tá sempre com a gente.
1: Muito bem, já voltamos e a nossa pergunta é a seguinte, gente. Hoje nós queremos saber o seguinte: você prefere, quando ficar mais velho, ir para um asilo ou prefere uma cuidadora ou um cuidador? Manda aí, 3297-3297, já voltamos.

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2: Deixa eu bater um papo com ele agora, saber como é que tá o contorno.
3: Vamos lá, Mauri, tô de volta por aqui com informações do Contorno Leste. Não falei dele hoje ainda, hein? Mas olha, motorista, trânsito bastante complicado pra quem vai em direção à cidade industrial de Curitiba. Tem fila que começa um pouco antes ali do que Cisana e se estende até a ponte do Rio Iguaçu. Pouco mais de 9 km de fila, 50 minutos parado. Vale desviar pelas vias locais do Boqueirão, Sítio Cercado e Pinheirinho para economizar alguns minutos. 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
2: Massa FM, agora 6h20.
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1: Você já pensou em ser cuidador de idoso? Olha só essa oportunidade aqui, gigante de qualificação profissional em Curitiba. Com um recorde de mais de 200 inscritos, o curso de formação para cuidado da pessoa idosa abriu uma turma extra e encerra as matrículas na sexta-feira, agora dia 14. A capacitação é gratuita, promovida pela FEAS e também pela Prefeitura de Curitiba. As aulas começam no dia 18 de agosto com turmas de tarde e de noite ao lado ali do Hospital do Idoso, né, no Pinheirinho. E o curso tem 160 horas e conta com simulação prática de atendimento. Na última turma, mais da metade dos alunos já saiu empregado. Então é uma oportunidade aí para você que... primeiro de tudo, você tem que gostar de gente, né? Tem que ter paciência aí com as pessoas, né? Principalmente com paciência com pessoas idosas. É uma oportunidade de emprego aí pra você que tá meio de varde.
0: Eu acho.
1: É, Enderlog.
2: Eu sou esquecido, vai que eu ponho velho.
1: Não, você não ia ter paciência, você ia xingar os velhos.
2: Eu tenho medo de ser motorista de aplicativo e esquecer o passageiro e ir embora, entendeu?
1: Eu acho que você não passa nem no psicotécnico pra isso. Eu não sei nem como é que você tem CNH, inclusive.
2: Eu tenho 10 anos ainda.
1: Meu Deus do céu.
0: Noronha, fala, meu querido.
3: Vamos falar da Libertadores da América, então. Essa noite tem Libertadores, tem Sul-Americana. Ontem começou, na verdade, as oitavas de final. Fluminense ficou no 0-0 com o Independente Rivadavia da Argentina. Resultado esse que não foi bacana pro Tricolor. Inclusive, o Hulk saiu muito vaiado. Que deixou o Atlético Mineiro foi pro Fluminense. Acho que não fez uma escolha muito legal, não.
0: Tá pegando o pé dele,
3: a torcida do Fluminense já tá pegando no pé dele. Não jogou legal ontem. O Fluminense vive uma grande crise aí. O Zubeldía muito pressionado, inclusive, o treinador. Hoje, daqui a pouquinho, às 19 horas tem Palmeiras e Cerro Porteño no Unibank Park agora, né? Uhum. Palmeiras que vai em busca de abrir uma boa vantagem para decidir depois no Paraguai. Lembrando que na primeira fase o Palmeiras já enfrentou o Cerro Porteño e perdeu em casa. 1-0. Hoje esperam que a situação seja diferente aí pro lado verde. Também tem hoje 9:30 um grande jogo no Mineirão, Cruzeiro e Flamengo. Clássico brasileiro aí nas oitavas de final da Libertadores. Dois dos elencos mais caros do Brasil se enfrentando aí nessa fase da competição. Mineirão com ingressos esgotados, promessa de um grande jogo, 9:30. Cruzeiro e Flamengo pela Sul-Americana, Bragantino e Atlético Mineiro, daqui a pouquinho às 19 horas, também um duelo brasileiro na competição.
0: Muito bem, bom, vamos para ele porque, ó, tá rendendo.
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0: E o recado veio pro Ender, hein, Ender? Uhum. Ó, vamos lá.
5: Olá, turma da massa, boa tarde a todos vocês. Manda o Maurício descansar.
0: Por quê?
5: Não tô querido, cansado, eu queria só dar uma sugestão. Que o Ender Love morra, mas morra de prazer. Esse negócio de morrer por morte súbita, isso aí já era. Vamos morrer de prazer, pelo menos a gente morre feliz. Um abraço, Hélio Tadeu Diepe, de Campo Largo.
2: Aí, viu, Ender? Tem um ano que eu não vejo o negócio. Se eu ver, é capaz de me dar uma AVC e minha boca ficar torta.
1: Eu achei...
2: Bora de emoção.
1: Eu achei que isso aí foi um convite do Hélio.
2: Vamos
1: morrer de prazer. Parece até que na hora que ele gravou o áudio...
0: Só eu te ajudo.
1: Parece até que na hora que ele gravou o áudio, ele tava mexendo num outro lá. Vamos morrer de prazer.
2: É o momento que eu tô com fé, só em fé.
6: Boa tarde, olá, galera da Rádio Massa. Tô aqui juntamente com a Cristal, com a minha esposa Adriana, sou o Kikão. E é o seguinte, sobre a enquete de hoje, nós preferimos ir pro asilo. Nada de ser cuidado por parente ou por cuidador. Nós queremos pro asilo, mas só queremos pro asilo se lá tiver uma rádio sintonizada na Rádio Massa.
0: Mas vai ter, claro, se acha que
6: não. Um abraço, Deus abençoe. Minha rádio é massa.
0: Boa, muito bem.
2: Mas a hora que os filhos começarem a ver quanto que é o valor da parcela.
1: Não, mas tem rádio até às 7 horas, a hora que começa a Voz do Brasil.
0: Isso.
1: Tá, tem rádio, tá? Ah. Tem rádio ali pra você e tal, tá tudo certo, só que a internet é até às 6, tá? Depois não tem Facebook, pô, Zé.
0: Essa é a praga, meu irmão. Meu Deus do céu.
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1: Olha só, Cristiano Ronaldo e Georgina Rodrigues oficializaram o casamento na terça-feira, ontem, em Portugal. O jogador compartilhou nas redes sociais uma foto das alianças e chamou a atenção dos fãs ao anunciar a união do casal aí, né? Que já são casados juntos, já amontoados, igual pobre, cerca de 10 anos, né? No Instagram, o cara escreveu C-E... Ué? Cristiano, ele colocou as iniciais, C e G, né, na legenda, e agora tá vivendo o amor da vida dele. Agora não dá certo.
0: Por quê?
1: Quando casa assim, daí não dá certo. É. Pode meter o certo, é mesmo. Tem o azar.
2: Então funciona quando tá um tipo amigável. União estável.
1: Depois tem muitos casais que às vezes estão só ficando, estão ali se conhecendo, fica anos ali, depois se junta na união.
0: A hora que casa.
2: Eu tô de união estável com a minha mulher também. É. Fomos no cartório outro dia que precisava fazer um financiamento de um trem lá, vamos fazer união estável. Tá. Assinamos papel lá, olhei pro cara do cartório e falei, já posso beijar a noiva?
0: Tá certo.
2: O crachazão da empresa, tudo.
0: Ah, tá certo, é? Muito bem, meu querido Noronha, o que você vai falar pra gente agora?
3: Falar do assunto da semana aí, Memphis Depay e o Corinthians. A gente trouxe a informação ontem que ele não renovou o contrato com o Corinthians, né? Tem uma dívida ali de 42 milhões de reais, que com juros ali pode chegar a 77 milhões, mas pode piorar essa situação pro Corinthians, cara. Eita. Pode piorar, por quê? Ele não ficou feliz com essa situação. Pra lembrar o ouvinte Massa FM, ele tinha tudo acordado com o Corinthians, ele veio da Holanda após Copa do Mundo pra assinar o contrato, chegou aí na Neoquímica Arena, foi no centro de treinamento do Corinthians, estava tudo alinhado para assinatura do contrato. Uhum. Mas o presidente do Corinthians, na última hora ali, estava pronto esse contrato, fazia 3 dias. O presidente do Corinthians chegou e falou: não vou assinar, eu para trás, não vai ficar. Então, revoltou o jogador e agora ele quer cobrar aí o valor total do contrato que não foi assinado. Ah. 103 milhões. Essa dívida total pode ficar em 180 milhões de reais, caso o Memphis ganhe na justiça aí esse direito aí desse contrato que não foi assinado. Porque ele alega que ele tem provas no WhatsApp, no e-mail, que foi uma má-fé do Corinthians nesse contrato, que ele veio, inclusive, do Brasil para cá para assinar. Tinha ali um acordo verbal e o presidente do Corinthians, na última hora, resolveu não assinar. E agora ele quer esse valor total, vai entrar na justiça contra o Corinthians. Inclusive, está aceitando propostas de clubes brasileiros, que num primeiro momento ele não queria ficar no Brasil. Agora ele falou que está disponível a ouvir qualquer proposta e pode sim se manter aqui no Brasil. 4 clubes estão interessados no Memphis Depay, inclusive, aí, sondando
0: muito
3: a situação.
0: Bem. Tá bom.
1: Deixa eu mandar um abraço aqui pro Rafael, que tá me ouvindo lá em São Paulo, que vai na Gugan logo mais à noite.
2: Ah, é?
1: É. Pera, quer ver? Olha só rapidinho aqui pra vocês que estão aqui no estúdio aqui. Ó, as fotos que ele me manda. Aí. Aqui.
0: Quer ver? Ah, não! A gente podia ir embora sem essa.
2: O cara me mandou a foto do Gugu Melo.
1: Vai lá do ar, que você vai queimar meu
0: desenho. A gente podia ter ido embora sem essa. Ah, não.
1: Ah, eu fiz mostra, sou obrigado a
0: ver. Não, eu não quero ver nada.

0: Massa FM, a minha rádio é massa. Primeiro lugar do Ibope, Diego e Vitor Hugo, beijo e a cura. Já voltamos, segura aí.
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0: Deixa eu bater papo com eu pra gente fechar por aqui, meu querido.
4: Fala. Amori, pra fechar minha participação aqui na Massa, falo da Avenida Juscelino Kubitschek de Oliveira, a marginal do Contorno Sul. Tem registro de ocorrência ali no cruzamento com a Senador Ascioli Filho. Trânsito um pouco mais lento por ali, então por isso vale desviar pelo próprio Contorno Sul, que nesse momento tem fluxo positivo. 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
1: Trabalho impecável e contra o tempo das nossas forças de segurança e resgate, viu? Na manhã de hoje, por volta das 11h15 da manhã, o comando de aviação da Polícia Militar do Paraná foi acionado para um resgate aeromédico no contorno norte, ali em Colombo. Um homem sofreu uma queda enquanto prestava serviço no telhado de um imóvel da região. A vítima recebeu ali os primeiros atendimentos no local, foi estabilizada pelas equipes médicas do SIAT e da aviação e transportada a bordo do helicóptero Falcão 04 para o Hospital do Trabalhador em Curitiba. Então, parabéns aí.
0: Parabéns.
1: Parabéns. A todos os policiais aí que fizeram parte desse resgate.
0: Boa, Marinho. Vamos lá, mais um pouquinho, só pra gente ver o que o povo fala.
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0: Muito bem, mais algumas respostas, vamos ouvir, gente, ó.
3: A minha rádio é massa. Eu sou Fabinho Júnior, motorista aplicativo ligado na massa desde manhã. 4 horas da manhã eu começo, boa, acredita?
0: 4 horas já tô
3: 4 aqui. 4 horas da manhã e vou acompanhando a massa o dia todo aqui, tá, ligado na massa, que todos os dias. Sobre a enquete de hoje, claro, cara, a gente tem que juntar um dinheiro, guardar um extra aí, tá bom? A aposentadoria tá difícil. E ficar com a família, você tá ligado, né? É complicado. É, ficar no asilo também eu não quero, cara. Eu vou.
4: Vai deixar morrer então?
3: Aqui já guardado, porque a velhice chega pra todo mundo e eu quero uma cuidadora.
4: Olha que maluco.
3: Danadão. 40 anos já, mano. Pelo amor de Deus. A minha rádio é massa. Fabinho Júnior da Fazenda Rio Grande.
4: Às vezes ele tá
3: Fabinho
4: Júnior. Ele tá participando até no Trucão, aqui, às vezes. É isso aí, nós não parece que ele
1: grande
4: tá
1: falando. Grande abraço pra esse caboclo. É meta desde as 4 da manhã. O bicho é gay. Vai descansar, rapaz. Cheguei, meu. Vai descansar. Só que eu não sei, não, se ele não fica dando pedrada aí na. Você tem coragem, cara, de colocar tua mulher pra andar no Uber do,
0: claro,
1: Fabinho Júnior?
0: Eu não. Tenho nada, você é louco?
4: Eu vou, mamão.
1: Você vai lá, o Fabinho Júnior, só vim buscar o Enderlove aí, que hoje você vai ganhar o negocinho.
4: E vem,
1: aí,
4: que vem mais cedo que 4 horas da manhã, eu tô sozinho na rádio, tá? Tu vem me incomodar lá por volta das 10 para as 5, mais ou menos.
1: Olha.
4: É 40 minutos sozinho, eu desligo as câmeras, eu descobri onde desliga.
0: Ah, não acredito. Mas é um diabo mesmo.
1: Você fez um Uber aqui, tipo alguém?
4: Não, aqui quase rolou, lá fora.
0: O quê?
4: Já, mas eu falei, para que eu sou um rapaz que trabalho, não posso.
5: E aquela...
4: O personal trainer que ele vem aqui.
5: E aquela tua dança nas redes sociais ali, é quando você tá sozinho ou já tem gente aqui?
4: Não, aquela vez que eu postei na segunda, o tatu me atrapalhou, que apareceu na porta ali. Eu levei um susto achando que era assombração, o tatu olhando pelo buraco da porta.
5: Me espiando. Pô, o Ender é 4 horas da manhã, ele tá dançando.
4: Eu sou animado. Agradeço a Deus por
0: tudo. Depois vem dizer que vai morrer com 50.
4: Eu agradeço por meu trabalho, por tudo, as coisas que eu faço, as pessoas que gostam de mim, as que não gostam também, que
0: se lasque.
1: Não, ele é animado, até passar o efeito do remédio.
0: É, boa, vambora, minha gente.
5: Deixa eu mandar um abraço pra Fran Cristina, lá aí, de Campo Magro, sempre ligadinha no Giro Massa, Fran Cristina.
1: Fran Cristina, tem tatuagem tá na coxa ou não?
5: Não sei, mas é de Campo
1: Beijo
5: Magro.
1: Beijo pra Fran Cristina.
0: Vambora, minha gente. Tchau pra vocês.

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Zezé de Camargo Flores em vida. Gente, obrigado pelo carinho, pela audiência, pela paciência. A gente se encontra amanhã, tá bom? Às 14h, prometo. Daqui a pouquinho tem Tamo Junto e Misturado. Fica ligado que o estoque tá acumulado, hein, gente? Tá uma grana, grana, grana. Fiquem com Deus. 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
6: Márcia! Ah, tamo chegando com essa grana toda aqui, ó. Não temos

0: ver quem vai ser o corajoso de brincar de stop hoje. Quero ver.
1: 9 mil reais só na massa.
0: A rádio é massa.
1: E tem 9 mil reais. Tamo junto. 9 mil reais acumulado. Vai comigo, Wilson. 9 mil reais acumulado.
0: A gente tem que transmitir esse programa em vídeo.
1: Não.
0: A Pri cantando Feliz da Vida quando o Wilson abre a porta, acabou a alegria. Ela ficou com
1: não
0: medo.
1: Não acabou alegria nenhuma, não. Chamei ele pra cantar junto comigo. Você não começa com encrenca, Marcelo.
0: Em seguida, você colocou ele no canto. Aí
1: você
0: não
1: trouxe limonada pra mim hoje, hoje eu te acerto. Hoje eu acerto as tuas canelas.
0: Olha aí, virou. Como é que é? Virou pedágio isso agora. Outro,
2: é óbvio,
0: tem que
2: né?
0: Tem trazer alguma coisa.
2: Fez uma vez, faz sempre.
0: Virou obrigação.
1: É. Né?
0: Oh, cara. E 9 mil? Faz o que com 9 mil?
2: Fala meu aí. Amigo, vai pro meu bolso.
1: Ei, não vai, Wilson.
0: Não cabe. É muito dinheiro. Só que tem bolso grande pra caramba aí, cara.
1: Pelo contrário, verdade. A gente tá correndo é risco de ir pro olho da rua.
2: Rapaz, eu vou te falar aqui, eu tô com medo danado, tô louco pra esse stop sair e não sai.
1: É sempre assim.
2: É, porque a gente, quando chega nesses valores assim, o patrão ele fica bravo. Por que não saiu ainda? Vou mandar vocês embora!
0: É.
1: O patrão fala que a gente dificulta, mas vocês estão vendo a gente dificultar onde?
2: E o pior, eu vou te falar, se ele mandar nós embora, a rescisão vai ser menor que esses 9 mil.
0: É.
2: Vai ficar mais barato mandar nós embora do que pagar os 9 mil.
0: Ele começa a ficar mal-humorado, né? Ó. Ah, não, isso aqui
1: que
0: é
1: isso?
0: É os tiros chegando aqui, é os tiros.
1: A galera fica agoniada, querendo de qualquer jeito se inscrever e participar. Porém, o pessoal se esquece de participar do assunto do programa, do tema do programa, e isso é o que garante a sua inscrição. É a eliminatória. É. Se você escreve aqui, manda aqui no WhatsApp, stop, me chama, me liga. Tem gente que às vezes quer ganhar a gente na contando a situação que tá difícil e tudo mais, só que não somos nós que sorteamos, entende? E aí a eliminatória, o que garante você ficar inscrito é: participou do programa e do assunto? Então parabéns, boa sorte. Posso falar qual é o tema de hoje?
2: Hoje é barraco.
0: Eba!
1: Hoje é barraco. Ô, oh, que o barraco hoje, presta atenção. É nisso aqui que você tem que se intrometer e falar alguma coisa pra gente do que você acha. A Célia é ouvinte do programa, ouve todo dia e mandou a confusão que tá acontecendo na casa dela. O filho da Célia, o Michael, tava namorando a Cecília. O nome das duas até parece. A sogra é Célia e a menina é a Cecília.
0: Olha.
1: Porém, o que o filho da Célia fez? Terminou com a menina.
2: Por quê?
1: A Célia gosta muito da menina. Falou que a menina tem uma família complicada, que a bichinha é muito boa, é muito esforçada. E como ela tem uma convivência difícil na casa dela, e ela já estava morando na casa da Célia,
2: o filho terminou
1: e a Célia falou o quê pra menina?
2: Fica aqui.
1: Pode continuar morando aqui. O filho tá bravo, revoltado, chateado com a mãe. Ela não sabe o que fazer. Ela tá abrigando a menina e o filho dela já tá conhecendo outras pessoas. A menina tá chateada, tá essa confusão todinha. Aí eu te pergunto: intuição de mãe pode errar? A mãe tá, a Célia tá cheia das boas intenções, mas você acha que a Célia tá, poxa, vacilou, errou? Célia, você tá errada ou não? Deixa a Célia, é a dona da casa? Então conta aqui pra gente o que você acha de tudo isso.
2: É. Já tá errado o moleque pedir pra morar na casa da mãe, né?
1: Levar a namorada.
2: Com a namorada.
1: Na casa da mãe. Mas uma mãe boazinha dessa terminou e ela ainda deixa a menina morar lá?
2: É, porque ele sabe que ela sabe o que ela tem em casa, né? Vai lá saber o que vem depois.
0: Ei, situação começou, boa sorte, bora.
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0: Dourado.
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3: Caba mole.
4: Olha.
5: Ô, Wilson, manda abraço pro Val aí, tá te ouvindo.
0: Ô, Val.
4: Beijo.
0: Não dá moral pro Belo, não, que ele é vagabundo, hein?
5: Tá louco.

0: junto e misturado. Rolou aqui o João Bosco e Vinícius, amiga minha. Vamos respirar fundo aí, porque ó, 9 mil dá até medo de falar, é dinheiro demais, né, Wilson?
1: Muita grana.
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3: Lá vem confusão, isso aqui não é enquete não, isso aqui é vida real. Isso aqui é confusão da vida real. Embora eu vá te contar agora uma confusão da vida real que a nossa ouvinte mandou pra cá, participa, se intromete desse assunto, dê com a sua opinião, mesmo que não dê tempo da gente ouvir a sua opinião no ar, é isso que você tem que fazer pra ficar inscrito pra brincar de stop. Tá valendo quanto?
0: 9 mil reais.
3: Nossa. 9 mil reais. Eita. Ai, gente, o que vocês fariam com 9 mil reais, hein?
0: Comprava dois Fusca.
3: Ia ajudar tanta gente.
1: Meu cartão tá quase isso.
3: Nossa, Wilson.
1: Por isso que eu parcelei.
3: Só de fralda, né? Fralda e leite.
0: Vende essas crianças tudo. Tá?
3: Deixa eu falar aqui o tema pra vocês. A nossa ouvinte Célia mandou pra cá o barraco e ela simplesmente causou a maior confusão. Ela disse, gente, boa noite, ouço você todos os dias. Minha casa tá em pé de guerra. Meu filho Michael namorava com a Cecília, que também era uma filha pra mim, a menina. Ela tem uma família difícil e depois de um tempo veio morar com a gente. Só que o Michael resolveu terminar o relacionamento e ela não consegue se sustentar sozinha ainda, tadinha. Eu não podia deixar a menina na rua. Então, eu permiti, deixei que ela continuasse morando com a gente. O Michael não aceitou bem e não quer mais falar comigo desde que eles terminaram. Agora parece que ele começou a conhecer uma outra menina por aí, o que eu acho totalmente errado, já que a Cecília tá morando em casa, gente. Poxa vida, ela mora aqui em casa e ainda o ama muito. Vocês não sabem como ela chorou quando soube disso. Foi de cortar o coração a bichinha chorando, tadinha, sofrendo. Eu sei que essas minhas atitudes estão deixando o meu relacionamento com meu filho difícil. Eu sei! Mas o que eu deveria fazer? Expulsar a Cecília? E outra, mãe não erra. Eu sei que eles foram feitos um pro outro e ainda vão voltar. Me digam o que vocês fariam, por favor.
1: Fica na sua, tia.
0: Não se mete, né?
4: Boa noite, galera. Tamo junto misturado. Se esse sentido de mãe, intuição, ele pode falhar. Ainda mais que eu não é com o filho, né? Porque ela é nora. Eu acho que o negócio não dá muito certo, né? O filho tem razão. Porque uma hora ou outra pode não dar certo. Porque isso já aconteceu comigo com o meu genro já. Eu queria ajudar e coisa e tal. E aconteceu a mesma coisa.
0: Ah lá. A voz da consciência, a sabedoria.
1: Faz assim, ó, assume a menina como filha e aí separa as coisas, dá um quarto pra ela, pra ela começar a ir com o namorado lá, pra ela começar a fazer... Porque, fia, não tem jeito, ela não é tua filha.
3: Nossa, gente.
1: Mas tem que ser realista.
3: Ela se apegou na menina.
0: É doído.
1: Mas então casa com ela.
0: Ô, louco.
5: Você é doido. Boa noite, pessoal, tamo junto e misturado. Prazer participar aí do programa. Meu nome é Anderson. Minha mãe, a única vez que me deu um conselho referente à pessoa com quem eu ia me casar, ela estava absolutamente certa. E no decorrer de muitos anos, se provou isso, né? Eu não sei o que acontece aí com a dona Célia, qual que é o feedback que ela tem a respeito da menina e do filho, mas eu acredito muito no que a mãe ela aconselha. No meu caso, o que minha mãe fala realmente acontece e o que ela aconselha realmente é algo bom pra minha vida. Quero participar aí, hein? No stop. Foi meu nome.
1: Bonito.
5: Um abraço a todos.
1: Legal.
0: Você achou bonito?
1: É, só que na época você não ouviu, né? Na época você fez a cagada.
3: Deve ter feito, se arrependeu depois, mas a sorte essa conversinha dele é que ele deve ter conseguido contornar.
1: Ó, vou falar uma coisa pra vocês. Depois dos 30, nós caímos na realidade e sempre vai dar razão pro pai e pra mãe. Mas até chegar lá, nós vamos fazer besteira.
6: Demora. Meus queridos da Rádio Massa. Quanto ao assunto de hoje... eu acho que essa senhora, que é a dona da casa, que acolhe essa menina aí, nessa situação, ela tem que tomar uma posição. Um dos dois, ou o moleque, ou a menina tem que sair fora. Já que eles não têm mais nada em comum, porque se torna uma situação constrangedora para a menina. Então ela tem que tomar uma atitude sensata e... dar um fim nesse caso. Quero participar do Stop. Minha rádio é massa, tamo junto e misturada. Meu nome é José.
1: Valeu, Zé.
3: A dona Célia tá abrigando a menina, ela não se sente constrangida, não. Ela se sente bem, ela tem o apoio da ex-sogra.
1: Sabe o que eu tenho que fazer? Que ela tem que fazer, Célia?
0: Fala aí, que
1: ativar o modo sogra pras novas namoradas. Que faz um inferno na vida das meninas. Eu duvido que essa mulher vai.
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1: Vai virar um pro outro o resto da vida.
3: Rapidinho esse filho dela vai embora de casa, você vai ver.
0: Resolve, meu.

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1: Ó, nessa história aqui do barraco que a gente tá discutindo no programa, e se você não deu ainda sua opinião, fala qualquer coisa sobre esse assunto aqui, se você quiser ficar inscrito pra brincar de stop com a gente, entendeu? Alguém vai ter que sair dessa casa, Wilson. Ou o filho, ou a menina que tem que se tocar.
2: Ou a velha.
1: Ou a senhora, a dona Célia.
3: Casei, mas a casa é dela, ué?
1: É, a dona Célia não vai ter como sair.
2: Então. Aluga pra menina, a menina faz outras coisas aí.
1: Pra quem tá chegando agora e não tá entendendo nada que tá acontecendo aqui, a Célia, ouvinte do programa, mandou a história dela pra cá.
3: Beijo, Célia.
1: Filho dela tava namorando com a menina que tem um nome parecido com o da dona Célia. A menina chama Cecília. Aí, estavam juntos há um tempo, a menina foi morar com ele lá. A menina, tadinha, esforçada, a família dela é difícil. Vai, vem, mora todo mundo junto aqui. Só que agora o filho dela terminou com essa menina. Ela se apegou tanto com a menina, diz que a menina é gente boa e não sei o quê, não sei mais o quê, que o relacionamento acabou e ela tá deixando a menina morar lá dentro da casa dela ainda. O filho tá brigado, não tá falando mais com a mãe, já tá conhecendo outras meninas por aí, a menina tá chateada quando soube que ele já tá se envolvendo com outras, e aí a dona Célia com a menina morando dentro da casa dela. E aí?
2: Eu acho que eu sei por que a véia gosta dessa menina.
1: Porque o nome da menina é igual.
2: Não, porque essa menina é cagueta.
3: Como assim?
2: Certeza que ela passa os esquemas pra véia.
3: Ela é a 01.
1: Que esquema?
2: É, qualquer coisa. Fala dos filhos, fala de todo mundo. E a véia gosta de ficar sabendo das coisas. Então ela deixa ela em casa.
1: É a primeira vez na humanidade que eu vejo ouço falar de uma mãe que vai contra o filho pra apoiar uma ex-nora.
3: Isso tem um preço, né, Wilson?
2: Claro que tem.
3: Alguém tá pagando isso aí.
2: Opa, né? ela vai abrir o canal dela.
3: Eita,
2: Cecília Dias.
4: Então coloca no stop.
3: Calma, menina. Só fala a sua resposta.
4: Boa noite, Rádio Massa.
2: Boa noite.
4: Aqui é a Regina. Sobre o assunto de hoje, tenha santa paciência. Eu tô indinha pros meus filhos crescer e já
2: tá aí de casa
4: pra me ficar na paz. Querendo colocar mais uma pra dentro da casa dela. Ela não é filha. É só o filho. Tem que mandar ela vazar e viver a vida dela e cada um segue o seu rumo. Não é pra ficar se intrometendo assim. Me coloca no stop.
3: É sobre. Tem que fazer uma marquinha no chão, né? Eu separar filhos ali, noras e genros ali, não é isso?
2: Mas eu vou te falar, a pessoa que tá acostumada. Eu vou te falar agora, hein? Ela, com certeza, ela tem uma personalidade que ela gosta de mandar nas pessoas.
1: A dona Célia?
2: Dona Célia. Por quê? Porque a dona Célia, ela gosta de comandar a vida dos outros. Então ela fica aqui distribuindo. Não, você faz isso, não, você faz aquilo. Se não tiver ninguém pra ela mandar, ela vai mandar em quem?
3: Entendi.
2: Nos cachorros?
1: Vai ficar mandando barraco pra nós aqui.
2: É.
3: Bora, arruma um cachorro então.
5: Fala, minha rádio massa. O babado de hoje é loucura. Eu nunca que eu ia gostar de morar com meu ex. Então não tem como. Isso daí a mãe dele tá fazendo é birra, tá? Vai saber se essa mulher aí, se é a ex dele, é gente fina. Vai saber se ela não aprontou pra ele, sei lá. Na minha opinião, isso daí, a mãe dele tem que se decidir. Ou é o filho ou é a nora. Ex-nora, no caso, né?
1: Ex-nora.
5: Mas é isso aí. Então, já dei meu palpite aqui. Agora eu quero participar desse tópico. Eu quero ir esses 9 milão aí. Valeu, a minha rádio é massa.
3: Outra que entregou o ouro também aí, ó, tá vendo?
2: Sabe o que eu acho?
3: Conte.
2: Será que ela faz comida?
1: Quem? A dona Célia?
2: A menina.
1: Será?
2: Será que ela limpa a casa?
3: Às vezes ela canta, né? Aí acalma a velha também.
2: Será que ela faz faxina?
1: O que ela tá fazendo na casa da dona Célia, hein? Pra dona Célia não mandar ela embora.
2: Ela tá fazendo a diária.
1: Será?
2: Só pode, ué.
3: Pode crer. É, passa enceradeira, aquelas coisas, né?
2: Passa um aspirador pra mim.
6: Olha, sobre a enquete de hoje, eu acho assim. Apesar de ela gostar muito da menina, eu acho que ela pode apoiar a menina de um outro jeito, longe da casa dela, porque, afinal de contas, quem é mais importante tem que ser o filho dela, até porque, de repente, a nora arruma um outro namorado e aí queira acampar na casa dela. Eu acho assim, terminou.
3: Acampar?
6: Ela tem que dar um jeitinho de mandar ela embora, mas continuar amiga, continuar apoiando, se for preciso.
3: Fio cai
6: fora. Mas acabou. Minha rádio é massa, estamos juntos e misturados. Chama eu pra jogar stop.
3: Acabou.
1: Eu tenho certeza que a dona Célia falou pra menina que ia mandar o problema aqui no programa. A gente ia falar sobre a vida delas. Então é possível que a Cecília esteja ouvindo esse programa? Mete o pé, menina. Rala peito, some da casa dessa mulher. Vai-te embora. Arruma tua vida pra lá.
2: Não, aí não
1: desarma
2: tem graça.
1: A barraca.
2: Aí não tem graça.
3: Por quê?
2: Porque o negócio é da emoção. Aí eu já entendi a dona Célia. Dona Célia gosta de uma confusão, gosta de um fuzuê. Tem que ter gente em casa pra causar.
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2: Agora de entretenimento.
1: Não, desarma tua barraca, sobe, puxa teu acampamento.

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3: Essa é uma das minhas preferidas. Ela é forte. O céu explica.

0: Massa FM, tamo junto e misturado, Henrique e Juliano. O céu explica tudo. É hoje que você tem podólogo, Pio?
1: O céu explica tudo, menos a dona Célia enfiando dentro da casa dela uma menina pra morar que já terminou o relacionamento com o filho dela. Mas o que você acha desse circo, hein?
0: Eu acho demais. E o podólogo?
1: Podólogo é só amanhã, Marshmello.
0: Ah, tá bom. 9 mil reais, gente. É muito dinheiro. Dá pra pagar um monte de podólogo, né? Um monte, meu.
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0: 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Tamo junto e misturado. Simone Mendes, Erro Gostoso, você só cantou um, né?
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0: Ah, entendi, é que eu me assustei de repente.
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0: Ai, ai.
1: Vou falar com a Jaque.
0: É Jaque?
1: Jaque.
0: Já que você não Jaque, deve mais nada.
3: Jaque, você me fala de verdade.
0: Ah, é essa música.
3: Jaque, todo dia tem uma pessoa.
0: É, deve ouvir muito essa zoeira, viu? Tá louco.
1: Ô, Jaque, tudo bem? Boa noite.
5: Boa noite, tudo bem?
1: Bem-vinda à Massa FM.
0: É.
1: Você, nesse momento, está onde, Jaque?
0: Prometido você, hein, Wilson?
5: Eu tô em casa.
1: Olá. Em casa. E tem gente pra te ajudar? Tá sozinha?
0: Ela tem voz de ganhadora.
5: Tem sim, tá o meu marido.
1: Marido, hein? Quando fala tá com o marido, eu já baixo 50% de chance. É. Se fosse uma bet, eu não apostaria.
3: Nossa!
1: É, não apostaria porque... Não, mas... Marido não ajuda, não. Menina.
5: Não, mas isso não vai acontecer. Essa maldição vai ser quebrada agora.
1: Oi, ah, agora eu gostei. Atitude.
0: Amém, Jesus.
1: Então já subiu 10% na minha probabilidade.
3: E ela botou na mesa.
1: Isso aí. 9 mil reais.
0: Opa!
1: Jaqueline.
0: Eita.
1: Você está preparada para ganhar toda essa bolada?
5: Tô preparada, tremendo, mas tô preparada.
1: Já tem planos? O que você vai fazer com esse dinheiro? Já tem planos?
5: Muitos planos.
1: Então, boa sorte.
3: Nossa,
1: pra você.
3: Não vai compartilhar com a gente? A gente é curioso.
1: É.
0: É.
5: Eu vou pagar uma conta. Quero comprar um presente bem bonito pra minha filha.
1: Boa. Muito bom.
5: Bastante coisa aí.
1: Boa sorte. Vamos jogar os dedos?
0: Joga.
5: Vai
0: jogar. Stop! E o marido, será que...
3: Tem poucos dedos. Marshmallow tem 3.
0: Isso.
3: A, B, C.
0: Aqui foi isso.
3: Eu tenho mais 3. D, E, F. Wilson, mais 2. G, H.
1: Letra H, valendo! H. Uma profissão.
5: Uma profissão. Pula.
1: Pulou. Palavra com 4 sílabas.
5: 4 sílabas. Helicóptero.
1: Eu vou pular. Algo quente.
5: Algo quente. Algo quente. Ai, meu Deus, eu tenho que pegar a letra mais uma. Pula.
1: Pulou. Tem no hospital.
5: Tem no hospital.
1: Ai, Jaque.
0: Poxa.
3: Helicóptero.
1: 5. Agora precisa estar em dúvida se ela fala que estava errado ou não.
0: Deu, né?
1: Mas helicóptero.
3: Tá,
1: é, tem 5.
3: É 5.
0: Tá certo?
1: É, tem 5. É.
3: Vai, coloca logo que acabou.
0: Tá bom.
3: Acabou.
0: Tô esperando vocês resolver a questão.
1: Quem tem, tem medo, né, Priscila?
6: Acabou, perdeu.
0: Ó, com 4 sílabas tinha hemograma, que também tem no hospital. Hemograma.
1: Olha,
0: né?
1: Boa, nossa. Garoto.
0: Eu sei porque eu tenho vivido muito essa fase.
3: Você tá fazendo vários, né?
1: Você tá visitando mais o hospital do que sua sogra, né?
0: Eu tô morando lá. Ô, fácil.
1: Bom, enfim. A gente...
0: Tentou, né?
1: Tentou, não conseguiu. Então acumulou.
0: Acumulou.
1: Gente do céu. Então, senhoras e senhores, amanhã nós temos um novo recorde.
0: Misericórdia.
1: 9.100 reais!
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3: Hoje a letra foi difícil, não foi, não?
1: Foi difícil.
3: Hoje o patrão demite a gente.
1: Não, mas não tem.
3: Amanhã a gente não joga dedo nenhum.
1: Na verdade, eu tinha que arrancar um dedo nosso
0: não
1: aqui pra
0: brinca com

0: perdoei. Será que nos perdoarão porque esse stop não sai?
1: Rapaz, eu tô com medo, porque eu não estou me perdoando. É. Ó, na verdade, eu tô com muito medo.
2: É. Quem tem medo, né?
1: Estou com
2: tem boleto
1: medo
2: pra pagar tudo.
1: Não tá fácil. Mas assim, amanhã você tem uma nova oportunidade pra ganhar R$ 9.100. Ouça a Massa FM, participe do Tamo Junto e Misturado e boa sorte no stop.
2: Amanhã a gente volta brincando com
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Unidos. Vamos juntos até 10 para meia-noite. Muito prazer. A minha rádio é massa. Uepa, uepa, uepa. Que isso, R$9.100. Eu não sei não, hein? Esse trio aí vai ter que... Vai sair do bolso do trio, viu? É, era pra ter saído 9 mil hoje. Agora 9.100 pra amanhã, do stop. Pois é. Mais uma chance pra você que, de repente, não participou hoje, né? Amanhã você tem mais uma chance. Luz no fim do túnel. Quem sabe você não leva R$9.100 amanhã no stop do Tamo Junto e Misturado, mais um recorde. Mas vamos falar de enigma? Abertura de programa infantil. Década de 70. Ô, produção, pegou pesado, hein? Década de 70. Eu nem era nascido! Tem uma air fryer de presente. É um presente que vai deixar seu dia a dia muito mais fácil e saboroso. Você quer ganhar? Fazer aquela batata frita, palito, aquele franguito, pão de queijo, olha que delícia. Bolos. Ah, você vai fazer o que você quiser. Air fryer, faz o que você quiser. Com ou nenhum óleo. Né? A não ser que você queira lá, né? Colocar alguma com um peixe lá e você joga lá um pouquinho de óleo. Só se quiser, tá? Não precisa, porque o peixe já tem o próprio óleo. A carne já tem o próprio suco. É uma delícia fazer. Me explicaram uma vez que dá pra fazer uma, né? Pra fazer uma panceta na air fryer que fica uma delícia. Foi aqui. Eu não sei quem foi que falou. Você quer saber de uma coisa? Eu já fiz a panceta, viu? Ficou muito bom, viu? Temperei, marinei ali. Depois que estava pronta, eu joguei um limãozinho e fiz a minha air fryer. Ai, que delícia. Ficou muito bom. Panceta, tá? Uma bela dica. Quem indicou? Quero que fale aqui hoje no nosso enigma. Atenção, quero saber. Abertura de programa infantil da década de 70. O áudio não tá muito bom, não, mas ouve aí.

Ah, mas que nostalgia, mas que nostalgia. Abertura de programa infantil, qual o nome do programa? Mais um pouquinho. Ai, caramba. O mundo é seu. Você já sabe, já captou? Mais uma dica, esse programa infantil, ele ainda existe, se eu não me engano, existe ainda, em canal fechado, não sei em canal aberto, mas em canal fechado tem esse programa infantil ainda. Vamos lá, vamos começar, 11-3509-9290, áudio curto com seu nome e também a resposta do enigma. Tá valendo uma air fryer novinha na caixa? Vamos ganhar? Abaixo do áudio, não esquece nome completo e telefone, tá bom? Boa sorte pra você!

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1: Fernanda e Sorocaba na Massa FM. E o nosso enigma de hoje é uma música infantil, abertura de um programa infantil da década de 70. Eu falei assim no início do programa que a equipe de produção tinha pegado pesado. E pegou mesmo. Até a qualidade não é muito boa. Será que você sabe que programa é esse?

0: Aê, muito bem. Essa é a música de abertura de um programa infantil da década de 70, né? Valendo uma air fryer novinha na caixa. 11-3509-9290, áudio curto com seu nome, somente o seu nome e a resposta do enigma. Aí você escreve seu nome completo e telefone abaixo do áudio para você concorrer ao presente, ao mimo, tá bom? Oi, quem fala?
1: Boa noite, Dilson, Silmara de Curitiba. Essa música é do Vila Sésamo. É do tema do programa infantil Vila, da Vila Sésamo.
0: Vila Sésamo, mas será, hein? Não pode acertar assim de primeiro, oi?
2: Boa noite, Dilson, tudo bem com você? A música da abertura do programa de hoje é Vila Sésamo. Um beijão, Dilson.
0: Um beijão pra você também, Yasmin. Mas o pessoal tá falando?
3: Oi, boa noite, Rádio Massa. Oi. Dilson Campos.
0: Oi.
3: É a Paula. E a resposta do enigma de hoje é Vila Sésamo.
0: Vila Sésamo. Já tem muita gente falando o mesmo programa aqui.
4: Boa noite. É Joel Marcarini de Forquilinha.
0: Fala.
4: A música é da Vila Sésamo.
0: Aí, Joel, muito bem. Obrigado. Mas será a produção?
5: Boa noite, Rádio Massa. Tudo bem? Como é que vai você?
0: Bem,
5: viu?
0: Demais,
5: eu acho que é Vila Sésamo, Alegria de Viver, alguma coisa assim, né?
0: Não sei.
5: Mas é pra ser Vila Sésamo, Jaqueline.
0: Ah, é? Será que é pra ser Vila Sésamo?
6: Oi! Eu sou aqui, Andriele, e a música fazia parte da abertura do programa Vila Sésamo.
0: Ah, não, eu acho que não, hein? Eu acho que não. Vila Sésamo não é aqueles bonecos? Não sei.
7: Oi, MSFM, meu nome é Emanuele, tenho 10 anos.
0: Ah.
7: E o nome do enigma de hoje é Vila Sésamo.
0: Emanuele, 10 aninhos, quando criança participa, o que acontece? Beijo estalado pra você, meu amor. Beijão, tá? Oi!
8: Olá, uma ótima noite. Aqui quem fala é a Denise Leal. Um abraço pra todos vocês.
0: Obrigado.
8: Da Rádio Massa. A música de hoje foi tema do programa infantil Vila Sésamo.
0: Obrigado, boa sorte pra você. É engraçado, uma música antiga, nostálgica, né? Dá uma calma na gente. O pessoal tá achando que é Vila Sésamo. Oi!
9: Boa noite, Dilson. Eu sou Ruth. Hoje o enigma da abertura do programa infantil é Vila Sésamo. Beijo.
0: Beijão, Ruth. Oi, quem fala?
10: Olá, boa noite. Pra mim, a abertura do programa na década de 70, pra mim é a Vila Sésamo.
0: Você acha que é? Ah, é muito antigo, é muito antigo. Não creio, arrumar um pouquinho.
11: Todo dia é dia, toda
0: não deve ser Vila Sésamo. Não deve. E você, o que você acha? Esperando o seu áudio, tá bom? Boa sorte pra você.

0: em mim. Aqui na nossa noite, 8h34, música, abertura de programa infantil, década de 70. Vamos ouvir. Ah, essa musiquinha é tão gostosa de ouvir. Ah, mas não vai ouvir mais não, hein? Depois que passa um tempo, a gente diminui. É a abertura de qual programa infantil? Senão a gente fica ouvindo aqui e dá sono, né? Dá sono. Ela é muito calminha. Oi!
1: Boa noite, Dilson. Então, essa abertura era da Vila Sésamo. Eliane, do Jardim Santana. Beijos, minha rádio amada.
0: Beijo, meu amor. Obrigado pelo carinho da audiência. Mais um, vamos ouvir. Oi, quem fala?
2: Oi, rádio massa. O enigma de hoje é a abertura do programa Vila Sésamo. Edilene Terevorista e Campo Largo.
0: Obrigado, um beijo pra você, olá.
3: Oi, massa, meu nome é Rafael. E o enigma de hoje é Turma da Mônica.
0: Turma da Mônica?
3: Participar, hein?
0: Turma da Mônica, Rafael é criança e quando criança participa, tem beijo instalado aqui, é verdade. Mais um, antes da gente sair pro break comercial.
4: Boa noite, Adilson, tudo bem?
0: Tudo bem.
4: É a Rosângela, a abertura. Oi, é do programa Vila Sésamo.
0: Obrigado. E você acha que qual programa, de qual programa é essa abertura? Vila Sésamo também? Você tem outro palpitão aí? 11-3509-9290.
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0: Madeira, Ana Castela, aqui na nossa noite de quarta-feira. Muito obrigado pelo carinho da audiência, pela companhia. Vamos lá ganhar uma air fryer novinha na caixa. Atenção para a música de hoje, é a abertura de programa infantil.
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0: O que você acha? Que é a abertura de qual programa? Você me conta aí, faz favor.
2: Essa música aí é da Vila Sésamo, Adalberto aqui.
0: Obrigado, Adalberto. É Adalberto da dupla Adalberto e Adriano ou não, hein?
3: Oi, Dilson. Oh. Suzy aqui.
0: Tudo bem, Suzy?
3: A abertura aí que tá tocando é do programa Vila Sésamo.
0: Vila Sésamo, né? Só o Rafael que falou a Turma da Mônica, o restante, todo mundo... Vila Sésamo.
4: Boa noite, é Renata Sarri de Fazenda Rio Grande.
0: Diga,
4: o
0: Renata.
4: O nome do programa é Vila Sésamo, da década de 70.
0: Obrigado, mulher.
5: Oi. Boa noite, Dilson. Boa aqui noite. É Fran. E sobre a música de hoje, é da Vila Sésamo.
0: Obrigado, Fran. É, quem mais? Quem mais? Mais um, mais um?
6: Oi, Márcia, tudo bem? É, eu acho que é do Vila Sésamo. Beijo. É a Sofia aqui do Boa Vista, tá? Tchau.
0: Beijo, Sofia. Vamos lá, vamos lá, vamos lá. Oi.
7: Boa noite. Meu nome é Isis, moro no bairro Santa Marta. Eu acho que é Vila Sésamo.
0: Tá bom, daqui a pouquinho tem resultado. Boa sorte pra você. César Menotti e Fabiano.

0: Sonsa FM, João Neto e Frederico, meu anjo, versão ao vivo, 8h52.
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0: Aê, vamos lá, tem presentão saindo, air fryer. Mas antes, agradecer você que mandou um áudio, você que participou via texto também. Eu que pensei que tava difícil, né? Porque a musiquinha, né? Não tinha nem qualidade, lá da década de 70. Em 1972, na verdade, a abertura do Vila César, é verdade, 1972, eu não era nascido ainda, aliás, eu não era nascido ainda, olha eu repetindo, né, aí fica a dúvida, né, é porque eu ia falar que eu nasci nesse mesmo ano, em outubro, dia 18 de outubro, precisamente. Ai, caramba, então, é antiga essa abertura, mas basicamente todo mundo acertou. Que isso, hein? E eu que pensava, são inteligentes os nossos ouvintes, aplausos, são muito inteligentes. Que isso, hein? Mas o presente vai sair pra quem? Pra quem? Pra quem? Antônio da Costa Portela, parabéns, Antônio! Antônio da Costa Portela, final telefone 8532, parabéns. A partir de amanhã, a equipe de promoções vai entrar em contato contigo. São 5 dias úteis, né? Em horário comercial, viu, Antônio? Daqui a pouquinho a Voz do Brasil, e logo após a Voz do Brasil, a gente volta pra falar de amor. Combinado? Eu te espero às 10, então, tá bom?
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9: Está no ar a Voz do Brasil. As notícias do governo federal que movimentaram o país no dia de hoje.
10: Olá, boa noite.
11: Boa noite para você que nos acompanha em todo o país.
10: Quarta-feira, 12 de agosto de 2026.
11: Vamos ao destaque do dia.
10: Decreto regulamenta a escolha do fornecedor de energia elétrica por consumidores de baixa tensão.
11: Isso significa que escolas, hospitais, pequenos comércios e indústrias de menor porte vão poder decidir quem vai prestar o serviço.
10: Consumidores residenciais também terão essa opção a partir de 2028. Graziele Bezerra.
12: Também foi regulamentado o mercado de hidrogênio de baixa emissão de carbono no país. O decreto prevê a estruturação do Sistema Brasileiro de Certificação de Hidrogênio.
11: Plano Nacional de Logística orienta o planejamento da infraestrutura de transportes para as próximas décadas.
10: O documento destaca a integração como um dos principais desafios. Pablo Mundim.
13: O plano reúne 31 eixos prioritários para os próximos 24 anos. São 12 rodoviários, 8 ferroviários, 4 aquaviários e 7 intermodais, que combinam diferentes formas de transporte.
11: E ainda, a Agência Nacional de Proteção de Dados suspende por 3 dias a funcionalidade de transmissão ao vivo do Discord.
10: A ação faz parte do processo que apura falhas na proteção de crianças e adolescentes no ambiente digital. Thaís de Araújo.
14: A suspensão será mantida até que a empresa comprove a adoção de medidas técnicas de segurança e de governança que sejam adequadas para proteger os menores de 18 anos.
11: Hoje, na apresentação da Voz do Brasil, Mariana Jungmann e Luciano Seixas.
10: E acompanhe a gente ao vivo. Acesse radiogov.ebc.com.br ou Canal Gov na sua TV aberta.
11: Foram regulamentados 4 decretos na área de energia e transição energética.
10: Entre as medidas está a regulamentação das atividades de captura e armazenamento de carbono e também a abertura do mercado livre de energia.
11: Os detalhes você vai ouvir agora na reportagem de Graziele Bezerra.
12: Um dos decretos assinados nesta quarta-feira regulamenta o uso de tecnologias de captura e armazenamento de carbono. A medida contribui para a redução das emissões de gases de efeito estufa e para tornar o Brasil um país carbono negativo, como explica o ministro de Minas e Energia, Alexandre Silveira.
15: Capturar o carbono, colocá-lo onde é possível colocá-lo de forma segura, nas rochas, e tornar a produção de petróleo e a produção de outros biocombustíveis com captura e estocagem negativa de carbono.
12: Outro decreto estimula a produção e consumo de combustível sustentável de aviação no país. O ministro Silveira também